0: O que é que a intenção é criar a figura do gestor da rede?
1: Queremos fazer esta articulação. O que é que falta? Qual é a grande dificuldade que nós vemos? É a articulação da rede, não é? E normalmente.

0: Que existem são intervenções muito ligadas, muito específicas, ou são na área da psicologia, ou são na área judicial, ou são na área social, e há um foco muito na resolução daquele problema, de um problema social, de um problema mental. Nós queremos é fazer o acompanhamento da família, até orientando para cada uma dessas, ajudando a compreender o que é que eles precisam, qual é o próximo passo.
1: Fernanda Freire esclarece que a associação que preside não pretende ser uma concorrente do que já existe no terreno, mas antes complementar. Para que o projeto possa ter seguimento, a líder da associação Amar Eva diz ser essencial uma parceria mesmo ao nível da CIM Terras de Trás-os-Montes.
0: Nosso objetivo é, inicialmente, ou que haja um município, ou então um projeto talvez mais ambicioso, e a minha ideia era ser aqui um projeto que possa ser gerido, alavancado, apadrinhado, digamos assim, pela CIM Terras de Trás-os-Montes, em que poderíamos ter aqui um papel, ou que tenha aqui um papel em que possamos articular aquilo que já existe, mas trabalharmos em rede e realmente ver o que se pode melhorar. E a Amar Eva fazer este tipo de acanhamento para complementar aquilo que já há.
1: A apresentação do novo mandato da Associação Amar Eva pretendeu mostrar que Mirandela pode ser um território de experimentação social e humana, capaz de pensar respostas inovadoras a partir da proximidade, da prevenção e da articulação entre instituições. A freguesia de Tó, no concelho de Mugodoro, foi a primeira do país a receber um equipamento do projeto piloto Multibanco Mais Perto, lançado esta segunda-feira pelo Governo, em parceria com o Banco de Portugal, a Associação Portuguesa de Bancos, a CIBS e a Associação Nacional de Freguesias, a ANAFRE. A iniciativa pretende reforçar o acesso ao numerário em localidades sem caixas multibanco ou agências bancárias. O projeto piloto abrange para já 20 freguesias e poderá ser alargado a cerca de 1.400, caso os resultados da fase experimental sejam positivos. A escolha de Tó não foi por acaso. A freguesia integra o grupo das 30 localidades identificadas pelo Banco de Portugal em 2022, com cobertura crítica da rede multibanco. Com cerca de 210 habitantes, a população era obrigada a percorrer aproximadamente 18 km até à sede do concelho para levantar dinheiro ou efetuar alguns pagamentos. O presidente distrital de Bragança da ANAFRE, Telmo Afonso, considera que a experiência agora iniciada irá servir para avaliar uma futura implementação do projeto a nível nacional.
2: Hoje iniciou em Mugodoro o projeto piloto com estes DPAs e este projeto que iniciou em Mugodoro vai servir de exemplo para todo o país no futuro em termos deste projeto, desta medida. O que isso quer dizer? Tudo o que vier a acontecer mais ou menos na freguesia de Tó, a ANAFRE, a DGAL, o Governo, todas as instituições vão tirar conclusões de como vai funcionar mais ou menos este terminal, este EPA, nas freguesias.
1: O dirigente explica que o levantamento de dinheiro será sempre procedido de validação eletrónica da operação, garantindo a segurança financeira das juntas de freguesia.
2: Imagino que uma pessoa que vai e diz que quer 100 euros, mas depois na conta dela da pessoa não tem os 100 euros e não consegue transferi-los com o pagamento ou com essa transação no DPA, não consegue transferi-los para a conta da freguesia. As freguesias têm salvaguardadas porque não têm o comprovativo da transação financeira do dinheiro para a conta da freguesia, não podem dar o dinheiro à pessoa. Portanto, isto aqui, as freguesias estão sempre salvaguardadas com o dinheiro que recebem na conta e só depois de receber o dinheiro na conta é que vão dar o dinheiro à pessoa que pretende o dinheiro físico. Freguesias, e nós temos os amigos do alheio, vão saber que nas freguesias vai estar mais dinheiro físico. Estes montantes que nas freguesias vão ter uma média da previsibilidade que é necessário para as pessoas e que as pessoas levantam semanalmente ou mensalmente, esse dinheiro tem que estar nas freguesias e tem que haver uma cobertura com um seguro também da responsabilidade do Estado para salvaguardarem este dinheiro que está físico nas freguesias.
1: Terminada esta fase experimental, caberá às freguesias interessadas a manifestar junto das entidades responsáveis a intenção de aderir ao projeto. O presidente da Câmara de Mugodoro, António Pimentel, considera que a iniciativa representa um reforço dos serviços de proximidade disponíveis para as populações do concelho.
3: Acho a iniciativa interessante, que demonstra a preocupação por parte do Governo de levar determinados serviços a todo lado, e aquilo que, tratando-se de uma experiência piloto, espero que ela resulte, que tenha, digamos, que mereça a curiosidade, pelo menos, dos cidadãos desta terra, e creio que, conjuntamente com os restantes exemplos que vão ser implementados, chegue a conclusões se vale a pena ou não estender isto às 1.000 e tal freguesias que não têm acesso a este tipo de serviços.

0: Nesta fase, o equipamento encontra-se instalado no interior da sede da Junta de Freguesia de Tó e funciona apenas durante o horário de atendimento, sendo operado pelos membros do Executivo que receberam formação específica para o efeito. O Presidente da Junta de Freguesia de Tó, António Fernandes, afirma que este era um serviço há muito solicitado pela população.
1: Este serviço já era solicitado há algum tempo pela nossa população. Espero que este serviço seja um serviço, além de ser um serviço básico e que todas devemos ter acesso, que crie proximidade, igualdade e qualidade de vida na população em geral na minha comunidade de Tó. Com facilidade a recorrer a certos serviços, como pagamentos, levantamentos, carregamento de telemóveis, que são necessidades que já vínhamos levantando há algum tempo. Então acho que é todo pertinente este serviço na nossa freguesia.
0: O projeto Multibanco Mais Perto pretende responder a essa realidade, aproximando o acesso ao numerário das populações que vivem nos territórios mais isolados. A cidade de Mirandela prepara-se para 9 dias de festa, entre 25 de julho e 2 de agosto, na tradicional Romaria Honra de Nossa Senhora do Amparo. Depois de já terem sido avançados alguns pormenores da edição deste ano, em conferência de imprensa dia 25 de maio, no Dia da Cidade, agora, no passado domingo, como também é habitual, aproveitando o último dia dos 3 fins de semana de verbenas, organizadas pela Confraria de Nossa Senhora do Amparo, foi apresentado todo o programa das festividades. No total, durante os 9 dias, há 35 espetáculos, várias atividades culturais, celebrações religiosas, animação de rua, desporto, marcha luminosa, noite dos bombos e espetáculo pirotécnico, entre outras iniciativas, num orçamento a rondar os 450 mil euros. João Pedro Paes, Hermano José, Dilas, Kim Barreiros, Bia Cabós, Afonso do Brás, que são apenas alguns dos artistas e grupos que vão protagonizar os espetáculos musicais, todos gratuitos, faz questão de vincar o Presidente do Município, Vítor Correia.
2: Às vezes temos a tendência de comparar, mas é verdade, vamos ter aqui 35 eventos durante estes dias e todos eles gratuitos. Portanto, não há concertos pagos, o público é convidado a participar gratuitamente e se envolver aqui naquilo que são as festas da nossa cidade. Isso também é importante a referir, em termos comparativos, às vezes temos essa tendência de comparar, mas aqui as nossas festas são para a nossa população, são para quem nos quer visitar, sob o ponto de vista da gratuitividade e da envolvência, e é também uma forma que nós entendemos de dinamizar aquele que é aqui o nosso concelho, em volta da nossa padroeira, que é mais que a padroeira da cidade, é a padroeira do concelho.
0: Este ano, a Noite dos Bombos vai ter novidades, com a pré-venda de pulseiras que dão acesso ao recinto do Mercado Municipal, onde voltam a concentrar-se os tocadores de bombo, com parte da receita a reverter para a Associação do Rancho Folclórico de Santiago, como revela o Presidente da Junta de Freguesia, Luís Soares.
3: A Noite dos Bombos está a ser co-organizada com o grupo Abomir e com o Rancho Folclórico de Santiago. Uma parte da receita que vai ser cobrada na entrada do mercado é para apoiar esta entidade, esta coletividade de Mirandela. E vamos naturalmente antecipar, foi a nossa experiência já em anos anteriores, que havia muita pressão no momento da entrada do espaço onde se realizava a concentração dos bombos. Então vamos querer antecipar essa entrada, de forma que as pessoas possam ter a sua pulseira de entrada na Noite dos Bombos, entrada no mercado, e assim participar de uma forma mais organizada, com maior espaço de tempo e naturalmente apoiar também esta coletividade cultural.
0: Apesar de a festa só começar a 25 de julho, Luís Soares adianta que a partir de 17 de julho já devem estar a funcionar as diversões.
3: Vamos começar a ter dinâmica de festa a partir do dia 17, isto é, a partir do dia 17 temos previsão de toda a componente das diversões estarem em funcionamento, né? Se todas as condições logísticas que estão previstas estiverem em pleno funcionamento, dia 17 arranca essa componente. E vamos começar a antecipar a entrada da componente alimentar, desta envolvente aqui junto do santuário. Também a partir do dia 17, porque já temos muitos expositores, já no recinto, alguns até ocupam com muitos dias de antecedência o seu espaço e nós estávamos já a atrasar muito a entrada destes expositores. Reunidas todas as condições logísticas, estamos a crer que vamos ter dinâmica de festa a partir do dia 17, sendo que naturalmente a parte mais lúdica de espetáculos só no dia 25.
0: Pelo terceiro ano consecutivo, as festas têm um modelo de gestão tripartido entre o município, que assegura os espetáculos musicais, iluminação decorativa e fogo de artifício, a Junta de Freguesia, que faz a gestão da área pública nas diversas zonas de envolvência das festas, e a Confraria de Nossa Senhora do Amparo, quem cabe a realização de todas as componentes religiosas associadas ao evento. As festas vão estar concentradas em 3 zonas, no Parque do Império, com os terrados, feirantes e o palco com programação noturna. O segundo local será na zona envolvente ao santuário, onde estará o palco principal para os concertos musicais, a desplanada privadas e um conjunto de vendedores com várias ofertas. O terceiro local será a Zona Verde, onde ficam as diversões. O início das festividades está agendado para a noite de 25 de julho, com um concerto que junta Herman José aos cerca de 70 elementos da Orquestra das ProArte, a Escola Profissional de Arte de Mirandela. Entretanto, o juiz da Confraria de Nossa Senhora de Amparo, Silvio Santos, fez um balanço positivo dos três fins de semana do Verbenas, alusivas aos Santos Populares, apesar do calor que este ano marcou presença nos 6 dias.
4: Eu penso que correram bem. As verbenas foram bastante agradáveis, apesar do calor intenso que tivemos este ano durante todos os três fins de semana de verbenas, mas correram bem. Agradecer aqui também publicamente, obviamente, a colaboração de todos os mirandelenses que fizeram questão de vir aqui, colaborar, participar, divertir-se, comer e, no fundo, também ajudar a confraria. Portanto, fazemos um saldo bastante positivo destes 6 dias que hoje culminam. Também é com satisfação que a confraria recebe, mais uma vez, a apresentação formal do cartaz das festas da cidade, o cartaz na sua íntegra, que também se retoma essa tradição, de facto, na última verbena, de se fazer o anúncio público do cartaz completo das festas.
0: Depois das verbenas, a Confraria de Nossa Senhora de Amparo vai preparar as iniciativas de cariz religioso das festas da cidade.
5: EPDR Carvalhais e a Junta de Mirandela. É por aqui que andará mais uma reunião de condomínio.
6: Então, não vejo a reunião.
5: Já cá estamos, outra vez na Terra Quente FM. Reunião de hoje sem Bruna Costa, mas com o Carlos Carvalho e o Ricardo Garcia, como estão, Vizis.
7: Alô, alô.
8: Oi, viva.
5: Por entre ondas de calor, sismos letais e frágeis acordos de entendimento para a paz, fica já para pagamento a cota de julho. Nesta reunião de condomínio deixamos de lado, por enquanto, as voltas da política nacional, o puxa do tapete do Chega ao Governo no chumbo da reforma da Lei do Trabalho, o acordo da AD com o PS na aprovação da PSU, a prestação social única, vai mesmo ver a luz do dia por 600 milhões de razões. Cá pelo prédio, a Junta de Freguesia de Mirandela presta novos serviços aos fregueses de outras paragens. Vamos saber quais mais à frente nesta reunião. Porque, para começar, o Carlos Carvalho traz as últimas da Escola Profissional de Agricultura de Carvalhais, ou no caso da EPDR. Carlos, aparentemente não deu conta da gralha, do lapso ao enviar aos seus vizinhos a sigla correta, ou seja, EPA é ou não, ou é EPDR?
7: EPDR, por uma razão muito simples e efetivamente é uma boa razão, porque para além da agricultura, o desenvolvimento rural também está na base daquilo que é
5: a
7: nossa...
5: Não tem nada a ver com a mistura de EPA com CCDR, por exemplo, não?
7: Não tem, mas também podemos lá chegar, podemos falar, abordar sobre esse assunto. Mas efetivamente o desenvolvimento rural é uma coisa que já estava intrínseca na vida cotidiana da Escola Profissional de Agricultura de Carvalhais e agora só foi também o facto de, pronto, a nova nomenclatura. Eu queria dar nota também de uma das notícias que veio nos últimos dias aos microfones daqui da Rádio Terra Quente e que eu acompanho, que foi a possibilidade daquilo que eram a maquinaria do IFP, que não estava a ser precisa, e foi dada parte à Escola Agrícola de Carvalhais e outra parte ao Instituto Politécnico de Bragança. Porque, efetivamente, são os pilares na nossa região da transferência de conhecimento, quer para a população em geral, quer tecnicamente, e são as duas instituições mais responsáveis pela capacidade técnica que nós damos às explorações agrícolas em Trás-os-Montes. Indo concretamente àquilo que é a Escola Agrícola, efetivamente tem atravessado aqui, nestes últimos meses, um período de alguma instabilidade, mais no que diz respeito à indefinição sobre como é que vai ficar e sobre quem é que é efetivamente o tutelador, o pai, digamos assim, da Escola Agrícola, mas eu acho que isto também pode ser uma oportunidade, e indo ao encontro daquilo que desta aposta lançada aqui pelo nosso administrador...
5: Nada disso, não faço coisas desse género.
7: A CCDR pode ser efetivamente um desafio, e eu não olho, obviamente que acompanho parte das preocupações do diretor da Escola Agrícola, não acompanho todo aquilo que depois também foi o aproveitar politicamente, principalmente do Partido Comunista Português, que obviamente, onde pegam, deitam obviamente gasolina e regam bem, em vez de ajudar, ainda prejudicam, ainda fica tão mais os ânimos. Mas, por outro lado, eu acho que efetivamente pode ser um desafio. E pode ser um desafio porquê? Porque estamos a ver que isto, muito dificilmente aquilo que o PS começou, o PS e o AD não o vão reverter, que é a transferência de competências para as CCDRs. A agricultura, efetivamente, foi das primeiras coisas a passar, para, assim, com algum peso, para as CCDRs, e, efetivamente, já está uma coisa que está intrínseca no cotidiano das CCDRs, que foram a passagem das direções regionais. Já existe um próprio vice-presidente que tem bastante responsabilidades, e eu tenho acompanhado o trabalho dele, efetivamente, tem surtido algum efeito.
8: Achas que melhorou, no geral, o deixar de ser direção regional e passar para as CCDRs?
7: Vamos lá ver, existem algumas coisas que estão mais ágeis, existem outras coisas que ainda estão empurradas, mas isto é o processo de crescimento que qualquer organização pode levar.
5: De qualquer forma, isto ainda é tudo relativamente muito recente, não é?
7: Para olhando aqui conclusões. Específico, eu só quero aqui, ou seja, eu quero separar todo o restante ensino com o ensino profissional da Escola Agrícola de Carvalhais. Eu acho que isto pode ser uma vantagem termos a agricultura na CCDR e esta escola de formação também sobre a chancela da CCDR. Agora, temos é que ter, por um lado, ferramentas financeiras e também liberdade que antigamente existia dentro da escola agrícola para também gerir o seu percurso. Porque isto pode ser, ou seja, esta transferência de conhecimento que existe também para a população em geral pode ainda ser mais célere. E outra das situações, por exemplo, nós temos aqui, neste momento, para mim, é dos maiores calcanhares daqueles que nós temos em Mirandela, que é aquela Quinta do Balongo, que é inaceitável como é que ainda nós mantemos, supostamente já existe um polo de inovação. Há 2 anos que existe, temos visto que existem lá pontualmente alguns planos de formação e alguns campos de ensaio, era assim que eu queria chamar, uns campos de ensaio, mas o que é certo é que nós precisamos de uma Quinta do Valongo que esteja ao serviço do conhecimento e também, obviamente, dos próprios agricultores, já que existe e nos últimos projetos de investimento dos jovens agricultores tem-se sentido isso e das maiores dificuldades que os jovens agricultores têm é o acesso à terra. Podia esses terrenos também que dizem respeito, quer à escola agrícola, quer à direção regional, antiga direção regional, saudosa direção regional, e agora CCDR, podiam também estar ao serviço destes jovens agricultores numa forma de iniciarem a sua atividade agrícola.
5: Em declarações aqui à Terra Quente FM, eu recordo as declarações de Marcelino Martins, o presidente da Escola Profissional de Agricultura, a dar-nos conta da dificuldade que era nestes tempos de transição, da indefinição da própria incerteza na direção da escola e sobre o caminho que seria traçado. Ricardo, este será o melhor caminho que poderá fazer a escola?
8: É assim, se este será o melhor caminho, só o tempo, obviamente, nos irá dar essa resposta. Eu, como venho do ensino profissional agrícola, apesar de não ter sido aqui em Mirandela que o fiz, mas sim fora, na altura não existia o curso que eu efetivamente pretendia aqui em Mirandela, diz-me sempre um pouco. E felizmente eu fui para uma escola onde está perfeitamente integrada numa área, só por si, só também é uma área diversa e muito particular, estamos a falar obviamente da área do Douro, na Escola Profissional de Desenvolvimento Rural da Régua, em que já existia um espírito, olhando hoje para o que se está a projetar, esse espírito já existia no Rodo há 20 anos atrás. Seja em questão de formar os alunos, seja na parte de viticultura e enologia, seja até na própria parte agrária, desde máquinas, de instalações, de terra para trabalhar, era outra dinâmica e outro mecanismo, obviamente. O ensino profissional, infelizmente, neste país, tem atravessado ao longo dos anos diversas fases, e depois já há fases, parece que os políticos querem dar uma maior pujança ao ensino profissional e canalizam para lá, seja verbas, seja atenção, às vezes até mais atenção mediática do que propriamente as verbas, depois há alturas, parece que morre um pouco. Eu, quanto à CCDR, espero estar sinceramente enganado, como espero também que definitivamente este seja um ponto final e se é realmente para passar para a CCDR e ficar nas mãos da CCDR, que não venha ninguém daqui a 10 anos ou 15 anos reverter tudo isto para iniciarmos outro processo do zero. Se eu pessoalmente acho que é uma boa aposta isto ficar nas mãos da CCDR, pessoalmente acho que não. Eu olho para a CCDR como uma questão política, onde é gerido por políticos diretamente, e acho que... porque antigamente quando era...
7: E o Ministério da Educação é o quê?
8: Havia mais distância, Carlos. O Ministério da Educação não era gerido localmente.
7: Sabes como é que...
8: Não era gerido localmente.
7: Deixa-me só fazer-te aqui um enquadramento. As direções gerais, seja de ensino, são nomeadas como?
8: Através do Poder Central, nós sabemos.
7: Pronto. Carlos. Ok.
8: Bem, podem vir com algum... Mas para mim não era um...
7: O único problema aqui, que para me mim... parece que pode ser aqui
8: a questão...
7: Eu sei que tu
8: gostas um bocadinho deste tipo de descentralização.
7: Não é descentralização.
8: Eu acho que isto,
7: não é descentralização. Vou dar aqui uma bengala para tu pegares. O único problema que me parece aqui é que, antigamente, o diretor da EPA Carvalhais era eleito através de um Conselho Geral e agora pode vir a passar a ser
8: nomeado.
7: Nomeado diretamente.
8: Sim, eleito ou nomeado diretamente.
7: Mas é como é um diretor-geral através de um ministério qualquer.
8: Mas estamos a politizar e depois não é assim. Eu já estou a olhar, é que tu estás a olhar só aqui para a questão exclusivamente das escolas agrícolas. Eu estou a olhar já para aquilo que se fala que virá também para as competências das CCDRs, nomeadamente a colocação de professores e a definir e por aí além.
7: Por isso é que eu disse que para mim
8: CCDR, acho que é tudo muito... É fresco demais para termos certezas que isto vai resultar bem e acho que está... E sinceramente, eu continuo a achar...
7: Sei que tu estás habituado aos teus amigos do Chega e é reticente aí à mudança e à reforma.
8: Não. Eu gosto é que as reformas sejam feitas com pés e troncos e membros e não... Claro que sim, falta muitas vezes coragem política para as fazerem, mas isso também falta ao Chega, como falta ao PSD, como falta ao CDS, como falta ao PS, então ao PS nem se fala. Mas não é esse o assunto. Não, a mim agora falando a sério sobre o tema, assusta-me um bocado nesse sentido, que acho que de futuro isto tudo pode ser muito bom, como pode ser muito mau, é uma consequência de um risco que estamos a correr. Agora, acho que é mau no sentido da estratégia não ser então definida a longo prazo, isso é mesmo agora para passar para as CCDRs, que sejam claros e que digam, olha, isto vai ser um projeto piloto que vai durar 50 anos, e ao final de 50 anos vamos tirar aqui o 30 ou seja aquilo. Agora, não é hoje, porque temos a AD, neste caso, no governo, e está a dar a continuidade àquilo que o PS tinha tracejado, digamos assim, para a descentralização, como a seguir pode vir outro governo e reverter isto tudo. A importância da escola, que isso é o que me realmente, mais do que a questão política, é a questão da importância da escola na região. Claro que tem importância, claro que devíamos, se calhar, até diversificar em outras áreas, com outro tipo de cursos também virados muito para aquilo que é nosso. Eu sei que muitas vezes não é possível, não é propriamente pela vontade da escola, mas sim pela não aprovação ou aprovação dos cursos. Claro que a Quinta do Balongo, para além de tudo aquilo que já está projetado, poderia ser até uma extensão à escola agrícola, para experiências, para desenvolvimento de outros projetos, para desenvolvimento até, lá está, com o ensino, como estávamos a falar em off há um bocado, que já tínhamos trazido aqui uma vez o ensino articulado. Porque não também a escola agrícola, e não só, aqui também a escola secundária, atenção, em protocolo, poderia também passar por, ou pôr as mãos neste projeto um bocadinho mais alargado. E, por exemplo, um dos grandes desafios que nós temos aqui na cidade é a sustentabilidade da cidade-jardim e da forma como nós tínhamos. Porque não também introduzirmos a escola para que fosse possível de uma certa forma haver aqui uma agregação mais alargada e construirmos um projeto de cidade todos juntos. Agora, claro que todo o reforço, seja de equipamentos, de meios, que venha a reforçar uma escola é sempre positivo, então se der aqui a possibilidade de alargarmos a cursos mais diversificados e cursos que vão ao encontro das nossas necessidades, melhor ainda. Até podíamos ir um bocadinho mais longe, e até porque a competência das escolas cada vez também está a ser mais municipalizada, digamos assim, até haver aqui um protocolo com a escola secundária e com a escola, pelo menos com o básico e com o secundário, e porque não haver... Penso que há essa liberdade em termos de estruturação anual do ano letivo e haver até aqui uma espécie de intercâmbio local ou até haver aulas, por exemplo, que poderiam ser dadas na escola de Carvalhais e haver aqui exatamente um movimento maior da comunidade escolar, digamos assim.
5: Carlos, a EPA está a fazer o seu caminho, não é?
7: É que a EPA, vamos lá ver uma coisa. Nós temos que olhar para a EPA, e aqui a meter-me agora aqui com o Ricardo, não há 20 anos... Nós não somos desse tempo, não, estou a andar para trás, somos desse tempo, mas efetivamente a EPA já nos deu muitos e bons técnicos, já nos deu gente, presidente de câmara, já nos deu professores e formadores e acima de tudo aqueles que nos dão de comer, já nos deu muitos e bons agricultores e produtores pecuários.
5: Que temos visto, temos quase toda a garantia de que vamos continuar a ter 50, não é?
7: E portanto,
5: resultados.
7: Nós, e agora voltando aqui àquilo que foi o nosso mote para este tema, que foi o protocolo entre o IFP e a Escola Agrícola de Carvalhais, Eu olho também para a Escola Agrícola de Carvalhais não só como um espaço de formação para os alunos do secundário,
8: para
7: toda a comunidade, onde as escolas de formação possam também apoiar-se e as associações de agricultores possam se apoiar nas escolas de formação.
8: Oferecer outro tipo de formação.
7: Seja na mecanização, na condução, na operação e condução dos tratores em segurança, seja no uso dos produtos fitofarmacêuticos. Temos uma queijaria muito boa também na Escola Agrícola.
5: Confere.
7: A parte de cima da Escola Agrícola, também com a parte da restauração e cozinha e bar. Nós aqui temos, ou seja, podemos ser a porta de saída, neste caso, eu gosto que sejamos mais a porta de entrada, mas neste caso também podemos ser a porta de saída para bons técnicos que possam vingar no mercado. E acima de tudo é isso que eu espero que seja a comunidade estudantil, mas também a comunidade docente e a direção da escola que tenham serenidade e que façam o seu percurso a bem do futuro da formação profissional agrícola.
8: Pensei num todo.
5: A Escola Profissional de Agricultura e de Desenvolvimento Regional, a partir de agora declaramos este bem, novo designação aqui na nossa reunião de condomínio. Estamos precisamente na reunião de condomínio, segundo tema já em cima da mesa, na ordem do dia e dos trabalhos de hoje trazido à colação pelo Ricardo Garcia, é que aparentemente a Junta de Freguesia de Mirandela, depois de confrontada com a acusação do PSD local de ter passado a ser prestadora de serviços de limpeza florestal a freguesias terceiras, em concorrência direta com os privados, reage dizendo que é uma forma de rentabilizar os recursos da Junta e assim poder prestar melhores serviços aos seus próprios fregueses. Ricardo, já consultou a tabela de preços? Agrada? Atenção que o prazo de limpeza dos terrenos já terminou.
8: Não, ainda não consultei a tabela de preços, mas efetivamente não só nesta área e em outras áreas, as tabelas de preço efetivamente da Junta de Freguesia têm crescido assim gratificação elevados, e só para o Sr. Presidente de Junta eleito para essa função despender do seu tempo para uma análise, são sempre 15 euros de taxa direta para quem não é.
5: Está a falar a sério?
8: Não estou a falar mesmo a sério. Se alguém for à Junta de Freguesia para pedir assistência de espaço, seja aquilo que for, são logo que só 15 euros para o Sr. Presidente.
5: Sim.
8: É mesmo taxa de apreciação do Sr. Presidente de Junta, que eu acho isto completamente ridículo. Importante dizer que este assunto já vem muito mais para além do PSD. Já um empresário de Mirandela, 21 de maio de 2025, nas suas redes sociais tinha denunciado esta situação. E bem, vamos começar pela lógica da questão. Uma Junta de Freguesia, para além das competências, novas competências que recebeu, porque ele, este Presidente da Junta, as quis assumir, porque não lhe foram impostas, tem que vir com alguma racionalidade. Uma Junta de Freguesia não é propriamente a empresa do Sr. Presidente da Junta barra Comandante dos Bombeiros, porque o estilo é o mesmo, só muda é o Instituto. Mas o estilo é exatamente o mesmo, porque não nos podemos esquecer, por exemplo, do negócio das águas que está a ser feito aqui em Mirandela, em vez de pelas aldeias haver a canalização séria de águas. Mas não nos vamos agora desviar do assunto. Vamos em concreto à Junta de Freguesia. Em primeiro lugar, se a Junta de Freguesia tem a necessidade de aumentar funcionários, e que fique bem claro, e aí dou todo o apoio ao PSD, os funcionários têm que perceber que isto não é um problema direto com eles.
7: Mas o PS faz isso.
8: Eu sei que faz. Carlos, mas o PS sabemos bem como é que funciona. É xixulismo para todo o lado. Mas vamos começar pelo ponto. Eu sou a favor que a Junta de Freguesia contrate os funcionários necessários à prestação de serviços que lhe compete à Junta de Freguesia diretamente.
5: Portanto, vamos cá explicar uma coisa só para se perceber lá para fora, que tem a ver, a sua crítica vai no sentido de não só ou muito para além da Junta prestar o serviço aos seus fregueses.
8: A questão é, eu ainda não fui lá. Contratou
5: mais pessoal para poder fazer prestação extra e rentabilizar os seus equipamentos.
8: A questão é que nós tivemos um aumento de contratação de funcionários da Junta de Freguesia. Não estou a falar agora, já no passado, porque supostamente vieram novas competências associadas à Junta de Freguesia. Onde é que está a qualidade do serviço pelas ruas? Zero. Não venham com paninhos brancos. Toda a gente se queixa do péssimo serviço que está a ser feito, e principalmente desde que estas funções passaram para a Junta de Freguesia, o péssimo serviço que está a ser feito perante os bairros de Mirandela. Então estamos aqui só a centrar-nos na freguesia de Mirandela.
5: Portanto, na sua opinião,
8: ponto
5: a Junta aumentou
8: dois.
5: O número de funcionários, mas o resultado não se vê na rua.
8: É exatamente. Ponto número 2. Tivemos novamente aumento de funcionários, abriram mais vagas para sapadores. Eu sou a favor, sim, Se existisse um plano real, por exemplo, olha, de florestar Mirandela e ao mesmo tempo a fazer a prevenção e começar a apostar...
7: Mirandela é a cidade?
8: Mirandela no todo, até podemos aqui incluir no
7: estamos
8: todo.
7: A falar da freguesia de
8: Eu sei, cara. Mas eu estou a falar na questão dos chapadores.
7: Com as anexas, do Balmadeiro,
8: Freixo. Eu estou a falar aqui, eu até já estou a largar
5: será
8: isto.
5: Será que essa hipótese está na calha? Não. O aumento da mancha florestal aqui agora.
8: Não, a questão é mesmo essa.
5: Falámos do PDM.
8: A questão é mesmo essa, é que o plano de florestação de Mirandela é zero. Não, não, não, não vale a pena andarmos aqui a brincar. Pois pior ainda é achar-se que. Deve-se empregar metade dos... E desculpem, eu vou ter que dizer isto claramente como é. É achar-se que ele, enquanto comandante, deve empregar metade dos bombeiros na junta de freguesia. Oh, Carlos, desculpa, é verdade, é a realidade e está aos olhos de toda a gente. E, pois, pior ainda, é a junta de freguesia ter... Desculpem o termo e passo a expressão. A lata de fazer concorrência direta com privados e, pois, na bipa ao Facebook... justificar o injustificável a dizer que a junta de freguesia precisa de receitas. Não, a junta de freguesia obviamente precisa de receitas, ninguém está aqui a dizer que a junta de freguesia tem que estar em dívida. Aliás, se formos olhar à receita e à dívida, vamos ver qual foi o pior presidente de junta até ao momento que passou pela junta de freguesia de Mirandela. Exatamente o mesmo que está neste momento a exercer funções. E depois aumenta descaradamente a despesa da junta de freguesia, que isto quem tiver dois olhos de testa e um passado autártico, até se via ter vergonha alheia daquilo que está a passar na junta de freguesia de Mirandela, que a junta de freguesia de Mirandela dava só luxo, de mandato para mandato, e passou do CDS para o PS, do PS para o PSD, do PSD para o CDS, do CDS para o PSD, a deixar um saldo positivo, sempre. Com este senhor presidente da junta, os saldos têm sido constantemente negativos. Dívidas atrás de dívidas. Isto é andar a brincar com o dinheiro público.
5: Então, mas onde é que está a oposição?
8: O PSD fez agora... Vamos lá ver uma coisa. O PSD agora fez a função que lhe compete com os novos órgãos...
7: Fez na prestação de contas e no orçamento municipal.
8: Não sei, não fui ver essa parte. Acredito no que estás a dizer. Agora, nós não, mas aqui o problema não é a oposição. Vamos lá ver uma coisa. O problema real disto tudo não é a oposição.
7: É o executivo?
8: O problema real disto é o executivo e não só o Carlos. Desculpa lá. E é o eleitorado que vota nesta gente. Certo. Isto tem sido denunciado constantemente e isto há um complô, desde que o PS entrou no poder e começámos na Câmara, vamos à Junta de Freguesia, vamos aos bombeiros, vamos à Confraria, vamos aos bombeiros da Torre, vamos a outras tantas juntas de freguesia, nomeadamente a Junta de Freguesia também da Torre Dona Chama. E há aqui muita coisa que é esquisita. E desculpem, isto não é servir o interesse dos cidadãos. Servir os interesses do cidadão é o senhor presidente da junta fazer o que lhe compete e chegar ao final do dia e dizer assim: fogo, o seu Zé foi-me lá pedir isto e deu por onde deu, eu consegui resolver o problema do seu Zé. Não é estar sentadinho na secretária a fazer concursos públicos que pertencem às empresas privadas, porque senão deixámos então de ter junta de freguesia e começámos a ter a empresa do Luís Soares com os meios da junta de freguesia. E se calhar aí já é um bocadinho mais claro. Eu não sei até que ponto isto é legal ou não. Eu não sei até que ponto isto, na verdade, é legal ou não é. A mim custa-me acreditar, não tive tempo para ir pesquisar a lei a fundo, mas custa muito, muito, muito acreditar que a lei permita que a junta de freguesia se torne uma empresa de freguesia. Porque isto é desvirtuar completamente a funcionalidade, a racionalidade e, principalmente, violar a confiança da população na junta de freguesia, porque a junta de freguesia, neste momento, está preocupada, é com uma área de interesse de negócio, está preocupada, e volto a referir, com uma área de interesse de negócio e não está minimamente preocupada em resolver os problemas da freguesia de Mirandela. E não é vir para o Facebook a treta de tirolesa, na qual até eu sou solidário com o seu presidente da junta, que concordo com ele a 100%, não se tem que mudar nada por a má vontade ou pelo incómodo de um
5: cidadão. Para outras cidadão. Núpcias,
8: agora,
5: Ricardo,
8: tirando isso, é muito mau, e o Pô e os votantes...
5: Sim, mas isso é daqui a 3 anos, haverá eleições na mesma. Em relação ao caso concreto, e eu terei que fazer esta parte...
8: De advogado
5: do diabo, se me permitem. A justificação dada igualmente em comunicado. A Luís Soares diz que é uma forma de poder, por um lado, prestar serviço e que existe uma grave falha... Não, mas que existe uma grave falha... a nível regional ou até do país, não é? Isto é, há poucas empresas disponíveis para nesta altura, portanto ele vai melhorar, no fundo, contribuir para que efetivamente se possa limpar em tempo útil as estradas, os caminhos, enfim. E por outro lado, diz no tal comunicado de resposta ao do PSD, diz que é uma forma de angariar dinheiro para depois, naturalmente, gastar com os seus fregueses.
7: Bem, há aí logo três ou quatro coisas que me parecem erradas. A primeira, obviamente, é o ter utilizado um meio da Junta de Freguesia para responder a um partido político, quando deveria ter sido a própria pessoa, presidente de Junta, a ter feito esse comunicado e não a Junta de Freguesia, que é um executivo muito maior que o próprio presidente da Junta. A segunda situação é o seguinte: a Junta de Mirandela não tem que estar à procura de oportunidades de negócio para ganhar dinheiro. E aí concordo totalmente. A terceira, quando ele refere que temos os meios disponíveis porque ele os criou. E ele criou-os, vamos lá ver, há bocado o
5: Será
7: Ricardo...
5: Será que se trata de uma natural apetência para o assunto, dado ser...
7: Nem vou entrar por aí, poderia entrar por esse caminho fácil, não vou entrar. Agora, quando o Ricardo diz que existe um aumento do número de funcionários da Junta, efetivamente, ou por causa destes chapadores florestais. Mas quando, na altura, o presidente da Junta de Freguesia de Mirandela estrabuchou tanto com a transferência de competências, que era pouca a verba para os funcionários que ia receber da Câmara, os ditos cantoneiros, que iam ajudar a limpar as ruas da nossa cidade e os jardins, também parte deles, porquê é que esses chapadores não foram para essas áreas dos cantoneiros e das limpezas da nossa cidade? Porquê? Porque não dá dinheiro, gasta-se dinheiro. Mas é efetivamente esse o serviço que a Junta de Freguesia se comprometeu através do autotransferência de competências. E é aí que a Junta de Freguesia devia. Mas não, onde é que ele vai buscar? Vai buscar os obrigos do programa com o Centro de Emprego e emprega-os durante meia dúzia de meses e depois manda-os embora a seguir. Então e aí já não tem que se preocupar com os trabalhadores? É isso que os partidos da esquerda depois também dizem? Não vejo o PCP aí também a falar sobre a Junta de Mirandela. Onde é que estão os precários aí?
8: Deixa-me só acrescentar aqui, Carlos, uma coisa. Diz ele no seu comunicado: o verdadeiro desperdício seria manter meios e trabalhadores sem o otimizar.
7: Porque ele os contratou.
8: Acho que estou com os olhos toda a gente.
7: Ora, deixa-me também só dizer uma coisa. A nível daquilo que é concorrência desleal com as empresas privadas, ainda há pouco tempo, eu próprio estive numa assembleia em que eu e as pessoas que estão ao meu lado votamos contra e houve gente a achar que aquilo era um atentado àquilo que é a vida cotidiana do município e da freguesia, que foi o pagamento do leasing que a Junta de Freguesia adquiriu para o conserto da máquina de arrastos que tinha. Então, quer dizer, agora somos nós, munícipes do município de Mirandela, que ainda andamos a ajudar a Junta de Freguesia de Mirandela a pagar um leasing, para o qual ela vai cobrar valores a outras entidades externas ao município de Mirandela, por esse norte do país fora, para depois andar a fazer concorrência desleal, se calhar alguns contribuintes também de Mirandela. É isso que é. Mas também é bem para estes empresários que também tinham visto, porque muitos deles também o apoiaram.
5: O que é certo é que isto, para já, não passa ainda de uma guerra.
8: Já está no concurso público e no qual eles concorreram.
5: Referia-me eu à guerra de comunicados, se me deixarem acabar de falar, entre PSD, no caso, e PS.
7: Não, Junta de Freguesia, que o PS não veio.
5: Isto mantém-se,
7: não veio,
5: mantém-se
7: não veio
5: na esfera ainda da Junta de Freguesia e no PS, Partido Socialista.
7: Não viu o PS a manifestar.
5: Ainda não chegou propriamente à Assembleia Municipal, não é? Ou a alguma reunião de Câmara, onde muito provavelmente isto ganhará outra escala, outra.
8: Mas tem que. Quer dizer, isto não tem que ganhar escala nenhuma. Isto o Sr. Presidente da Junta tem que pôr os pezinhos no chão e que vá ler novamente quais são as competências dele e o que é ser Presidente de Junta. Se calhar, se começarmos por aí, já era um bom princípio. Isto é muito fácil de resolver. O Sr. Presidente de Junta, se não tem capacidade de perceber qual é o lugar dele, que larga o lugar. Eu só consigo resumir isto assim. Ele parece que teve um dia um sonho de ser empresário. Mas como não quis meter o dinheiro dele por conta e risco, candidatou-se à Junta de Freguesia e agora está a ser empresário com o dinheiro de todos os contribuintes. Mas isto não é assim que funciona. Um presidente de junta, volto a referir, tem que estar no seu tempo, de acordo com a sua vida pessoal, seja aquilo que for, na sua Junta de Freguesia, para atender os cidadãos e para prestar um bom serviço aos cidadãos. Não tem que ir para bases do governo fazer licitações abaixo, e quando nós falamos abaixo, estamos a falar que é abaixo do dobro.
7: Muito abaixo.
8: estamos a falar que é abaixo do dobro, com uma empresa normal
5: sempre
8: do mercado.
5: Sempre consultou a tabela de preços.
8: Eu não consultei a tabela, alguém me informou disso. Alguém que está, que é intervenido, que é de uma empresa que também está no mercado, em que eles estão a concorrer a preço, a menos metade do preço do mercado, onde naturalmente os empresários, por menos que queiram ganhar naquele serviço, não conseguem concorrer com aquelas margens. E depois é só pensarmos que o empresário não é só o facto de concorrer, o empresário tem que calcular tudo, tem que calcular a hora certa dos trabalhadores, tem que calcular quanto é que gasta de gasóleo, seja qual for o combustível, as deslocações, para o presidente da junta é simples, como ele esses cálculos devem ficar todos na contabilidade má, naquela que eles não gostam de demonstrar, é fácil concorrer com um preço muito baixo.
7: E para além disso, a única coisa que eu também queria acrescentar é que dentro do Grupo Conselho de Mirandela, a Junta de Freguesia de Mirandela também presta estes serviços. Quando uma determinada Junta de Freguesia rural precisa de uma equipa para ir limpar uma área florestal...
8: Fica,
7: mas essa Junta de Freguesia tem que pagar à Junta de Freguesia de Mirandela.
8: Ah, sim.
7: Então onde é que anda a Câmara Municipal para intervir nessas situações? Onde é que há a cooperação? Onde é que há? Se o dinheiro é dos contribuintes, onde é que existe essa cooperação? Ou seja, nós estamos a pagar mais do dobro por causa de um serviço. E aqui se desmonta aquilo que é o discurso.
8: O problema
7: do,
8: é que nós temos associações. Vamos lá ver uma coisa. O problema é que nós temos associações que estão, quer nós queiramos, quer não, totalmente dependentes do Estado, seja diretamente ou indiretamente. E depois criam-se estas coisas e coisinhas que é para se andar a movimentar dinheiros de um lado para o outro e andar a financiar estas associações. Porquê? Porque as associações são mais mal geridas, funcionam mal.
5: Bom, isso já serão contas de outro rosário. Deixaremos isso para uma próxima oportunidade. E o que seria de uma qualquer reunião de condomínio sem a bela da discussão ou sem outros assuntos a fechar, no caso, o Carlos Carvalho, hoje só fala em siglas, traz-nos o PTRR.
7: É verdade, finalmente tem estrutura de missão este mecanismo que foi infelizmente criado por causa das intempéries que assolaram o nosso país logo nos primeiros dias do ano 2026, o comboio de tempestades. Já existe a estrutura de missão. A estrutura de missão parece-me que está minimamente bem estruturada, agora tem que efetivamente ser ágil e rápida, porque é isso que nós precisamos para o nosso país e sobretudo para a Zona Centro. E é esse o desafio e o aspecto positivo que eu deixo, é que efetivamente já pode o nosso PTRR pôr mãos à obra e agora falta é que haja quem tenha vontade de o executar.
5: O público pediu e eu traduzo o Carlos quer dizer está tudo à espera do guito. E o Ricardo Garcia tem algo a dizer sobre a esquerdiopatia, não me enganei, a esquerdiopatia portuguesa à volta do que se passa no Afeganistão, um assunto sério.
8: É mesmo sério, infelizmente, acho que é desumano e cruel. O Afeganistão aprovou a semana passada uma lei onde permite crianças de 5 anos se casem, que sejam entregues, que deixem de ir à escola, que se casem, que sejam retiradas das famílias. E é triste ver esta esquerdiopatia deste país, onde inventam flotilhas por razões completamente, desculpem, fúteis. E pior, são ativistas na defesa da causa destes países. São defensores da imigração descontrolada proveniente destes países onde vêm erradicados religiosamente. E não é aqui comparar cristianismo com islamismo, que não tem nada a ver uma coisa com a outra. O cristianismo, apesar de ser a maior organização do mundo, é uma organização que tem se calhar demorado muito tempo a dar passos mais largos, tem. Mas uma coisa é certa, tem ido sempre ao encontro das necessidades e dos direitos humanos, daquilo que nós defendemos no mundo ocidental, muitas vezes até se calhar contrariando a própria doutrina deles, mas publicamente tem feito esse caminho. E como é que esta gente anda de boca cheia a fazer manifestações em Lisboa por palestinas e coisas parecidas, que isto é tão assustador quanto absurdo, e depois não percebem que se esta gente se torna uma maioria, vêm radicalizados ideologicamente e vêm para cá, como já está acontecendo noutros países da Europa, defender este tipo de leis, e nada fazem, ainda batem palmas e salvem o Afeganistão. O mundo está ao contrário, não por Donald Trump ou pelo de Israel, ou... Não.
5: Também, um bocadinho.
8: Não.
7: Ricardo.
8: Está ao... Não, oh, Carlos, desculpa. Está ao contrário, é pelo pensamento fútil das pessoas. Porque se Donald Trump existem, é porque a futilidade das pessoas está a um ponto muito elevado.
5: Bom, limpaste agora em conversa. Breve teremos a oportunidade de seguir a conversa. Está feita mais uma reunião de condomínio na Terra Quente FM, hoje sem Bruna Costa, mas de regresso a casa daqui a 15 dias, como sempre, com o Carlos Carvalho e o Ricardo Garcia. Obrigado aos presentes. 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Comente, subscreva e recomende, por favor. Muito obrigado pela paciência de nos ouvir.
7: Vamos lá.
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0: Politicamente falando, na Terra Quente FM, hoje lamentamos as ausências e muitas no programa. Não vamos ter representantes da Iniciativa Liberal, do Partido Socialista e do PSD. Temos só representantes da CDU e do Chega. Da CDU, Jorge Humberto, obrigado por ter vindo. E do Chega, Cecília Freire, obrigada também.
1: Boa noite, obrigado.
2: Boa noite.
0: Bom, desta vez não temos temas previamente estabelecidos, ou seja, é uma espécie de rebuçado, como eu disse na minha mensagem. O rebuçado é o facto de cada um poder trazer livremente os temas que queira ver debatidos no programa, já que estamos também quase aí de férias, a banhos, como diz o outro. Jorge Humberto, bem-vindo então mais uma vez. Vamos aos temas, ou ao tema, não sei se traz mais que um, que gostaria que fossem aqui abordados, que no fundo não sei se tem a ver só com questões locais e regionais, ou também com nacionais e internacionais, enfim, pode ser tudo um pouco, é aberto, mas o que é que no fundo gostaria de ver hoje aqui focado?
1: Bem, boa noite ao Fernando Pires, boa noite aqui à colega do Chega, e obviamente boa noite ao auditório da Rádio Terra Quente. Eu escolhi, tanto faz seguramente 7 meses que este Executivo tomou posse, que obviamente que
0: então, não, uma espécie de balanço de,
1: é um pequeno balanço daquilo que é mais...
0: Tem sido o mandato de Vítor Correia, o seu
1: exatamente,
0: executivo.
1: É um balanço até mais, não de uma forma muito profunda, mas daquilo que nos é visível todos os dias que andamos na cidade e que ao longo também de vários programas aqui da rádio ter feito, digamos, a denúncia de algumas incongruências que acontecem naquilo que é, digamos, a gestão do executivo do Partido Socialista nestes 7 meses, seguramente. Portanto, eu destacava aqui, penso que 3, 4 pontos que julgo ser importantes, não pelo facto de serem aqueles mais visíveis, mas aquilo que são estruturas públicas da nossa cidade. Obviamente que...
0: Já estamos a falar em mais até de 8.
1: Sim.
0: 8 meses.
1: 8 meses, seguramente por aí. Portanto, não vamos estar aqui tão exatos, okay. Mas não fará um ano, sim. Mas 8 meses, contando com os 4 anos em que o Vítor Lopes...
0: Já se pode fazer uma espécie de balanço.
1: Esse no Executivo. Podemos fazer um balanço. Não por aquilo que é a obra, obviamente, que possa
0: física.
1: Estar planeada. Não, mas é aquilo, digamos, a capacidade de execução naquilo que são, digamos, os equipamentos públicos e ao estado de abandono em questão. E não se compreende ao fim destes meses todos, e obviamente 4 anos que vêm do resultado do anterior mandato. E eu dividi aqui isto em 3, 4 pontos que penso que são bastante importantes e que merecem da nossa parte esta
0: estamos
1: denúncia.
0: Estamos a falar de 8.
1: De 8 quê? 8 anos.
0: Executivo Socialista, não é?
1: Sim, mas eu estou a falar concretamente daquilo que é o Vítor que tem estado na Câmara, não é? Okay. Como vice-presidente há 4 anos e agora estes 8 meses como presidente. E que foi, digamos, durante este período de tempo que foram feitas aqui, pelo menos da parte do PCP e da CDU, algumas denúncias naquilo no estado degradante e de abandono, podemos dizer assim, em que se encontra alguns equipamentos públicos da nossa cidade. E eu referi-me aqui concretamente no aspecto desportivo, aos campos desportivos que são da tutela da responsabilidade do município. E falo concretamente nos campos que temos ali na Zona Verde, os 3 campos, não é? Temos 2 campos, um de ténis, outro de futebol e o de voleibol em areia. E obviamente que o estado de abandono e de degradação que aqueles equipamentos têm, que não, obviamente, motivam quem queira praticar desporto na nossa cidade, como também o campo de futebol ali naquele aglomerado populacional de uma zona da cidade por cima da Reginorde, que é ao pé da escola do centro de exames de condução, e também lá em cima no campo dos Barreiros. Portanto, estamos a falar de equipamentos desportivos que estão completamente abandonados. Para falar também do campo de vôlei, que agora até nesta Assembleia Municipal foi feito um desafio ao Sr. Presidente
0: isto
1: da Câmara.
0: Na Ribeira de Carvalhais.
1: Ali no Parque do Ribeiras de Carvalhais. Portanto, achamos que é demasiado tempo para que este Executivo não olhe com essa preocupação que nós insistimos aqui, porque são equipamentos que fazem falta à Mirandela, são equipamentos que são do uso público, obviamente que não temos ninguém, como temos nos campos da Reginorde e até mesmo no campo de ténis lá em cima,
0: E até no Inatel, não é?
1: E no Inatel, portanto, há lá um funcionário que toma conta. Portanto, achamos que o facto de não terem, digamos, esse resguardo em termos físicos da segurança desse equipamento, mas são equipamentos que merecem toda a nossa consideração e têm que estar completamente melhorados ao dispor de quem queira praticar e acredito que, de uma forma muito mais saudável, que quanto mais degradado está, mais fácil é provocar-se o vandalismo nesses equipamentos. Portanto, se o equipamento estiver bem preservado, acredito que a população de Mirandela e os jovens que queiram praticar terão outro, digamos, comportamento na resguarda desse equipamento. falar também daquilo que é outro equipamento público que tem que estar ao serviço de Mirandela e que, de certa maneira, foi uma bandeira, e eu não posso deixar de passar isto em claro, foi o Parque Campismo de Mirandela. Não se admite que nós estamos a entrar agora também numa época balnear e aquele Parque Campismo não começar a ter, digamos, um cuidado que merecia, não só pela questão da utilidade que tem e que pode promover Mirandela em termos turísticos, mas também pelo ato simbólico daquele equipamento. Aquele equipamento foi construído, ou pelo menos as acessibilidades e a luz foi construído quando foi feita a festa de Traves Montes da CDU.
0: Sim, o ano passado, por esta altura do verão, começou a falar-se novamente.
1: Mas é todos os anos disto, continuamos a falar, continuamos a adiar equipamentos públicos que estão num estado de degradação lamentável, que não é aceitável numa cidade, ou não deve ser aceitável numa cidade como Mirandela, e nós sabemos que este executivo não caiu lá de paraquedas, não está lá há dois dias, portanto, eu esta crítica faço-a diretamente ao Presidente da Câmara, porque já lá esteve como Vice-Presidente, e tem conhecimento, quero eu acreditar, do estado de degradação que estes equipamentos têm, que estão ao serviço de todos, e obviamente que é uma mais-valia para Mirandela e devem ter essa preservação com a utilidade que necessita Mirandela. Foi falar também, portanto, também desse campo ténis que existe no próprio Parque Campismo, portanto, são promessas adiadas, já para não falar na questão da piscina de Mirandela, que merece, digamos, que se olhe para esses equipamentos com outra responsabilidade. Depois também passava aqui para aquilo que são os equipamentos rodoviários. E eu não falo concretamente das aldeias, porque as aldeias, com os executivos anteriores, tiveram tido alguns investimentos importantes no seu desenvolvimento e Mirandela ficou sempre para trás. Nós vejamos a questão da água. 7 meses, vamos entrar agora numa época muito complicada, com a vinda de muitos turistas e de muitos mirandelenses que residem fora de Mirandela e vêm à sua terra, e que vamos começar a ter problemas da falta de água. Portanto, não vemos aqui qualquer tipo de manifestação de interesse da parte do Executivo em que se faça a resolução de problemas que são contínuos todos os anos e que não há, digamos, uma...
0: Também foi uma bandeira eleitoral, não é?
1: E foi uma bandeira eleitoral e houve um compromisso até neste orçamento que foi aprovado há relativamente pouco tempo, estamos a falar há 6 meses, 7 meses, o orçamento da Câmara, em que havia uma aposta do seu Presidente da Câmara na questão da água, que ia-se fazer investimentos, portanto, aquilo que nós continuamos a assistir é arrebentamento de condutas. Foi uma conduta que rebentou lá em cima há coisa de dois dias ou há coisa de 3 ou 4 dias. Portanto, olhamos para esta forma de atuação deste Executivo e não vemos, não deslumbramos qualquer rasgo na melhoria destas situações. Eu falava também no estado degradável das estradas, nos bairros, concretamente até, eu já falei aqui na parte da sinalização, aquele parte do Cocheira, que é, digamos, o hall de entrada da nossa cidade, continua num estado de abandono, não só na questão da sinalização, das caixas de estacionamento, que eu venho constantemente aqui na rádio.
0: Continuam a ser invisíveis, não é?
1: Continuam a ser invisíveis e cada vez mais invisíveis, que depois o espaço para estacionamento, e agora com a vinda de mirandeleses para Mirandela, obviamente que o estacionamento já é pouco, e se não tiver bem ordenado, menos será. Portanto, é esta notória falta de preocupação naquilo que são os equipamentos. É o estado degradante dos sistemas de rega dos nossos jardins, concretamente do da Cocheira e de outros, ou seja, que já mereciam, digamos, uma atenção redobrada naquilo que é a sua substituição. Eu quase que atreveria a dizer que aqueles equipamentos que ali estão ainda são do tempo de quem fez os parques, quer o Parque da Princesa, do Tua, não é? Como o Parque da Cocheira. Portanto, estamos a falar em equipamentos. Estamos a falar em equipamentos que têm seguramente mais de 20 anos e continuam a não ter, digamos, uma remodelação, uma alteração naquilo que é, digamos, o seu sistema de rega na melhoria. Portanto, degradado, alguns estragados, não funcionam. A parte do ordenamento urbanístico da cidade, na questão dos espaços verdes, nós continuamos a ter muitos espaços verdes com falta de árvores, de sombras, e notamos que não há uma preocupação do Executivo. Estamos a falar em 7 meses, com mais 4 anos que o Vítor tinha. Eu não quero tomar muito tempo, vou só. E aquilo que acho que era fundamental para esta cidade, e vai ser fundamental, que era uma alteração que nós propusemos em termos de orçamento municipal, que era uma entrada por cima do Parque da Cocheira, para não... Estamos a falar na questão do trânsito, na fluidez do trânsito de Mirandela. Quem sair do Parque da Cocheira e quiser ir para a zona norte da cidade, ou seja, quiser ir para a aldeia, para Carvalhais, pronto, para o lado oposto da cidade, tem que forçosamente ir à rotunda, à rotunda da Ponte Nova e voltar para trás, que não faz sentido nenhum. Portanto, aquilo que a Câmara devia ter essa preocupação era abrir uma entrada na parte superior do Parque Cocheira, portanto, para a rotunda dos Rotários, uma saída, portanto, os carros não podiam entrar aí, os carros entravam como entram agora normalmente, mas para sair, se quiséssemos ir para o lado norte da cidade, saíamos por aquele lado, escusávamos de vir à rotunda e fazer o entupimento do trânsito, e nós agora no verão vamos ter essa situação. E também aquilo que era muito importante, que espero que ainda se vá, que a questão da rotunda ali na zona da Casa Verde, que nós chamamos aqui, que toda a gente conhece.
0: Também ou seja, há sempre um problema no trânsito.
1: Que nós, nos dias de feira, vemos o problema que é, e agora no verão, com a vinda dos imigrantes, obviamente que fica um caos, e é decisão de quase meia hora para virmos aqui da rotunda do imigrante,
2: pontos,
1: para ir até à ponte. Portanto, achamos que nesta parte, e eu vou falar mais, vou dar para a palavra aqui à colega do Chega para poder falar.
0: Mas para já nesta parte achamos que
1: é um sinal negativo. E mais, e esta questão aqui da passagem de nível, que está ali, da passagem de nível,
0: também já falou.
1: Tem ali um buraco, já me fartei de falar naquilo. Portanto, é uma questão que nós... Vamos ver, são obras que não devem custar muito dinheiro ao município. Aliás, porque o município não tem falta de dinheiro, eu volto a referir, entregamos 1 milhão de euros na retenção daquilo que era um valor de 1 milhão de euros para os cofres da Câmara, para entregarmos a 2 mil famílias em Mirandela, e depois deixamos chegar os equipamentos públicos a este estado de degradação que nos envergonha a todos devia-nos envergonhar a todos.
2: Eu vou só aqui interromper-te nessa parte.
0: Não, vamos já seguir com a Cecília. Aliás, até pegando no tema do... Até podemos fazer aqui uma distribuição, vocês trazem os temas e podemos debatê-los. É o caso do Jorge, trouxe aqui uma espécie de balanço no que diz respeito a estas matérias.
1: Dois, três aspectos, okay. Não é? Para não falar em vários que há mais.
0: No fundo, também sobre isso, a chancela do Chega também é um...
2: Sim, é que isto está
0: um vermelho,
2: assim.
0: Um sinal vermelho.
2: É um vermelho, vermelho.
0: Também considera que não tem sido muito positivo o balanço do...
2: Eu mesmo aqui questionar a situação, que estávamos a falar das obras e buracos e afins. Não sei se vocês chegaram a reparar, ali ao pé do mercado, havia ali um buraco em terra, fizeram ali uma intervenção qualquer e aquilo ficou uns dias aberto. Entretanto, foram lá fechar aquilo, não reparando que à frente havia outro. É uma questão... É logo ao lado. E uma pessoa, quando passa, acaba por... Corrigiram um que estava ao lado do outro. Isto, para mim, é um péssimo serviço. Então, uma pessoa, quando vai tapar um buraco, não aproveita que está o outro à frente e tapa os dois.
0: Mas em relação ao que disse o João Humberto, ou seja, acediu, no fundo, este balanço, também considera que é negativo no que diz respeito a estes aspectos. Estes não pontos. Sei se tem outros a focar, mas estes...
2: Não, eu
0: corrobora
2: eu,
0: daqui dos...
2: Sim, completamente, porque este executivo, de facto, não é só estes 7 meses, 8 que está ali, de facto, o Vítor já vem de trás. Estes problemas já estavam todos identificados no executivo anterior, e eu penso que até já estavam identificados no tempo em que estava a doutora Júlia no executivo. Isto mesmo do parque de campismo, penso que já estava, isto já vem de algum tempo atrás. E soluções nunca, é promessas, e usam sempre essas promessas em campanha, mas depois executá-las não avançam. É assim, acabamos por, de facto, ter que as criticar, porque elas não são realizadas.
0: Em relação aos temas que traz, ou pelo menos um deles, quero abordar.
2: É isso mesmo, eu vou colocar. É assim, eu trouxe este tema, eu tenho recebido, não sei se, entretanto, os outros partidos também recebem, mas eu digo aquilo que eu tenho recebido no Chega, é queixas das faturas da água em Mirandela, em que... estão, nos últimos meses, completamente exorbitantes os valores valor do saneamento. É que...
0: Mas quando diz exorbitantes, é sem justificação?
2: É sem justificação, porque assim...
0: Aqui,
2: eu até trouxe aqui um exemplo.
0: Passaram o escalão seguinte, não?
2: Não, é que eu acabo por trazer aqui um exemplo, que é um consumo de água de 14 euros. Saneamento, 12. Resíduos, 3 euros. É assim, um saneamento numa fatura de 14 euros... E traz um valor de saneamento de 12 euros. Quase o valor do mesmo do consumo. Isto é uma fatura de uma casa doméstica, é de uma casa, provavelmente de um apartamento, em que só vivem 2 pessoas. Por isso, o valor mais ou menos da fatura é de 35 euros. É quase, bate aqui o valor do consumo.
0: Isso foi alvo de queixa nas entidades próprias ou não?
2: É assim, as pessoas têm que... Sim, eu penso que já apresentaram bastantes queixas e nada foi realizado. Eu trouxe alguns exemplos. Tenho aqui outro exemplo que também foi denunciado. Num consumo de 28 euros, o valor do saneamento da fatura é de 28,37.
1: É proporcional. A CDU alertou já faz seguramente para aí 3 ou 4 anos, quando houve a atualização das taxas, em que fomos muito criticados, porque nós dissemos que o preço ia triplicar.
2: E
1: nessa fatura ainda está o valor dos resíduos num preço baixíssimo, que vai ter um aumento, sim, seguramente quase 50%. Portanto, vamos ver para que preço é que vai disparar a fatura da água daqui a uns tempos.
2: Eu aqui nem trouxe o IVA, só trouxe mesmo o saneamento e os resíduos.
1: Mas isso foi feito numa Assembleia Municipal há cerca de 3 anos ou 4, o aumento das taxas, e obviamente que estavam reportados esses aumentos que iriam acontecer.
2: Uma cidade como Mirandela.
1: E ainda não está reportido nessas faturas, portanto são faturas recentes, o aumento que vai sofrer a questão dos resíduos, porque isso vai implicar.

0: normais, não são exagerados mais o custo de vida, como é que aparecem com este tipo de faturas na casa das pessoas? Eu acho que isto é não pensar no transtorno e que as pessoas têm em pagar faturas completamente...
1: Portanto, esses são apenas alguns casos de queixas que têm feito fiscais.
0: Eu tenho recebido várias queixas. Eu não queria deixar de falar sobre este assunto. Eu acho que este assunto tem que ser abordado mais vezes e, de facto, o Executivo tem que fazer alguma coisa em relação a isso. Não sei o que é que poderá ser feito, mas penso que terá que ser aqui sanado alguma situação. Outro tema que eu tenho recebido, este é um bocadinho mais polémico, que são as refeições escolares. Temos recebido várias queixas de encarregados de educação com imagens. Eu acabei também por trazer a imagem de uma refeição de crianças em que é servida as nossas escolas.
1: Isto Mas não... quando estamos a falar de refeições sem qualidade, é isso?
0: Sim, assim, isto é um aspecto, assim, eu sei que as pessoas lá em casa não estão a ver, mas isto não tem cabimento assim, em aspecto. É uma refeição que eu acho que nem a minha cadelinha comia aquilo, não é? Isto é só para...
1: Estamos a falar de refeições, pelo menos naquilo que lhe fazem chegar, refeições em todos os estabelecimentos escolares, só em alguns especificamente?
0: Eu penso que neste caso as queixas que eu recebo é do ciclo e do liceu, que acho que está entregue a uma empresa que serve as refeições. O que é que o meu alerta é aqui, é que isto é que tem um custo, estes pratos têm um custo. Este custo, eu peço que dentro do mesmo custo conseguem fazer refeições decentes. É só uma questão de direcionar as coisas para os produtos certos.
1: Considero que deve haver aqui o tipo de fiscalização por
0: eu
1: parte
0: penso que aqui deve ser o mais rápido possível feita uma fiscalização.
1: É porque estamos agora a acabar o ano letivo, também
0: sim,
1: não é? É a altura
0: de começar, de facto,
1: perceber se no próximo ano letivo as coisas correm melhor.
0: A identificar o que é que correu mal, identificar quem é que esteve responsável por estas refeições e começar a verificar uma ementa decente. Porque assim, hoje em dia as crianças são muito exigentes com os pratos, porque têm muita variedade à sua disposição. É normal que cheguem a uma escola, também queiram quase receber uma refeição um bocadinho mais elaborada.
2: Estas refeições não são gratuitas, os pais pagam.
0: Isso
2: pagam
0: mesmo,
2: um valor,
0: ainda por cima
2: um valor.
0: Era isso que eu ia dizer.
2: Obviamente
0: ainda por cima não são...
2: O valor contratualizado
1: é
2: baixo, mas pagam um valor, portanto, e obviamente que não, nós temos sentido essa...
1: E é preciso ter em conta, porque as pessoas têm dito, e é verdade, muitas das crianças têm, se calhar, essa
0: é a única refeição.
2: Era aí que eu queria chegar, portanto, é inaceitável, estando a ver aqui a fotografia, portanto, isto é um prato de arroz com uma massa por cima castanha, que não sabemos o que é isto, e três ou quatro pedaços de feijões. Portanto,
0: não,
2: isto não é uma refeição que se possa dar. Lá está, isto tem a ver com aquilo que muitas vezes a CDU e o PCP criticam. Digamos, isto tem a ver com aquilo que foi a entrega destas empresas privadas.
1: Por norma é sempre aquele que tem o custo mais baixo, não é?
2: E depois vai sempre pelo concurso com o preço mais valor mais baixo.
0: Eu penso que mesmo do mesmo custo é uma questão de gerenciar o orçamento. A pessoa tem que fazer contas para concorrer. E sabe que tem aquele orçamento. É só dizer, está aqui um arroz. Isto aqui deve ser uma carne moída, assim um bocado esquisito.
2: Parece
0: mas
2: feijões.
0: E feijões. É uma questão de separar e não juntar como está. É uma questão, às vezes, de aprendizagem, de confecção.
2: Isto tem a ver com aquilo que é, digamos,
1: portanto, podia ser
2: um serviço,
0: o mesmo produto.
2: Um serviço que a Câmara Municipal faz, porque é um serviço que é prestado por uma empresa privada à Câmara Municipal, porque é a Câmara Municipal que atualmente tem, digamos, a gestão destes equipamentos e faz a entrega. Isto tem a ver com a fiscalização, ou seja, não é aceitável que a Câmara Municipal não haja uma fiscalização mais apertada a estas empresas que servem estas refeições, mas o problema não tem sido só aqui, as queixas que nos têm chegado não é só em Mirandela, também é na Torre Dona Chama.
0: Sim, portanto, sim. Eu acho que é a mesma empresa.
2: O que fica claro é que aqui há uma falta de fiscalização dos serviços da Câmara a estas empresas que servem estas refeições, portanto, isto é, digamos, é inaceitável.
1: Também não sei se estou certo, mas a própria CDU já chegou a sugerir que, no que diz respeito a estas cantinas, que até devia ser uma possibilidade os próprios produtores locais colocarem lá os seus...
2: Exatamente. Essa era uma das propostas de alças no orçamento. Não, é porque, vamos ver, isto aqui é inaceitável, quer dizer, estamos aqui a ver três ou quatro pedaços de isto aqui
0: e
2: é
0: eu trouxe apenas uma, que eu tenho várias imagens.
2: Isto é carne picada com feijão e arroz branco.
0: Dá uma sensação, mas uma carne picada aguada... Assim,
2: sim, mas isto não é uma refeição que se apresente numa escola com

0: miúdos, que provavelmente é a única refeição quente que poderão fazer ao longo do dia.
1: O que é que acontece quando os miúdos não consomem esta refeição? Porque, de facto, o aspecto em si não é agradável, não é bonito. Assim, é claro que a gente, os olhos também comem, e a gente olha para ali e vão comer o quê? Saem da escola e vão
2: comer.
1: Tem
2: alternativa, não é?
0: E há, digamos, uma comparticipação naquilo que é, digamos, o custo que é imputado aos pais, da compra da senha da alimentação, obviamente que é um valor acessível, mas há uma comparticipação superior da Câmara Municipal.
1: Já me disseram, não se importam de pagar, que ponham um valor superior nas senhas, eles preferem pagar por uma boa refeição, e eu acredito que se fosse mãe também faria o mesmo, e que a criança tivesse uma refeição decente e equilibrada nutricionalmente.
0: Mas isto é um princípio básico que estas empresas privadas utilizam, quer dizer, baixamos a qualidade do serviço, de certa maneira, para quê? Para que os pais depois não se importem para pagar mais e a qualidade do serviço continue a ser a mesma. Portanto, o que está aqui em causa é uma falha completa e absoluta daquilo que são os serviços de fiscalização da Câmara Municipal,
2: E o próprio Chega, na última Assembleia Municipal,
1: sim, já falamos sobre isso, falou
2: na qualidade das refeições, mas na questão dos relatórios que têm sido feitos, não é? Sobre algumas situações que não estão corretas e não têm sido feitas.
1: Nós temos pedido documentação. Nunca nos entregaram.
0: Este é o problema. Aliás, o Presidente da Câmara diz que até já lá foi comer alguma vez para ver se realmente aquilo, de uma forma sem ser, digamos, divulgada a sua presença, e que não achou que a refeição fosse assim tão mal. Mas eu não acredito que...
1: Eu também não acredito em coincidências.
2: Bom, mas eu penso que no fundo estamos a ser pedagógicos, porque está a acabar o ano letivo, já acabou para muita boa gente, e portanto é uma altura de preparar as coisas para o próximo ano letivo começar a correr melhor, não é?
0: Há aqui questões que
2: isto
0: nós...
1: Isto tem que ser resolvido, é um alerta que nós estamos a dar, porque de facto merecem este tipo de refeições.
0: Mas isto que fique claro, ninguém merece. Quando nós na altura em que foram feitas estas transferências de competências. Aliás, esta é uma delas que já existia e que as próprias escolas tinham trabalhadores a fazer, tinham chefes de cozinha a fazer, eu chamo chefes porque estavam lá a trabalhar, homens e mulheres a fazer a refeição, ainda sou desse tempo, eu comia na escola.
1: Eu lembro-me de comer lá um arroz com ovo, havia
0: a cantina que estava no refeitório e fazia essa refeição. Portanto, esta desresponsabilização e esta passagem para empresas privadas para dizer que fica mais barato, nós chegamos à conclusão que não fica nada mais barato, ficará mais caro até ao município, porque lá está aquela proposta que o Fernando Pires falou há bocado, que a CDU apresentou em termos de orçamento municipal, que era, de certa maneira, condicionar a que estas empresas que prestam este serviço
2: tinham que ter essa cláusula da obrigatoriedade
0: de comprar localmente os produtos, que era fruta. Também era uma forma de ajudar, o tecido económico do concelho e os produtores locais, de forma a que também a qualidade da comida fosse diferente, porque estamos a falar à base tudo de enlatados, quer dizer, isto não é, ou é salsichas, ou é carne picada.
1: Uma sopa que era só uma malguinha com água. Assim, isto, as crianças, isto não é propriamente uma refeição equilibrada para crianças que estão o dia todo na escola.
0: E aqui está, digamos, aquilo que é a falta de fiscalização que a Câmara Municipal. Portanto, assume-se competências, mas depois não temos a capacidade técnica, disponível e humana, de fazer com que se corresponda àquilo que é a exigência para esta área, que era a área alimentar.
1: Eu pergunto ao município onde é que estão as nutricionistas que têm que fazer as emendas para as escolas.
0: Mas também não é só nessa questão. Há uma grande degradação nos equipamentos das próprias cozinhas.
2: É isso que eu estou a falar na última Assembleia Municipal. O Chega chamou a atenção para isso.
0: Há uma degradação.
2: Relatórios que estão constantes, não é?
0: Sim, nós temos tido conhecimento, e os relatórios que vamos analisando, há equipamentos que estão avariados há muito tempo, marmitas, etc., e que, digamos, não são substituídos no tempo útil, e muitas das vezes depois vai dar este resultado lamentável, que não é nada digno para quem está...
1: Como partidos que também estamos a zelar pelos interesses dos mirandelenses, é, temos que, de facto, denunciar este tipo de comportamentos, temos que denunciar este tipo de situações. Isto não pode acontecer.
0: Não, tem que se exigir à Câmara que assuma a sua responsabilidade.
1: Assuma a sua responsabilidade.
2: Ok. São assuntos interessantes. Agora, ainda sobre essa questão, há pouco o Jorge Humberto deixou a ideia que tinha mais assuntos para abordar sobre essa questão dos tais cerca de dois meses de balanço.
0: Sim, nós...
2: E abordou aí pela questão dos equipamentos públicos, mas há mais?
0: Eram estes equipamentos, estamos aqui a falar das escolas, não é? Que não é só na escola de Mirandela, é na escola, nas duas escolas e na Torre da Dona Chama. E há aqui também a questão dos equipamentos que estão ao serviço das populações, que têm a ver com a questão da mobilidade. Da mobilidade da cidade, ou seja, obviamente que eu não quero, digamos, dizer que a cidade... Mas Mirandela já estava na altura de ter um plano de mobilidade interno. Cidadino, como temos Bragança... Ligeirinho, que não é ligeirinho nenhum, que está parado, mais parte... É tão ligeiro que está sempre parado, não é? É tão ligeiro que, portanto... Quer dizer, isto já estarmos, não termos a capacidade, uma cidade que já tem um orçamento na ordem dos 30 milhões de euros, não ter a capacidade de fazer uma gestão daquilo que é um equipamento de um bem público, e cada vez mais hoje, e nós notamos isso, na última Assembleia Municipal, quando falamos na questão do PDM, só 2% dos trabalhadores do nosso concelho utilizam transporte público. Quer dizer, isto demonstra exatamente aquilo que nós criticamos. Quer dizer, não há...
1: É porque não tem alternativas. Se calhar não está... Não,
0: não
1: há,
0: 2%, olha, ou seja, não há alternativas.
1: Não,
0: esses 2%,
1: não temos sítio para apanhar... Não é? É assim, não há uns passos em que, é assim, eu soubesse as paragens, olha, aquela hora... Qual
2: é essa questão da sinalização também, não é?
1: É isso mesmo, um plano. Não, um plano.
2: Onde é que se pode apanhar, onde pode descer.
1: Eu, se calhar, em vez de usar o meu carro, usava o ligeirinho, porque não?
0: Mas era aí que eu estava a dizer. Portanto,
1: até porque o combustível também, aos preços que estão, a gente até nos dava jeito.
0: Vamos ver, era aí de encontro que eu dizia. Portanto, quando nós temos uma população, a grande maioria da população de Mirandela trabalha por conta de outra, como é óbvio, mesmo. Não é? Portanto, e quando 2%, só 2% dos trabalhadores utilizam transportes públicos, ou seja, os 98% andam com automóvel particular, não é? Individual. Portanto, e isto também não é, digamos, saudável, quer para o ambiente e, obviamente, também para aquilo que é o custo de vida que as pessoas estão a sofrer agora com este aumento dos combustíveis. Portanto, é inaceitável que Mirandela, no século XXI, não consiga ter, e já temos um plano urbanizacional, já estamos a desenvolver uma nova zona industrial. Quer dizer, nós começamos sempre a casa pelo telhado. Quer dizer, aquilo que é o mais importante, que é a capacidade de nós fazermos a gestão do dia-a-dia, quer através do equipamento, sejam os transportes, não só dentro da cidade, mas também para as aldeias, estamos à espera que seja uma empresa intermunicipal a fazer esse transporte e depois vimos que o táxi dá pedido e vamos ver o que é que isto vai dar, portanto...
2: Sim, supostamente é para começar em agosto, acredita que será desta?
0: Vamos ver, eu espero bem que sim, independentemente de não conhecer se vai funcionar bem ou não, mas era importante que funcionasse para depois nós podermos melhorar ao longo do tempo aquilo que são as deficiências que esse plano de mobilidade interno da cidade e concelhio possa funcionar. Mas como é a questão do plano de mobilidade do TU? Ou seja, nós continuamos a ver Mirandela com uma capacidade financeira provavelmente acima da grande maioria, provavelmente, do nosso distrito, das outras câmaras municipais.
1: Sim.
0: A única que os ultrapassa será Bragança, que tem a capacidade, tem essa capacidade, porque é capital distrito. Mas temos uma cidade que já tem aqui um polo universitário, podemos dizer-lhe assim. Tem uma escola de música com uma capacidade também que podia fazer maior a atração de jovens. Quer dizer, e não temos um plano de mobilidade, não temos as estradas em condições, não temos campos desportivos completamente ao abandono. Quer dizer, que atração pode ter esta cidade para atrair jovens que queiram vir para cá estudar, que possam ter aqui a oportunidade de desenvolver a sua vida académica, mas também a sua vida profissional e futura. Portanto, e não cuidamos bem dos nossos.
2: É por cima, quando soubemos esta semana que estamos a aumentar e bem a população, não é?
0: Exatamente, ou seja, e é notável.
2: Claro, a nível nacional.
0: Ainda provavelmente não teremos um problema de déficit daquilo que é a habitação, mas já temos um problema gravíssimo que é o aumento de custo com a habitação em Mirandela e a especulação que já se está a formar em termos do imobiliário, o valor das casas, o valor dos terrenos de construção. Portanto, nós andamos completamente em sentido contrário àquilo que devia ser, digamos, um plano de desenvolvimento integrado naquilo que possa ser a melhoria de vida, de condição de vida das pessoas que queiram cá viver, mas fundamentalmente das pessoas que já cá vivem e que continuam a fazer um esforço e um sacrifício para não terem que abandonar. É a questão da perda de valências do hospital público, a incapacidade de Mirandela reter aquilo que é, digamos, a sua capacidade mais importante, que tem a ver com aquilo que é o tecido económico na questão da agricultura. Nós ainda há pouco tempo, ainda hoje, recebemos um relatório daquilo que tem, e aliás está a ser feita uma pergunta na Assembleia da República, em que, digamos, o subsídio de apoio ao serviço do pastoreio, do pastor, foi retirado. Ou seja, quando nós ouvimos setores da nossa cidade, como é a Capricera e a Ancras, manifestarem, digamos, a preocupação de que há falta de cabras, há falta de leite de cabra, e temos aqui uma, digamos...
2: Principalmente falta de gente jovem para iniciar a atividade.
0: E falta de gente jovem, já para não falar dessa, que provavelmente será a principal, o governo retira, digamos, esse apoio ao pastoreio, que também tinha um papel importante naquilo que era a prevenção dos incêndios. E isto vai acontecendo de uma forma em que não se fala, na dificuldade, e este executivo tinha que estar na frente deste combate, porque é aqui que nós, aqui nos fazem falta. Portanto, temos um setor agrícola, ainda não temos um mercado. Vamos ver, nós temos a promessa do mercado municipal, já há não sei quantos anos. Eu já nem quero falar no pavilhão multiusos, portanto, já vou deitar esse parado, porque temos ali a Régio Norte, e aquele ainda vai servindo para aquilo que é o mais importante, que é para o ténis de mesa, mas pouco mais que isso. Temos a questão de Inatel, que assinamos um protocolo com o Inatel
2: para iniciar
0: as obras de recuperação daquele equipamento. O Sr. Presidente, numa pergunta que eu fiz na Assembleia Municipal, disse que era para estar pronto já em março deste ano. Provavelmente será o empreiteiro, depois temos estas questões dos empreiteiros. Ou seja, há aqui muita desculpa para aquilo que há uma incapacidade, e depois temos de estar à espera do aviso comunitário porque vem um projeto de apoio. Conclusão, aquilo que era mais importante, que é, digamos, a Câmara Municipal ter capacidade financeira para executar, que eu sei que tem, por isso é que também não abdicava do tal milhão de euros que fez na atribuição do IRS, exatamente para mexer estes projetos pequenos e que dão uma imagem de Mirandela que, na frente, e não nesta imagem de uma Mirandela completamente amorfa e sem capacidade de resposta àquilo que são as necessidades da população.
2: Há pouco queria intervir também.
1: Eu já vou lá. É assim, a imagem que já passamos, nós já fomos uma cidade conhecida, como a cidade florida, lindíssima, toda a gente que falava...
0: Mas isso continua a ser.
1: Já não é assim. Há pessoas que já vêm cá e já se manifestam. A cidade de Mirandela já não é a mesma cidade que há anos as pessoas vinham visitar. E já começamos a passar esse rótulo, o que é mau para nós.
0: Nós temos,
1: o que é muito mau.
0: Nós temos... Mas pode concluir.
1: Não, eu ia concluir a parte em que estava já um bocado a falar da situação da parte da mobilidade. Que nós tivemos o metro em que até levava estudantes para Carvalhais, para o estudante, para a escola de Carvalhais.
0: Entretanto,
1: acabou o metro, pronto, ficou. E soluções para os miúdos, nada. Sim. Eu vejo os miúdos nas suas trotinetes, muitas vezes andarem a pôr-se a risco, porque não têm um autocarro ou um transporte certinho, com horários, que possam utilizar para fazer o movimento entre Carvalhais e Mirandela e vice-versa. E isso acaba por... acabam por os miúdos estarem em risco. Pode haver um acidente, porque as trotinetes nós sabemos que não têm segurança nenhuma. Não estão mal sinalizados, não usam capacetes... Mais uma situação que, de facto, devia ser corrigida, e acabam por não haver soluções. Porque não haver, e isso tem que ser posto em causa, porque é que não há uns autocarros de mobilidade da cidade certinhos, com horários, com as suas paragens sinalizadas pelas pessoas, sabem que ali é aquela paragem, na paragem tem lá o horário em que passa o autocarro, para, de facto, haver esta mobilidade certinha, porque como há em Vila Real e em outras cidades, nós não temos nada. E o que vem para cá? Já tivemos dois, o que é que já aconteceu? Estão a apodrecer lá em cima, nos armazéns. Nós, as coisas vêm, só que com o tempo não se degradam-se, não há manutenção,
2: mas
1: não há recuperação.
2: Chega também já agora coloca a mesma questão, a propósito deste plano de mobilidade, que assim já disse que ia avançar a partir de agosto, acredita que será desta e que pode, no fundo, se não for acabar de vez com esse problema, pode minimizar essa falta de mobilidade que existe neste momento?
1: Nós precisamos, de facto, de resolver esta situação da mobilidade. Vamos aguardar para depois comentarmos. Primeiro temos que ver, né, a resolução e vermos as coisas a avançar. Só para é que podemos ver se de facto foi uma solução. Esperemos que sim.
2: Como se sabe, na altura, o próprio Jorge Humberto contestou um bocadinho isso. Houve uma altura em que a CIM já iria avançar, depois não avançou supostamente porque a empresa já operadora
0: fui, eu já fui a uma apresentação
2: exatamente.
0: De um programa
2: e agora
0: de mobilidade.
2: Há outro programa, não?
0: E agora há outro programa.
2: Há outra calendarização.
0: Exatamente.
1: Vai ser desta, vai ser desta.
0: Há um ano que estamos à espera disso.
1: Vai ser desta.
0: E é importante, eu ia falar exatamente daquilo também que me parece, eu quando digo um estado amorfo, digamos, é a nossa capacidade crítica das coisas. Não é falar mal por falar, ninguém fala que não gosta de. Ninguém fala, diz que Mirandela está feia porque gosta de dizer que está feia.
1: Claro,
0: ou que está abandonada porque,
1: então,
0: porque
1: observação,
0: gosta de ver abandonada.
1: É uma observação.
0: Nós olhamos, por exemplo, para uma zona que carenciada de muitos equipamentos públicos, que é ali a zona de Golfeiras, e que não vemos também a intervenção. Eu não queria pôr aqui a junta de freguesia, porque esta divisão que houve, esta transferência de competências para a junta de freguesia, que nós achamos bem, mas que achávamos que devia ter outro tipo de intervenção naquilo que é o espaço público, não só na parte dos equipamentos, mas o próprio espaço público, a limpeza, o asseio. Digamos que era importante que a Mirandela, e eu falo, porque isto vai prejudicar toda a gente. Eu há bocado falava da questão do mercado municipal. Nós somos um concelho maioritariamente agrícola, e nós, quando nós criticamos, digamos, esta inércia naquilo que é a capacidade de atração destas novas necessidades que Mirandela tem, nós vemos como é que está o tecido comercial em Mirandela. Nós vemos uma rua, e isto as pessoas podem dizer, mas o que é que... Mas isso é iniciativa
2: sim,
0: privada.
2: Casa sim, casa não, temos
0: não,
2: a ver
0: iniciativa privada. Como é que é possível? Como é que é possível nós chegarmos... Eu sinceramente, isto não mexe só comigo pessoalmente, mas também mexe com aquilo que é, digamos, a minha intervenção política e a minha forma de estar na vida. Como é que é possível nós, a Câmara Municipal, fazer, digamos, tábua rasa àquilo que se está a passar em Mirandela, que há um senhor que tem muito dinheiro e que resolveu comprar quase a Rua da República toda e tem lá os edifícios abandonados? Portanto, como é que é possível nós, uma Câmara Municipal, olhar por isto de uma forma... como se nada acontecesse, quer dizer, eu não estou contra o senhor...
2: A Câmara podia ter esse poder,
0: eu não estou contra...
2: ter esse poder de intervenção?
0: Tem, obviamente que tem. Eu não estou contra que o senhor compre. Agora, se aquele senhor resolver ter aquilo 20 anos sem fazer ali qualquer tipo de obra de recuperação, aquilo vai aqui tudo ao chão e vamos estar aqui de braços cruzados a olhar para isto. Então a Câmara Municipal não tem que ter uma intervenção e dizer ao senhor, o senhor vai comprar, mas vai ter um prazo de um ano ou de dois anos para construir isto, porque aquilo está ao abandono, aquilo está fechado. Não está a servir, não está a servir o tecido comercial em Mirandela, porque as lojas estão lá fechadas, portanto, e podiam estar abertas. E a atividade comercial continuaria a funcionar, enquanto o homem não fizesse obras. Não, o homem comprou aquilo e fechou tudo e acabou.
1: Portanto,
0: tinha que haver uma intervenção da Câmara Municipal, a dizer, o senhor compra, mas enquanto não fizer as obras de recuperação ou de reestruturação, ou fazer por novo, não quer saber, o equipamento comercial tem que estar aberto ao
1: sim,
0: público.
1: Agora aquilo é uma rua pedonal que quase tem aquele meio de usar.
0: Aquele lado direito, que vai no sentido do mercado, está completamente fechado e ao abandono.
1: Portanto,
0: e ali há espaços comerciais que podiam estar perfeitamente a funcionar, enquanto o prédio não fizesse a obra. Portanto, isto obviamente que tem a ver com uma postura que a Câmara Municipal tem, porque isto provavelmente noutras cidades isto não se passava, pelo menos... Eu pelo menos dizia que nas câmaras da CDU isto não se passava. Não pode estar um equipamento ao serviço, independentemente de ser privado, não estamos contra a iniciativa privada.
1: Sim.
0: Agora, estamos a falar na rua principal de Mirandela. O senhor quis comprar aquilo, sim senhora, como comprou, mas obrigar as pessoas que tinham as lojas alugadas, que eram espaços comerciais, que estavam ao serviço da população e ao serviço delas, porque eram os seus empregos, a fecharem aquilo porque o senhor resolveu que agora quer ter aquilo fechado durante, pode ser 5 anos, pode ser 10 anos, pode ser 20 anos, e a Câmara Municipal não tem nada a dizer sobre isto. Isto é impensável. Isto não pode ser. Aliás, esta intervenção só acontece em câmaras municipais que estão aqui postar e por ver andar o mundo para a frente e para trás sem qualquer tipo de intervenção. E nós na CDU não aceitamos este tipo de comportamento. Isto tem que estar ao serviço da população que cá vive.
1: Em que portanto, passa a maior parte da população, as pessoas que vão ao mercado, acaba por ter grande movimento e aquilo dá um aspecto de estar crítico.
0: Perfeitamente abandono, quer dizer, aquele perfeito abandono é exatamente, eu não quero compará-lo ainda ao abandono que a cidade está a ter na questão da gestão dos seus equipamentos, mas para lá caminha se não houver uma intervenção séria e pensada e responsável para esta questão. Quer dizer, isto é inaceitável e eu não posso aceitar que a Câmara Municipal, que a minha Câmara Municipal, na cidade onde eu vivo, tenha uma posição de completo desleixo.
2: Passivo, não é?
0: Tão passivo em relação a isto. Isto é inaceitável. Porque, Alfredo Pires, quer queiramos, quer não, havia ali comércio, havia ali atividade económica, havia ali lojas alugadas de roupa,
2: isto
0: de outras coisas.
2: Isto pode ser contagiante de uma forma negativa para os restantes que ainda estejam abertos.
0: Pois, obviamente, depois isto vai por arrasto, porque se aquela via deixa de ter atividade comercial, os que lá estão, obviamente que perdem e vão ganhando outras da cidade. Portanto, estamos a desertificar o centro de Mirandela, não sei para onde, e obviamente,
1: a central mesmo,
0: aumentando com esta questão aquilo que vai ser a especulação das rendas em edifícios mais novos, porque aquelas estão fechadas e estão inacessíveis à população e a quem queira trabalhar. Portanto, isto é inaceitável e não podemos pactuar com esta situação.
2: Cecília, eu não sei se trouxeram mais e menos os suspeitos.
1: Assim, não, eu não trouxe mais e menos, mas tinha outro tema que também queria abordar, entretanto.
2: Tem tempo.
1: Bora, ainda bem que a gente pode assim falar de algumas situações. Um tema que uma mãe preocupada também me fez chegar, que nas escolas primárias os meninos, quando têm que brincar cá fora, sem um coberto. Nos dias de chuva, tem que brincar à chuva, no dia de sol, tem que estar ao sol. E acaba por ser, as meninas depois ficam doentes, estão 3 dias em casa, e o que acontece que a escola, claro, uma diretiva da escola é a intervenção da CPCJ. E isto, os pais ficam revoltados com esta situação, porque não tem culpa que a criança venha brincar, seja à chuva, seja ao sol cá para fora, porque não tem outra via de brincarem, não é? E que se calhar havia-se arranjar aí uma alternativa para as escolas, porque os meninos deviam ter um sistema de recreio, de poderem brincar, porque não podem, eles normalmente têm lá aquele espaço da cantina, mas não podem brincar ali, porque sujam tudo, as senhoras põem-nos lá fora a brincar. Mas lá fora, dias de chuva, molham-se. Dias de sol, as crianças brincam ao sol, queimam-se todos, ficam doentes. Isto é assim, este tipo de situações, lá está, as escolas em Mirandela estão com algumas dificuldades que o município deveria de começar a verificar. Se calhar não verifica, porque não tem, se calhar, crianças com estas idades e não vê as dificuldades que os pais sentem com estas idades que são tão pequeninos e que não sabem muitas vezes ainda muito bem proteger, não sabem que não podem estar muito tempo ali ao sol, nem podem estar muito tempo com a roupa molhada. Lá está, são aquelas crianças que ainda estão em fase de desenvolvimento. Acho que o município podia criar ali infraestruturas em que as crianças pudessem ter um espaço para brincar. Sim, acho que isto também era importante. É uma preocupação também de alguns pais e mães que me fizeram chegar e que já agora aproveito esta oportunidade que temos tempo de abordar estas questões, não é?
2: Fez bem.
1: Acabamos por colocar também isto já também em cima da mesa.
2: Jorge Humberto, mais ou menos tem?
0: Tenho mais. Aliás, não, isto mais é digamos, uma saudação que eu faço a todos os trabalhadores portugueses. E quem trabalha, que foi, digamos,
2: a reforma laboral, é isso?
0: A questão, a derrota do pacote laboral, do que foi derrotado de uma forma muito, muito séria, muito coerente e que não deixa margem de dúvidas, que tem, que foi, digamos, a posição dos sindicatos nas suas intervenções, nas suas manifestações, nas suas explicações do que é que este pacote laboral representava para quem trabalha, não só para quem trabalha por conta de outrem, mas para aqueles que ainda não trabalham e que vão começar a trabalhar, que são os jovens, que era, digamos, a eternização da precariedade, contrato atrás de contrato, sem qualquer tipo de perspectiva de vida e sem uma estabilidade, exatamente, económica e de progresso nas carreiras, por isso é que temos este problema atual. E ficou claro que, como dizia o meu avô, para terminar, e não quero ser muito, que quem luta pode nunca ganhar, mas quem não luta nunca ganha. Portanto, aqui um bem-haja a todos eles, que foi exatamente com a sua luta que obrigaram a que o Partido Chega, voltasse atrás, porque ficou com medo de ter o apoio, de perder o apoio de quem trabalha.
2: Não, agora podia ter um comentário, que foi o Chega que
1: viabilizou. Não, foi o Chega, senhora,
2: acabou por reprovar.
1: Voltar a reprovar.
2: No dia anterior tudo se perspectivava que
1: não ia acontecer,
2: passar,
1: não ia acontecer, porque de facto nós já tínhamos, assim, eu acho que todas as distritais já tinham se manifestado e tínhamos feito chegar essa informação ao partido, em que não podia aprovar de maneira nenhuma. De maneira nenhuma, porque,
0: mas isso porque houve,
1: todos nós porque
0: houve as duas greves gerais, uma das quais a UGT não quis participar porque...
1: Eu sobre isso não vou comentar.
0: Não queria ser sim nem não, quis ficar no meio da ponte para ver o que é que dava. Mas foi essa a questão.
1: É sempre pelos trabalhadores, vai lutar sempre ao lado dos trabalhadores e ele sabia perfeitamente que não podia aprovar porque isso ia prejudicar os trabalhadores. E aí eu só posso tirar o chapéu ao André Ventura porque de facto foi...
0: Mas olha que não foi isso que o André Ventura disse antes das greves gerais, criticou os trabalhadores, criticou os sindicalistas, disse que aquela greve geral não fazia sentido nenhum porque o país precisava, portanto, aquilo que fez com
1: isto
0: que o André Ventura...
1: Mas vamos, é diferente.
2: Hoje que temos
0: aquilo,
2: tempo,
0: que fez mudar, aquilo que fez mudar...
2: Mas hoje que temos tempo para abordar isto e ainda falta algum tempo, íamos pedir já agora, vou confrontar-vos com a situação que eu ainda agora frisei. Quem ouviu o debate relativamente a esta matéria ficou nitidamente a pensar que o pacote laboral iria ser aprovado, correto? O que é que vos parece que aconteceu aqui?
0: O que aconteceu aqui para foi mudar, aquilo que eu acabei de dizer.
2: Para mudar o sentido de voto, toda a gente percebeu que o André Ventura estava inclinado para aprovar.
1: Não, havia ali uma negociação, havia umas negociações que estavam em cima da mesa. E nós sabemos que as negociações são públicas, não é nenhuma novidade, que era a idade da reforma.
0: Mas isso foi a escapatória, foi a escapatória.
1: Não se deu.
0: Foi a escapatória que o vosso dirigente arranjou.
2: Mas então o que é que aconteceu?
1: Não
2: é
1: escapatória, ele tinha umas medidas em cima da mesa, não foram aprovadas.
2: O que é que aconteceu aqui para o André Ventura não aprovar este...
0: Eu não querendo.
2: Estou a perguntar a opinião, o que é que terá acontecido.
0: Mas o que aconteceu eu vou dizer, eu não querendo estar aqui a... digamos, a chamar a atenção, mas aqui a presidente do Chega de Mirandela, digamos assim, ou da Comissão Política de Mirandela, disse-o aqui, as distritais andaram a dizer ao governo para não aprovar, porque sentem que aquilo que é verdade, ou seja, mas não foi, e agora eu peço desculpa.
2: Mas foi isso que pesou na decisão do André Ventura?
1: Não, eu acho que o André Ventura...
2: pressing eventual das distritais?
1: O André Ventura consegue pensar por ele próprio. A gente pode fazer chegar a informações, mas ele pensa por ele próprio.
0: O que pesou foi a mobilização, porque nós ouvindo o debate do Chega, aquilo que o Fernando Pires esteve a dizer, no dia anterior à votação, da aprovação do pacote lá ou não, o André Ventura até dizia que era graças ao Chega que os trabalhadores iam ter mais dias de férias.
2: Certo,
0: não é?
2: Certo.
1: Sim.
0: Portanto, vamos ver, eu estive a ver
1: sim,
0: o debate
1: sim,
0: e
1: era
0: não
1: vou...
0: eram mais dias de férias, era...
1: Era 20, para até os 25
0: sim,
1: dias.
0: Sim, mas isso já tinha sido aumentado, que foi retirado na altura da Troika e em 2015, quando foi o Partido Socialista, juntamente com aquilo que vocês chamam da geringonça, foram não só repostos os dias de férias normais, os 22, mas os feriados cortados, etc, etc, etc. Pronto. Mas o André Ventura queria arranjar uma escapatória. E a escapatória que queria arranjar, dito pela palavra dele, é que a ministra tinha dito que estava de acordo com a redução da idade da reforma. Sabendo nós e sabendo o André Ventura também, que isto representava uma quebra de cerca de 4 mil milhões de euros no orçamento da Segurança Social. As contas estão feitas. Mas aquilo que era mais importante do que isto era nós sabermos como é que ficava o Partido Chega quando antes criticava os sindicatos por causa da greve geral. Ou seja, o que fez com que o Chega mudasse de posição em relação ao pacote laboral não foram a idade da reforma.
2: Foi
0: a adesão à greve, foi a mobilização dos trabalhadores e isto pôs o André Ventura a fazer conta e dizer assim,
1: não.
0: Dos 70 deputados que temos, se aprovarmos esta lei, nas próximas só temos 10.
1: Eu não concordo contigo. Aquilo que eu acho é que o André Ventura, de facto, verificou, ele pôs-os... o que ele queria em cima da mesa, que era a idade da reforma, eram os 25 dias de fato para as férias, e eles não cederam. E em relação ao dinheiro que estás a dizer que, não, que era impossível, era possível. Cortem os subsídios, é quem não quer trabalhar, vais ver como é possível. E porque assim, olha, as pessoas reformam-se, espera aí, ó Jorge, as pessoas reformam-se aos 65 ou 66, deixam a vaga para quem? Para os jovens, para eles não emigrarem. Estás a entender? Acabam por ter sempre, a Segurança Social acaba por receber sempre o deles. Não. Agora...
0: A idade contributiva... A idade contributiva não tem nada a ver com isso, não é? Quando vocês dizem que acabem com os apoios...
1: Não, vocês acabem estão a falar com os subsídios.
0: Quais subsídios?
2: Quem sequer contribui.
1: Acabem com os subsídios, se nós cortarmos com uma parte dos subsídios, nós temos dinheiro, olha, para as pessoas começarem-se a reformar todas aos 65.
0: Isso é uma falácia, isso é uma mentira.
1: Não é.
0: O RSI representa, em termos de orçamento de Estado, 0,1%. É uma gota de água no oceano.
1: Eu acho que
0: aquilo
1: isso...
0: que são os custos
1: para
0: os nossos impostos.
1: Há tanta gente a receber RSI que é uma coisa exorbitante.
0: Não, mas isso não tem nada a ver com essa questão.
1: Nós já temos aqui nada mais gente a receber RSI do que gente a trabalhar.
2: Bom, mas certamente nos próximos dias vamos perceber o que é que se passou aqui, não é? Exatamente, para termos esta votação.
0: Vamos ver qual vai ser esse problema.
2: Bom, muito obrigado por terem vindo.
1: Só para reforçar, eu tiro o chapéu ao André Ventura, porque teve a coragem de votar ao lado do PS e do pessoal todo de esquerda.
0: Eu essa questão, André Ventura tanto vota de um lado como vota do outro, deixa ver do interesse dele não da população, isso é outra questão.
1: Okay.
2: Pronto, eu agradeço o facto de terem vindo, hoje só tivemos dois, oxalá não
0: foi ótimo, que foi ótimo.
2: Mas de qualquer forma é sempre bom termos mais para termos outro.
0: É óbvio.
2: Foi possível, muito obrigado, até ao próximo programa.
0: Até ao próximo.

0: Entrevista de Walter Ugumem à revista Visão, que serviu de mote para o lançamento do seu novo romance O Século dos Imbecis, e também o Governo ter chegado a acordo com o Partido Socialista para a aprovação da PSU, Prestação Social Única, são os dois temas de hoje do Opinião Independente, como é habitual, com Alexandre Pacheco. Ora, vamos começar precisamente pela entrevista de Walter Ugumem, essa entrevista para o lançamento do romance O Século dos Imbecis. A conversa funciona como uma espécie de manifesto contra a estupidez, abordando a forma como a ignorância contemporânea tem vindo a ser glorificada. Alexandre Pacheco, isto no fundo é uma entrevista que toca um bocado na ferida, certo?
1: Eu por acaso já mandei vir o livro e já tenho o livro comigo, não vou apresentar esta semana, ficará para uma próxima. Mas estou com alguma curiosidade em lê-lo, atendendo às frases que esta entrevista contém, não é? Quando há uma frase que diz assim: todos os séculos foram apropriados por imbecis, mas hoje estamos a lidar com um tempo de ignorância feliz, uma espécie de glorificação dos estúpidos. Isto é muito forte, quer dizer...
0: Isso vem, de facto, de ao encontro daquilo que o Alexandre Pacheco tem vindo a referir sobre outros assuntos, não é?
1: Exatamente.
0: Que leva a pensar isto.
1: Exatamente. E quando ele diz viemos dos macacos e parece que estamos a voltar aos macacos, quando ele diz Donald Trump parece um imbecil, age como um imbecil e é um imbecil...
0: Ou seja, afirmando que a impossibilidade perdeu a vergonha e ganhou a autoestima, não é?
1: É que se encontra o lugar de susto. Tudo isto é um bocadinho aquilo que eu uma vez disse aqui. Quando é que aparece alguém que tenha coragem de dizer que o rei vai nu? Toda a gente expressa uma admiração pela textura fina das roupas do imperador, mas ninguém tem a coragem que afinal não há roupas nenhumas e que as pessoas estão a revelar-se como na realidade são. É curioso que eu antes de vir para aqui fiz uma pesquisa muito simples no Gemini da Google e perguntei-lhe quanto é que cresceu a fortuna do Trump nos últimos 3 meses e o Google responde-me 60%. Portanto, ou seja, nem sequer há hoje a capacidade de esconder as coisas. Portanto, elas são glorificadas de uma forma muito, muito aberta. Agora, isto também leva-me a dizer outra coisa. Por favor, comprem a Visão. Quer dizer, a Visão é neste momento um dos poucos exemplos de jornalismo livre e independente, de jornalistas que escrevem muito bem e que têm uma preocupação com a verdade e que estão a tentar sobreviver no meio de uma série de dificuldades judiciais, porque o grupo faliu e eles estão a tentar reconstruir não o grupo, mas a revista, tornando-a separada do grupo, de forma a que ela possa ser, enfim, viável em termos económicos. E tenho tido o prazer de ler na revista um conjunto de reportagens muito bem construídas e que merecem ser apoiados.
0: E neste caso é a entrevista com Walter Ugumem, que reflete um pouco do pensamento que ele tem e que até está aqui, enfim, plasmado no livro, não é?
1: Exatamente. Ele fala muito da superficialidade dos tempos atuais, fala muito e critica uma espécie de infantilidade insuportável. E a perda de pudor da ignorância. Durante muito tempo as pessoas tinham vergonha de revelar a sua ignorância. Hoje ostentam isto como uma coroa de glória. Eu não sei, olha que feliz eu sou. Eu não sei, vejam como eu sou importante, porque eu não sei. Eu não sei. E portanto, apesar de toda a velocidade e toda a disponibilidade de informação, as pessoas, como ele diz, têm o gadget, mas não têm o conhecimento. A informação está ali, mas ninguém vai buscar.
0: Portanto, considera que ele coloca aqui a nu, coloca o dedo na ferida, é isso?
1: Coloca o dedo na ferida. Fala, inclusivamente, de uma deturpação da cidadania provocada pela internet. Portanto, as pessoas sentem-se encorajadas a insultar e a odiar sob o anonimato, porque não têm que assumir a sua identidade, e portanto fala da velocidade relacionada com a ignorância. Portanto, tudo nos passa ao lado, mas umas coisas estão permanentemente a substituir as outras, e também aponta um pouco como caminho o valor da ética e da justiça, porque é o caminho para, diz ele, evitar retrocessos civilizacionais graves que podem ocorrer de um momento para o outro. Por isso é que ele diz que viemos dos macacos, mas poderemos voltar aos macacos. Fala também de uma outra coisa que é muito interessante, que é a corrupção da solidão. Ou seja, a verdadeira dimensão humana encontra-se na relação com o próximo. Quando as pessoas ficam sozinhas, corrompem-se porque não estão em contacto com os outros. Resumindo e concluindo, dá-me a ideia que as bestas andam à solta, não é? E convinha que alguém pensasse como dar a volta a isto, porque ele é apenas um escritor, mas é um escritor muito lido, e há muita gente que o acompanha no juízo que ele faz, não é? Pode uma ou outra frase ser bombástica e até excessivamente agressiva.
0: Mas calhar é também esse o propósito, não é?
1: O propósito é esse, por um lado mexer com a consciência das pessoas, mas por outro lado também expressar algum desespero pessoal. Porque é evidente, quando as pessoas veem e leem a realidade, não podem fazer de conta que ela não existe, não é? E nem podem querer pôr uns óculos com uma gradação muito, muito grande para, em vez de haver melhor, a desfocar completamente, não é? As pessoas têm que falar daquilo que sentem e daquilo que veem. E parece-me que esta entrevista é um enorme grito, eu diria, um ensurdecedor grito. Epá, vamos ver quem é que consegue ouvir isto, não é?
0: Bom, vamos ver se de facto o grito tem o eco suficiente para chegar a quem de direito, não é?
1: E leiam, comprem a visão. É incrível, como eu estive a fazer uma prospeção muito simples, penso que não chegam a vender-se 10 revistas em Mirandel, nos vários diversos sítios. Eu acho que não se vender, ou vender-se menos de 100 revistas de visão em Mirandela, estamos a dar razão ao que o Walter Hugo Mãe diz.
0: Bom, o outro assunto tem a ver com o que disse há pouco. O Governo chegou a acordo com o Partido Socialista para aprovar a famosa PSU, a Prestação Social Única, depois do Chega-se ter colocado fora das negociações. Ora, entre as alterações introduzidas pelo PS estão, por exemplo, a eliminação do canal de denúncias, as mudanças no regime de trabalho social e a definição por decreto das condições de acesso e do valor da prestação. Bom, isto tem leituras, não é, Alexandre Pacheco? Que leituras é que lhe conclui, digamos assim?
1: É curioso que também na visão... Uma escritora, Safa Abib, dizia que, aparentemente, quando discutimos estas coisas, o problema nunca parece estar onde se concentra o poder económico. Seja nas fugas do capital para paraísos fiscais, seja na evasão fiscal. Eu dou-lhe este exemplo. As grandes empresas digitais dos Estados Unidos não pagam impostos. Não pagam impostos e recebem subsídios do Governo Federal. E o problema também nunca parece estar na acumulação obscena da riqueza. Portanto, o problema são os pobres. O problema está nos pobres. Todos os problemas económicos do mundo seriam resolvidos se não houvesse pobres. Porque os pobres é que estão a estragar a economia do mundo. Portanto, é curioso que o Governo cedeu muito bem por pressão do Partido Socialista na questão do canal da denúncia, na questão do trabalho social, porque, pelos vistos, há pobres que precisam de ser ajudados e há pobres que não merecem ser ajudados. E há que os denunciar. Os Mercedes, os BMWs, os iPhones que estas pessoas... têm e usam frequentemente nos dias que correm. Isto nunca foi contabilizado. Quantos Ferraris, quantos iPhones têm as pessoas que recebem o RSI. Agora, como também diz alguém, os pobres não são dados estatísticos nem abstrações. São seres humanos que precisam de outros seres humanos. Quem diz isto é o José Tolentino Mendonça. Padre. Provavelmente não aquele que o Dr. André Ventura frequenta, as missas, até porque me parece que ele já está no Vaticano, não é? Mas o que é um facto é que a doutrina social da Igreja fala destas coisas e diz que a pobreza é uma responsabilidade de si, de mim e de toda a gente. E já agora, pasme se o abuso, também dos ricos.
0: Uhum.
1: E, portanto, há uma outra senhora, que é a Dorothy Day, que diz o seguinte: na raiz de uma consciência social digna deste nome está o reconhecimento de que o problema de um é um problema de todos. Que raio de educação religiosa temos nós? O que é que andamos todos os dias a fazer na missa se depois, na prática, não somos cristãos? Efetivamente. Ora bem...
0: Mas este acordo, o que é que lhe parece? Isto foi menos mal?
1: Eu já chego lá.
0: Em relação...
1: Deu um bocadinho...
0: Está a fazer o intro.
1: Eu já chego lá.
0: Sim, da outra vez lá. Já tinha falado sobre essa questão, não é? Que o princípio aqui não é o mais correto, não é?
1: O PSD não tem parceiros, ouvimos isto esta semana, não tem parceiros privilegiados. Ora negociar à esquerda, ora negociar à direita. Quando é para lixar o pobre...
0: Vai ao
1: Chega. Se calhar, quando é para beneficiar outro, ir ao outro lado. Agora, o que me parece é que o Partido Socialista provou aqui uma coisa muito simples. É que pode ser um partido de compromisso e pode ser um partido que viabilize reformas. Tudo depende do compromisso e tudo depende das reformas. E, portanto, o Partido Socialista criou aqui um espaço de negociação que, eventualmente, pode ser usado por opção ou não do PSD no que diz respeito à reforma constitucional, no que diz respeito ao Orçamento de Estado, no que diz respeito ao Tribunal de Contas. Agora, vamos ver com quem é que o PSD vai querer negociar estas matérias. Portanto, eu reconheço no Partido Socialista uma humanização pelas suas propostas e pela negociação que foi tida, humanização da PSU.
0: Uhum.
1: Agora, vamos ver. Uma das coisas que foi acordada é a definição em decreto das condições de acesso à PSU, que não estavam definidas. Bem, se lembra que nós dissemos isso aqui?
0: Sim.
1: Não estava, não havia, ficava no vazio. E vamos ver se consegue ou não ainda melhorar mais o documento através da produção de um decreto que especifique com rigor as condições...
0: Então, digamos que isto não é um assunto terminado, certo?
1: Parece-me que sim. Agora, é um assunto que convinha perceber que a pobreza não vai desaparecer porque alguém vai receber um subsídio. Isto vai permitir que... quase 1.500.000 portugueses não entre numa pobreza abjeta em que não tem o básico e o essencial, mas continuamos a ter rendimentos muito baixos e continuamos a ter problemas gravíssimos na nossa escala de rendimentos.
0: Mas não? Em termos políticos, ainda analisando esta questão do que aconteceu agora, ou seja, depois do que aconteceu com o Chega, não é? Onde acabou por não se chegar a acordo na outra situação anterior. Agora com
1: laboral,
0: este, exatamente.
1: Sim.
0: Pronto. Agora com esta da PSU, isto pode reforçar a posição negocial do PS?
1: Reforma.
0: Ou há quem diga também que afaste alguns politólogos que afastam a ideia que isso seja verdade, até porque não será eventualmente o preferencial de Montenegro.
1: Não,
0: isto
1: não
0: poderá,
1: claramente
0: coisa,
1: não foi.
0: Não. Isto poderá não ser, portanto, uma diretriz, é isso?
1: Não, há uma, e os politólogos também acreditam, também referem isso, há um reforço da imagem positiva do PS enquanto partido de compromisso e partido de reforma. Há uma valorização de um acordo de regime em relação a questões básicas, que nós aqui também temos falado como necessário, e a disponibilidade do Partido Socialista com responsabilidade, sem gritos, sem confusões, sem ódios, sem discursos violentos, conseguir emparceleirar com o PSD e conseguir aprovar outras medidas. Agora, a opção do PSD parece muito clara. Para já, igualiza os dois partidos, coisa que eu não acho que deva fazer, porque acho que não são partidos iguais. Mas, por outro lado, também revela alguma dificuldade em conseguir assumir uma das parcerias como mais importante que a outra.
0: Uhum. Muito bem. Aguardemos. A frase da semana tem a ver com o livro ou não?
1: A frase, o livro.
0: O livro é um futuro livre e radioso, não é?
1: O livro é do Paul Mason. Ele fala do humanismo como uma crença de que os seres humanos têm dignidade, agência e capacidade de moldar o seu próprio destino. Considera que há hoje uma tendência para desumanizar os indivíduos, para os tratar como dados ou peças de uma engrenagem. Fala muito da perda de solidariedade coletiva. Alerta para o perigo de entregarmos as nossas decisões éticas e políticas às máquinas. E diz que a ascensão do fascismo na era digital, nomeadamente através das redes sociais e dos algoritmos de recomendação, tem servido para espalhar muitas notícias falsas.
0: Nada que também não se tenha dito já por aqui, não é?
1: Não se tenha dito por aqui também. Agora, ele tem esta frase: o mundo está prestes a descobrir que, se não se quer o futuro, aquilo com que se vai ficar é o passado. E, portanto, é um bocadinho este o dilema dele. Ele acha que, por isso é que o livro tem este título, Futuro Livre e Radioso, se de facto o ser humano pegar no mundo de novo e no seu destino e o construir de uma forma solidária e humanista.
0: Estamos a falar de um livro recente?
1: Estamos a falar de um livro de 2019. Uhum. 2019, portanto... Ele tem um outro livro que eu neste momento estou a trabalhar, que é o Pós-Capitalismo, também trarei aqui num próximo programa. É um jornalista e escritor inglês.
0: Muito bem, fica essa sugestão e voltaremos na próxima quinta-feira. Até lá.
1: Até lá.
2: 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Manobras ABC até ao Z. Dicionário enciclopédico. Letra A. Aconcágua. Na geografia, pico da Cordilheira dos Andes, na Argentina, perto da fronteira chilena. Com os seus 6.959 metros de altitude, é o mais alto de toda a América, coroado por uma cratera vulcânica extinta. Foi escalado pela primeira vez em 1897. A. Abracadabra. Nome masculino, palavra cabalística, provavelmente de origem gnóstica, à qual foram atribuídos poderes mágicos. Devia trazer-se ao peito, escrita em 6 linhas, a primeira das quais continha a palavra inteira e a última apenas o último A, suprimindo-se nas restantes linhas uma letra de cada externo, formando assim um triângulo. Manobras ABC até ao Z. Dicionário enciclopédico. Letra A. A de abrenúncio. Nome masculino. Abrenunciação. Interjeição como credo. Deus me livre. Sai, demónio. Abrenunciar. Verbo transitivo. Rejeitar com veemência. Repelir. Arrenegar. A. Ábaco. Nome masculino. Nome de certos aparelhos de cálculo utilizados inicialmente na Antiguidade. Aparelho para ensinar as crianças a contar. Diagrama usado para determinação de certas grandezas pela interseção de curvas. Marcador de bilhares. Botão usado pelo grão-mestre dos templários. Na arqueologia, designa a laje que coroa o capitel de uma coluna. Na matemática, é uma espécie de máquina de calcular usada na Antiguidade e ainda na China e no Japão. 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Letra A. Acme. Nome feminino. Significa auge. Ponto culminante. No desenvolvimento de uma espécie, de uma vida, de uma doença, de uma doutrina, de um desejo ou de um sentimento. Acna. Nome feminino. Medida agrária dos romanos correspondente a 120 pés quadrados. Acne. Nome feminino, na medicina, erupção cutânea mais frequente na puberdade devido ao mau funcionamento das glândulas sebáceas e que geralmente evoluem para foliculites superadas. É também um depósito de secreções e impurezas nos poros da pele, formando pontos negros que acabam por se infetar. Atribui-se a um desequilíbrio hormonal característico da puberdade e da adolescência. 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Letra A. Acrópole. Nome feminino. Na história, é o nome dado na Grécia Antiga à parte da cidade situada num local estratégico, especialmente fortificada, e onde se localizam os principais edifícios públicos, profanos e sagrados. A mais célebre na história da arte, como na história política, foi a de Atenas, de que ainda restam valiosos monumentos que datam do século V a.C. Também desempenharam um papel relevante as de Micenas, Tirinto e Corinto. 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B. Letra B. Baco. Adjetivo. Diz-se do pelo do gado vermelho amarelado. No Brasil, espécie de canoa ou caixa instalada à margem dos cursos de água para mineração ou lavagem de diamantes. Na mitologia, Baco era entre os romanos o deus correspondente ao grego Dionísio, deus do vinho, da vegetação e do delírio místico. Baco, filho de Zeus e de Semele, na mitologia clássica. O seu culto era muito complexo, devido aos elementos da sua lenda serem de proveniência muito diversa, entre os tássios, gregos, egípcios e também asiáticos. As festas em sua honra, de caráter orgiástico, designavam-se bacanais.
3: Mais uma vez, nós estamos juntos, nós e Santo António. É do conhecimento de todos que eu tenho uma predileção por livros, com especial preferência por livros de Santo António. Escritos em qualquer língua, embora os preferidos para ler sejam escritos em português. Mas italianos, espanhóis, franceses, ingleses também não ficam sem cliente. Mas confesso que os escritos em alemão e latim, apesar de os abrir com entusiasmo, a sua leitura é lenta ou não existe, só com um tradutor. E assim vamos aprendendo sobre o nosso Santo António. Como sabem, não tenho qualquer problema em ter livros que já tiveram outros donos, que têm anotações de interpretação dos textos, que têm anotados exemplos semelhantes noutros livros, enfim. Talvez o mais impensável é um recado que uma filha deixou à mãe, escrita num livro de Santo António. Eu deduzo que a mãe dessa rapariga andava a ler aquele livro e, tendo de sair, deixou o livro sobre a mesa. A filha, que andava a estudar fora, chegara à casa, mas com pressa para ir encontrar-se com amigos, deixou um recado à mãe, escrito a caneta, na parte interior da contracapa, e diz assim: Mãe, já cheguei. Como não estás, é para dizer que vou embora amanhã, porque faz anos uma amiga. Deixo a roupa para lavar. Quero levar ovos, um frango já estufado, uma panela de arroz, pão, queijo e chouriço, e a roupa passada. Se o pedido foi satisfeito, isso não sei, que não está lá escrito. Mas há mais ou menos 15 dias, entre vários livros que me vieram ter às mãos, há um que me tem ocupado algum tempo para tentar saber quem escreveu a anotação que tem lá. Na parte interior da capa, em caligrafia incerta, está escrito um texto. Este livro foi hoje oferecido pela minha grande amiga, doutora Carla Silva, durante o período da minha doença em que eu perdi a força nas mãos e a faculdade de escrever, razão porque estou novamente a aprender. Depois assina, identifica-se com siglas, termina com a data, Lisboa, 8 de agosto de 2005. Quem ofereceu era a sua médica neurologista. O livro chama-se O Guia da Basílica de Santo António de Pádua, mas escrito em português. Este homem era um membro honorário da maçonaria, conforme decifrei pelas siglas incluídas. Mas o que me surpreendeu foi a sensibilidade de uma médica que teve a capacidade de conhecer o gosto do seu doente para ele querer voltar a escrever. E com este exemplo de profissionalismo, Manuela Gandara despede-se. Até para a semana.

0: ser tido como um desígnio nacional. Campeonato que convém ter presente envolve 48 seleções, representando outros tantos países, o que dá, grosso modo, um quarto dos existentes, que são 193. Torneio que decorre em 16 grandes cidades distribuídas por o México, o Canadá e os Estados Unidos. Acresce que apenas 2 ou 3 países não possuem seleção nacional, ainda que, em alguns casos, o futebol não seja o desporto mais popular, nem mesmo se façam representar, como é o caso da Índia e da China, por razões que não cabe aqui analisar. Poderemos concluir, ainda assim, que o futebol é hoje um desporto universal, que estabelece relações positivas entre todas as nações e que, nesta perspectiva, é um forte promotor da paz entre Estados. Malgrado certos vícios que se lhe apontam, como sejam o excesso de vedetismo, os milhões que envolve, o clubismo fanático e, claro está, o desviar de atenções a que se presta dos problemas sociais mais graves, não deixa de ser compreensível, ainda assim, que o futebol seja, numa expressão popular, o que está a dar. Isto é, que as televisões preencham as suas programações com jogos de futebol, crónicas e histórias associadas. E que os jogadores mais em evidência sejam tratados como heróis, ainda que tenham pés de barro. Alguém, a propósito da minha crónica anterior, me observou que também outros desportos se revestem de grande importância, como é o caso do atletismo, muito embora sem a periodicidade, universalidade e a emoção popular de que o futebol se reveste, o que também não invalida que Portugal não deva eleger outros desígnios, eventualmente mais humanos, nobres e prestigiantes. Henrique António Pedro.
1: Sol a pino, leite fresco e sombra para o menino. Diziam que a aviação é responsável pelas temperaturas que se registram atualmente fora do contexto e da camada de ozono. Há uns tempos a esta parte, essa teoria deixou de ser ventilada e defendida. Quando se começou a questionar a razão pelo enfraquecimento da camada de ozono, apareceram logo cientistas que culparam as vacas como grandes produtoras de gás com efeito de estufa. Mas mais incisivos foram os defensores de acabar com as centrais elétricas a carvão. E depois destas acabarem, vieram outros que às centrais a carvão juntaram as que trabalhavam a gás natural. E em força diziam que também tudo que trabalhasse a gasolina ou gasóleo tinham responsabilidade de grande ordem na produção do anidrido carbónico responsável pela situação calamitosa que se vive e as alterações que provocam no clima. Já repararam que tudo quanto têm, como os cidadãos normais, como grandes beneficiários, não augurava um grande futuro à preservação da saúde e da vida, e muito menos do meio ambiente. E pronto, há que fazer mudanças. Acabe-se com as centrais elétricas a carvão, a combustíveis fósseis e com o gás natural. Mude-se para a energia eólica, que é mais limpa. O sentido de limpeza é radical, pois dizendo que não é agressiva, pois que aproveita a energia do vento, além de não custar dinheiro para se fazer esta mudança, as empresas vão cobrar bilhões. E como estes investimentos têm de ser pagos, aumenta-se o preço do quilowatt e assim fica tudo resolvido. Os produtores renovam e atualizam a sua forma de produzir, recebem subsídios dos estados para renovar e depois aumentam as rendas com a subida do custo do produto. Mas como há também avanços tecnológicos, as indústrias inventaram mais um sistema de produzir energia elétrica a partir de painéis fotovoltaicos. E com tudo isto, esqueceram-se das vacas. Ora bem, os ataques à aviação comercial são grandes, mas o seu poder económico consegue abafar tudo e todos, e os milhares de aviões continuam a voar e a fazer aumentar

0: as temperaturas das camadas e a aproximar os seus resíduos da camada de ozono com todos os efeitos reconhecidos. Para terem ideia da poluição produzida pela aviação, dando como exemplo o consumo de um avião comercial A320 em qualquer coisa como 2.500 a 3.000 litros por hora. São números dados, um fluxo de 100 mil aeronaves por dia, o que significa que 70 aviões deslocam em cada minuto ao redor do planeta. 250 bilhões de litros de combustíveis. Com tudo isto, está provado que estes rastros de condensação, as tais linhas brancas deixadas pelos aviões, são responsáveis por cerca de 1 a 2% do aquecimento global. E hoje, de forma simples, e com alguns números comparativos e esclarecedores dos efeitos da poluição de várias atividades, mas em conclusão sempre digo que a atividade agrícola é menos poluente, visto que parte do gás produzido é tratado nas próprias explorações, do que olhar para o ar e ver rastros, que em muitos dias ofuscam completamente o sol, tal o número de aviões que passam por cima de Mirandela, e no fundo, às vacas perdoamos o mau cheiro, em favor de um queijinho, de uma manteiguinha ou de um iogurte. Abençoadas vacas. Eduardo Botelho.
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3: 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Para que as suas contas estejam sempre certas, a DECO oferece-lhe dicas que farão toda a diferença nos seus hábitos financeiros. Conta bancária é um direito básico. Tem direito a receber informação clara sobre comissões e custos de manutenção da conta. Pode movimentar e encerrar a conta quando quiser, desde que não tenha dívidas e deve assegurar que tem saldo suficiente para os pagamentos autorizados. Para além disso, deve manter os contactos pessoais atualizados junto do banco. Para quem só precisa do básico, a conta de serviços mínimos bancários pode ser a solução. Com este tipo de conta pode efetuar levantamentos, pagamentos, transferências essenciais a custos reduzidos e tem direito a receber um cartão de débito, vulgarmente conhecido como cartão multibanco. Se recorrer a crédito, compare propostas de diferentes bancos com base na TAEG e não olhe apenas para o valor da prestação mensal. É importante conhecer o montante total imputado ao consumidor e não apenas o valor da prestação, sendo que a prestação ideal não deve ultrapassar 35% do seu rendimento mensal. No crédito à habitação, informe-se bem sobre as condições dos seguros obrigatórios e lembre-se de que pode escolher a seguradora. Se tiver dificuldades em pagar prestações, contacte o banco o mais cedo possível, pois existem mecanismos que podem ajudar a evitar situações de incumprimento. O PARI, Plano de Ação para o Risco de Incumprimento, e o PERSI, o Procedimento Extrajudicial de Regularização de Situações de Incumprimento. E o banco é obrigado a tentar soluções antes de avançar para o tribunal. Esteja também atento às fraudes e burlas. Desconfie de mensagens ou chamadas que peçam dados pessoais ou códigos de segurança e, se perder o cartão, bloqueie-o imediatamente. Por fim, mantenha os bons hábitos financeiros. Acompanhe regularmente os movimentos da sua conta, evite créditos desnecessários e procure criar uma reserva para imprevistos. Não se esqueça de que estar informado sobre os seus direitos enquanto consumidor de bens e serviços é o primeiro passo para ser um cidadão mais ativo e participativo. Para estas e mais informações, visite o nosso site em deco.pt.
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4: Olá, meu nome é César Joaquim Lisandro Cresce. Já tenho idade para ter juízo e venho do Val da Fife, ali do Nordeste Transmontano.
5: Oh, mocidade, antigamente um motoqueiro era um guerreiro da estrada, homem. Montavas no Azundap 5 com radiador, o banco era mais duro que as pedras de um rigueiro. E o Oscar fazia mais barulho do que a burra a parir, homem. E se houvesse uma subida, a mocidade tinha que ajudar a empurrar-me. O no guiador, 2 nos calcanhares, 3 no banco, calho, leia a tureta a bufar, calho, parecia um porco a fugir. Agora não são motoqueiros, são motardes. É verdade, tento ter uma moto acima de 600 cilindrados. O no guiador, 2 nos calcanhares, 3 no banco, calho, leia a tureta a bufar, calho, parecia um porco a fugir.

0: ir. Agora, agora não são motoqueiros, são motardes. É verdade, tem de ter uma moto acima de 600 cilindrada. Por abaixo disso nem entram num motoclube. E se entrarem é só para gozar com isso. Epá, isso mais parece uma scooter. Desculpa lá, pá, mas tu és motarde com essa merda, pá, ou és um estafeta da Globo. Antigamente ia sozinho, costumados ali a bater no banco e a alma nos punhos, homem. No verão ias de calções, no inverno com as luvas da tropa duas tábuas à frente das pernas para proteger os joelhos, homem. E onde deitar as calças, que ia agiado em forma de gelo à frente, parecia que estava a nevar ali só à tua frente, homem. Agora só andam em bando, nunca menos cinco. Parecem galináceos a fazer uma procissão, homem. Todos com rádios, punhos aquecidos, capacete com Bluetooth, câmara 360 graus e GPS até para ir mijar, homem. Isto faz frio. A moto vai no reboque, dentro de um carro com aquecimento nos bancos e tudo. Eles vão atrás ali a dizer, epá, quando chegarmos logo temos que andar uma veca, pá. Depois ainda param numa tasca a dizer, epá, espírito vai que não pode morrer. Qual espírito? Qual caralho? Tchau? Antigamente o espírito era o da gasolina misturada com vinho, homem, e duas rezas antes de arrancar. E atenção com o respeito que anda de moto, desse cano mesmo. Mas antigamente ser motoqueiro era uma maneira de vida, homem. Duro, livre, com cheiro ao óleo e à liberdade na pele, homem. Agora é mais parecer que vão a fazer um desfile de moda Lisboa sobre rodas. Por isso, tu se ainda tens a coragem de meter as nalgas numa motorizada sem aquecimento, sem som, sem Bluetooth e com vontade de dar tudo na estrada, és dos meus, homem. E bota-me aí, olha, bota-me aí um abaixo, já cheira a subida, colho esta coisa. Bah, beijinhos às primas. Mas só acho que sabem andar na motorizada sem cair. As outras que fiquem a pé, que a estrada não é para todas. Colho esta coisa, não me liguei.
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3: A freguesia de Tó, no concelho de Mogadouro, foi a primeira do país a receber um equipamento do projeto piloto Multibanco Mais Perto, lançado esta segunda-feira pelo Governo, em parceria com o Banco de Portugal, a Associação Portuguesa de Bancos, a CIBS e a Associação Nacional de Freguesias, a ANAFRO. A iniciativa pretende reforçar o acesso ao numerário em localidades sem caixas multibanco ou agências bancárias. O projeto piloto abrange para já 20 freguesias e poderá ser alargado a cerca de 1.400, caso os resultados da fase experimental sejam positivos. A escolha de Tó não foi por acaso. A freguesia integra o grupo das 30 localidades identificadas pelo Banco de Portugal em 2022, com cobertura crítica da rede multibanco. Com cerca de 210 habitantes, a população era obrigada a percorrer aproximadamente 18 km até à sede do concelho para levantar dinheiro ou efetuar alguns pagamentos. O presidente distrital de Bragança da ANAFRE, Telmo Afonso, considera que a experiência agora iniciada irá servir para avaliar uma futura implementação do projeto a nível nacional.
4: Hoje iniciou em Mogadouro o projeto piloto com estes DPAs e este projeto que iniciou em Mogadouro vai servir de exemplo para todo o país no futuro em termos deste projeto, desta medida. O que isso quer dizer? Tudo o que vier a acontecer mais ou menos na freguesia de Tó, a ANAFRE, a DGAL, o Governo, todas as instituições vão tirar conclusões de como vai funcionar mais ou menos este terminal, este EPA, nas freguesias.
3: O dirigente explica que o levantamento de dinheiro será sempre procedido de validação eletrónica da operação, garantindo a segurança financeira das juntas de freguesia.
4: Imagino que uma pessoa que vai e diz que quer 100 euros. Quer 100 euros, mas depois na conta dela da pessoa não tem os 100 euros e não consegue transferi-los com o pagamento ou com essa transação no DPA, não consegue transferi-los para a conta da freguesia. As freguesias têm salvaguardadas porque não têm o comprovativo da transação financeira do dinheiro para a conta da freguesia. Não podem dar o dinheiro à pessoa. Portanto, isto aqui, as freguesias estão sempre salvaguardadas com o dinheiro que recebem na conta e só depois de receberem o dinheiro na conta é que vão dar o dinheiro à pessoa que pretende o dinheiro físico. Freguesias, e nós temos os amigos do alheio, vão saber que nas freguesias vai estar mais dinheiro físico. Estes montantes que nas freguesias vão ter uma média da previsibilidade que é necessário para as pessoas e que as pessoas levantam semanalmente ou mensalmente, esse dinheiro tem que estar nas freguesias e tem que haver uma cobertura com um seguro também da responsabilidade do Estado para salvaguardarem este dinheiro que está físico nas freguesias.
3: Terminada esta fase experimental, caberá às freguesias interessadas a manifestar junto das entidades responsáveis

0: responsáveis a intenção de aderir ao projeto. O presidente da Câmara de Mogador, António Pimentel, considera que a iniciativa representa um reforço dos serviços de proximidade disponíveis para as populações do concelho.
1: Acho a iniciativa interessante, que demonstra a preocupação por parte do Governo de levar determinados serviços a todo lado, e aquilo que, tratando-se de uma experiência piloto, espera que ela resulte, que tenha, digamos, que mereça a curiosidade, pelo menos, dos cidadãos desta terra, e creio que, conjuntamente com os restantes exemplos que vão ser implementados, chegue a conclusões se vale a pena ou não estender isto às mil e tal freguesias que não têm acesso a este tipo de serviços.
0: Nesta fase, o equipamento encontra-se instalado no interior da sede da Junta de Freguesia de Tó e funciona apenas durante o horário de atendimento, sendo operado pelos membros do Executivo que receberam formação específica para o efeito. O Presidente da Junta de Freguesia de Tó, António Fernandes, afirma que este era um serviço há muito solicitado pela população.
2: Este serviço já era solicitado há algum tempo pela nossa população. Espero que este serviço seja um serviço, além de ser um serviço básico e que todas devemos ter acesso, que crie proximidade, igualdade e qualidade de vida na população em geral da minha comunidade de Tó. Com facilidade a recorrer a certos serviços, como pagamentos, levantamentos, carregamento de telemóveis, que são necessidades que já vínhamos levantando há algum tempo. Então acho que é tudo pertinente este serviço na nossa freguesia.
0: O projeto Multibanco Mais Perto pretende responder a essa realidade, aproximando o acesso ao numerário das populações que vivem nos territórios mais isolados. A Associação Amar Eva, sediada em Mirandela, pretende avançar com um projeto piloto de mentoria familiar sistémica que visa criar pontes entre família, escola, comunidade e instituições, colocando no centro a escuta, a prevenção, a orientação e o fortalecimento das relações. Isso mesmo foi anunciado recentemente pela Presidente, Fernanda Ferreira, na apresentação do plano de atividades para os próximos 4 anos.
3: O objetivo foi fazermos a apresentação aqui do que é isto da mentoria familiar sistémica, isto um bocadinho também no percurso quer da investigação e todo o percurso que nós fizemos agora nestes 4 anos, sensibilização, formação e capacitação, e que fomos acompanhando, fomos ajudando algumas famílias individualmente, e agora com a nova especialização que acabei de fazer, esta pós-graduação com a Universidade de Coimbra, de trabalhar com avaliação e intervenção em famílias em crise, emprego e em risco, consegui perceber que afinal de contas aquilo que nós estávamos a fazer faz todo sentido, e conseguimos perceber quais são as lacunas, aquilo que não existe, com que dificuldades as instituições se deparam quando estamos a proteger uma família, a proteger uma criança, a proteger, e quais são as respostas que realmente há.
0: No fundo, a Associação Amar Eva propõe uma forma diferente de olhar a pessoa, a família e a comunidade, não apenas a partir do sintoma da ocorrência ou da crise, mas a partir do todo. Fernanda Freire explica que a intenção é criar a figura do gestor da rede.
3: Queremos fazer esta articulação. O que é que falta? Qual é a grande dificuldade que nós vemos? É a articulação da rede, não é? E normalmente, quando existe algum caso, toda a gente diz é porque a CPCJ falhou ou é porque há alguma instituição que falha. Às vezes não é essa a questão. Aquilo que nós reparamos é que a falha nem sempre é dos técnicos de uma determinada instituição. O que está aqui a falhar é um gestor de rede. Alguém que faça a união, alguém que faça a ligação, alguém que una. Só que todas as intervenções que existem são intervenções muito ligadas, muito específicas, ou são na área da psicologia, ou são na área de judicial, ou são na área social. E há um foco muito na resolução daquele problema, de um problema social, de um problema mental. Nós queremos é fazer o acompanhamento da família, até orientando para cada uma dessas, ajudando a compreender o que é precisam, qual é o próximo passo.
0: Fernanda Freire esclarece que a associação que preside não pretende ser uma concorrente do que já existe no terreno, mas antes complementar. Para que o projeto possa ter seguimento, a líder da associação Amar Eva diz ser essencial uma parceria, mesmo ao nível da CIM Terras de Trás-os-Montes.
3: O nosso objetivo é, inicialmente, ou que haja um município, ou então um projeto talvez mais ambicioso, e a minha ideia era ser aqui um projeto que possa ser gerido, alavancado, apadrinhado, digamos assim, pela CIM Terras de Trás-os-Montes, em que poderíamos ter aqui um papel, ou que tenha aqui um papel em que possamos articular aquilo que já existe, mas trabalharmos em rede e realmente ver o que se pode melhorar e a Maré vai fazer este tipo de acanhamento a complementar aquilo que já há.
0: A apresentação do novo mandato da Associação Amareva pretendeu mostrar que Mirandela pode ser um território de experimentação social e humana, capaz de pensar respostas inovadoras a partir da proximidade, da prevenção e da articulação entre instituições. A cidade de Mirandela prepara-se para 9 dias de festa, entre 25 de julho e 2 de agosto, na tradicional Romaria Honra de Nossa Senhora do Amparo. Depois de já terem sido avançados alguns pormenores da edição deste ano, em conferência de imprensa dia 25 de maio, no Dia da Cidade, agora, no passado domingo, como também é habitual, aproveitando o último dia dos 3 fins de semana de verbenas, organizadas pela Confraria de Nossa Senhora do Amparo, foi apresentado todo o programa das festividades. No total, durante os 9 dias, há 35 espetáculos, várias atividades culturais, celebrações religiosas, animação de rua, de desporto, marcha luminosa, noite dos bombos e espetáculo pirotécnico, entre outras iniciativas, num orçamento a rondar os 450 mil euros. João Pedro Paes, Hermano José, Dilas, Kim Barreiros, Bia Cabós, Afonso do Brás, que são apenas alguns dos artistas e grupos que vão protagonizar os espetáculos musicais, todos gratuitos, faz questão de vincar o presidente do município, Vítor Correia.
4: Às vezes temos a tendência de comparar, mas é verdade, vamos ter aqui 35 eventos durante estes dias e todos deles gratuitos. Portanto, não há concertos pagos, o público é convidado a participar gratuitamente e se envolver aqui naquilo que são as festas da nossa cidade. Isso também é importante a referir, bem, em termos comparativos, às vezes temos essa tendência de comparar, mas aqui as nossas festas são para a nossa população, são para quem nos quer visitar, sob o ponto de vista da gratuitividade e da envolvência, e é também uma forma que nós entendemos de dinamizar aquele que é aqui o nosso concelho, em volta da nossa padroeira, que é mais que a padroeira da cidade, é a padroeira do concelho.
0: Este ano a Noite dos Bombos vai ter novidades, com a pré-venda de pulseiras que dão acesso ao recinto do Mercado Municipal, onde voltam a concentrar-se os tocadores de bombo, com parte da receita a reverter para a Associação do Reis Folclórico de Santiago, como revela o Presidente da Junta de Freguesia, Luís Soares.
5: A Noite dos Bombos está a ser co-organizada com o grupo Abomir e com o Reis Folclórico de Santiago. Uma parte da receita que vai ser cobrada na entrada do mercado é para apoiar esta entidade, esta coletividade de Mirandela. E vamos naturalmente antecipar, foi a nossa experiência já em anos anteriores, que havia muita pressão no momento da entrada do espaço onde se realizava a concentração dos bombos. Então vamos querer antecipar essa entrada, de forma que as pessoas possam ter a sua pulseira de entrada na Noite dos Bombos, entrada no mercado, e assim participar de uma forma mais organizada, com maior espaço de tempo, e naturalmente apoiar também esta coletividade cultural.
0: Apesar de a festa só começar a 25 de julho, Luís Soares adianta que, a partir de 17 de julho, já devem estar a funcionar as diversões.
5: Vamos começar a ter dinâmica de festa a partir do dia 17, isto é, a partir do dia 17 temos previsão de toda a componente das diversões estarem em funcionamento, né? Se todas as condições logísticas que estão previstas estiverem em pleno funcionamento, dia 17 arranca essa componente. E vamos começar a antecipar a entrada da componente alimentar, desta envolvente aqui junto do santuário. Também a partir do dia 17, porque já temos muitos expositores, já no recinto, alguns até ocupam com muitos dias de antecedência o seu espaço, e nós estávamos já a atrasar muito a entrada destes expositores. Reunidas todas as condições logísticas, estamos a crer que vamos ter dinâmica de festa a partir do dia 17, sendo que, naturalmente, a parte mais lúdica de espetáculos só no dia 25.
0: Pelo terceiro ano consecutivo, as festas têm um modelo de gestão tripartido entre o município, que assegura os espetáculos musicais, iluminação decorativa e fogo de artifício, a Junta de Freguesia, que faz a gestão da área pública nas diversas zonas de envolvência das festas, e a Confraria de Nossa Senhora do Amparo, quem cabe a realização de todas as componentes religiosas associadas ao evento. As festas vão estar concentradas em 3 zonas, no Parque do Império, com os terrados, feirantes e o palco com programação noturna. O segundo local será na zona envolvente ao santuário, onde estará o palco principal para os concertos musicais, a desplanar e um conjunto de vendedores com várias ofertas. O terceiro local será a Zona Verde, onde ficam as diversões. O início das festividades está agendado para a noite de 25 de julho, com um concerto que junta Hermano José aos cerca de 70 elementos da Orquestra das ProArte, a Escola Profissional de Arte de Mirandela. Entretanto, o juiz da Confraria de Nossa Senhora de Amparo, Silvio Santos, fez um balanço positivo dos 3 fins de semana do verbenas alusivas aos santos populares, apesar do calor que este ano marcou presença nos 6 dias.
6: Eu penso que correram bem. As verbenas foram bastante agradáveis, apesar do calor intenso que tivemos este ano durante todos os 3 fins de semana de verbenas, mas correram bem. Agradecer aqui também publicamente, obviamente, a colaboração de todos os mirandelenses que fizeram questão de vir aqui, colaborar, participar, divertir. divertir-se, comer e, no fundo, também ajudar a confraria. Portanto, fazemos um saldo bastante positivo destes 6 dias que hoje culminam. Também é com satisfação que a confraria recebe, mais uma vez, a apresentação formal do cartaz das festas da cidade, o cartaz na sua íntegra, que também se retoma essa tradição, de facto, na última verbena de se fazer o anúncio público do cartaz completo das festas.
0: Depois das verbenas, a confraria de Nossa Senhora de Amparo vai preparar as iniciativas de cariz religioso das festas da cidade.
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8: Olá! É segunda-feira, 29 de junho, dia de São Pedro, feriado em alguns municípios e a prova de resistência para os outros. Santo António já casou, São João já saltou e agora chega São Pedro com as chaves do céu a ver também se abre a porta à boa disposição. E como há sardinha, manjerico e arraial, só faltavam mesmo os parodiantes para animar o pessoal.

0: Então agora a política anda toda à volta da prestação social, Luanica.
1: Aí anda, sim, senhor.
0: E resolve tudo.
1: É, resolve logo para metade. Antes havia muitos apoios e ninguém percebia nada. Agora passa a haver um só e ninguém percebe na mesma. Então, ouviste? Portugal já está a pensar no próximo jogo do Mundial.
0: É normal. O português pensa sempre no próximo jogo.
1: Ah, e no trabalho?
0: Também pensa. Ora, será que consigo ver o jogo no trabalho?
1: É lá. Dizem que a inteligência artificial está a mexer com a economia mundial.
0: Ha! Pudera! Agora até os bancos estão nervosos.
1: O quê? Com medo que essa tal inteligência lhes tire o trabalho?
0: Não! Com medo que ela descubra para onde foi o dinheiro!
2: Por aqui o Dr. Sfala Mata é um médico mesmo à maneira.
3: Diga, Sr. Dr. Sfala Mata.
4: Olha lá, enfermeira ligadora, quem é que cozeu este doente?
3: Bem, essa costura foi feita pela doutora Seringa.
4: Eu logo vi. Doutora Seringa, chega aqui, por favor.
5: Ai, o que é que eu fiz agora, doutora?
4: Importa-se me explicar que pontos são estes?
5: Oh, pois é. O doutor realmente não tem obrigação nenhuma de estar a par dos vários pontos que se usam nas rendas e bordados. A verdade é que, como o paciente já está nas últimas, eu achei que este ponto era o mais adequado.
4: Mas que ponto é este, afinal?
5: Ponto de cruz, doutor.
3: Sim, doutora.
4: O que é que está a fazer juntamente com essas auxiliares? Posso saber?
3: Nós estamos a engomar, Sr. Dr. Sfala Mata.
4: A engomar? A engomar uma paciente?
3: Então foi o tratamento que a doutora Seringa recomendou?
4: Eu já devia calcular. Doutora Seringa!
5: Ai, o que é que eu fiz desta vez, doutora?
4: A doutora mandou engomar esta senhora que era para a cirurgia estética. Porquê?
5: Como o doutor me disse que era preciso fazer tudo para lhe tirar aquelas rugas que ela tem, eu mandei que a passassem a ferro.
4: Ai,
5: é?
3: Chamou, doutor Sfala Mata.
4: Mas há quanto tempo é que este doente está aqui metido nesta banheira?
3: Ah, dia e meio. Mas precisa ficar mais 12 horas ainda.
4: Precisa? Mas precisa porquê, enfermeira ligadora?
3: Por ordem da doutora Seringa.
4: Tinha que ser. Tinha. Doutora Seringa.
5: Ah, o que é que eu fiz desta vez, doutora?
4: Porquê é que este paciente está metido nesta banheira cheia de água há mais de 36 horas?
5: Ora, para tratamento, doutora, é que as análises acusaram um nível exageradíssimo de cloreto de sódio.
4: Sim, cloreto. E depois?
5: Então, o doente tem sal a mais, doutora. Assim sendo, para evitar que eu fique muito salgado, fiz como costumo fazer lá em casa ao bacalhau. Mandei pô-lo de molho 48 horas.
4: Ah, mulheres! Mulheres!
2: Ora, aí está o Mundial de Futebol, esse grande momento em que toda a gente fica especialista. O mecânico percebe tática, o padeiro percebe pressão alta. E o senhor que nunca acerta no Euromilhões sabe exatamente quem vai ganhar nos penaltis.
0: Eu vi logo, aquele lateral estava mal colocado.
6: Ela, tu outro estacionaste-me em cima do passeio, pá.
0: Isso é diferente, no passeio não há VAR.
2: Pois devia de haver. Aliás, com o Mundial, o VAR já entrou na vida dos portugueses.
7: Ô Antunes, então esse relatório está pronto?
8: Ô chefe, está em análise.
7: Análise de quê?
8: É do VAR.
7: VAR?
8: Verificação administrativa do relatório. Olha, pode demorar. Há dúvidas no segundo parágrafo.
2: Em casa igual.
9: Ah, quem é que comeu a última sardinha?
10: Não, não fui eu.
9: Ah, foste.
10: Peço imagens, imagens.
9: Quais imagens?
10: Eis a travessa, quer ver se a sardinha já tinha ultrapassado totalmente a linha do meu prato.
2: No café é pior ainda.
11: Ora, a bica é para quem?
4: É para mim.
12: Era minha.
11: Calma, meus senhores, calma. Vamos ao VAR.
4: E então?
11: Ora, depois de analisadas as imagens, a bica é repetida. Houve interferência do pastel de nata.
2: É isto o Mundial. 90 minutos de jogo, 7 horas de comentários e uma certeza absoluta.
12: Qual?
2: O português não quer ganhar o Mundial. quer é que o Mundial lhe dê razão.
10: Protesto. Essa conclusão está fora de jogo.
2: E está validada, está validada. O VAR confirma, o VAR confirmou. Era piada.
3: Cada vez há mais gente a dar ao badalo. Por que será?
12: Oh, filha, dão ao badalo. Por não lhes dar jeito a buzina.
11: Agora com o Mundial, até há VAR para tudo.
6: Ainda bem, olha, é que eu ontem pedi o VAR lá em casa.
11: Para quê?
6: Era para ver se eu tinha mesmo dito que ia lavar a louça ou se foi um erro de interpretação.
1: Prometeram casa ao povo com discurso muito fino. Mas quem procura teto novo só encontra preço divino.

0: Elecas! Dizem que vão pôr mais casas no mercado.
1: Epá, boa notícia!
0: Boa, boa! Agora só falta pôr o mercado ao alcance das pessoas.
1: Pois, porque neste momento uma casa T1 já vem com vista para o futuro hipotecado. Então, estás à procura de casa?
0: Epá, pois estou.
1: Epá, comprar ou para arrendar?
0: É mais para visitar. Já percebi que é o mais perto que vou estar de morar numa.
2: Também no meio rural, há missas a concurso. Tal como na cidade, na aldeia nova do antigamente, há missas a fazer a figura de urso e não só.
3: Oh pai, então é verdade que vem cá hoje uma jornalista daquelas das revistas das fofocas?
4: Ei, pelo menos telefonaram a confirmar a vinda da jornalista e de um fotógrafo que tira fotografias.
3: Ai, homem, a nossa aldeia nova do antigamente está cada vez mais conhecida. Só falta um dia destes nomearem a nossa aldeia para ser a capital da cultura. Oh, se soubessem a quantidade de analfabetos que cá temos, a nomeação era mais que certa. Sim, que nós não somos menos que as outras capitais da cultura que têm havido. Antes, pelo contrário.
4: Ah, olha, isso é verdade, filha. Olha, pelo menos nós, nas romarias que temos cá feito, nunca ficámos com calotes nem a dever dinheiro a ninguém.
3: Oh, até da última vez cá veio aquele músico que vai tocar o órgão dele para o nosso baile. No fim, entalou o órgão no portão do corral e nós até lhe pagámos mais um bocado para ele mandar tratar do órgão.
5: Ora, compadre presidente, há aqui uma verba da festa do concurso de beleza que não me está a entrar cá muito bem, sabe?
4: Oh, se alguma coisa lhe entrasse bem, é que eu me admirava, compadre Chico Barbeiro. Vamos ser. É muito fechado e apertado e nunca consegue que alguma coisa lhe entre logo à primeira. Qual é a verba afinal, hein?
5: Oh, compadre presidente, é a verba da água, compadre presidente. Isto foi água, a mais que eu saiba. A água ainda não está privatizada.
4: Até os animais tiveram que ter muita água limpa, como recomendou o doutor veterinário, lembra-se? O compadre Chico Barbeiro, por ser como é, até devia ser o primeiro a compreender as necessidades do gado e dos animais, ó.
6: Posso falar com a organização do concurso de beleza que aqui se organizou há dias?
3: Ah, é jornalista da revista das fofocas.
7: Ai, fomos nós que organizámos tudo. Mas aqui o meu homem, que é o presidente da junta, é que dirigiu tudo do princípio ao fim.
6: Ah, muito bem, e como é que foi o resultado então?
4: Então ganhou a burra e as damas de honor foram uma vaca e uma porca.
6: O quê? Mas o concurso de beleza foi com animais?
7: Ah, então. E queria que fosse com o quê? Para se exibirem, serem apreciadas, medidas e pesadas, já podiam ser ali mais do nosso gado, não é verdade?
6: Ah, pois. Bem, é bom. Então, para completar a notícia, posso saber porque é que foi a burra que ganhou?
5: Bem, eu digo, senhora jornalista, é a mais que elas estavam empatadas, mas aos pois, na prova da cultura geral, olha, ganhou a burra.
4: Pois foi, senhora jornalista. Na prova da cultura geral, a burra provou ser a mais inteligente.
2: O português está doente, com tensão alta e a perder peso. É uma doença grave e não tem cura. Coitado, está hiper... teso.
8: Doutor, ai, preciso da sua ajuda.
9: Oh, meu homem, tenha calma. Sente-se e diga-me o que se passa, diga-me.
8: Ai, eu estou muito mal, doutor, estou muito mal.
9: Você está muito nervoso. Vamos já medir a sua tensão arterial.
8: E então, doutor?
9: Um momento. Oh, era o que eu suspeitava. Tem a tensão altíssima. Você está a ficar hipertenso.
8: Não, doutor, eu estou hipertenso.
9: Como?
8: Já dei mil e uma voltas e não consigo resolver este problema. Falta-me tudo em casa. Estou a perder peso, doutor.
9: Oh, meu amigo, isso é muito grave. Porque vejo o seu organismo tem carência de diversas vitaminas.
8: Isso mesmo, pois, doutor. É. Faltam-me vitaminas, principalmente a vitamina E de ouro.
9: Temos que tratar disso com urgência, porque senão os seus órgãos vitais podem estar em falência.
8: E agora, doutor? Agora que o doutor disse tudo, estou a ir à falência.
9: Vou receitar-lhe aqui uns medicamentos e vou mandá-lo fazer uns exames médicos.
8: Medicamentos, doutor? Exames? Ai, não falo nisso. Oh, doutor, então não ouviu o que eu disse? Eu estou teso, lisinho, sem um cêntimo.
9: Oh, diabo, isso ainda é pior que estar doente.
8: Ai, é?
9: É, porque sem dinheiro não pode pagar a consulta.
8: Pois não, doutor. Vá lá, ajude-me, doutor. Oh, senhor doutor, é a minha última esperança.
9: Oh, homem, mas eu sou o médico, não sou banqueiro.
8: Oh, doutor, com franqueza, eu não lhe estava a pedir dinheiro. Eu estava a pedir que me ajudasse a ganhar algum dinheiro.
9: Mas como? Ah,
8: sei lá, doutor, olhe, é vender órgãos. Não conheço ninguém que queira comprar um rim de confiança.
9: Ouça lá, a venda de órgãos humanos é proibida por lei. Só se você quiser vender o rim no mercado negro.
8: Tudo bem, doutor. Eu não sou racista. Seja mercado negro, árabe ou chinês.
9: Meu caro amigo, não se meta nessas coisas. Quem sabe se um dia um rim não lhe vai fazer falta?
8: Olha lá, e se é por isso, eu também não sou esquisito, doutor. Se não for um rim, eu vendo uma perna, um olho, um dedo. Olha, até o órgão sexual eu vendo, doutor.
9: Ah, creve. Isso é que não. Uma parte tão importante do seu corpo.
8: Ora, e essa, doutor? Para que é que eu preciso do órgão se eu ando sempre teso?
9: É curioso. Ainda há bocado esteve aqui um paciente que disse exatamente o contrário de si.
8: Ai, sim?
9: Sim, disse. Para que é que eu preciso do órgão se nunca ando teso?
8: Não adianta, doutor, não adianta. Não tente convencer. Eu tenho que vender alguma coisa antes que perca a casa, o carro e a família.
9: Bem, há uma cura para isso, mas é uma coisa cada vez mais rara em Portugal.
8: O quê, doutor? Alguma solução milagrosa? Não, eu faço tudo para acabar com esta falta de dinheiro, doutor.
9: É muito difícil de arranjar, mas ia resolver o seu problema. É uma coisa que se chama emprego.
8: Oh, isso já eu tentei, doutor, mas os poucos empregos que arranjei foram só ao fim de 6 meses.
9: Bem, sendo assim, só lhe resta fazer o que toda a gente faz quando tem uma doença sem cura.
8: O quê? Matar-me, doutor, matar-me?
9: Não, meu caro. Rezar.
8: Ah, isso não dá azar, senhor doutor.
0: Olha, dizem que devemos evitar sair nas horas de maior calor.
1: E quais são?
0: Este ano, de junho a setembro.
10: Mediterrânea, agosto é pleno verão.
1: O governo recomenda beber muita água nestes dias.
0: Ahá, finalmente uma medida que o povo entende.
1: Entendo, sim, até chegar à fatura e percebermos que estávamos a beber um género de champanhe canalizado.
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0: Oh, senhor doutor, eu pensava que a minha mulher fosse extremamente sexy e sensual, mas afinal aquela respiração agitada e ofegante quando nos beijávamos...
1: Continue, continue!
0: É asma, doutor, é asma!
2: Pois é, dizem que está tudo a aumentar, mas houve pelo menos uma coisa que desceu.
3: Oh, não me digas! O que foi, homem?
2: O meu poder de compra!
3: Oh, e não só! E não só!
4: Nestes tempos difíceis, o que é preciso é arranjar um rapaz com uma boa situação. É que uma boa filha não pode ser assim para qualquer um.

0: Afinal, como é que é?
1: Oh, papá, é o Chico que vem cá para pedir para casar comigo.
0: O Chico? Para já tem um lindo nome, não haja dúvida. Com que então esse Chico vem cá pedir a tua mão, é?
1: Oh, pai, não seja careta. A mão ele pegou logo nos primeiros momentos do primeiro encontro. Hoje já ninguém pede a mão de ninguém a ninguém, pai. O Chico vem cá, mas é para anunciar o casamento. Porque lá no partido dele não admitem poucas vergonhas.
2: Olha, homem, eu já estou ali a fazer uns pastéis de bacalhau. Porque a nossa filha já me disse que o Chico gosta de pastéis de bacalhau.
0: Ah, o outro gosta mais de pastéis de nata. São todos uns pastelões.
2: Ah, então, se calhar é melhor ir comprar uns pastéis de nata.
0: Calma aí, calma aí, sim. Mas queres pastéis de nata? Para quem é, bacalhau basta.
2: Não sejas assim, homem.
0: Olha, para já os pastéis que tu estás a fazer ficam só para o nosso jantar. Porque tu tens a mania para o bacalhau nos pastéis de bacalhau e esse tal Chico é capaz de nos denunciar. Porque agora que a crise com o apertar do cinto, pôr bacalhau nos pastéis de bacalhau é capaz de ser considerado um sinal interior de riqueza.
1: Mas eu disse ao Chico que ia cá ter pastéis de bacalhau, pai.
0: E vai ter... Porque tu vais ali à cervejaria da esquina comprar uma dúzia daqueles pastéis de bacalhau que eles lá fazem e que quando algum cliente consegue descobrir uma espinha de bacalhau que seja, tem direito a ganhar um automóvel. Faça favor.
3: Eu sou o Chico. A sua filha já lhe falou de mim, não é verdade?
0: Já, já. Mas além daquele depósito que você fez na barriga dela... Eu ainda não estou bem a par da sua situação económica ou profissional.
3: Olhe, Sr. Bernabé, eu sou adjunto, do secretário, do subsecretário, da secretária, do secretário do Sr. Primeiro-Ministro.
0: Ah, sim? Não me diga. E o que é que faz realmente?
3: Ora, como vai haver um corte nas viaturas do serviço oficial, eu estou encarregue de organizar os transportes que sejam necessários. Mandar vir um helicóptero, requisitar um avião Falcon, mandar vir 50 carros de aluguer para levar as comitivas ao aeroporto, etc, etc.
0: Ótimo, ótimo. Você, afinal, é um ótimo partido para a minha filha. Oh, mulher! Afinal, podes trazer os pastéis de bacalhau com bacalhau porque o Chico é o maior.
3: Olhe, Sr. Bernabé, eu não quero enganá-lo. E por isso confesso-lhe que tenho um defeito secreto que gostaria que ninguém soubesse.
0: O quê? É maçom?
3: Não, não sou maçom.
0: Então que raio de defeito é que você tem?
3: Sou canhoto.
0: Canhoto?
3: É verdade. Ora, se souberem que eu puxo para a esquerda, estou arrumado, Sr. Bernabé. A reestruturação das fábricas do Silveira Manivelas começou na secção de máquinas do Chico Bezerro.

0: Ó, senhor Silveira, o Chico Bezerro da secção de máquinas quer falar com a senhora.
1: Outra vez? Mas esse Chico não se cansa de me chatear com os pedidos de aumento do ordenado.
0: Ah, mas ele desta vez traz uma novidade. Vem com a noiva dele. Se me permite, é uma rapariga bem bonita e vistosa.
1: Ah, sim, então mande-a lá entrar para ver qual é a ideia do Chico desta vez.
0: Faça um favor de entrar, que o senhor administrador vai recebê-los.
2: Dá-me licença, Sr. Silveira.
1: Faz favor.
2: Apresente-lhe a Belinha, que é a minha noiva.
1: Encantado, mas encantado mesmo.
3: Ah, e eu tenho muita honra em conhecer o Sr. Administrador. Sr. Administrador.
1: Então, Chico, não foi outra vez pedir aumento de ordenado, pois não? Você é realmente um bom empregado, mas a empresa, sabe, não tem capacidade para aumentos neste momento de crise generalizada.
2: Bem, podia dar-me sociedade e eu passava a ser sócio da empresa.
1: Sócio? Até aí o Chico entra com o quê para ser sócio? Posso saber?
2: Com ela. Que tal, hein?
1: Com ela? A menina ouviu isto?
3: Ah, ouvi. E nós já tínhamos tudo combinado cá entre nós. E olhe que eu ainda estou em muito bom estado, porque o Chico, olhe, para ganhar o suficiente para me oferecer o que me oferece. Então tenho que fazer serões. Todas as noites. Está a ver a coisa, não está?
1: Não estou, mas gostava de estar. Mas se a Belinha também está de acordo, eu divorcio-me já da cinquentona que lá tenho em casa e caso-me consigo.
3: Oh, absolutamente de acordo. O Chico até pode ser o meu padrinho.
1: Vamos já tratar do assunto antes que vocês se arrependam. Menina Isabel...
0: Chamou, Sr. Silveira?
1: Mande-me chamar o meu advogado para tratar de um divórcio e de um casamento.
0: Com certeza, Sr. Silveira. Então, Chico, resultou?
2: Tudo certo. Pago-te o dobro do que ganhas aqui.
1: O quê?
2: É verdade, é, Silveira. Vou levá-la comigo, porque a Isabel sabe cozinhar, passar a ferro, mais tudo o resto. E a Belinha só sabe o que sabe. Fica a ganhar um dinheirão em tempos de crise.
4: Mamãe!
5: O que é que se passa, Gustavo?
4: É verdade que tu és de sangue azul?
5: Sim, é capaz. Consta-se que o meu tio avô Faustino era da família real. E se vivêssemos na monarquia, eu própria seria a Marquesa da Corraleira.
4: Ah, que engraçado. Os meus colegas lá da escola tinham razão.
5: Sabes como é, Gustavo. Eles olham para mim e veem este porte altivo, esta classe, esta pose de dama da alta sociedade.
4: Não é isso, mãe. Eles acham que és de sangue azul, mas é porque às vezes usas saia e eles veem as tuas pernas cheias de varizes todas azuis.
6: Epá, hoje estás muito pensativo, pá.
7: A minha mulher mentiu-me.
6: O quê, pá? O quê? Não pode ser. Ah, porquê estás a dizer isso? Diz lá.
7: Olha, porque não fiquei em casa esta noite e ela também não. Mas eu cheguei primeiro.
6: Ah, sim? Vem aí, pois.
7: Pois ela disse-me que tinha ficado em casa da sua amiga Mariazinha.
6: Ei, qual é o problema, tá?
7: O problema é que eu... Eu é que passei a noite com a Mariazinha!
8: Prometeram vida nova com discurso e gravatinha, mas mudaram só a renda, que agora sobe sozinha!
9: Oh, Sr. Inácio, já viu que agora há um choque fiscal na habitação?
10: Ai, Dona Carmel, depois vi. Mas eu preferia era um choque elétrico. Ao menos isso passava depressa.
9: Dizem que é para ajudar quem arrenda.
10: Pois é, e a mim já me ajudou muito.
9: Ah, eu sério?
10: Claro. Antes eu procurava casa. Agora procuro só um quarto. Para o ano, se a coisa melhora, olhe, procuro uma gaveta com janela.
9: Mas há medidas novas.
10: Há sempre. Em Portugal, quando a casa falta, fazem-se medidas. Quando o dinheiro falta, olhe, fazem-se promessas. E quando falta tudo...
9: Faz-se o quê?
10: Um teaser em open space. Cama, cozinha e desespero... Tudo na mesma divisão.
11: Oh, compadre, ouvi dizer que agora o investimento na ferrovia é estratégico.
10: Ah, eu vi. Finalmente o progresso vai chegar de comboio.
11: Então, e estás satisfeito?
10: Estou perdente.
11: Até porquê?
10: Porque se vier pela linha do costume, só chega depois de inauguração.
11: Mas dizem que é estrutural.
10: Ah, pois é. Em Portugal tudo é estrutural. Até as esperas, até alicerces.
12: A Dona Albertina acredita que o mundo vai acabar. Mas será que o mundo vai mesmo acabar ou seremos nós que vamos acabar com o mundo?

0: comida para o gato.
1: Não se compra nada. O mundo vai acabar, não sabiam?
0: O quê?
1: Pois, não sabem, ficam a saber. Eu já fui avisado e recebi um sinal.
2: Oh, mulher, arrastaste um sinal. Vendeste os restos do mundo a alguém? Há para aí quem compre toda a espécie de sucata, realmente.
1: Não brinques com estas coisas, porque estas coisas não se brinca.
0: Não se pode brincar com nada, o quê? Nem me deixou brincar com a boneca que me deram no dia dos meus anos para não estragar a boneca.
1: Era o que faltava. O teu pai levou toda a vida a brincar com bonecas fora de casa e não te pode proibir de brincar com a tua num momento destes.
2: Eu, então, mas...
1: Vai lá brincar com a tua boneca e o teu pai que aproveite para fazer um exame de consciência.
2: Oh, filha, mas eu já fiz os exames todos que tinha para fazer. E se o mundo vai acabar, como tu dizes, para que é que eu vou fazer mais exames?
3: É, malta, está tudo nos conformes. Oh, mãe, preciso de umas cuecas lavadas.
1: Para quê? Eu não lavo mais roupa nenhuma, porque o mundo vai acabar e já não vamos precisar de mais roupa. Toda a roupa que eu tinha aí para lavar já deitei toda na lareira. É que eu não quero cá deixar roupa suja.
2: É, pois claro, é que depois do mundo acabar, o que é que diriam para aí as vizinhas se deixares para aí roupa suja?
3: Mas que desbunda é esta, homem? Andou metida nos fumos, foi?
1: Não digas as neiras. O mundo vai acabar, fica sabendo. Bateram-me aí à porta para me avisarem e eu até lhes dei todo o dinheiro que cá tinha em casa para lhes agradecer o aviso e porque já não vamos precisar de dinheiro para mais nada.
2: Mas o quê? Aposto que esses tais mensageiros andaram para ir aceitar o dinheiro para o gastarem depois do mundo acabar. Se calhar é para a viagem.
0: Que viagem, papá?
2: Então se eles dizem que este mundo vai acabar, o dinheiro que receberam é para a viagem para outro mundo, não é?
3: Mas então não há mesmo nenhumas cuecas lavadas cá em casa?
1: Já te disse que não. Até as minhas eu queimei.
3: Então e se o mundo não acabar? A mãe fica sem cuecas, é?
4: Até vai ser bom.
2: Até vai ser bom. Assim pode ser que ela fique uma mulher com as ideias mais bem arejadas.
1: Achim! Achim!
3: É, parece que já arejou. E arejou demais.
0: Pois foi. E constipou-se.
1: Pois, é o fim do mundo. É o fim do mundo.
2: Sem cuecas. Sem cuecas.
1: Sabe, a única coisa que funciona devidamente nas autoestradas são as portagens. Encontrar um carro em contramão também é normal? Ah, mas os inspectores Pastilhas e Amendoinha vão descobrir qual é a razão de tanta falta de razão na má condução. 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

0: diretor-geral, aqui estão os inspetores Pastilhas e Amendoinha.
1: Entrem, entrem.
2: Oh, senhor diretor-geral, como é que isto funciona aqui? Sopramos no balão à chegada ou só sopramos à saída quando sairmos?
1: Eu já o percebi, senhor Amendoinha. Quero um cafezinho com cheirinho, não é verdade?
2: Ah, pois quero. Quero um cafezinho com cheirinho à Campo Maior. Porque o meu chefe diz que eu sou o maior. E se eu sou o maior, tenho que ter tudo à grande.
3: Shut up, Amendoinha. Senhor diretor-geral, afinal, qual é a investigação que pretende que façamos?
1: E pretendo que descubram qual é, afinal, a atual e verdadeira situação da condução rodoviária em Portugal.
3: É para já, senhor diretor-geral. Amendoinha, let's go! Estás à espera do quê, pá?
2: Do cheirinho, inspetor Pastilhas.
3: Do cheirinho? Mas qual cheirinho, Amendoinha?
2: É, aquele a minha secretária trouxe-me um cafezinho sem cheirinho e eu estou à espera que ela me traga o cheirinho. Nem que seja um cheirinho a bacalhau.
3: Shut up, Amendoinha. Ah, let's go!
2: Ok, chefe. Contrariado. Mas vou...
4: Senhor Inspetor-Geral, estão aqui os inspetores Pastilhas e Amendoinha.
2: Outra? Mas o que é que aconteceu à sua colega?
4: Olhe, teve um acidente na autoestrada. Estampou-se com o carro.
2: Estampou-se? Tinha o destino marcado, porque ela é realmente uma estampa. Não desfazendo, porque eu até nem sou bate-chapas.
3: Shut up, Amendoinha. Senhor Diretor-Geral, temos uma notícia boa e outra má. A notícia boa é que cada vez há mais condutores nas nossas estradas a conduzir sem carta.
1: E isso é uma notícia boa porquê?
3: Porque esses condutores que conduzem sem carta ao menos são mais honestos e conscientes.
1: Mais honestos e conscientes por conduzirem sem carta? Acha mesmo que sim, Inspetor Pastilhas?
3: Oh, se acho. Inconscientes e desonestos são os condutores que, mesmo tendo carta, fazem as asneiras e as azelices que fazem.
1: Indo por esse sentido, não deixa de ter razão. Então, e qual é a notícia má?
2: É que há muitos condutores portugueses que preferem andar com molho à espanhola.
1: Com molho à espanhola? Porquê?
2: Porque para pouparem umas croas, vão encher os depósitos à Espanha. E olé!
5: E fechamos a emissão de hoje com mais alguns mergulhos na areia. É verão, pois então.
6: Não fazes nudismo porque precisas de ter pelo menos uma algibeira. Mas uma algibeira para quê, homem?
7: Olha, porque tenho que andar com a carteira sempre comigo por causa da minha mulher.
8: Está assim tão aflita com o sol, eu não me importo nada de ficar aqui a fazer em sombra.
9: Ai, muito obrigadinha, mas eu prefiro esperar pelo homem dos lados, porque a sombra dele é muito mais fresca.

0: Não, comadre, ainda pé para a vila, não me diga que está a aproveitar para fazer exercício por estarmos sempre fechados agora em casa.
1: Não, quê? É, mas é porque a minha pensão não dá para o bilhete da camioneta.
2: Padrinho, então o que é que pensa da medicina alternativa?
3: Oi, comadre, aqui na nossa aldeia nunca tivemos médico, nem precisamos, não é verdade? Se temos cá a santinha do sobreiro que nos põe as mãos e nos cura logo, mais o indireita que nos trata os ossos, para que é que precisamos cá dessa tal medicina alternativa? Os médicos que vão alternar para outros lados, porque aqui é que eles não têm alternativa nenhuma.
4: Livro de reclamações. Como todos já sabem, é obrigatório o livro em todos os serviços. Amigos ouvintes, venham daí connosco.

0: na farmácia.
1: Eu quero apresentar uma reclamação.
2: Ah, diga lá, então, que eu tenho a farmácia cheia de gente e que precisa de ser atendida, claro.
1: O senhor lembra-se daquela caixa de preservativos que me vendeu há 9 meses atrás?
2: De facto, não me lembro de nada. O senhor compreenda, 9 meses é muito tempo para me poder lembrar de qualquer coisa. Entra aqui muita gente.
1: Pois é que os preservativos deviam estar todos furados e alguns até fora do prazo de validade.
2: Desculpe, não estou a perceber.
1: É que a minha mulher é loira e eu também sou loiro, sabe? Sim. Se os preservativos não estavam fora do prazo de validade, como é que o senhor explica que ela tenha tido um filho amarelo?
2: Oh! Amarelo?
1: Exatamente, amarelo. De olhos em bico e com a pila de formiga. Basta! Passe-me um livro de reclamações que eu quero reclamar.
0: No mercado do peixe.
3: Ó, senhora Vereira, a minha mulher mandou-me aqui reclamar por causa daqueles ligados que a senhora lhe vendeu.
4: Oxalá, ó cavalheiro! O que é que tinham os linguados, hein?
3: Olha, se eu fico a saber e tomo nota. Não estava nada fresco e cheirava muito mal.
4: Ah, que mentira! Então o senhor atreve-se a dizer com os meus linguados.

0: na bomba de gasolina.
1: Queria ajustar o depósito, por favor.
2: É só um instantinho. É, pronto, já está. São 100 euros, hein?
1: Como é que são 100 euros? Ainda ontem peguei 50 euros.
2: É, pá, tem toda a razão. É que desde ontem a gasolina já aumentou bem umas 10 vezes.
1: Passe-me um livro de reclamações, faz favor, que eu quero reclamar.
0: Na casa dos Fonsecas.
3: Pois então, fiquem aqui sabendo que eu venho aqui reclamar e devolver a vossa filha.
4: Ah, mas meu caro genro, o que é que tem a nossa menina e sua esposa?
3: O que é que não tem? Digo antes que o que é que ela não tem é o que os senhores devem dizer. A vossa linda menina e minha esposa disse-me que era virgem e afinal é tudo mentira.
4: Como é que o senhor, meu genro, se atreve a dizer isso? A minha menina é virgem, sim senhor. Faz anos a 10 de setembro.
3: Ai é? Então passe-me um livro de reclamações que eu quero. Ai, eu quero reclamar.
0: E para finalizar, esta reclamação passa-se nas finanças.
5: Eu gostaria de falar em particular com o chefe desta repartição.
6: Ora, sou eu próprio. Diga, por favor.
5: Eu venho reclamar porque, de certeza absoluta, houve engano na processão do pagamento do meu IRS. Como é que eu posso pagar tanto se apenas tenho uma reformazita de 20 mil euros mensais? Isto quase não chega para eu poder levar uma vida digna de acordo com a minha classe social.
6: Ora, cara, vossa excelência, desculpar, mas as contas estão certíssimas.
5: O senhor já olhou bem para mim? Eu sou um ex-ministro das Finanças. E se volta a dizer que as contas estão certas, eu arranjo maneira de o meter a fazer contas à vida ali. No olho da rua.
6: Ora, quero desculpar, Sr. Ministro. De facto, as contas estão erradas. As minhas desculpas a Vossa Excelência.
5: Passe-me o livro de reclamações. Eu quero reclamar.

As bandeiras monárquicas vieram para chegar e são hasteadas a cada momento. Coitado! Lá vai depois empoleirar-se no mastro o nosso pobre sargento.

0: Chefe! Ô, chefe!
1: Ah, não me chateis agora, Castete, que eu estou aqui com o senhor presidente e ele vai condecorar-me.
2: Acorde, meu sargento. Você está a sonhar.
1: Ó, senhor presidente, já viu? Esses subordinados não respeitam ninguém. Se não se importa, eu vou dar-lhe duas martadas na tromba e já volto. Ai, socorro! Ai, socorro, que eu estou-me a afogar. Ó, senhor presidente, acuda-me, que eu sei que você nada muito bem.
2: Não há aqui presidente nenhum, meu sargento. Estamos só eu e você aqui na esquadra.
1: Na raiz, Esparta, estava a sonhar. Ainda por cima passei a noite inteira a aturar o chato do presidente e no momento em que estava a receber a condecoração, é aquilo é que tu me acordaste.
2: Oh, chefe, tem de ser. É uma emergência.
1: O quê? Um assalto? Um homicídio? Uma revolução?
2: Não, é uma bandeira.
1: Uma quê?
2: Uma bandeira, meu sargento. Amarraram uma bandeira esquisita aqui no mastro do posto da guarda.
1: Mas quem fez isso?
2: Não sei, sargento Malacó. Eu estava ali entretido.
1: Entretido a fazer o quê?
2: Na internet, a fazer umas pesquisas.
1: Ah, vergajas, é o quê?
2: A fazer umas pesquisas sobre... sobre uns crimes que temos aí por resolver.
1: Ah, mas quais?
2: Olha, o roubo do trator do Timanel.
1: Aí, então deixa cá ver o que tens no computador.
2: Não faça isso.
1: Então, esta mulata de peito à mostra, foi ela que roubou o trator?
2: É possível que ela tenha ligações ao gangue.
1: Vá adiante, que a noite é longa e que eu tenho uma condecoração para receber. O que é que se passa com a banheira?
2: Bandeira, meu comandante. Alguém entrou aqui no posto e trocou a bandeira portuguesa por aquilo que ali está.
1: Oh, diabo, aquilo é uma bandeira azul e branca.
2: O quê? Não me diga que foi o Pinto da Costa que veio...

0: cá pôr uma bandeira do Porto.
1: Não sejas parvo, pá! Se fosse o presidente do Porto, com a pontaria que anda, o motorista dele tinha batido com o carro no muro aqui do posto e atropelado um ou dois jornalistas pelo caminho. Ah,
0: pois é, pois é.
1: Além disto, isso não é uma bandeira do Porto. Não vês? Tem uma coisa amarela no meio?
0: Eu realmente vi, mas assim, amarelo, parecia-me um cocó de pássaro.
1: É pá, tu não digas que... Oh,
0: o quê, chefe? O quê?
1: Não me digas que isto é uma bandeira monárquica.
0: Anárquica? Eu logo vi que aqueles vândalos andavam aí a fazer as neiras. Cambada de anarquistas, nunca mais começa as aulas para a gente ter sossego.
1: Qual anarquista, qualquer? Eu disse bandeira monárquica. Era a bandeira de Portugal no tempo da monarquia, quando mandava o rei do nosso país.
0: Oh. Reis? Mas tipo o quê? O Tony Carreira, rei da música?
1: Não, seu cabeça de abóbora. Ai. Reis tipo Dom Afonso Henriques.
0: Então não me diga que depois de tantos anos dele morrer, o primeiro rei de Portugal levantou-se da cova, subiu ao posto e dependurou aquela bandeira.
1: Ai, valha-me santa ignorância, padroeira aqui do Cabo Castete.
0: Ai, que medo, um fantasma à solta na nossa aldeia.
1: Oh, homem, quem fez isto foi um homem de carne e osso, alguém ligado à monarquia.
0: Espera lá, assim sendo só pode ter sido...
1: Dom Duarte Castete. Põe os zipos a trabalhar, nós vamos ter uma conversinha com esse senhor.
2: E ao cair do pano, ainda há tempo para mais duas.

0: Olha, sabes, Romualdo, cheguei a casa, imagina tu, a minha mulher serviu-me dois pratos.
1: Ora, toma! Logo dois pratos, hein? Foi bacalhau e prunão.
0: Foram, mas foram dois galos, porque os dois pratos que ela me deu, olha, caíram com toda a força em cima da minha cabeça.
2: Então, Rica, que tal correu o teu passeio de carro com o Zezé?
3: Olha, Rica, foi uma chatice, sabe? Aconteceu uma avaria e ficou encravado, veja lá.
4: E onde foi a avaria?
3: Ai, foi

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2: Manobras ABC até ao Z. Dicionário enciclopédico. Letra A. Aconcágua. Na geografia, pico da Cordilheira dos Andes, na Argentina, perto da fronteira chilena. Com os seus 6.959 metros de altitude, é o mais alto de toda a América, coroado por uma cratera vulcânica extinta. Foi escalado pela primeira vez em 1897. A. Abracadabra. Nome masculino, palavra cabalística, provavelmente de origem gnóstica, à qual foram atribuídos poderes mágicos. Devia trazer-se ao peito, escrita em 6 linhas, a primeira das quais continha a palavra inteira e a última apenas o último A, suprimindo-se nas restantes linhas uma letra de cada externo, formando assim um triângulo. 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Letra A. A de abrenúncio. Nome masculino. Abrenunciação. Interjeição como credo. Deus me livre. Sai, demónio. Abrenunciar. Verbo transitivo. Rejeitar com veemência. Repelir. Arrenegar. A. Ábaco. Nome masculino. Nome de certos aparelhos de cálculo utilizados inicialmente na Antiguidade. Aparelho para ensinar as crianças a contar. Diagrama usado para determinação de certas grandezas pela interseção de curvas. Marcador de bilhares. Botão usado pelo grão-mestre dos templários. Na arqueologia, designa a laje que coroa o capitel de uma coluna. Na matemática, é uma espécie de máquina de calcular usada na Antiguidade e ainda na China e no Japão. 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Letra A. Acme. Nome feminino. Significa auge. Ponto culminante. No desenvolvimento de uma espécie, de uma vida, de uma doença, de uma doutrina, de um desejo ou de um sentimento. Acna. Nome feminino. Medida agrária dos romanos correspondente a 120 pés quadrados. Acne. Nome feminino. Na medicina, erupção cutânea mais frequente na puberdade devido ao mau funcionamento das glândulas sebáceas e que geralmente evoluem para foliculites superadas. É também um depósito de secreções e impurezas nos poros da pele, formando pontos negros que acabam por se infetar. Atribui-se a um desequilíbrio hormonal característico da puberdade e da adolescência. 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Letra A. Acrópole. Nome feminino. Na história, é o nome dado na Grécia Antiga à parte da cidade situada num local estratégico, especialmente fortificada, e onde se localizam os principais edifícios públicos, profanos e sagrados. A mais célebre na história da arte, como na história política, foi a de Atenas, de que ainda restam valiosos monumentos que datam do século V a.C. Também desempenharam um papel relevante as de Micenas, Tirinto e Corinto. 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B. Letra B. Baco. Adjetivo. Diz-se do pelo do gado vermelho amarelado. No Brasil, espécie de canoa ou caixa instalada à margem dos cursos de água para mineração ou lavagem de diamantes. Na mitologia, Baco era entre os romanos o deus correspondente ao grego Dionísio. Deus do vinho, da vegetação e do delírio místico. Baco, filho de Zeus e de Semele, na mitologia clássica. O seu culto era muito complexo, devido aos elementos da sua lenda serem de proveniência muito diversa. em crustáceos, gregos, egípcios e também asiáticos. As festas em sua honra, de caráter orgiástico, designavam-se bacanais.
1: Mais uma vez, nós estamos juntos, nós e Santo António. É do conhecimento de todos que eu tenho uma predileção por livros, com especial preferência por livros de Santo António, escritos em qualquer língua, embora os preferidos para ler sejam escritos em português. Mas italianos, espanhóis, franceses, ingleses também não ficam sem cliente. Mas confesso que os escritos em alemão e latim, apesar de os abrir com entusiasmo, a sua leitura é lenta ou não existe, só com um tradutor. E assim vamos aprendendo sobre o nosso Santo António. Como sabem, não tenho qualquer problema em ter livros que já tiveram outros donos, que têm anotações de interpretação dos textos, que têm anotado os exemplos semelhantes noutros livros, enfim. Talvez o mais impensável é um recado que uma filha deixou à mãe, escrita num livro de Santo António. Eu deduzo que a mãe dessa rapariga andava a ler aquele livro e, tendo de sair, deixou o livro sobre a mesa. A filha, que andava a estudar fora, chegara à casa, mas com pressa para ir encontrar-se com amigos, deixou um recado à mãe, escrito a caneta, na parte interior da contracapa, e diz assim: "Mãe, já cheguei. Como não estás, é para dizer que vou embora amanhã, porque faz anos uma amiga. Deixo a roupa para lavar. Quero levar ovos, um frango já estufado, uma panela de arroz, pão, queijo e chouriço, e a roupa passada." Se o pedido foi satisfeito, isso não sei, que não está lá escrito. Mas há mais ou menos 15 dias, entre vários livros que me vieram ter às mãos, há um que me tem ocupado algum tempo para tentar saber quem escreveu a anotação que tem lá. Na parte interior da capa, em caligrafia incerta, está escrito um texto: "Este livro foi hoje oferecido pela minha grande amiga, doutora Carla Silva, durante o período da minha doença em que eu perdi a força nas mãos e a faculdade de escrever, razão porque estou novamente a aprender." Depois assina, identifica-se com siglas, termina com a data, Lisboa, 8 de agosto de 2005. Quem ofereceu era a sua médica neurologista. O livro chama-se O Guia da Basílica de Santo António de Pádua, mas escrito em português. Este homem era um membro honorário da maçonaria, conforme decifrei pelas siglas incluídas. Mas o que me surpreendeu foi a sensibilidade de uma médica que teve a capacidade de conhecer o gosto do seu doente para ele querer voltar a escrever. E com este exemplo de profissionalismo, Manuela Gandara despede-se. Até para a semana.
3: Futebol é o que está a dar. Já aqui falei de futebol a propósito do Campeonato Mundial, dizendo, ainda que com alguma ironia, que deveria ser tido como um desígnio nacional. Campeonato que convém ter presente, envolve 48 seleções, representando outros tantos países, o que dá, grosso modo, um quarto dos existentes, que são 193. Torneio que decorre em 16 grandes cidades, distribuídas por o México, o Canadá e os Estados Unidos. Acresce que apenas 2 ou 3 países não possuem seleção nacional, ainda que, em alguns casos, o futebol não seja o desporto mais popular, nem mesmo se façam representar, como é o caso da Índia e da China, por razões que não cabe aqui analisar. Poderemos concluir, ainda assim, que o futebol é hoje um desporto universal, que estabelece relações positivas entre todas as nações e que, nesta perspectiva, é um forte promotor da paz entre Estados. Malgrado certos vícios que se lhe apontam, como sejam o excesso de vedetismo, os milhões que envolve, o clubismo fanático e, claro está, o desviar de atenções a que se presta dos problemas sociais mais graves, não deixa de ser compreensível, ainda assim, que o futebol seja, numa expressão popular, o que está a dar, isto é, que as televisões preencham as suas programações com jogos de futebol, crónicas e histórias associadas. E que os jogadores mais em evidência sejam tratados como heróis, ainda que tenham pés de barro. Alguém, a propósito da minha crónica anterior, me observou que também outros desportos se revestem de grande importância, como é o caso do atletismo, muito embora sem a periodicidade, universalidade e a emoção popular de que o futebol se reveste, o que também não invalida que Portugal não deva eleger outros desígnios, eventualmente mais humanos, nobres e prestigiantes. Henrique António Pedro.
4: Sol a pino, leite fresco e sombra para o menino. Diziam que a aviação é responsável pelas temperaturas que se registram atualmente fora do contexto e da camada de ozono. Há uns tempos a esta parte, essa teoria deixou de ser ventilada e defendida. Quando se começou a questionar a razão pelo enfraquecimento da camada de ozono, apareceram logo cientistas que culparam as vacas como grandes produtoras de gás com efeito de estufa. Mas mais incisivos foram os defensores de acabar com as centrais elétricas a carvão. E depois destas acabarem, vieram outros que às centrais a carvão juntaram as que trabalhavam a gás natural. E em força diziam que também tudo que trabalhasse a gasolina ou gasóleo tinha responsabilidade de grande ordem na produção do anidrido carbónico responsável pela situação calamitosa que se vive e as alterações que provocam no clima. Já repararam que tudo quanto tem, como os cidadãos normais, como grandes beneficiários, não augurava um grande futuro à preservação da saúde e da vida e muito menos do meio ambiente. E pronto, há que fazer mudanças. Acabe-se com as centrais elétricas a carvão, a combustíveis fósseis e com o gás natural. Mude-se para a energia eólica, que é mais limpa. O sentido de limpeza é radical, pois dizendo que não é agressiva, pois que aproveita a energia do vento, além de não custar dinheiro para se fazer esta mudança, as empresas vão cobrar bilhões. E como estes investimentos têm de ser pagos, aumenta-se o preço do quilowatt e assim fica tudo resolvido. Os produtores renovam e atualizam a sua forma de produzir, recebem subsídios dos estados para renovar e depois aumentam as rendas com a subida do custo do produto. Mas como há também avanços tecnológicos, as indústrias inventaram mais um sistema de produzir energia elétrica a partir de painéis fotovoltaicos. E com tudo isto, esqueceram-se das vacas. Ora bem, os ataques à aviação comercial são grandes, mas o seu poder económico consegue abafar tudo e todos, e os milhares de aviões continuam a voar e a fazer aumentar as temperaturas das camadas e a aproximar os seus resíduos da camada de ozono com todos os efeitos reconhecidos. Para terem ideia da poluição produzida pela aviação, dando como exemplo o consumo de um avião comercial A320, em qualquer coisa como 2.500 a 3.000 litros por hora. São números dados, um fluxo de 100 mil aeronaves por dia, o que significa que 70 aviões deslocam em cada minuto ao redor do planeta. 250 bilhões de litros de combustíveis. Com tudo isto, está provado que estes rastros de condensação, as tais linhas brancas deixadas pelos aviões, são responsáveis por cerca de 1 a 2% do aquecimento global. E hoje, de forma simples, e com alguns números comparativos e esclarecedores dos efeitos da poluição de várias atividades, mas em conclusão sempre digo que a atividade agrícola é menos poluente, visto que parte do gás produzido é tratado nas próprias explorações, do que olhar para o ar e ver rastros que em muitos dias ofuscam completamente o sol, tal o número de aviões que passam por cima de Mirandela. E no fundo, às vacas perdoamos o mau cheiro, em favor de um queijinho, de uma manteiguinha ou de um iogurte. Abençoadas vacas. Eduardo Botelho.
5: 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Seja muito bem-vindo a mais uma rubrica da DECO. 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Conta bancária é um direito básico. Tem direito a receber informação clara sobre comissões e custos de manutenção da conta. Pode movimentar e encerrar a conta quando quiser, desde que não tenha dívidas, e deve assegurar que tem saldo suficiente para os pagamentos autorizados. Para além disso, deve manter os contactos pessoais atualizados junto do banco. Para quem só precisa do básico, a conta de serviços mínimos bancários pode ser a solução. Com este tipo de conta pode efetuar levantamentos, pagamentos, transferências essenciais a custos reduzidos e tem direito a receber um cartão de débito, vulgarmente conhecido como cartão multibanco. Se recorrer a crédito, compare propostas de diferentes bancos com base na TAEG e não olhe apenas para o valor da prestação mensal. É importante conhecer o montante total imputado ao consumidor e não apenas o valor da prestação, sendo que a prestação ideal não deve ultrapassar 35% do seu rendimento mensal. No crédito à habitação, informe-se bem sobre as condições dos seguros obrigatórios e lembre-se de que pode escolher a seguradora. Se tiver dificuldades em pagar prestações, contacte o banco o mais cedo possível, pois existem mecanismos que podem ajudar a evitar situações de incumprimento. O PARI, Plano de Ação para o Risco de Incumprimento, e o PERSI, o Procedimento Extrajudicial de Regularização de Situações de Incumprimento. E o banco é obrigado a tentar soluções antes de avançar para o tribunal. Esteja também atento às fraudes e burlas, desconfio de mensagens ou chamadas que peçam dados pessoais ou códigos de segurança e, se perder o cartão, bloqueio imediatamente. Por fim, mantenha os bons hábitos financeiros. Acompanhe regularmente os movimentos da sua conta, evite créditos desnecessários e procure criar uma reserva para imprevistos. Não se esqueça de que estar informado sobre os seus direitos enquanto consumidor de bens e serviços é o primeiro passo para ser um cidadão mais ativo e participativo. 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
6: Olá, meu nome é César Joaquim Lisandro Cresce, já tenho idade para ter juízo e venho de Valda Fife, ali do Nordeste Transmontano.
7: Oh, mocidade, antigamente o motoqueiro era um guerreiro da estrada, homem. Montavas no Azundap 5 com radiador, o banco era mais duro que as pedras de um rigueiro. E o Oscar fazia mais barulho do que a burra a parir, homem. E se houvesse uma subida, a mocidade tinha que ajudar a empurrar, homem. O noguiador 2 nos calcanhares, 3 no banco, calho, e lá a torreta a bufar, calho, parecia um porco a fugir. Agora não são motoqueiros, são motardes. É verdade, tento ter uma moto acima de 600 cilindrada. Chora baixo o disco, nem entram num motoclube. E se entrarem é só para gozar com isso. Epá, isso mais parece uma scooter. Desculpa lá, pá, mas tu és motarde com essa merda, pá, ou és um estafeta da Globo. Antigamente ia sozinho, com os tomates ali a bater no banco e a alma nos punhos, homem. No verão ia de calções, no inverno com as luvas da tropa, duas tábuas à frente das pernas para proteger os joelhos, homem. E onde deitar as calças, que ia agiado em forma de gelo à frente, parecia que estava a nevar ali só à tua frente, homem. Agora só andam em bando, nunca menos 5. Parecem galináceos a fazer uma procissão, homem. Todos com rádios, punhos aquecidos, capacete com Bluetooth, câmara 360 graus e GPS até para ir mijar, homem. Isto faz frio. A moto vai no reboque, dentro de um carro com aquecimento nos bancos e tudo. Eles vão atrás ali a dizer, epá, quando chegarmos logo temos que andar uma veca, pá. Depois ainda param numa tasca a dizer, epá, o espírito vai que não pode morrer. Qual espírito? Qual caralho? Tia? Antigamente o espírito era o da gasolina misturada com vinho, homem, e duas rezas antes de arrancar. E atenção com o respeito que anda de moto, desse cano mesmo. Mas antigamente ser motoqueiro era uma maneira de vida, homem. Duro, livre, com cheiro ao óleo e à liberdade na pele, homem. Agora é mais parecer que vão a fazer um desfile de moda Lisboa sobre rodas. Por isso, tu se ainda tens a coragem de meter as nalgas numa motorizada sem aquecimento, sem som, sem bluetooth e com vontade de dar tudo na estrada, és dos meus, homens. E bota-mas aí, olha, bota-mas aí um abaixo, já cheira a subida. Olha esta coisa. Bah, beijinhos às primas. Mas só acho que sabem andar na motorizada sem cair. As outras que fiquem a pé, que a estrada não é para todas. Olha esta coisa, na melhor que é isso.

A segurança é uma palavra que nos conforta quando existe. Seguros, presos e soltos são o que são os nossos instintos não controlados.

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1: A freguesia de Tó, no concelho de Mogadouro, foi a primeira do país a receber um equipamento do projeto piloto Multibanco Mais Perto, lançado esta segunda-feira pelo Governo, em parceria com o Banco de Portugal, a Associação Portuguesa de Bancos, a CIBS e a Associação Nacional de Freguesias, a ANAFRO. A iniciativa pretende reforçar o acesso ao numerário em localidades sem caixas multibanco ou agências bancárias. O projeto piloto abrange para já 20 freguesias e poderá ser alargado a cerca de 1.400, caso os resultados da fase experimental sejam positivos. A escolha de Tó não foi por acaso. A freguesia integra o grupo das 30 localidades identificadas pelo Banco de Portugal em 2022, com cobertura crítica da rede multibanco. Com cerca de 210 habitantes, a população era obrigada a percorrer aproximadamente 18 km até à sede do concelho para levantar dinheiro ou efetuar alguns pagamentos. O presidente distrital de Bragança da ANAF, Telmo Afonso, considera que a experiência agora iniciada irá servir para avaliar uma futura implementação do projeto a nível nacional.
2: Hoje iniciou em Mogadouro o projeto piloto com estes TPAs e este projeto que iniciou em Mogadouro vai servir de exemplo para todo o país no futuro em termos deste projeto, desta medida. O que isso quer dizer? Tudo o que vier a acontecer mais ou menos na freguesia de Tó, a ANAFRA, a DGAL, o Governo, todas as instituições vão tirar conclusões de como vai funcionar mais ou menos este terminal, este EPA, nas freguesias.
1: O dirigente explica que o levantamento de dinheiro será sempre procedido de validação eletrónica da operação, garantindo a segurança financeira das juntas de freguesia.
2: Imagino que uma pessoa que vai e diz que quer 100 euros. Quer 100 euros, mas depois na conta dela da pessoa não tem os 100 euros e não consegue transferi-los com o pagamento ou com essa transação no TPA, não consegue transferi-los para a conta da freguesia. As freguesias têm salvaguardadas porque não têm o comprovativo da transação financeira do dinheiro para a conta da freguesia. Não podem dar o dinheiro à pessoa. Portanto, isto aqui, as freguesias estão sempre salvaguardadas com o dinheiro que recebem na conta e só depois de receberem o dinheiro na conta é que vão dar o dinheiro à pessoa que pretende o dinheiro físico. Freguesias, e nós temos os amigos do alheio, vão saber que nas freguesias vai estar mais dinheiro físico. Estes montantes que nas freguesias vão ter uma média da previsibilidade que é necessário para as pessoas e que as pessoas levantam semanalmente ou mensalmente, esse dinheiro tem que estar nas freguesias e tem que haver uma cobertura com um seguro também da responsabilidade do Estado para salvaguardarem este dinheiro que está físico nas freguesias.
1: Terminada esta fase experimental, caberá às freguesias interessadas a manifestar junto das entidades responsáveis a intenção de aderir ao projeto. O presidente da Câmara de Mogadouro, António Pimentel, considera que a iniciativa representa um reforço dos serviços de proximidade disponíveis para as populações do concelho.
3: Acho a iniciativa interessante, que demonstra a preocupação por parte do Governo de levar determinados serviços a todo lado. E aquilo que, tratando-se de uma experiência piloto, espero que ela resulte, que tenha, digamos, que mereça a curiosidade, pelo menos, dos cidadãos desta terra e creio que, conjuntamente com os restantes exemplos que vão ser implementados, chegue a conclusões se vale a pena ou não estender isto às mil e tal freguesias que não têm acesso a este tipo de serviços.
1: Nesta fase, o equipamento encontra-se instalado no interior da sede da Junta de Freguesia de Tó e funciona apenas durante o horário de atendimento, sendo operado pelos membros do Executivo que receberam formação específica para o efeito. O Presidente da Junta de Freguesia de Tó, António Fernandes, afirma que este era um serviço há muito solicitado pela população.
4: Este serviço já era solicitado há algum tempo pela nossa população. Espero que este serviço seja um serviço, além de ser um serviço básico e que todas devemos ter acesso, que crie proximidade, igualdade e qualidade de vida na população em geral na comunidade de Tó. Com facilidade a recorrer a certos serviços, como pagamentos, levantamentos, carregamento de telemóveis, que são necessidades que já vinhamos levantando há algum tempo. Então acho que é todo pertinente este serviço na nossa freguesia.
1: O projeto Multibanco Mais Perto pretende responder a essa realidade, aproximando o acesso ao numerário das populações que vivem nos territórios mais isolados. A Associação Amar Eva, sediada em Mirandela, pretende avançar com um projeto piloto de mentoria familiar sistémica que visa criar pontes entre família, escola, comunidade e instituições, colocando no centro a escuta, a prevenção, a orientação e o fortalecimento das relações. Isso mesmo foi anunciado recentemente pela Presidente Fernanda Ferreira na apresentação do plano de atividades para os próximos 4 anos.
5: O objetivo foi fazermos a apresentação aqui do que é isto da mentoria familiar sistémica, isto um bocadinho também no percurso quer da investigação e todo o percurso que nós fizemos agora nestes 4 anos, sensibilização, formação e capacitação, e que fomos acompanhando, fomos ajudando algumas famílias individualmente, e agora com a nova especialização que acabei de fazer, esta pós-graduação com a Universidade de Coimbra, de trabalhar com avaliação e intervenção em famílias em crise, emprego e em risco, consegui perceber que afinal de contas aquilo que nós estávamos a fazer faz todo sentido, e conseguimos perceber quais são as lacunas, aquilo que não existe, com que dificuldades as instituições se deparam quando estamos a proteger uma família, a proteger uma criança, a proteger, e quais são as respostas que realmente há.
1: No fundo, a Associação Amar Eva propõe uma forma diferente de olhar a pessoa, a família e a comunidade, não apenas a partir do sintoma da ocorrência ou da crise, mas a partir do todo. Fernanda Freire explica que a intenção é criar a figura do gestor da rede.
5: Queremos fazer esta articulação. O que é que falta? Qual é a grande dificuldade que nós vemos? É a articulação da rede, não é? E normalmente, quando existe algum caso, toda a gente diz é porque a CPCJ falhou ou é porque há alguma instituição que falha. Às vezes não é essa a questão. Aquilo que nós reparamos é que a falha nem sempre é dos técnicos de uma determinada instituição. O que está aqui a falhar é um gestor de rede. Alguém que faça a união, alguém que faça a ligação, alguém que una. Só que todas as intervenções que existem são intervenções muito ligadas, muito específicas, ou são na área da psicologia, ou são na área judicial, ou são na área social, e há um foco muito na resolução daquele problema, de um problema social, de um problema mental. Nós queremos é fazer o acompanhamento da família, até orientando para cada uma dessas, ajudando a compreender o que é que precisam, qual é o próximo passo.
1: Fernanda Freire esclarece que a associação que preside não pretende ser uma concorrente do que já existe no terreno, mas antes complementar. Para que o projeto possa ter seguimento, a líder da associação Amar Eva diz ser essencial uma parceria mesmo ao nível da CIM Terras de Trás-os-Montes.
5: O nosso objetivo é, inicialmente, ou que haja um município, ou então um projeto talvez mais ambicioso, e a minha ideia era ser aqui um projeto que possa ser gerido, alavancado, apadrinhado, digamos assim, pela CIM Terras de Trás-os-Montes, em que poderíamos ter aqui um papel, ou que tenha aqui um papel em que possamos articular aquilo que já existe, mas trabalharmos em rede e realmente ver o que se pode melhorar. E a Amar Eva fazer este tipo de acanhamento para complementar aquilo que já há.
1: A apresentação do novo mandato da Associação Amar Eva pretendeu mostrar que Mirandela pode ser um território de experimentação social e humana, capaz de pensar respostas inovadoras a partir da proximidade, da prevenção e da articulação entre instituições. A cidade de Mirandela prepara-se para 9 dias de festa, entre 25 de julho e 2 de agosto, na tradicional Romaria Honra de Nossa Senhora do Amparo. Depois de já terem sido avançados alguns pormenores da edição deste ano, em conferência de imprensa dia 25 de maio, no Dia da Cidade, agora, no passado domingo, como também é habitual, aproveitando o último dia dos 3 fins de semana de verbenas, organizadas pela Confraria de Nossa Senhora do Amparo, foi apresentado todo o programa das festividades. No total, durante os 9 dias, há 35 espetáculos, várias atividades culturais, celebrações religiosas, animação de rua, desporto, marcha luminosa, noite dos bombos e espetáculo pirotécnico, entre outras iniciativas, num orçamento a rondar os 450 mil euros. João Pedro Paes, Hermano José, Dilas, Kim Barreiros, Bia Cabós, Afonso do Brás, que são apenas alguns dos artistas e grupos que vão protagonizar os espetáculos musicais, todos gratuitos, faz questão de vincar o Presidente do Município, Vítor Correia.
6: Às vezes temos a tendência de comparar, mas é verdade, vamos ter aqui 35 eventos durante estes dias e todos eles gratuitos. Portanto, não há concertos pagos, o público é convidado a participar gratuitamente e se envolver aqui naquilo que são as festas da nossa cidade. Isso também é importante a referir, em termos comparativos, às vezes temos essa tendência de comparar, mas aqui as nossas festas são para a nossa população, são para quem nos quer visitar, sob o ponto de vista da gratuitividade e da envolvência, e é também uma forma que nós entendemos de dinamizar aquele que é aqui o nosso concelho. Volta da nossa padroeira, que é mais que a padroeira da cidade, é a padroeira do concelho.
1: Este ano a Noite dos Bombas vai ter novidades, com a pré-venda de pulseiras que dão acesso ao recinto do mercado municipal, onde voltam a concentrar-se os tocadores de bombo, com parte da receita a reverter para a Associação do Rancho Folclórico de Santiago, como revela o Presidente da Junta de Freguesia, Luís Soares.
7: A Noite dos Bombas está a ser co-organizada com o grupo Abomir e com o Rancho Folclórico de Santiago. Uma parte da receita que vai ser cobrada na entrada do mercado é para apoiar esta entidade, esta coletividade de Mirandela. E vamos naturalmente antecipar, foi a nossa experiência já em anos anteriores, que havia muita pressão no momento da entrada do espaço onde se realizava a concentração dos bombos. Então vamos querer antecipar essa entrada, de forma que as pessoas possam ter a sua pulseira de entrada na Noite dos Bombos, entrada no mercado, e assim participar de uma forma mais organizada, com maior espaço de tempo, e naturalmente apoiar também esta coletividade cultural.
1: Apesar de a festa só começar a 25 de julho, Luís Soares adianta que a partir de 17 de julho já devem estar a funcionar as diversões.
7: Vamos começar a ter dinâmica de festa a partir do dia 17, isto é, a partir do dia 17 temos previsão de toda a componente das diversões estarem em funcionamento, né? Se todas as condições logísticas que estão previstas estiverem em pleno funcionamento, dia 17 arranca essa componente. E vamos começar a antecipar a entrada da componente alimentar, desta envolvente aqui junto do santuário. Também a partir do dia 17, porque já temos muitos expositores, já no recinto, alguns até ocupam com muitos dias de antecedência o seu espaço, e nós estávamos já a atrasar muito a entrada destes expositores. Reunidas todas as condições logísticas, estamos a crer que vamos ter dinâmica de festa a partir do dia 17, sendo que, naturalmente, a parte mais lúdica de espetáculos só no dia 25.
1: Pelo terceiro ano consecutivo, as festas têm um modelo de gestão tripartido entre o município, que assegura os espetáculos musicais, iluminação decorativa e fogo de artifício, a Junta de Freguesia, que faz a gestão da área pública nas diversas zonas de envolvência das festas, e a Confraria de Nossa Senhora do Amparo, quem cabe a realização de todas as componentes religiosas associadas ao evento. As festas vão estar concentradas em três zonas: no Parque do Império, com os terrados, feirantes e o palco com programação noturna; o segundo local será na zona envolvente ao santuário, onde estará o palco principal para os concertos musicais, as esplanadas e um conjunto de vendedores com várias ofertas. O terceiro local será a Zona Verde, onde ficam as diversões. O início das festividades está agendado para a noite de 25 de julho, com um concerto que junta Herman José aos cerca de 70 elementos da Orquestra das ProArte, a Escola Profissional de Arte de Mirandela. Entretanto, o juiz da Confraria de Nossa Senhora de Amparo, Silvio Santos, fez um balanço positivo dos três fins de semana do Verbenas, alusivas aos santos populares, apesar do calor que este ano marcou presença nos seis dias.
8: Eu penso que correram bem. As verbenas foram bastante agradáveis, apesar do calor intenso que tivemos este ano durante todos os três fins de semana de verbenas, mas correram bem. Agradecer aqui também publicamente, obviamente, a colaboração de todos os mirandelenses que fizeram questão de vir aqui, colaborar, participar, divertir, ir-se comer e, no fundo, também ajudar a confraria. Portanto, fazemos um saldo bastante positivo destes seis dias que hoje culminam. Também é com satisfação que a confraria recebe, mais uma vez, a apresentação formal do cartaz das festas da cidade, o cartaz na sua íntegra, que também se retoma essa tradição, de facto, na última verbena, de se fazer o anúncio público do cartaz completo das festas.
1: Depois das verbenas, a Confraria de Nossa Senhora de Amparo vai preparar as iniciativas de cariz religioso das festas da cidade.
9: EPDR Carvalhais e a Junta de Mirandela. É por aqui que andará mais uma reunião de condomínio.
10: Então, não vejo a reunião.
9: Já cá estamos, outra vez na Terra Quente FM, reunião de hoje sem Bruna Costa, mas com o Carlos Carvalho e o Ricardo Garcia, como estão, Vizis.
11: Alô, alô.
12: Oi, viva.
9: Por entre ondas de calor, sismos letais e frágeis acordos de entendimento para a paz, fica já para pagamento a cota de julho. Nesta reunião de condomínio deixamos de lado, por enquanto, as voltas da política nacional, o puxa do tapete do Chega ao Governo no chumbo da reforma da Lei do Trabalho, o acordo da AD com o PS na aprovação da PSU, a prestação social única, vai mesmo ver a luz do dia por 600 milhões de razões. Cá pelo prédio, a Junta de Freguesia de Mirandela presta novos serviços aos fregueses de outras paragens. Vamos saber quais mais à frente nesta reunião. Porque, para começar, o Carlos Carvalho traz as últimas da Escola Profissional de Agricultura de Carvalhais, ou, no caso, da EPADR. Carlos, aparentemente não deu conta da gralha, do lapso ao enviar aos seus vizinhos a sigla correta, ou seja, EPA é ou não, ou é EPADR?
11: EPADR, por uma razão muito simples, e efetivamente é uma boa razão, porque para além da agricultura, o desenvolvimento rural também está na base daquilo que é
9: a
11: nossa...
9: Não tem nada a ver com a mistura de EPA com CCDR, por exemplo, não?
11: Não tem, mas também podemos lá chegar, podemos falar, abordar sobre esse assunto. Mas efetivamente o desenvolvimento rural é uma coisa que já estava intrínseca na vida cotidiana da Escola Profissional de Agricultura de Carvalhais e agora só foi também o facto de pronto, a nova nomenclatura. Eu queria dar nota também de uma das notícias que veio nos últimos dias aos microfones daqui da Rádio Terra Quente e que eu acompanho, que foi a possibilidade daquilo que eram a maquinaria do IFP, que não estava a ser precisa, e foi dada parte à Escola Agrícola de Carvalhais e outra parte ao Instituto Politécnico de Bragança. Porque, efetivamente, são os pilares na nossa região da transferência de conhecimento, quer para a população em geral, quer tecnicamente, e são as duas instituições mais responsáveis pela capacidade técnica que nós damos às explorações agrígolas em Trás-os-Montes. Indo concretamente àquilo que é a Escola Agrícola, efetivamente tem atravessado aqui, nestes últimos meses, um período de alguma instabilidade, mais no que diz respeito à indefinição sobre como é que vai ficar e sobre quem é que é efetivamente o tutelador, o pai, digamos assim, da Escola Agrícola, mas eu acho que isto também pode ser uma oportunidade, e indo ao encontro daquilo que... desta aposta lançada aqui pelo nosso administrador...
9: Nada disso, não faço coisas desse género.
11: A CCDR pode ser efetivamente um desafio, e eu não olho... Obviamente que acompanho parte das preocupações do diretor da Escola Agrícola, não acompanho todo aquilo que depois também foi... o aproveitar politicamente, principalmente do Partido Comunista Português, que obviamente, onde pegam, deitam obviamente gasolina e regam bem, em vez de ajudar, ainda prejudicam, ainda fica tão mais os ânimos, mas, por outro lado, eu acho que efetivamente pode ser um desafio. E pode ser um desafio porquê? Porque estamos a ver que isto, muito dificilmente, aquilo que o PS começou... O PS e o AD não o vão reverter, que é a transferência de competências para as CCDRs. A agricultura, efetivamente, foi das primeiras coisas a passar, assim com algum peso, para as CCDRs, e, efetivamente, já está uma coisa que está intrínseca no cotidiano das CCDRs, que foram a passagem das direções regionais. Já existe um próprio vice-presidente que tem bastantes responsabilidades, e eu tenho acompanhado o trabalho dele, efetivamente, tem surtido algum efeito.
12: Achas que melhorou, no geral, o deixar de ser direção regional e passar para as CCDRs?
11: Vamos lá ver, existem algumas coisas que estão mais ágeis, existem outras coisas que ainda estão empurradas, mas isto é o processo de crescimento que qualquer organização pode levar.
9: De qualquer
11: olhando
9: forma, isto ainda é tudo relativamente muito recente.
11: Exato,
9: não é?
11: Olhando aqui específico, eu só quero aqui, ou seja, eu quero separar todo o restante ensino com o ensino profissional da Escola Agrícola de Carvalhais. Eu acho que isto pode ser uma vantagem termos a agricultura na CCDR e esta escola de formação também sobre a chancela da CCDR. Agora, temos é que ter, por um lado, ferramentas financeiras e também liberdade que antigamente existia dentro da escola agrícola para também gerir o seu percurso. Porque isto pode ser, ou seja, esta transferência de conhecimento que existe também para a população em geral pode ainda ser mais célere. E outra das situações, por exemplo, nós temos aqui, neste momento, para mim, é dos maiores calcanhares daqueles que nós temos em Mirandela, que é aquela Quinta do Balongo, que é inaceitável como é que ainda nós mantemos, supostamente já existe um polo de inovação. Há 2 anos que existe, temos visto que existem lá, pontualmente, alguns planos de formação e alguns campos de ensaio, era assim que eu queria chamar, uns campos de ensaio, mas o que é certo é que nós precisamos de uma Quinta do Balongo que esteja ao serviço do conhecimento e também, obviamente, dos próprios agricultores, já que existe e nos últimos projetos de investimento de jovens agricultores tem-se sentido isso e das maiores dificuldades que os jovens agricultores têm é o acesso à terra. Podia esses terrenos também que dizem respeito, quer à Escola Agrícola, quer à Direção Regional, antiga Direção Regional, saudosa Direção Regional, e agora CCDR, podiam também estar ao serviço destes jovens agricultores numa forma de iniciarem a sua atividade agrícola.
9: Em declarações aqui à Terra Quente FM, eu recordo as declarações de Marcelino Martins, o presidente da Escola Profissional de Agricultura, a dar-nos conta da dificuldade que era nestes tempos de transição, da indefinição da própria incerteza na direção da escola e sobre o caminho que seria traçado. Ricardo, este será o melhor caminho que poderá fazer a escola?
12: É sim, se este será o melhor caminho, só o tempo, obviamente, nos irá dar essa resposta. Eu, como venho do ensino profissional agrícola, apesar de não ter sido aqui em Mirandela que o fiz, mas sim fora, na altura não existia o curso que eu efetivamente pretendia aqui em Mirandela, diz-me sempre um pouco. E felizmente eu fui para uma escola onde está perfeitamente integrada numa área, só por si, só também é uma área diversa e muito particular, estamos a falar obviamente da área do Douro, na Escola Profissional de Desenvolvimento Rural da Régua, em que já existia um espírito, olhando hoje para o que se está a projetar, esse espírito já existia no Rodo há 20 anos atrás. Seja em questão de formar os alunos, seja na parte de viticultura e enologia, seja até na própria parte agrária, desde máquinas, de instalações, de terra para trabalhar, era outra dinâmica e outro mecanismo, obviamente. O ensino profissional, infelizmente, neste país tem atravessado ao longo dos anos diversas fases, e depois já há fases, parece que os políticos querem dar uma maior pujança ao ensino profissional e canalizam para lá, seja verbas, seja atenção, às vezes até mais atenção mediática do que propriamente as verbas, depois há alturas parece que morre um pouco. Eu, quanto à CCDR, espero estar sinceramente enganado, como espero também que definitivamente este seja um ponto final, e se é realmente para passar para a CCDR e ficar nas mãos da CCDR, que não venha ninguém daqui a 10 anos ou 15 anos reverter tudo isto para iniciarmos outro processo do zero. Se eu pessoalmente acho que é uma boa aposta isto ficar nas mãos da CCDR, pessoalmente acho que não. Eu olho para a CCDR como uma questão política, onde é gerida por políticos diretamente, e acho que... porque antigamente quando era...
11: E o Ministério da Educação é o quê?
12: Havia mais distância, Carlos. O Ministério da Educação não era gerido localmente.
11: Sabes como é que...
12: Está bem, não era gerido localmente.
11: Deixa-me só fazer-te aqui um enquadramento. As direções gerais, seja de ensino, são nomeadas como?
12: Através do Poder Central, nós sabemos.
11: Pronto. Ok.
12: Bem, podem vir com algum... Mas para mim não era
11: o único problema aqui, que me parece que pode ser aqui a questão...
12: Tu gostas um bocadinho deste tipo de centralização?
11: Não é descentralização. Acho que isto não é descentralização. Vou dar aqui uma bengala para tu pegares. O único problema que me parece aqui é que, antigamente, o diretor da EPA Carvalhais era eleito através de um Conselho Geral, e agora pode vir a passar a ser
12: nomeado diretamente.
11: Mas é como é um diretor-geral através de um ministério qualquer.
12: Mas estamos a politizar, e depois não é assim. Eu já estou a olhar, é que tu estás a olhar só aqui para a questão exclusivamente das escolas agrícolas. Eu estou a olhar já para aquilo que se fala que virá também para as competências das CCDR, nomeadamente a colocação de professores e por aí além. Por isso é que eu disse que para mim, CCDR, acho que é tudo muito... É fresco demais para termos certezas que isto vai resultar bem, e acho que está... E sinceramente, eu continuo a achar...
11: Sei que tu estás habituado aos teus amigos do Chega e tem reticente aí à mudança e à reforma.
12: Não. Eu gosto é que as reformas sejam feitas com pés e troncos e membros. Claro que sim. Tem muitas vezes coragem política para as fazerem, mas isso também falta ao Chega, como falta ao PST, como falta ao CDS, como falta ao PS, então ao PS nem se fala. Mas não é esse o assunto. Não, a mim agora, falando a sério sobre o tema, assusta-me um bocado nesse sentido, que acho que de futuro isto tudo pode ser muito bom, como pode ser muito mau, é uma consequência de um risco que estamos a correr. Agora, acho que é mau no sentido da estratégia não ser então definida a longo prazo, isso é mesmo agora para passar para as CCDRs, que sejam claros e que digam, olha, isto vai ser um projeto piloto que vai durar 50 anos, e ao final de 50 anos vamos tirar aqui o 30 ou seja aquilo. Agora, não é hoje, porque temos a AD, neste caso, no governo, e está a dar a continuidade àquilo que o PS tinha tracejado, digamos assim, para a descentralização, como assim pode vir outro governo e reverter isto tudo. A importância da escola, que isso é o que realmente, mais do que a questão política, é a questão da importância importância da escola na região. Claro que tem importância, claro que devíamos, se calhar, até diversificar em outras áreas com outro tipo de cursos também virados muito para aquilo que é nosso. Eu sei que muitas vezes não é possível, não é propriamente pela vontade da escola, mas sim pela não aprovação ou aprovação dos cursos. Claro que a Quinta do Balongo, para além de tudo aquilo que já está projetado, poderia ser até uma extensão à escola agrícola, para experiências, para desenvolvimento de outros projetos, para desenvolvimento até, lá está, com o ensino, como estávamos a falar em off há um bocado, que já tínhamos trazido aqui uma vez, o ensino articulado. Porque não também a escola agrícola, e não só, aqui também a escola secundária, atenção, em protocolo, poderia também passar por, ou pôr as mãos neste projeto um bocadinho mais alargado. E, por exemplo, um dos grandes desafios que nós temos aqui na cidade é a sustentabilidade da cidade de Jardim e da forma como nós tínhamos. Porque não também introduzirmos a escola para que fosse possível de uma certa forma haver aqui uma agregação mais alargada e construirmos um projeto de cidade todos juntos. Agora, claro que todo o reforço, seja de equipamentos, de meios, que venha a reforçar uma escola é sempre positivo, então se der aqui a possibilidade de alargarmos a cursos mais diversificados e cursos que vão ao encontro das nossas necessidades, melhor ainda. Até podíamos ir um bocadinho mais longe, e até porque a competência das escolas cada vez também está a ser mais municipalizada, digamos assim, até haver aqui um protocolo com a escola secundária, com a escola, pelo menos com o básico e com o secundário, e porque não haver... Penso que há essa liberdade em termos de estruturação anual do ano letivo, e haver até aqui uma espécie de intercâmbio local, ou até haver aulas, por exemplo, que poderiam ser dadas na escola de Carvalhais, e haver aqui exatamente um movimento maior da comunidade escolar, digamos assim.
9: Carlos, a EPA está a fazer o seu caminho, não é?
11: A EPA, vamos lá ver uma coisa. Nós temos que olhar para a EPA, e aqui a meter-me agora aqui com o Ricardo, não há 20 anos... Nós não somos desse tempo, não somos desse... Não, estou a andar para trás, não somos desse tempo, mas efetivamente a EPA já nos deu muitos e bons técnicos, já nos deu gente, presidente de câmara, já nos deu professores e formadores, e acima de tudo aqueles que nos dão de comer, já nos deu muitos e bons agricultores e produtores pecuários.
9: Que temos visto, temos quase toda a garantia de que vamos continuar a ter 50, não é?
11: E portanto, nós, e agora voltando aqui àquilo que foi o nosso mote para este tema, que foi o protocolo entre o IFP e a Escola Agrícola de Carvalhais. Eu olho também para a Escola Agrícola de Carvalhais, não só como um espaço de formação para os alunos do secundário, para toda a comunidade, onde as escolas de formação possam também apoiar-se e as associações de agricultores possam se apoiar nas escolas de formação.
12: Oferecer outro tipo de formação.
11: Seja na mecanização, na condução, na operação e condução dos tratores em segurança, seja no uso dos produtos fitofarmacêuticos. Temos uma queijaria muito boa também na Escola Agrícola.
9: Confere.
11: A parte de cima da Escola Agrícola também com a parte da restauração e cozinha e bar. Nós aqui temos, ou seja, podemos ser a porta de saída, neste caso, eu gosto que sejamos mais a porta de entrada, mas neste caso também podemos ser a porta de saída para bons técnicos que possam vingar no mercado. E acima de tudo é isso que eu espero que seja a comunidade estudantil, mas também a comunidade docente e a direção da escola que tenham serenidade e que façam o seu percurso a bem do futuro da formação profissional agrícola.
12: Pensei num todo.
9: A Escola Profissional de Agricultura e de Desenvolvimento Regional, a partir de agora declaramos este bem, novo designação aqui na nossa reunião de condomínio. Estamos precisamente na reunião de condomínio, segundo tema já em cima da mesa, na ordem do dia e dos trabalhos de hoje trazido à colação pelo Ricardo Garcia, é que aparentemente a Junta de Freguesia de Mirandela, depois de confrontada com a acusação do PSD local de ter passado a ser prestadora de serviços de limpeza florestal a freguesias terceiras, em concorrência direta com os privados, reage dizendo que é uma forma de rentabilizar os recursos da Junta e assim poder prestar melhores serviços aos seus próprios fregueses. Ricardo, já consultou a tabela de preços? Agrada? Atenção que o prazo de limpeza dos terrenos já terminou.
12: Não, ainda não consultei a tabela de preços, mas efetivamente não só nesta área e em outras áreas, as tabelas de preço efetivamente na Junta de Freguesia têm crescido assim para volumes de gratificação elevados, e só para o Sr. Presidente de Junta eleito para essa função, despender do seu tempo para uma análise, são sempre 15 euros de taxa direta para quem não é.
9: Está a falar a sério?
12: Não, estou a falar mesmo a sério. Se alguém for à junta de freguesia para pedir assistência de espaço, ou seja, aquilo que for, são logo só 15 euros para o Sr. Presidente. É mesmo taxa de apreciação do Sr. Presidente de Junta, que eu acho isto completamente ridículo. Importante dizer que já vai. Este assunto já vem muito mais para além do PSD. Já um empresário de Mirandela, 21 de maio de 2025, nas suas redes sociais, tinha denunciado esta situação. E bem, vamos começar pela lógica da questão. Uma junta de freguesia, para além das competências, novas competências que recebeu, porque ele, este Presidente da Junta, as quis assumir, porque não lhe foram impostas, tem que vir com alguma racionalidade. Uma junta de freguesia não é propriamente a empresa do Sr. Presidente da Junta barra Comandante dos Bombeiros, porque o estilo é o mesmo, só muda é o Instituto. Mas o estilo é exatamente o mesmo, porque não nos podemos esquecer, por exemplo, do negócio das águas que está a ser feito aqui em Mirandela, em vez de pelas aldeias haver a canalização a sério de águas. Mas não nos vamos agora desviar do assunto. Vamos, em concreto, à junta de freguesia. Em primeiro lugar, se a junta de freguesia tem a necessidade de aumentar funcionários, e que fique bem claro, e aí dou todo o apoio ao PSD, os funcionários têm que perceber que isto não é um problema direto com eles.
11: Mas o PS faz isso.
12: Eu sei que faz. Carlos, mas o PS sabemos bem como é que funciona. É xixulismo para todo o lado. Mas vamos começar pelo ponto. Eu sou a favor que a Junta de Freguesia contrate os funcionários necessários à prestação de serviços que lhe compete à Junta de Freguesia diretamente.
9: Portanto, vamos cá explicar uma coisa só para se perceber lá para fora, que tem a ver, a sua crítica vai no sentido de não só ou muito para além da Junta prestar o serviço aos seus fregueses.
12: A questão é, eu ainda não
9: fui lá. Contratou mais pessoal para poder fazer prestação extra e rentabilizar os seus equipamentos.
12: A questão é que nós tivemos um aumento de contratação de funcionários da Junta de Freguesia. Não estou a falar agora, já no passado, porque supostamente vieram novas competências associadas à junta de freguesia. Onde é que está a qualidade do serviço pelas ruas? Zero. Não venham com paninhos brancos. Toda a gente se queixa do péssimo serviço que está a ser feito, e principalmente desde que estas funções passaram para a junta de freguesia, o péssimo serviço que está a ser feito perante os bairros de Mirandela. Então estamos aqui só a centrar-nos na freguesia de Mirandela.
9: Portanto, na sua opinião, a junta aumentou o número de funcionários, mas o resultado não se vê na rua.
12: É isso? Exatamente. Ponto número 2. Tivemos novamente aumento de funcionários, abriram mais vagas para sapadores. Eu sou a favor, sim. Se existisse um plano real, por exemplo, olha, de florestar Mirandela e ao mesmo tempo fazer a prevenção e começar a apostar.
11: Mirandela cidade?
12: Mirandela.

0: é achar-se que deve-se empregar metade dos... E desculpa, eu vou ter que dizer isto claramente como é. É achar-se que ele, enquanto comandante, deve empregar metade dos bombeiros na junta de freguesia. Oh, Carlos, desculpa, é verdade, é a realidade e está aos olhos toda a gente. E depois, pior ainda, é a junta de freguesia ter, desculpem o termo e passo a expressão, a lata de fazer concorrência direta com privados e depois na bipa ao Facebook justificar o injustificável a dizer que a junta de freguesia precisa de receitas. Não, a junta de freguesia, obviamente, precisa de receitas e ninguém está aqui a dizer que a junta de freguesia tem que estar em dívida. Aliás, se formos olhar à receita e à dívida, vamos ver qual foi o pior presidente de junta até ao momento que passou pela junta de freguesia de Mirandela. Exatamente o mesmo que está neste momento a exercer funções. E depois aumenta descaradamente a despesa da junta de freguesia. Que isto, quem tiver dois olhos de testa e um passado autárquico, até se via ter vergonha alheia daquilo que se está a passar na junta de freguesia de Mirandela, que a junta de freguesia de Mirandela dava só luxo, mandato para mandato, e passou do CDS para o PS, do PS para o PSD, do PSD para o CDS, do CDS para o PSD, a deixar um saldo positivo, sempre. Com este senhor presidente da junta, os saldos têm sido constantemente negativos. Dívidas atrás de dívidas. Isto é andar a brincar com o dinheiro público.
1: Então, mas onde é que está a oposição?
0: O PSD fez agora... O PSD agora fez a função que lhe compete com os novos órgãos...
2: Na prestação de contas e no orçamento municipal.
0: Não sei, não fui ver essa parte. Acredito no que estás a dizer. Agora, nós não, mas aqui o problema não é a oposição. Vamos lá ver uma coisa. O problema real disto tudo não é a oposição.
2: É o executivo.
0: O problema real disto é o executivo e não só o Carlos, desculpa lá. E é o eleitorado que vota nesta gente. Isto tem sido denunciado constantemente e isto há um complô desde que o PS entrou no poder e começámos na Câmara, vamos à Junta de Freguesia, vamos aos bombeiros, vamos à confraria, vamos aos bombeiros da Torre, vamos a outras tantas juntas de freguesia, nomeadamente a Junta de Freguesia também da Torre Dona Chama. E há aqui muita coisa que é esquisita. E desculpem, isto não é servir o interesse dos cidadãos. Servir os interesses do cidadão é o senhor presidente da junta fazer o que lhe compete e chegar ao final do dia e dizer assim: fogo, o senhor Zé foi-me lá pedir isto e deu por onde deu, eu consegui resolver o problema do senhor Zé. Não é estar sentadinho na secretária a fazer concursos públicos que pertencem às empresas privadas, porque senão deixámos então ter junta de freguesia e começámos a ter a empresa do Luís Soares com os meios da junta de freguesia. E se calhar aí já é um bocadinho mais claro. Eu não sei até que ponto isto é legal ou não. Eu não sei até que ponto isto, na verdade, é legal ou não é. A mim custa-me acreditar, não tive tempo para ir pesquisar a lei a fundo, mas custa muito, muito, muito acreditar que a lei permita que a junta de freguesia se torne uma empresa de freguesia. Porque isto é desvirtuar completamente a funcionalidade, a racionalidade e, principalmente, violar a confiança da população na junta de freguesia, porque a junta de freguesia, neste momento, está preocupada, é com uma área de interesse de negócio, está preocupada, e volto a referir, com uma área de interesse de negócio e não está minimamente preocupada em resolver os problemas da freguesia de Mirandela. E não é vir para o Facebook a treta de tirolesa, na qual até eu sou solidário com o seu presidente da junta, que concordo com ele a 100%, não se tem que mudar nada por a má vontade ou pelo incómodo
1: se deixamos para outras,
0: um cidadão.
1: Núpcias,
0: agora, tirando isso, é muito mal. E o Pô e os votantes... que
1: sim, mas isso
0: bem
1: é daqui
0: a
1: 3 anos, haverá eleições na mesma. Em relação ao caso concreto, e eu terei que fazer esta parte...
0: De advogado do diabo,
1: se me permitem. A justificação dada igualmente em comunicado. A Luís Soares diz que é uma forma de poder, por um lado, prestar serviço e que existe uma grave falha... Não, mas que existe uma grave falha... a nível regional ou até do país, não é? Isto é, há poucas empresas disponíveis para nesta altura, portanto ele vai melhorar, no fundo, contribuir para que efetivamente se possa limpar em tempo útil as estradas, os caminhos, enfim. E por outro lado, diz no tal comunicado de resposta ao do PSD, diz que é uma forma de angariar dinheiro para depois, naturalmente, gastar com os seus fregueses.
2: Bem, há aí logo 3 ou 4 coisas que me parecem erradas. A primeira, obviamente, é o ter utilizado um meio da junta de freguesia para responder a um partido político, quando deveria ter sido a própria pessoa, presidente de junta, a ter feito esse comunicado e não a junta de freguesia, que é um executivo muito maior que o próprio presidente da junta. A segunda situação é o seguinte: a junta de Mirandela não tem que estar à procura de oportunidades de negócio para ganhar dinheiro. E aí concordo totalmente. A terceira...

0: quando ele refere que temos os meios disponíveis, temos os meios disponíveis porque ele os criou. E ele criou-os, vamos lá ver, há bocado o
1: Será
0: Ricardo...
1: Será que se trata de uma natural apetência para o assunto, dado ser...
0: Nem vou entrar por aí, poderia entrar por esse caminho fácil, não vou entrar. Agora, quando o Ricardo diz que existe um aumento do número de funcionários da Junta, efetivamente ou por causa destes chapadores florestais. Mas quando, na altura, o presidente da Junta de Freguesia de Mirandela estrabuchou tanto com a transferência de competências, que era pouca a verba para os funcionários que ia receber da Câmara, os ditos cantoneiros, que iam ajudar a limpar as ruas da nossa cidade e os jardins, também parte deles, porquê é que esses chapadores não foram para essas áreas dos cantoneiros e das limpezas da nossa cidade? Porquê? Porque não dá dinheiro, gasta-se dinheiro. Mas é efetivamente esse o serviço que a Junta de Freguesia se comprometeu através do autotransferência de competências. E é aí que a Junta de Freguesia devia. Mas não, onde é que ele vai buscar? Vai buscá-los ao abrigo do programa com o Centro de Emprego e emprega-os durante meia dúzia de meses e depois manda-os embora a seguir. Então, e aí já não tem que se preocupar com os trabalhadores? É isso que os partidos da esquerda depois também dizem? Eu não vejo o PCP aí também a falar sobre a Junta de Mirandela. Onde é que estão os precários aí?
2: Deixa-me só acrescentar aqui, Carlos, uma coisa. Diz ele no seu comunicado: o verdadeiro desperdício seria manter meios e trabalhadores sem o otimizar.
0: Porque ele os contratou.
2: Acho que estou com os olhos toda a gente.
0: Ora, deixa-me também só dizer uma coisa. A nível daquilo que é concorrência desleal com as empresas privadas, ainda há pouco tempo, eu próprio estive numa assembleia em que eu e as pessoas que estão ao meu lado votamos contra e houve gente achar que aquilo era um atentado àquilo que é a vida cotidiana do município e da freguesia, que foi o pagamento do leasing que a Junta de Freguesia adquiriu para o conserto da máquina de arrastos que tinha. Então, quer dizer, agora somos nós, munícipes do município de Mirandela, que ainda andamos a ajudar a Junta de Freguesia de Mirandela a pagar um leasing, para o qual ela vai cobrar valores a outras entidades externas ao município de Mirandela, por esse norte do país fora, para depois andar a fazer concorrência desleal, se calhar alguns contribuintes também de Mirandela. É isso que é. Mas também é bem para estes empresários que também tinham visto, porque muitos deles também o apoiaram.
1: O que é certo é que isto, para já, não passa ainda de uma guerra.
2: Já está no concurso público e no qual eles concorreram.
1: Referia-me eu à guerra de comunicados, se me deixarem acabar de falar, entre PSD, no caso, e PS.
0: Não, Junta de Freguesia. O PS,
1: e isto
0: o mantém-se, PS não
1: mantém-se
0: empresa,
1: na esfera ainda da Junta de Freguesia e no PS, Partido Socialista.
0: Não viu o PS a manifestar.
1: Ainda não chegou propriamente à Assembleia Municipal, não é? Ou a alguma reunião de Câmara, onde muito provavelmente isto ganhará outra escala.
2: Isto não tem que ganhar escala nenhuma. Isto o seu Presidente da Junta tem que pôr os pezinhos no chão e que vá ler novamente quais são as competências dele e o que é ser Presidente de Junta. Se calhar, se começarmos por aí, já era um bom princípio. Isto é muito fácil de resolver. O seu Presidente de Junta, se não tem capacidade de perceber qual é o lugar dele, que largue o lugar. Eu só consigo resumir isto assim. Ele parece que teve um dia um sonho de ser empresário. Mas como não quis meter o dinheiro dele por conta e risco, candidatou-se à Junta de Freguesia e agora está a ser empresário com o dinheiro de todos os contribuintes. Mas isto não é assim que funciona. Um presidente de junta, eu volto a referir, tem que estar no seu tempo, de acordo com a sua vida pessoal, seja aquilo que for, na sua Junta de Freguesia, para atender os cidadãos e para prestar um bom serviço aos cidadãos. Não tem que ir para bases do governo fazer licitações abaixo, e quando nós falamos abaixo, estamos a falar que é abaixo do dobro.
0: Muito abaixo.
2: Estamos a falar que é abaixo do dobro, com uma empresa normal
1: sempre
2: do mercado.
1: Sempre consultou a tabela de preços,
2: eu não consultei a tabela, alguém me informou disso. Alguém que é de uma empresa que também está no mercado, em que eles estão a concorrer a preço, a menos metade do preço do mercado, onde naturalmente os empresários, por menos que queiram ganhar naquele serviço, não conseguem concorrer com aquelas margens. E depois é só pensarmos que o empresário não é só o facto de concorrer. O empresário tem que calcular tudo. Tem que calcular a hora certa dos trabalhadores, tem que calcular quanto é que gasta de gasóleo, seja qual for o combustível, as deslocações...
1: Claro,
2: para a presidente da junta é simples. Como ele esses cálculos devem ficar todas na contabilidade má, naquela que eles não gostam de demonstrar, é fácil concorrer com um preço muito baixo.
0: E para além disso, a única coisa que eu também queria acrescentar é que dentro do Conselho de Mirandela, a Junta de Freguesia de Mirandela também presta estes serviços. Quando uma determinada Junta de Freguesia rural precisa de uma equipa para ir limpar uma área florestal...
2: Fica,
0: mas essa Junta de Freguesia tem que pagar à Junta de Freguesia de Mirandela.
2: Ah, sim.
0: Então onde é que anda a Câmara Municipal para intervir nessas situações? Onde é que há a cooperação? Onde é que há? Se o dinheiro é dos contribuintes, onde é que existe essa cooperação? Ou seja, nós estamos a pagar mais do dobro por causa de um serviço.
2: Carlos.
0: Em vez, ou seja, e aqui se desmonta aquilo que é o discurso do
2: problema
0: do
2: nós temos associações. Vamos lá ver uma coisa. O problema é que nós temos associações que estão, quer nós queiramos, quer não, totalmente dependentes do Estado, seja diretamente ou indiretamente. E depois criam-se estas coisas e coisinhas que é para se andar a movimentar dinheiros de um lado para o outro e andar a financiar estas associações. Porquê? Porque as associações são mais mal geridas, funcionam mal.
1: Bom, isso já serão contas de outro rosário. Deixaremos isso para uma próxima oportunidade. E o que seria de uma qualquer reunião de condomínio sem a bela da discussão ou sem outros assuntos a fechar, no caso, o Carlos Carvalho, hoje só fala em siglas, traz-nos o PTRR.
0: É verdade, finalmente tem estrutura de missão este mecanismo que foi infelizmente criado por causa das intempéries que assolaram o nosso país logo nos primeiros dias do ano 2026, o comboio de tempestades. Já existe a estrutura de missão. A estrutura de missão parece-me que está minimamente bem estruturada, agora tem que efetivamente ser ágil e rápida, porque é isso que nós precisamos para o nosso país e sobretudo para a Zona Centro. E é esse o desafio e o aspecto positivo que eu deixo, é que efetivamente já pode o nosso PTRR pôr mãos à obra e agora falta é que haja quem tenha vontade de o executar.
1: O público pediu e eu traduzo o que Carlos quer dizer é está tudo à espera do guito. E o Ricardo Garcia tem algo a dizer sobre a esquerdiopatia, não me enganei, a esquerdiopatia portuguesa à volta do que se passa no Afeganistão, um assunto sério.
2: É mesmo sério, infelizmente, acho que é desumano e cruel. O Afeganistão aprovou a semana passada uma lei onde permite que crianças de 5 anos se casem, que sejam entregues, que deixem de ir à escola, que se casem, que sejam retiradas das famílias. E é triste ver esta esquerdeopatia deste país, onde inventam flotilhas por razões completamente, desculpem, fúteis. E pior, são ativistas na defesa da causa destes países. São defensores da imigração descontrolada proveniente destes países onde vêm erradicados religiosamente. E não é aqui comparar cristianismo com o islamismo, que não tem nada a ver uma coisa com a outra. O cristianismo, apesar de ser a maior organização do mundo, é uma organização que tem se calhar demorado muito tempo a dar passos mais largos, tem. Mas uma coisa é certa, tem ido sempre ao encontro das necessidades e dos direitos humanos, daquilo que nós defendemos no mundo ocidental, muitas vezes até se calhar contrariando a própria doutrina deles, mas publicamente tem feito esse caminho. E como é que esta gente anda de boca cheia a fazer manifestações em Lisboa por palestinas e coisas parecidas, que isto é tão assustador quanto absurdo, e depois não percebem que se esta gente se torna uma maioria, vêm radicalizados ideologicamente e vêm para cá, como já está acontecendo noutros países da Europa, defender este tipo de leis, e nada fazem, ainda batem palmas e salvem o Afeganistão. O mundo está ao contrário, não por Donald Trump ou pelo de Israel, ou... Não.
1: Também está um bocadinho.
2: Não.
0: Ricardo.
2: Está ao... Não, Carlos, desculpa. Está ao contrário, é pelo pensamento fútil das pessoas. Porque se Donald Trump existem, é porque a futilidade das pessoas está a um ponto muito elevado.
1: Bom, limpaste agora em breve teremos a oportunidade de seguir a conversa. Está feita mais uma reunião de condomínio na Terra Quente FM, hoje sem Bruna Costa, mas de regresso a casa daqui a 15 dias, como sempre, com o Carlos Carvalho e o Ricardo Garcia. Obrigado aos presentes. 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Muito obrigado pela paciência de nos ouvir.
3: Entrevista de Walter Ugumem à revista Visão, que serviu de mote para o lançamento do seu novo romance O Século dos Imbecis. E também o Governo ter chegado a acordo com o Partido Socialista para a aprovação da PSU, Prestação Social Única, são os dois temas de hoje do Opinião Independente, como é habitual, com Alexandre Pacheco. Ora, vamos começar precisamente pela entrevista de Walter Ugumem, essa entrevista para o lançamento do romance O Século dos Imbecis. A conversa funciona como uma espécie de manifesto contra a estupidez, abordando a forma como a ignorância contemporânea tem vindo a ser glorificada. Alexandre Pacheco, isto no fundo é uma entrevista que toca um bocado na ferida, certo?
4: Eu por acaso já mandei vir o livro e já tenho o livro comigo, não vou apresentar esta semana, ficará para uma próxima. Mas estou com alguma curiosidade em lê-lo, atendendo às frases que esta entrevista contém, não é? Quando há uma frase que diz assim: todos os séculos foram apropriados por imbecis, mas hoje estamos a lidar com um tempo de ignorância feliz, uma espécie de glorificação dos estúpidos. Isto é muito forte, quer dizer...
3: Isso vem, de facto, de ao encontro daquilo que o Alexandre Pacheco tem vindo a referir sobre outros assuntos, não é?
4: Exatamente.
3: Que leva a pensar isto.
4: Exatamente. E quando ele diz viemos dos macacos e parece que estamos a voltar aos macacos, quando ele diz Donald Trump parece um imbecil, age como um imbecil e é um imbecil...
3: Ou seja, afirmando que a imbecilidade perdeu a vergonha e ganhou a autoestima,
4: é que
3: não
4: se
3: é?
4: Encontra o lugar de susto. Tudo isto é um bocadinho aquilo que eu uma vez disse aqui. Quando é que aparece alguém que tenha coragem de dizer que o rei vai nu? Toda a gente expressa uma admiração pela textura fina das roupas do imperador... Mas ninguém tem a coragem que, afinal, não há roupas nenhumas e que as pessoas estão a revelar-se como na realidade são. É curioso que eu, antes de vir para aqui, fiz uma pesquisa muito simples no Gemini, da Google, e perguntei-lhe quanto é que cresceu a fortuna do Trump nos últimos 3 meses. E o Google responde-me 60%. Portanto, ou seja, nem sequer há hoje a capacidade de esconder as coisas. Portanto, elas são glorificadas de uma forma muito, muito aberta. Agora, isto também leva-me a dizer outra coisa. Por favor, comprem a Visão. Quer dizer, a Visão é neste momento um dos poucos exemplos de jornalismo livre e independente, de jornalistas que escrevem muito bem e que têm uma preocupação com a verdade e que estão a tentar sobreviver no meio de uma série de dificuldades judiciais, porque o grupo faliu e eles estão a tentar reconstruir não o grupo, mas a revista, tornando-a separada do grupo, de forma a que ela possa ser, enfim, viável em termos económicos. E tenho tido o prazer de ler na revista um conjunto de reportagens muito bem construídas e que merecem ser apoiados.
3: E neste caso é a entrevista com Walter Ugumem, que reflete um pouco do pensamento que ele tem e que até está aqui, enfim, plasmado no livro, não é?
4: Exatamente. Ele fala muito da superficialidade dos tempos atuais, fala muito e critica uma espécie de infantilidade insuportável. E a perda de pudor da ignorância. Durante muito tempo as pessoas tinham vergonha de revelar a sua ignorância. Hoje ostentam isto como uma coroa de glória. Eu não sei. Olha que feliz eu sou. Eu não sei. Vejam como eu sou importante, porque eu não sei. Eu não sei. E portanto, apesar de toda a velocidade e toda a disponibilidade de informação, as pessoas, como ele diz, têm o gadget, mas não têm o conhecimento. A informação está ali, mas ninguém vai buscar.
3: Portanto, considera que ele coloca aqui a nu, coloca o dedo na ferida, é isso?
4: Coloca o dedo na ferida. Fala, inclusivamente, de uma deturpação da cidadania provocada pela internet. Portanto, as pessoas sentem-se encorajadas a insultar e a odiar sob o anonimato, porque não têm que assumir a sua identidade. E, portanto, fala da velocidade relacionada com a ignorância. Portanto, tudo nos passa ao lado, mas umas coisas estão permanentemente a substituir as outras. E também aponta um pouco como caminho o valor da ética e da justiça, porque é o caminho para diz ele, evitar retrocessos civilizacionais graves que podem ocorrer de um momento para o outro. Por isso é que ele diz que viemos dos macacos, mas poderemos voltar aos macacos. Fala também de uma outra coisa que é muito interessante, que é a corrupção da solidão. Ou seja, há a verdadeira dimensão humana encontra-se na relação com o próximo. Quando as pessoas ficam sozinhas, corrompem-se. Corrompem-se porque não estão em contacto com os outros. Resumindo e concluindo, dá-me a ideia que as bestas andam à solta, não é? E convinha que alguém pensasse como dar a volta a isto, porque ele é apenas um escritor, mas é um escritor muito lido, e há muita gente que o acompanha no juízo que ele faz, não é? Pode uma ou outra frase ser bombástica e até excessivamente agressiva.
3: Mas se calhar é também esse o propósito, não é?
4: O propósito é esse, por um lado mexer com a consciência das pessoas, mas por outro lado também expressar algum desespero pessoal. Porque é evidente, quando as pessoas veem e leem a realidade, não podem fazer de conta que ela não existe, não é? E nem podem querer pôr uns óculos com uma gradação muito, muito grande para, em vez de haver melhor, a desfocar completamente, não é? As pessoas têm que falar daquilo que sentem e daquilo que veem. E parece-me que esta entrevista é um enorme grito, eu diria, um ensurdecedor grito. Opá, vamos ver quem é que consegue ouvir isto, não é?
3: Bom, vamos ver se de facto o grito tem o eco suficiente para chegar a quem de direito, não é?
4: E leiam com previsão. É incrível, como eu estive a fazer uma prospeção muito simples, penso que não chegam a vender-se 10 revistas em Mirandel, nos vários diversos sítios. Eu acho que não se vender, ou vender-se menos de 100 revistas de visão em Mirandela, estamos a dar razão ao que o Walter Hugo Main diz.
3: Bom, o outro assunto tem a ver com o que disse há pouco. O Governo chegou a acordo com o Partido Socialista para aprovar a famosa PSU, a Prestação Social Única, depois do Chega se ter colocado fora das negociações. Ora, entre as alterações introduzidas pelo PS estão, por exemplo, a eliminação do canal de denúncias, as mudanças no regime de trabalho social e a definição por decreto das condições de acesso e do valor da prestação. Bom, isto tem leituras, não é, Alexandre Pacheco? Que leituras é que lhe conclui, digamos assim?
4: É curioso que também na visão... Uma escritora, Safa Abib, dizia que, aparentemente, quando discutimos estas coisas, o problema nunca parece estar onde se concentra o poder económico. Seja nas fugas do capital para paraísos fiscais, seja na evasão fiscal. Eu dou-lhe este exemplo. As grandes empresas digitais dos Estados Unidos não pagam impostos.
3: Uhum.
4: Não pagam impostos e recebem subsídios do Governo Federal. E o problema também nunca parece estar na acumulação obscena da riqueza. Portanto, o problema são os pobres. O problema está nos pobres. Todos os problemas económicos do mundo seriam resolvidos se não houvesse pobres. Porque os pobres é que estão a estragar a economia do mundo. Portanto, é curioso que o Governo cedeu muito bem por pressão do Partido Socialista na questão do canal da denúncia, na questão do trabalho social, porque, por exemplo, há pobres que precisam de ser ajudados e há pobres que não merecem ser ajudados. E há que os denunciar. Os Mercedes, os BMWs, os iPhones que estas pessoas... têm e usam frequentemente nos dias que correm. Isto nunca foi contabilizado. Quantos Ferraris, quantos iPhones têm as pessoas que recebem o RSI. Agora, como também diz alguém, os pobres não são dados estatísticos nem abstrações. São seres humanos que precisam de outros seres humanos. Quem diz isto é o José Tolentino de Mendonça. Padre. Provavelmente não aquele que o Dr. André Ventura frequenta, das missas, até porque me parece que ele já está no Vaticano, não é? Mas o que é um facto é que a doutrina social da Igreja fala destas coisas e diz que a pobreza é uma responsabilidade de si, de mim e de toda a gente. E já agora, pasme-se o abuso também dos ricos. E, portanto, há uma outra senhora, que é a Dorothy Day, que diz o seguinte: na raiz de uma consciência social digna deste nome está o reconhecimento de que o problema de um é um problema de todos. Que raio de educação religiosa temos nós? O que é que andamos todos os dias a fazer na missa se depois, na prática, não somos cristãos? Efetivamente. Ora bem...
3: Mas este acordo, o que é que lhe parece? Isto foi menos mal?
4: Eu já chego lá.
3: Em relação... Está a fazer o intro.
4: Eu já chego lá.
3: Sim, da outra vez lá. já tinha falado sobre essa questão, não é? Que o princípio aqui não é o mais correto, não é?
4: O PSD não tem parceiros, ouvimos isto esta semana, não tem parceiros privilegiados. Ora negociar à esquerda, ora negociar à direita. Quando é para lixar o pobre,
3: vai ao
4: Chega. Se calhar, quando é para beneficiar outro, ir ao outro lado. Agora, o que me parece é que o Partido Socialista provou aqui uma coisa muito simples. É que pode ser um partido de compromisso e pode ser um partido que viabilize reformas. Tudo depende do compromisso e tudo depende das reformas. E, portanto, o Partido Socialista criou aqui um espaço de negociação que, eventualmente, pode ser usado, por opção ou não, do PSD no que diz respeito à reforma constitucional, no que diz respeito ao Orçamento de Estado, no que diz respeito ao Tribunal de Contas. Agora, vamos ver com quem é que o PSD vai querer negociar estas matérias. Portanto, eu reconheço no Partido Socialista uma humanização pelas suas propostas e pela negociação que foi tida, humanização da PSU. Agora, vamos ver. Uma das coisas que foi acordada é a definição em decreto das condições de acesso à PSU, que não estavam definidas, bem se lembra que nós dissemos isso aqui, sim. Não estava, não havia, ficava no vazio, e vamos ver se consegue ou não ainda melhorar mais o documento através da produção de um decreto que especifique com rigor as condições...
3: Então, digamos que isto não é um assunto terminado, certo?
4: Parece-me que sim. Agora, é um assunto que convinha perceber... que a pobreza não vai desaparecer porque alguém vai receber um subsídio. Isto vai permitir que quase 1.500.000 portugueses não entrem numa pobreza abjeta em que não têm o básico e o essencial, mas continuamos a ter rendimentos muito baixos e continuamos a ter problemas gravíssimos na nossa escala de rendimentos.
3: Mas, não? Em termos políticos, ainda analisando esta questão do que aconteceu agora, ou seja, depois do que aconteceu com o Chega, não é? Onde acabou por não se chegar a acordo na outra situação anterior, agora
4: laboral,
3: com
4: este,
3: exatamente.
4: Sim, sim.
3: Pronto, agora com este da PSU, isto pode reforçar a posição negocial do PS?
4: Reforma.
3: Ou há quem diga também que afaste alguns politólogos que afastam a ideia que isso seja verdade, até porque não será eventualmente o preferencial de Montenegro.
4: Não, isto poderá, claramente não foi.
3: Isto poderá não ser, portanto, uma diretriz, é isso?
4: Não, há uma, e os politólogos também acreditam, também referem isso, há um reforço da imagem positiva do PS enquanto partido de compromisso e partido de reforma. Há uma valorização de um acordo de regime em relação a questões básicas, que nós aqui também temos falado como necessário, e a disponibilidade do Partido Socialista com responsabilidade, sem gritos, sem confusões, sem ódios, sem discursos violentos, conseguir emparceleirar com o PSD e conseguir aprovar outras medidas. Agora, a opção do PSD parece muito clara. Para já, igualiza os dois partidos, coisa que eu não acho que deva fazer, porque acho que não são partidos iguais. Mas, por outro lado, também revela alguma dificuldade em conseguir assumir uma das parcerias como mais importante que a outra.
3: Muito bem. Aguardemos. A frase da semana tem a ver com o livro ou não?
4: O livro...
3: O livro é um futuro livro e radioso, não é?
4: O livro é do Paul Mason. Ele fala do humanismo como uma crença de que os seres humanos têm dignidade agência e capacidade de moldar o seu próprio destino, considera que há hoje uma tendência para desumanizar os indivíduos, para os tratar como dados ou peças de uma engrenagem, fala muito da perda de solidariedade coletiva, alerta para o perigo de entregarmos as nossas decisões éticas e políticas às máquinas, e diz que a ascensão do fascismo na era digital, nomeadamente através das redes sociais e dos algoritmos de recomendação, tem servido para espalhar muitas notícias falsas.
3: Nada que também não se tenha dito já por aqui, não é?
4: Não se tenha dito por aqui também. Agora, ele tem esta frase: o mundo está prestes a descobrir que, se não se quer o futuro, aquilo com que se vai ficar é o passado. E, portanto, é um bocadinho este o dilema dele. Ele acha que, por isso é que o livro tem este título, um futuro livre e radioso, se de facto o ser humano pegar no mundo de novo e no seu destino e o construir de uma forma solidária e humanista.
3: Estamos a falar de um livro recente?
4: Estamos a falar de um livro de 2019. Uhum. 2019, portanto... ele tem um outro livro que eu neste momento estou a trabalhar, que é o Pós-Capitalismo, também trarei aqui num próximo programa. É um jornalista e escritor inglês.
3: Muito bem, fica essa sugestão e voltaremos na próxima quinta-feira. Até lá.
4: Até lá.
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3: Polícia Judiciária deteve um homem de 24 anos, indiciado pela prática de dois crimes de homicídio na forma tentada, ocorridos em Macedo Cavaleiros, que envolveram também dois jovens de Mirandela. A Associação Amar Eva, sediada em Mirandela, pretende avançar com um projeto piloto de mentoria familiar sistémica que visa criar pontes entre família, escola, comunidade e instituições, colocando no centro a escuta, a prevenção, a orientação e o fortalecimento das relações. Isso mesmo foi anunciado recentemente pela Presidente, Fernanda Ferreira, na apresentação do plano de atividades para os próximos 4 anos.
7: O objetivo foi fazermos a apresentação aqui do que é isto da mentoria familiar sistémica, isto um bocadinho também no percurso quer da investigação e todo o percurso que nós fizemos agora nestes 4 anos, sensibilização, formação e capacitação, e que fomos acompanhando, fomos ajudando algumas famílias individualmente, e agora com a nova especialização que acabei de fazer, esta pós-graduação com a Universidade de Coimbra, de trabalhar com avaliação e intervenção em famílias em crise, emprego e em risco, consegui perceber que afinal de contas aquilo que nós estávamos a fazer faz todo sentido, e conseguimos perceber quais são as lacunas, aquilo que não existe, com que dificuldades as instituições se deparam quando estamos a proteger uma família, a proteger uma criança, a proteger, e quais são as respostas que realmente há.
3: No fundo, a Associação Amar Eva propõe uma forma diferente de olhar a pessoa, a família e a comunidade, não apenas a partir do sintoma da ocorrência ou da crise, mas a partir do todo. Fernanda Freire explica que a intenção é criar a figura do gestor da rede.
7: Queremos fazer esta articulação. O que é que falta? Qual é a grande dificuldade que nós vemos? É a articulação da rede, não é? E normalmente, quando existe algum caso, toda a gente diz é porque a CPCJ falhou ou é porque há alguma instituição que falha. Às vezes não é essa a questão. Aquilo que nós reparamos é que a falha nem sempre é dos técnicos de uma determinada instituição. O que está aqui a falhar é um gestor de rede. Alguém que faça a união, alguém que faça a ligação, alguém que una. Só que todas as intervenções que existem são intervenções muito ligadas, muito específicas. Ou são na área da psicologia, ou são na área judicial, ou são na área social. E há um foco muito na resolução daquele problema, de um problema social, de um problema mental. Nós queremos é fazer o acompanhamento da família, até orientando para cada uma dessas, ajudando a compreender o que é que eles precisam, qual é o próximo passo.
3: Fernanda Freire esclarece que a associação que preside não pretende ser uma concorrente do que já existe no terreno, mas antes complementar. Para que o projeto possa ter seguimento, o líder da associação, Amar Eva, diz ser essencial uma parceria mesmo ao nível da CIM Terras de Trás-os-Montes.
7: O nosso objetivo é, inicialmente, ou que haja um município ou então um projeto talvez mais ambicioso. E a minha ideia era ser aqui um projeto que possa ser gerido, alavancado, apadrinhado, digamos assim, pela CIM Terras de Trás-os-Montes, em que poderíamos ter aqui um papel, ou que tenha aqui um papel em que possamos articular aquilo que já existe, mas trabalharmos em rede e realmente ver o que se pode melhorar. E a Amareva fazer este tipo de acanhamento para complementar aquilo que já há.
3: A apresentação do novo mandato da Associação Amareva pretendeu mostrar que Mirandela pode ser um território de experimentação social e humana, capaz de pensar respostas inovadoras a partir da proximidade, da prevenção e da articulação entre instituições. A freguesia de Tó, no concelho de Mogadouro, foi a primeira do país a receber um equipamento do projeto piloto Multibanco Mais Perto, lançado esta segunda-feira pelo Governo, em parceria com o Banco de Portugal, a Associação Portuguesa de Bancos, a CIBS e a Associação Nacional de Freguesias, a ANAFRE. A iniciativa pretende reforçar o acesso ao numerário em localidades sem caixas multibanco ou agências bancárias. O projeto piloto abrange para já 20 freguesias e poderá ser alargado a cerca de 1.400, caso os resultados da fase experimental sejam positivos. A escolha de Tó não foi por acaso. A freguesia integra o grupo das 30 localidades identificadas pelo Banco de Portugal em 2022, com cobertura crítica da rede multibanco. Com cerca de 210 habitantes, a população era obrigada a percorrer aproximadamente 18 km até à sede do concelho para levantar dinheiro ou efetuar alguns pagamentos. O presidente distrital de Bragança da ANAFRE, Telmo Afonso, considera que a experiência agora iniciada irá servir para avaliar uma futura implementação do projeto a nível nacional.
8: Hoje iniciou em Mogadouro o projeto piloto com estes DPAs e este projeto que iniciou em Mogadouro vai servir de exemplo para todo o país no futuro em termos deste projeto, desta medida. O que isso quer dizer? Tudo o que vier a acontecer mais ou menos na freguesia de Tó, a ANAFRE, a DGAL, o Governo, todas as instituições vão tirar conclusões de como vai funcionar mais ou menos este terminal, este EPA, nas freguesias.
3: O dirigente explica que o levantamento de dinheiro será sempre procedido de validação eletrónica da operação, garantindo a segurança financeira das juntas de freguesia.
8: Imagino que uma pessoa que vai e diz que quer 100 euros, mas depois na conta dela da pessoa não tem os 100 euros e não consegue transferi-los com o pagamento ou com essa transação no DPA, não consegue transferi-los para a conta da freguesia. As freguesias têm salvaguardadas porque não têm o comprovativo da transação financeira do dinheiro para a conta da freguesia, não podem dar o dinheiro à pessoa. Portanto, isto aqui, as freguesias estão sempre salvaguardadas com o dinheiro que recebem na conta e só depois de receber o dinheiro na conta é que vão dar o dinheiro à pessoa que pretende o dinheiro físico. Freguesias, e nós temos os amigos do alheio, vão saber que nas freguesias vai estar mais dinheiro físico. Estes montantes que nas freguesias vão ter uma média da previsibilidade que é necessário para as pessoas e que as pessoas levantam semanalmente ou mensalmente, esse dinheiro tem que estar nas freguesias e tem que haver uma cobertura com um seguro também da responsabilidade do Estado para salvaguardarem este dinheiro que está físico nas freguesias.
3: Terminada esta fase experimental, caberá às freguesias interessadas a manifestar junto das entidades responsáveis a intenção de aderir ao projeto. O presidente da Câmara de Mogadouro, António Pimentel, considera que a iniciativa representa um reforço dos serviços de proximidade disponíveis para as populações do concelho.
9: Acho a iniciativa interessante, que demonstra a preocupação por parte do Governo de levar determinados serviços a todo lado. E aquilo que, tratando-se de uma experiência piloto, espera que ela resulte, que tenha, digamos, que mereça a curiosidade, pelo menos, dos cidadãos desta terra, e creio que, conjuntamente com os restantes exemplos que vão ser implementados, chegue a conclusões se vale a pena ou não estender isto às 1.000 e tal freguesias que não têm acesso a este tipo de serviços.
3: Nesta fase, o equipamento encontra-se instalado no interior da sede da Junta de Freguesia de Tó e funciona apenas durante o horário de atendimento, sendo operado pelos membros do Executivo que receberam formação específica para o efeito. O presidente da Junta de Freguesia de Tó, António Fernandes, afirma que este era um serviço há muito solicitado pela população.
10: Este serviço já era solicitado há algum tempo pela nossa população. Espero que este serviço seja um serviço, além de ser um serviço básico e que todas devemos ter acesso, que crie proximidade, igualdade e qualidade de vida na população em geral da minha comunidade de Tó, com facilidade a recorrer a certos serviços, como pagamentos, levantamentos, carregamento de telemóveis, que são são necessidades que já vínhamos levantando há algum tempo. Então acho que é tudo pertinente este serviço na nossa freguesia.
3: O projeto Multibanco Mais Perto pretende responder a essa realidade, aproximando o acesso ao numerário das populações que vivem nos territórios mais isolados. A cidade de Mirandela prepara-se para 9 dias de festa, entre 25 de julho e 2 de agosto, na tradicional Romaria Honra de Nossa Senhora do Amparo. Depois de já terem sido avançados alguns pormenores da edição deste ano, em conferência de imprensa dia 25 de maio, no Dia da Cidade, agora, no passado domingo, como também é habitual, aproveitando o último dia dos 3 fins de semana de verbenas, organizadas pela Confraria de Nossa Senhora do Amparo, foi apresentado todo o programa das festividades. No total, durante os 9 dias, há 35 espetáculos, várias atividades culturais, celebrações religiosas, animação de rua, de Porto, Marcha Luminosa, Noite dos Bombos e Espetáculo Pirotécnico, entre outras iniciativas, num orçamento a rondar os 450 mil euros. João Pedro Paes, Hermano José, Dilas, Kim Barreiros, Bia Cabós, Afonso do Brás, que são apenas alguns dos artistas e grupos que vão protagonizar os espetáculos musicais, todos gratuitos, faz questão de vincar o Presidente do Município, Vítor Correia.
11: Às vezes temos a tendência de comparar, mas é verdade, vamos ter aqui 35 eventos durante estes dias e todos deles gratuitos. Portanto, não há concertos pagos, o público é convidado a participar gratuitamente e se envolver aqui naquilo que são as festas da nossa cidade. Isso também é importante a referir, em termos comparativos, às vezes temos essa tendência de comparar, mas aqui as nossas festas são para a nossa população, são para quem nos quer visitar, sob o ponto de vista da gratuitividade e da envolvência, e é também uma forma que nós entendemos de dinamizar aquele que é aqui o nosso concelho, em volta da nossa padroeira, que é mais que a padroeira da cidade, é a padroeira do concelho.
3: Este ano a Noite dos Bombos vai ter novidades, com a pré-venda de pulseiras que dão acesso ao recinto do Mercado Municipal, onde voltam a concentrar-se os tocadores de bombo, com parte da receita a reverter para a Associação do Rancho Folclórico de Santiago, como revela o Presidente da Junta de Freguesia, Luís Soares.
12: A Noite dos Bombos está a ser co-organizada com o grupo Abomir e com o Rancho Folclórico de Santiago. Uma parte da receita que vai ser cobrada na entrada do mercado é para apoiar esta entidade, esta coletividade de Mirandela. E vamos naturalmente antecipar, foi a nossa experiência já em anos anteriores, que havia muita pressão no momento da entrada do espaço onde se realizava a concentração dos bombos. Então vamos querer antecipar essa entrada, de forma que as pessoas possam ter a sua pulseira de entrada na Noite dos Bombos, entrada no mercado, e assim participar de uma forma mais organizada, com maior espaço de tempo, e naturalmente apoiar também esta coletividade cultural.
3: Apesar de a festa só começar a 25 de julho, Luís Soares adianta que, a partir de 17 de julho, já devem estar a funcionar as diversões.
12: Vamos começar a ter dinâmica de festa a partir do dia 17, isto é, a partir do dia 17 temos previsão de toda a componente das diversões estarem em funcionamento, né? Se todas as condições logísticas que estão previstas estiverem em pleno funcionamento, dia 17 arranca essa componente. E vamos começar a antecipar a entrada da componente alimentar, desta envolvente aqui junto do santuário. Também a partir do dia 17, porque já temos muitos expositores, já no recinto, alguns até ocupam com muitos dias de antecedência o seu espaço, e nós estávamos já a atrasar muito a entrada destes expositores. Reunidas todas as condições logísticas, estamos a crer que vamos ter dinâmica de festa a partir do dia 17, sendo que, naturalmente, a parte mais lúdica de espetáculos só no dia 25.
3: Pelo terceiro ano consecutivo, as festas têm um modelo de gestão tripartido entre o município, que assegura os espetáculos musicais, iluminação decorativa e fogo de artifício, a Junta de Freguesia, que faz a gestão da área pública nas diversas zonas de envolvência das festas, e a Confraria de Nossa Senhora do Amparo, quem cabe a realização de todas as componentes religiosas associadas ao evento. As festas vão estar concentradas em 3 zonas, no Parque do Império, com os terrados, feirantes e o palco com programação noturna. O segundo local será na zona envolvente ao santuário, onde estará o palco principal para os concertos musicais, a desplanar e um conjunto de vendedores com várias ofertas. O terceiro local será a Zona Verde, onde ficam as diversões. O início das festividades está agendado para a noite de 25 de julho, com um concerto que junta Hermano José aos cerca de 70 elementos da Orquestra das ProArte, a Escola Profissional de Arte de Mirandela. Entretanto, o juiz da Confraria de Nossa Senhora de Amparo, Silvio Santos, fez um balanço positivo dos 3 fins de semana do Verbenas, alusivas aos Santos Populares, apesar do calor que este ano marcou presença nos 6 dias.
13: Eu penso que correram bem. As verbenas foram bastante agradáveis, apesar do calor intenso que tivemos este ano durante todos os 3 fins de semana de verbenas, mas correram bem. Agradecer aqui também publicamente, obviamente, a colaboração de todos os mirandelenses que fizeram questão de vir aqui, colaborar, participar, divertir-se. divertir-se, comer e, no fundo, também ajudar a confraria. Portanto, fazemos um saldo bastante positivo destes 6 dias que hoje culminam. Também é com satisfação que a confraria recebe, mais uma vez, a apresentação formal do cartaz das festas da cidade, o cartaz na sua íntegra, que também se retoma essa tradição, de facto, na última verbena de se fazer o anúncio público do cartaz completo das festas.
3: Depois das verbenas, a confraria de Nossa Senhora de Amparo vai preparar as iniciativas de cariz religioso das festas da cidade.

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5: 7 horas.

0: Bom dia, programa da manhã de quarta-feira, hoje, 8 de julho de 2026. Fernando Pires consigo até às 8 da manhã, como é habitual, com o patrocínio das óticas Transmontana. Podem ligar o 278-200-600, 278-200-601 para falar connosco, para deixar as vossas saudações logo pela manhã. Vamos a isso. Bom dia.
1: Bom dia.
0: Olá, bom dia.
1: Bom dia.
0: É Lourdes?
1: Sim,
0: É, hoje é a
1: Fernanda. Sim.
0: primeira, hein? Hoje é a primeira, Lourdes.
1: Vim que não é a primeira vez.
0: É verdade. Tudo bem, Lourdes?
1: Vamos já indo. Com o calor custa.
0: É, mas isto, nesta altura ainda não, só mais daqui a bocadinho começa a ficar mais calor,
1: Mas
0: não é?
1: a gente pode dormir em condições, nem nada. A minha atrapalha muito o calor.
0: Ora, hoje já estão 20 graus nesta altura e vai chegar aos 37 de máxima.
1: Ai, meu Deus, esquece. Mas é melhor que o inverno do que o verão.
0: Bom, pois, isso é normal, não é? Normal nestas alturas são mais.
1: Atrapalha o calor. E
0: Até aqui?
1: depois nem me apetece comer, nem fazer o comer, nem comerem.
0: É. Principalmente quando são coisas de lume, não é?
1: É verdade, sim.
0: Pois, claro. E então, já tomou um pequeno almoço ou não?
1: Ah, sim, já tomei. Acabei agora de tomar o leite.
0: Muito bem. Então, saudações para quem?
1: Olha, vai para si, vai para a sua senhora, vai para as suas filhas, vai para o José, boas férias para ele, e para a mulher e para os filhos, para o filho, pois. E vai para a dona Adelaida, para a sua dona Chama, para o marido e para os filhos também. Vai para a dona Margarida, um beijinho para ela, esteja tudo bem com ela. Para a dona Maria José Flamengo também, muitos beijinhos para ela, esteja tudo bem com ela. Para a dona Gina, para o marido, para os filhos, para a netinha, para a nora. Para a dos Eixos, um beijinho para ela. E para a dona Fernanda, dos Eixos também, um beijinho para ela. Olha, para toda a gente que eu costumo falar, hein? E beijinho para ti, até logo.
0: Ok, obrigado Lourdes, bom dia, beijinhos, obrigado.
1: Bom dia, senhor
0: A
1: Fernando.
0: participação da Lourdes de Vale de Telhas nesta manhã de quarta-feira, em que, como é quarta-feira, meio da semana, todas as semanas, por volta das 7h30, temos connosco o Dr. Rui Santos, das Óticas Transmontana, para nos explicar algumas dicas importantes, nomeadamente, sei lá, hoje vamos falar então sobre um tema que é particularmente importante. Vamos falar sobre o que é vulgarmente conhecido como tremor nos olhos. Penso que já todos nós sentimos de vez em quando uma coisa dessas, não é? Vamos perceber um bocadinho mais sobre isso. Bom dia!
2: Bom dia, Fernando, como está?
0: Olá, olé, olé, estamos bem, estamos bem.
2: Com a graça do Senhor, não
0: Graças
2: é?
0: do Senhor, da Senhor, da Senhor. Ora então, nosso amigo Bino, onde é que anda?
2: Neste momento foi regar.
0: Eita, aí, regar logo pela manhã, que é melhor do que, é, pelo menos pela fresquinha, não é?
2: Exatamente, foi regar pelo menos o cebolo, que é aquilo que a gente tem este ano.
0: Pois.
2: Então, vamos tendo umas alfacezitas, já vamos tendo umas melancezitas,
0: Ah, pronto.
2: umas meloas,
0: Ah.
2: tudo que não dê trabalho, temos. Do resto, este ano a batata foi ao ar, e muito mais, foi muita coisa ao ar este ano.
0: Ai.
2: Desde março que estou, tem sido aqui um berço de abelhas, mas está tudo bem.
0: Pronto, é o que
2: A
0: importa.
2: gente lá para baixo também compra tudo, Fernando.
0: Ora, nem mais. Compramos tudo, exatamente. Toda a razão.
2: Não é? A
0: É.
2: gente lá, eu pelo menos já estava habituada a comprar tudo, por isso, nem que compre aqui este ano tudo, olhe, o que é que a gente vai fazer? Nada, em primeiro lugar, está a saúde e o resto é
0: Ora,
2: conversa.
0: nem mais. Nem
2: Ah,
0: mais.
2: Fernando,
0: Nem mais.
2: nada. Eu não vivo disso. Eu vivo um dia de cada vez com os pés no chão, hein? Enfim.
0: Os pés no chão, hein, diz ela. Os
2: Então
0: pés
2: não
0: no
2: é.
0: chão, hein? Exatamente.
2: Pois, então como é? A gente, vale a pena a gente. Ai, dói-me um dente, ai, dói-me a cabeça, ai, dói-me um braço. Vale a pena, Fernando. Vocês aí não nos dão cura.
0: Claro que sim,
2: Não é?
0: claro que sim. Isso mesmo.
2: Dá-nos ânimo. Portanto, uns aos outros dá-nos ânimo e dá-nos. Pronto, não vale a pena a gente se chatear nem chorar, porque ninguém nos dá nada. Não é?
0: Pois claro, ora nem mais. Chorar, chorar não. Como diz o outro, chorar.
2: Ah,
0: Quem.
2: porra, chorar, já choro eu para o outro canal, que acordo todos os dias com eles entupidos e a pingar. Olha, valha-me Deus.
0: Claro, claro.
2: Nada, Fernando, nada.
0: Muito bem. Então, saudações para quem?
2: Olhe, como o tempo é muito curto, eu vou, não vou citar nomes, vou já mandar um bom dia já para si, para as filhotas, para as esposas, para a família, para o Tosé e para os dele, vai também para a Julinha, para os dela, vai para o meu vino, para todos aqueles que eu costumo falar, as melhoras para as nossas mantinhas, que me desculpem, mas eu hoje não falo, esta semana o tempo é curto. Portanto, não há listas, para, pelo menos a minha parte. Um beijinho muito grande para a, Ana. Está melhor, está a ver quando é que vem embora, está ansiosa, não é? Um beijinho para ela. Um beijinho também para a Zulmirinha, com rápidas melhoras, está a pensar vir embora hoje, que venha, porque realmente aquelas quatro paredes não dão muita saúde a ninguém. Um beijinho muito grande também, as melhoras para a nossa Glorinha, para a nossa Isabelinha, para a Margarida, para o filho. Para todos aqueles que neste momento são mais frágeis, um beijinho muito especial. Tenham um bom dia, Fernando, para todos quantos aí trabalham, colaboradores, para os nossos imigrantes que não podemos esquecer, um beijinho muito especial para eles. Parabéns para quem deve estar, parabéns, porque alguns devem estar por aí. Um beijinho muito grande, Fernando, para si, até amanhã, se eles quiserem, uma boa quarta-feira, tá?
0: Olha...
2: E bem ao Dr. Rui Santos, que a gente precisa de mais esclarecimentos.
0: Claro que sim. Deixa-me só aproveitar para dizer que quem está de parabéns, pelo menos o que está aqui na nossa lista, é a Jéssica, a filha da Bruna.
2: Ah, um beijinho para a Jéssica.
0: E penso que o Marco também, não sei quem é este Marco, mas também está aqui um Marco. Pronto.
2: Então, se for o Marco da Sobreira, não sei,
0: pois,
2: não faço a mínima ideia.
0: Só, portanto,
2: olha, parabéns
0: dois.
2: Para eles, tenham um dia muito feliz, com muita saúde e que para o ano a gente esteja cá para lhes dar os parabéns. Beijinho grande e até amanhã, Fernando.
0: Ok.
2: Tenha uma boa quarta-feira. Beijinho.
0: Ok, igualmente.
2: Tchau.
0: Adeus, beijinhos.
2: Até quarto. Até... Bom dia. Adeus.
0: A participação da Lúcia de Carvalho Degas. 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
0: Ora bom, indicações importantes sobre as Óticas Transmontana. 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Consultas para os ouvidos hoje em Miranda do Douro durante a manhã e em Vimioso e Mesão Frio durante a tarde. Já quanto à Laranjinha, hoje não vai andar, mas sim amanhã, quinta-feira, estará por Colmiais, no concelho de Alfândega da Fé. 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

0: a voz de Nena, que também esteve por cá nesta manhã. Agora são 7h23, temos gente em linha, bom dia.
1: Bom dia, Fernando.
0: Olá, bom dia, Fernando, de Palorca, como estamos, tudo bem?
1: Tudo bom.
0: Vai-se andando, não é?
1: Ai, vai, hoje, amanhã estava mais fresquinha, mas eu disse que o dia vai aquecer outra vez.
0: Sim, mas pronto, 37, já são menos para aí 3 graus que ontem, nada de especial, pois, mas pronto. Mas...
1: E já se nota na manhã também.
0: É, não é? Sim, está assim sim, mais sim. fresquito. Então já anda por aí, não é? Normal?
1: Carro remédio, normal.
0: Que remédio, não é? Pois é. Então, e já está com o mata-bicho tomado, não é?
1: Ah, isso sim.
0: Já, logo pela manhã.
1: Isso é, isso é muito importante para nós. Para a nossa guerra.
0: Sim, senhor. Então, Fernando, saudações para quem hoje?
1: Oh, vai ser rápido, porque há pouco tempo. Vai para toda a gente linda que escuta a rádio, que participa. Aqueles que eu tenho falado nos outros dias. E quem, para quem fala em mim, quem não fala, tá, para tudo, para toda a gente. E para ti também, um grande abraço. Até logo, até amanhã.
0: Ok, um abraço, Fernando. Obrigado por ter telefonado. Bom dia.
1: Obrigado.
0: Obrigado. O Fernando da Palorca também nesta manhã da Terra Quente FM, agora com 7 horas e 25 minutos nas óticas Transmontano. A gente está com o Dr. Rui Santos daqui a pouco.

0: Ora, temos mais gente em linha. Bom dia.
1: Bom dia.
0: Bom dia, Freitas. Como estamos? Tudo bem?
1: Tudo bem? E o Fernando Pires, como está?
0: Também, olha, está tudo ótimo.
1: É
0: É bom
1: melhor.
0: sinal, não é?
1: Pois.
0: E então, também outra vez desde aqui? 4, 3, 5, 3
1: Três.
0: da manhã. Isto é que é sempre a abrir. E essa hora estava fresquinho, agora continua mais fresquinho do que ontem,
1: Agora
0: não?
1: está.
0: Quem é que anda para aí a ladrar?
1: São os cães.
0: Ah, quantos é que tem agora, Freitas?
1: Nove.
0: 9?
1: Sim.
0: 9 cães, sim senhor, 9 cães. Isto é precisar de comer essa gente toda, não é?
1: Ah, pois.
0: Freitas, saudações para quem?
1: Vai para a minha família toda. Vai para a do Fernando Pires e para as filhotas e para a esposa. Depois vai então para a Valida, as melhoras. Para a Zulmirinha, também as melhoras, tudo corre bem. E vai para a Lúcia e para o Albino. Para a Dona Amparo, um beijinho. Depois vai então para a Dona Agostinha Sprois, para a Dona Adelaide da Torre da Chama, para o Sr. Fernando da Palorca e para toda a família, para a Dona Nazaré, e para todos que costumam falar, para não estar a demorar mais tempo. E até logo, até amanhã.
0: Ok, até logo não, até amanhã, porque eu só venho amanhã. Mas liga para o Fernando
1: Sim,
0: Sérgio, é isso? Ok,
1: pois.
0: tudo bem. Então, muito obrigado, um bom dia, Freitas. Obrigado pela
1: Bom
0: sua
1: dia.
0: participação. 7h30.
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0: 7h36, gente em linha, bom dia. Bom dia.
1: Bom dia.
0: Olá, bom dia, quem fala?
1: É o Zé.
0: É o Zé, como estamos, Zé? Tudo bem?
1: Está tudo bem.
0: Tudo como um aço, não é?
1: É.
0: Então, já acordou há muito tempo?
1: Já um bocado.
0: Já um bocadito, já um bocadito, sim senhor. Então vamos às saudações.
1: Um dia vai para a Suprema, para a Solina, para a Sorginha, para o Sazé, para a Cláudia. Vai para o Primo Maio dos Passos, vai para o Freitinhas, vai para o Zé Manuel Soluções, vai para o Pronoído, para a Ferdina, para a Isabel, a mulher de Perigota, para a Solucinha das Soluções e também para a Paula. Vai para o Sr. Fernando Cabreiro, vai para o Sr. Amito, vai para o Sr. Raul, vai para o Marco da Sobreira e para o pai, vai para a Solucinha para a Média e para o marido, vai para o Beleza Vila Nova para a filha e para o Gerro. É para o Mar José e para o Adriano, é para o Paulo Sérgio, para o Paulo Moreno, que é do Porto, e para o senhor e até logo.
0: Ok, muito obrigado por ter telefonado e um bom dia para si.
1: Bom dia para o senhor.
0: Deus, obrigado. A participação do Zé também nesta manhã na Terra Quente FM.

0: Bom, são agora 7 horas e 49 minutos. Estamos na primeira parte do nosso programa da manhã, com o habitual patrocínio das Óticas Transmontana. 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

0: Entretanto, temos mais gente em linha. Bom dia. Alô, bom dia.
1: Bom dia.
0: Alô, bom dia.
1: Bom, parece que afinal não conseguimos falar.

0: Bianca Bosch é uma das cantoras que vai estar na Festa de Mirandela, portanto na edição deste ano. Terminamos assim esta hora dedicada aos nossos ouvintes que queiram participar, 278-200-600, 278-200-601, como é habitual a todos os dias da semana, de segunda à sexta-feira, entre as 7 e as 8, é o programa da manhã. Este foi o número 8 de julho de 2026. Nesta quarta-feira de muito calor, mais um, vamos ter 37 graus de máxima. Ficamos por aqui, voltamos amanhã neste mesmo horário, entre as 7 e as 8.
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0: Bom dia, 8 de julho de 2026. Hoje é feriado municipal em Chaves. Acontecimentos a marcar este dia em outros anos. Em 1497, o navegador português Vasco da Gama partia do Restelo, em Lisboa, rumo à Índia. Iniciava assim a primeira viagem marítima europeia para o continente asiático. Em 1832, as tropas liberais, comandadas por Dom Pedro, desembarcavam na praia de Arnosa, perto de Mindelo, marcando assim o início da Guerra Civil. Em 1889, era publicada a primeira edição do influente jornal norte-americano económico, do Wall Street. Em 2022, o antigo primeiro-ministro do Japão, Shinzo Abe, foi assassinado a tiro durante um discurso eleitoral na cidade de Nara. Agora, os destaques da imprensa. No Público, o PSD quer a União de Facto como travão à venda de casa nas heranças indivisas. Mundial 2026, o drama de Portugal em cinco atos. E em França, condenada na justiça, Marine Le Pen anuncia candidatura. Na primeira página do Jornal de Notícias, a maioria dos alunos do superior são a favor da regionalização, estão ligados ao território, mas a evolução na carreira implica rumar à capital ou emigrar. Jesus é um passo de cumprir o sonho de ser selecionador nacional e ainda no JN, na educação, o ministro não garante correção de todos os exames a tempo. Autocarro mata duas mulheres em Sintra, é a tragédia contada hoje também pelo JN. No Correio da Manhã, troca de pedais em tragédia com autocarro, também destaque, e donos de lar condenados por burlar idosos doentes. Vítimas tinham 87 e 90 anos, perderam 200 mil euros, 4 anos e 6 meses de prisão para o casal, pena fica suspensa. Jesus pronto para ser campeão na seleção e também na primeira página, imobiliário enche cofres das câmaras, é outro dos destaques. No Diário de Notícias, empresas fazem acordos ilegais para poupar nos salários. A OCDE denuncia práticas anticoncorrenciais de empregadores em Portugal que limitam a liberdade de trabalhadores quando estes cessam contratos. Há inclusive empresas concorrentes que combinam entre si limites aos salários oferecidos aos trabalhadores. Ainda no DN, abastecimento, a falta de água na Costa da Caparica obriga a trabalho durante a madrugada. Agora aos desportivos, a bola, Jesus para fechar até a final da semana. Portugal já trabalha para 2028. Os sete pecados do Roberto Martínez. Cristiano Ronaldo foi o mais aplaudido à saída dos Estados Unidos. No Mundial ainda, Messi lidera a reviravolta à campeão na Argentina. No Benfica, Kaminski assinou para ganhar títulos. Sporting baixa o preço de Pedro Gonçalves. E também sobre o Futebol Clube do Porto, começamos do zero, do estômago vazio, da integração de André Silva ao aeroporto fechado para Diogo Costa, são as declarações de Farioli. No Record, Derry vai ser leão, extremo de 19 anos, vem do Chelsea por empréstimo, é internacional inglês pelos escalões jovens. Ainda Jesus até 2030 na seleção, Kaminski garante experiência e qualidade, posso dar muito, diz o jogador. Por cá, nas notícias da Terra Quente, vamos destacar o mirandense João Geraldo, que assinou pelo Borussia de Dortmund, numa altura em que também já é o número 34 do ranking mundial de ténis de mesa.
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0: Sol a pino, leite fresco e sombra para o menino. Diziam que a aviação é responsável pelas temperaturas que se registram atualmente fora do contexto e da camada de ozono. Há uns tempos a esta parte, essa teoria deixou de ser ventilada e defendida. Quando se começou a questionar a razão pelo enfraquecimento da camada de ozono, apareceram logo cientistas que culparam as vacas como grandes produtoras de gás com efeito de estufa. Mas mais incisivos foram os defensores de acabar com as centrais elétricas a carvão. E depois destas acabarem, vieram outros que às centrais a carvão juntaram as que trabalhavam a gás natural. E em força diziam que também tudo que trabalhasse a gasolina ou gasóleo tinham responsabilidade de grande ordem na produção do anidrido carbónico responsável pela situação calamitosa que se vive e as alterações que provocam no clima. Já repararam que tudo quanto têm, como os cidadãos normais, como grandes beneficiários, não augurava um grande futuro à preservação da saúde e da vida e muito menos do meio ambiente. E pronto, há que fazer mudanças. Acabe-se com as centrais elétricas a carvão, a combustíveis fósseis e com o gás natural. Mude-se para a energia eólica, que é mais limpa. O sentido de limpeza é radical, pois dizendo que não é agressiva, pois que aproveita a energia do vento, além de não custar dinheiro para se fazer esta mudança, as empresas vão cobrar bilhões. E como estes investimentos têm de ser pagos, aumenta-se o preço do quilowatt e assim fica tudo resolvido. Os produtores renovam e atualizam a sua forma de produzir, recebem subsídios dos estados para renovar e depois aumentam as rendas com a subida do custo do produto. Mas como há também avanços tecnológicos, as indústrias inventaram mais um sistema de produzir energia elétrica a partir de painéis fotovoltaicos. E com tudo isto, esqueceram-se das vacas. Ora bem, os ataques à aviação comercial são grandes, mas o seu poder económico consegue abafar tudo e todos, e os milhares de aviões continuam a voar e a fazer aumentar as temperaturas das camadas e a aproximar os seus resíduos da camada de ozono com todos os efeitos reconhecidos. Para terem ideia da poluição produzida pela aviação, dando como exemplo o consumo de um avião comercial A320, em qualquer coisa como 2.500 a 3.000 litros por hora. São números dados, um fluxo de 100 mil aeronaves por dia, o que significa que 70 aviões deslocam em cada minuto ao redor do planeta. 250 bilhões de litros de combustíveis. Com tudo isto, está provado que estes rastros de condensação, as tais linhas brancas deixadas pelos aviões, são responsáveis por cerca de 1 a 2% do aquecimento global. E hoje, de forma simples e com alguns números comparativos e esclarecedores dos efeitos da poluição de várias atividades, mas em conclusão sempre digo que a atividade agrícola é menos poluente, visto que parte do gás produzido é tratado nas próprias explorações, do que olhar para o ar e ver rastros que em muitos dias ofuscam completamente o sol, tal o número de aviões que passam por cima de Mirandela. E, no fundo, às vacas perdoamos o mau cheiro em favor de um queijinho, de uma manteiguinha ou de um iogurte. Abençoadas vacas. Eduardo Botelho.
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7: 9 horas.
8: João Geraldo já é o número 34 do ranking mundial de ténis de mesa. O atleta mirandelense também tem novo clube. Na próxima temporada vai atuar no Borussia de Dortmund, da Alemanha. O mirandelense João Geraldo subiu ao número 34 do ranking mundial de ténis de mesa, sendo o melhor português na tabela, para o qual muito contou a sua recente prestação no United States Smash, nos Estados Unidos da América, quando chegou aos oitavos de final. A boa notícia chega na altura em que o atleta que fez toda a formação no CTE Mirandela acaba de assinar contrato pelo Borussia de Dortmund, depois de 8 épocas na equipa francesa do Loup d'Angers. A mais recente atualização do ranking mundial do ténis de mesa confirma a subida de 6 lugares do mirandelense João Geraldo, fixando-se agora no número 34 do mundo, a sua melhor classificação de sempre neste ranking. Mas o craque da cidade do Tua não quer ficar por aqui.
9: O meu grande objetivo é entrar no top 30 para já, que eu também tenho que focar bastante em dar passos mais pequenos e não pensar muito para a frente. Acho que é a melhor maneira de conseguir avançar. Já estando num nível elevado, cada posição no ranking fica cada vez mais difícil. E a posição de 34, obviamente que é muito bom, porque é a melhor classificação que eu já tive na minha carreira. Mas sei que ainda tenho mais por percorrer, tenho mais objetivos, quero ainda subir mais. Por isso, óbvio que estou contente, mas não estou satisfeito.
8: A viver o melhor momento da sua carreira, João Geraldo também acaba de mudar de clube. Depois de 8 anos a representar a equipa francesa do Loup d'Angers, Geraldo vai vestir a camisola do Borussia de Dortmund, da Alemanha. Precisamente o país que o acolheu na sua estreia como profissional em 2013, na altura foi o Ossenhausen. Um novo desafio que João Geraldo encara como uma nova oportunidade para continuar a evoluir.
9: Na próxima temporada, que é já em agosto, o primeiro jogo é dia 16, vou começar a competir pelo Borussia Dortmund, na Liga Alemã. É um regresso que não estava previsto, mas que, dadas as circunstâncias, surgiu. Apercebi-me que, se calhar, precisava de uma mudança na minha carreira para continuar, lá está, como disse, a evoluir. Estas mudanças é tudo no sentido de me proporcionar situações para conseguir evoluir e, consequentemente, ter melhor nível nas competições internacionais. E lá está, como disse, continuar a subir no ranking.
8: Apesar de vinculado ao Borussia de Dortmund, só viaja para a Alemanha quando acontecem as provas oficiais. A preparação de Geraldo é feita em solo nacional, repartido entre o Centro de Alto Rendimento, em Vila Nova de Gaia, e o Centro Internacional de Mirandela, contando ainda com a orientação técnica do mirandelense Isidro Manuel Borges.
9: O meu treino é feito em Mirandela, no CAR, no Centro de Alto Rendimento do Porto, que é onde estou a viver, mas ultimamente tenho feito alguns treinos em Mirandela, tenho conciliado também com a minha vida familiar, estando próximo também do meu treinador, que é o Isidro, o meu treinador privado, digamos assim, que uma parte agora da profissão dele acaba por estar virada mais para mim, por aí vindo assim que eu continuo a ser o treinador do CTM, que isso não está em questão. Tem apenas um pouco mais trabalho agora, desde que iniciamos o projeto, tenho acompanhado em alguns torneios, para além do treinador da seleção também, e tenho conciliado o apoio que eu preciso nos torneios internacionais.
8: Nos próximos tempos, João Geraldo vai aproveitar ao máximo as oportunidades que esta nova classificação lhe concede ao nível da participação em grandes torneios mundiais e tentar uma boa prestação no próximo Campeonato da Europa individual.
9: Eu vou ter o grande semestre em agosto, portanto, agosto e setembro já tenho dois torneios muito importantes. Em outubro vou ter o Campeonato da Europa individual, que é um torneio muito importante, onde eu quero também gostava de fazer um bom resultado. Acho que nunca tive uma expressão grande no Campeonato Europeu individual e foi algo que eu sempre tentei. Espero ter agora mais de ranking, esta confiança, espero fazer lá um bom resultado. Também em outubro, no início de outubro, vou ter o semestre da China, portanto agora são torneios que eu diria que são dos torneios mais importantes que um atleta
8: João Geraldo, aos 30 anos, a viver a sua melhor fase na carreira. Iniciou o seu percurso no CTM Mirandela, aos 6 anos de idade, onde permaneceu durante 11 anos. É profissional de ténis de mesa desde os 17, desde que em 2013 assinou contrato com o Ossenhausen, um dos melhores clubes da Alemanha e uma das melhores academias da Europa. Em 2018, transferiu-se para o Campeonato Francês para representar o Loup d'Angers, clube pelo qual chegou a ser campeão. Foi ainda campeão nacional individual em todos os escalões, campeão europeu pela Seleção Nacional em 2014, em Lisboa, e medalha de ouro na estreia dos Jogos Europeus em Baku, no Azerbaijão, em 2015. Geraldo já representou Portugal nos Jogos Olímpicos. Em 2025, foi nomeado embaixador da Unidade de Apoio ao Alto Rendimento na Escola de Mirandela, a única criada em Trás-os-Montes e Alto Douro. A Associação Amar Eva, sediada em Mirandela, pretende avançar com um projeto piloto de mentoria familiar sistémica que visa criar pontes entre família, escola, comunidade e instituições, colocando no centro a escuta, a prevenção, a orientação e o fortalecimento das relações. Isso mesmo foi anunciado recentemente pela Presidente, Fernanda Ferreira, na apresentação do plano de atividades para os próximos 4 anos.
10: O objetivo foi fazermos a apresentação aqui do que é isto da mentoria familiar sistémica, isto um bocadinho também no percurso quer da investigação e todo o percurso que nós fizemos agora nestes 4 anos, sensibilização, formação e capacitação, e que fomos acompanhando, fomos ajudando algumas famílias individualmente, e agora com a nova especialização que acabei de fazer, esta pós-graduação com a Universidade de Coimbra, de trabalhar com avaliação e intervenção em famílias em crise, emprego e em risco, consegui perceber que afinal de contas aquilo que nós estávamos a fazer faz todo sentido, e conseguimos perceber quais são as lacunas, aquilo que não existe, com que dificuldades as instituições se deparam quando estamos a proteger uma família, a proteger uma criança, a proteger, e quais são as respostas que realmente há.
8: No fundo, a Associação Amar Eva propõe uma forma diferente de olhar a pessoa, a família e a comunidade, não apenas a partir do sintoma da ocorrência ou da crise, mas a partir do todo. Fernanda Freire explica que a intenção é criar a figura do gestor da rede.
10: Queremos fazer esta

0: união, alguém que faça a ligação, alguém que una. Só que todas as intervenções que existem são intervenções muito ligadas, muito específicas, ou são na área da psicologia, ou são na área judicial, ou são na área social, e há um foco muito na resolução daquele problema, de um problema social, de um problema mental. Nós queremos é fazer o acompanhamento da família, até orientando para cada uma dessas, ajudando a compreender o que é que eles precisam, qual é o próximo passo.
1: Fernanda Freire esclarece que a associação que preside não pretende ser uma concorrente do que já existe no terreno, mas antes complementar. Para que o projeto possa ter seguimento, a líder da associação, Amar Eva, diz ser essencial uma parceria mesmo ao nível da CIM Terras de Trás-os-Montes.
0: Nosso objetivo é, inicialmente, ou que haja um município, ou então um projeto talvez mais ambicioso, e a minha ideia era ser aqui um projeto que possa ser gerido, alavancado, apadrinhado, digamos assim, pela CIM Terras de Trás-os-Montes, em que poderíamos ter aqui um papel, ou que tenha aqui um papel em que possamos articular aquilo que já existe, mas trabalharmos em rede e realmente ver o que se pode melhorar. E a Amar Eva fazer este tipo de acanhamento para complementar aquilo que já há.
1: A apresentação do novo mandato da Associação Amar Eva pretendeu mostrar que Mirandela pode ser um território de experimentação social e humana, capaz de pensar respostas inovadoras a partir da proximidade, da prevenção e da articulação entre instituições. A cidade de Mirandela prepara-se para 9 dias de festa, entre 25 de julho e 2 de agosto, na tradicional Romaria Honra de Nossa Senhora do Amparo. Depois de já terem sido avançados alguns pormenores da edição deste ano, em conferência de imprensa dia 25 de maio, no Dia da Cidade, agora, no passado domingo, como também é habitual, aproveitando o último dia dos três fins de semana de verbenas, organizadas pela Confraria de Nossa Senhora do Amparo, foi apresentado todo o programa das festividades. No total, durante os 9 dias, há 35 espetáculos, várias atividades culturais, celebrações religiosas, animação de rua, de Desporto, Marcha Luminosa, Noite dos Bombos e Espetáculo Pirotécnico, entre outras iniciativas, num orçamento a rondar os 450 mil euros. João Pedro Paes, Hermano José, Dilas, Kim Barreiros, Bia Cabós, Afonso do Brás, são apenas alguns dos artistas e grupos que vão protagonizar os espetáculos musicais, todos gratuitos, faz questão de vincar o presidente do município, Vítor Correia.
2: Às vezes temos a tendência de comparar, mas é verdade, vamos ter aqui 35 eventos durante estes dias e todos deles gratuitos. Portanto, não há concertos pagos, o público é convidado a participar gratuitamente e se envolver aqui naquilo que são as festas da nossa cidade. Isso também é importante a referir, bem, em termos comparativos, às vezes temos essa tendência de comparar, mas aqui as nossas festas são para a nossa população, são para quem nos quer visitar, sob o ponto de vista da gratuidade e da envolvência, e é também uma forma que nós entendemos de dinamizar aquele que é aqui o nosso concelho. Em volta da nossa padroeira, que é mais que a padroeira da cidade, é a padroeira do concelho.
1: Este ano a Noite dos Bombos vai ter novidades, com a pré-venda de pulseiras que dão acesso ao recinto do mercado municipal, onde voltam a concentrar-se os tocadores de bombo, com parte da receita a reverter para a Associação do Reis Folclórico de Santiago, como revela o presidente da Junta de Freguesia, Luís Soares.
3: A Noite dos Bombos está a ser co-organizada com o grupo Abomir e com o Reis Folclórico de Santiago. Uma parte da receita que vai ser cobrada na entrada do mercado é para apoiar esta entidade, esta coletividade de Mirandela. E vamos naturalmente antecipar, foi a nossa experiência já em anos anteriores, que havia muita pressão no momento da entrada do espaço onde se realizava a concentração dos bombos. Então vamos querer antecipar essa entrada, de forma que as pessoas possam ter a sua pulseira de entrada na Noite dos Bombos, entrada no mercado, e assim participar de uma forma mais organizada, com maior espaço de tempo, e naturalmente apoiar também esta coletividade cultural.
1: Apesar de a festa só começar a 25 de julho, Luís Soares adianta que, a partir de 17 de julho, já devem estar a funcionar as diversões.
3: Vamos começar a ter dinâmica de festa a partir do dia 17, isto é, a partir do dia 17 temos previsão de toda a componente das diversões estarem em funcionamento, né? Se todas as condições logísticas que estão previstas estiverem em pleno funcionamento, dia 17 arranca essa componente. E vamos começar a antecipar a entrada da componente alimentar, desta envolvente aqui junto do santuário. Também a partir do dia 17, porque já temos muitos expositores, já no recinto, alguns até ocupam, com muitos dias de antecedência, o seu espaço, e nós estávamos já a atrasar muito a entrada destes expositores. Reunidas todas as condições logísticas, estamos a crer que vamos ter dinâmica de festa a partir do dia 17, sendo que, naturalmente, a parte mais lúdica de espetáculos só no dia 25.
1: Pelo terceiro ano consecutivo, as festas têm um modelo de gestão tripartido entre o município, que assegura os espetáculos musicais e

0: Iluminação decorativa e fogo de artifício, a Junta de Freguesia, que faz a gestão da área pública nas diversas zonas de envolvência das festas, e a Confraria de Nossa Senhora do Amparo, quem cabe a realização de todas as componentes religiosas associadas ao evento. As festas vão estar concentradas em três zonas: no Parque do Império, com os terrados feirantes e o palco com programação noturna; o segundo local será na zona envolvente ao Santuário, onde estará o palco principal para os concertos musicais, as esplanadas e um conjunto de vendedores com várias ofertas; o terceiro local será a Zona Verde, onde ficam as diversões. O início das festividades está agendado para a noite de 25 de julho, com um concerto que junta Herman José aos cerca de 70 elementos da Orquestra das ProArte, a Escola Profissional de Arte de Mirandela. Entretanto, o juiz da Confraria de Nossa Senhora de Amparo, Silvio Santos, fez um balanço positivo dos três fins de semana do Verbenas, alusivas aos santos populares, apesar do calor que este ano marcou presença nos 6 dias.
1: Eu penso que correram bem. As verbenas foram bastante agradáveis, apesar do calor intenso que tivemos este ano durante todos os três fins de semana de verbenas, mas correram bem. Agradecer aqui também publicamente, obviamente, a colaboração de todos os mirandelenses que fizeram questão de vir aqui, colaborar, participar, divertir-se, comer e, no fundo, também ajudar a confraria. Portanto, fazemos um saldo bastante positivo destes 6 dias que hoje culminam. Também é com satisfação que a confraria recebe, mais uma vez, a apresentação formal do cartaz das festas da cidade, o cartaz na sua íntegra, que também se retoma essa tradição, de facto, na última verbena, de se fazer o anúncio público do cartaz completo das festas.
0: Depois das verbenas, a Confraria de Nossa Senhora de Amparo vai preparar as iniciativas de cariz religioso das festas da cidade.

0: Bem-vindos ao Discurso Direto. Hoje temos connosco uma conterrânea, pode-se assim dizer, pelo menos tem uma costela bem grande do Conselho de Mirandela, e é a Filipa Martins, mais conhecida por Pipa, e já vamos perceber o que é que a Pipa faz. Faz várias coisas, mas entre elas a música, não é? Canta.
1: Muito bom dia.
0: Antes de mais, bom dia, obrigado por ter vindo, Filipa.
1: Obrigada.
0: Pipa, não sei como é que é que a trate.
1: Pipa é o nome mais artístico,
0: mais conhecido, não é?
1: Sim, sim.
0: Ora bem, vamos começar por falar na pessoa, na Pipa. A Pipa, eu disse que tinha raízes do Conselho de Mirandela, e de facto tem, já percebi que a família, pelo menos, é de cá, não é? E a própria Pipa nasceu em Mirandela, não é?
1: Aqui em Mirandela,
0: só que foi muito pequena para fora, não é? Saiu de Mirandela.
1: Sim, aliás, os meus pais já não estavam a morar cá, mas foi na passagem aqui na minha avó que nasci, acabei por nascer aqui.
0: Portanto, a Pipa é de
1: Famalicão.
0: Famalicão. Mas aqui na nossa zona, no Conselho de Mirandela, mais concretamente?
1: Alvites.
0: Alvites. Portanto, é
1: 15 minutinhos.
0: Que é... Ok, muito, muito próximo daqui. Pipa. Começou a cantar, não, vamos partir desse pressuposto, começou a cantar porque eventualmente alguém na família gostava de cantar, foi alguma influência. Como é que surgiu, antes de mais, esse gosto pelas canções, digamos assim?
1: Não tive nenhuma influência, na verdade. Eu comecei a tocar piano quando tinha 5 anos, mais ou menos, e toquei, fiz o conservatório até aos meus 15, portanto foi durante cerca de 9, 10 anos. E desde então que sempre gostei de tocar, sempre gostei de tentar arranjar melodias bonitas e encaixar letras nas mesmas melodias que construía. Portanto, acho que foi um bocadinho um processo, se calhar, de autodescoberta e mesmo uma forma de desabafar para mim. E durante muito tempo, durante muitos anos, nunca divulguei isso, nunca partilhei com ninguém, e no ano passado decidi lançar um EP e finalmente ter um bocadinho de coragem aqui e... passar esta informação às pessoas.
0: Mas isso surgiu quando? Há um ano é que lançou, digamos.
1: Há um ano lancei a música.
0: Isto já vem de algum tempo.
1: Sim,
0: não é?
1: Há muito tempo. Eu faço músicas desde que tenho cerca de 13, 14 anos. Ainda estava no conservatório, já compunha para mim. Mas só no ano passado é que realmente partilhei com o mundo.
0: E estamos a falar, já percebi que gosta de fazer coisas próprias, suas, originais, certo?
1: Sim.
0: Portanto, não gosta muito de... Normalmente, quando as pessoas começam a cantar, cantam músicas das outras pessoas, não é? Portanto, foi logo desde o início a sua intenção ter as suas próprias letras, as suas próprias melodias, ou não?
1: Sim. Gosto muito também de cantar músicas de outros artistas, gosto muito de acompanhar projetos de outros artistas, mas ao piano era sempre composição e músicas originais, sim.
0: Portanto, a Pipa começou há cerca de um ano, como disse, a lançar...
1: Lancei há um ano, sim. O primeiro projeto, sim.
0: O primeiro projeto. E já percebi que gostou, não é? Já lançou mais entretanto, mas nesse primeiro... Qual foi o feedback, digamos, do primeiro lançamento há cerca de um ano?
1: O feedback eu acho que foi mais a surpresa. Ninguém estava à espera, ninguém sabia. Poucas pessoas, se calhar, tinham conhecimento até que eu tinha andado no conservatório. Então, quando eu lancei a música, ainda para mais... tendo sido feito um bocadinho em sigilo, foi mais o choque de ui, tu tocas piano, tu cantas, tu compões, e eu acho que o feedback foi esse, foi mais ser uma coisa diferente que ninguém estava a contar. Mas foi muito, esse projeto foi muito acústico, foi, lá está, o meu primeiro envolvimento na música, e agora, passado um ano, estou a tentar já fazer uma coisa diferente, se calhar uma produção mais bem elaborada, e acho que o estilo musical também um bocadinho diferente daquilo que foi no ano passado.
0: E o estilo, por falar nisso, o estilo já percebi que é versátil, não é? Tem um estilo próprio e eventualmente gosta de outras ideias, enfim, musicais.
1: Sim, gosto. Acho que o registro se calhar vai ficar sempre um bocadinho mais pelo pop, ou seja, fado, ópera, não é para mim. Agora, relativamente à construção da música, se ouvirem a música que saiu agora há 3 semanas, faz hoje precisamente 3 semanas, e as músicas que lancei no ano passado, vão notar muita diferença mesmo.

0: teve muita ajuda, com certeza, não é? Isto para nos lançarmos no mundo da música é sempre um bocado complicado. Agora temos a questão das, enfim, das plataformas digitais, que se calhar antigamente não existia, agora existe essa possibilidade, mas é sempre muito complicado, não é? Entrar neste mundo da música. Tem sentido essa dificuldade?
1: Tenho sentido muito essa dificuldade. E as plataformas digitais, se calhar, pode ser visto como uma ajuda para muita gente, e realmente é, neste momento, se calhar é a forma que os artistas têm para se conseguirem destacar, mas para mim até é uma enorme dificuldade, porque não é algo com o qual eu trabalho muito, eu gosto muito de trabalhar, mas já percebi que tenho mesmo de me focar nas plataformas digitais, e é uma dificuldade que se enfrenta todos os dias, porque entrar no mundo da música não é só entrar no mundo da música, é gastar dinheiro, pois. É ter muita despesa e muitas vezes não ter público nenhum, a grande parte das vezes até, portanto acho que é um processo de tentar ser consistente, tentar não ficar triste, não ir abaixo e não desistir.
0: Aqui é que se aplica a palavra resiliência, não é?
1: Sim, exatamente.
0: Tem que haver esse sentimento, digamos assim, esse espírito. Mas essa dificuldade que tem sentido, para além da questão de serem plataformas digitais, há sempre essa complexidade, mas tem havido, ao longo, por exemplo, deste ano e qualquer coisa que leva já de músicas que são mais conhecidas, não é? Não tem havido, digamos, que algum tipo de evolução em relação ao que pode ser o seu futuro em termos de carreira? Tem havido contactos? Tem havido, ou não? Ou tem tudo sido assim um bocadinho estabilizado?
1: Tem sido um bocadinho estabilizado. O que eu sinto é que agora, se calhar, recebi mais resposta por parte de rádios, mesmo aqui Mirandela e mesmo em Famalicão cheguei a ir. E se calhar no início não foi algo no qual eu tivesse investido tanto, tentar contactar rádios ou meios de comunicação. E agora estou a tentar fazê-lo mais, porque já percebi que as músicas têm de tocar. Têm de tocar no café, têm de tocar no restaurante, as músicas têm de tocar para as pessoas a ouvirem. E se ninguém a puser a dar, no fundo não chega a ninguém, não basta eu partilhar nas minhas redes sociais, não basta os meus amigos partilharem, e na realidade só tenho de desagradecer, porque são as pessoas que mais me apoiam e que partilham sempre, mas a verdade é que a música tem de soar, a música tem de tocar, senão ninguém ouve.
0: Este caminho, Pipa, tem sido, pelo que já aconteceu até aqui, tem valido a pena, no seu entendimento?
1: Eu acho que tem valido a pena.
0: Falar só na área musical, obviamente.
1: Sim, sim, sim. Acho que tem valido a pena, porque não perco nada, posso dizer que perdi dinheiro nesse sentido, obviamente, mas não olho para isso como uma perda, olho para isso como um investimento. Tem valido a pena no sentido em que me sinto uma pessoa mais feliz e se calhar uma pessoa mais leve, porque deito coisas cá para fora, porque já não mantenho em segredo aquilo que faço, aquilo que gosto de fazer. Portanto, acho que só tem coisas positivas, mesmo que ainda não tenha chegado ao nível que pretendo.
0: As mensagens que pretende passar nas suas músicas são, enfim, no seu dia-a-dia, aquilo que acontece consigo no seu dia-a-dia, são outro tipo de pensamentos, outro tipo de mensagens. O que é que quer deixar nas suas canções?
1: Quero sempre deixar, depende muito das músicas que estamos a falar, mas por norma são experiências pessoais, ou mesmo que não sejam pessoais, são experiências que eu vivenciei, que observei, portanto tudo aquilo que eu escrevo são coisas que de facto aconteceram, quer tenha sido comigo, quer tenha sido com os outros, mas nas quais eu estive envolvida, e tento sempre transparecer uma mensagem positiva de todas as circunstâncias.
0: E para este caminho tem tido a ajuda também dos seus amigos, dos seus colegas? Quem é que está consigo neste projeto, digamos assim?
1: Os meus amigos são os meus maiores fãs, são eles que partilham as músicas também nas redes sociais. Portanto, tem sido um grande apoio e acho que sim, acho que são os meus principais apoiantes.

0: surgiu já, quando eu falei há pouco neste ano e qualquer coisa, surgiu algum tipo de contacto para algum espetáculo, eventualmente para alguma presença em algum local, em alguma festividade, enfim, tem surgido o convite ou não?
1: Surgiu um convite de fazer isso chama-se ensaio aberto em Famalicão, que é um concerto, mas não é pago, mas é uma forma, mas eu também não pago para cantar, ou seja, é uma forma de poder mostrar as músicas, cantar as músicas aos famalicenses neste caso, e a partir de irá acontecer, espero eu, em setembro. Para já foi o primeiro contacto, mas lá está, como disse, eu estou a tentar iniciar agora essa fase de procurar mais, de me esforçar mais e de esperar que as coisas, ou melhor, não ficar à espera que as coisas aconteçam, mas fazer com que as coisas aconteçam.
0: É isto que quer para a sua vida, Pipa? Ou seja, a aposta, obviamente, que neste momento está, digamos que não estou a tentar perceber se há aqui uma vontade já nesta altura, mas o seu sonho com certeza que é tentar fazer disto vida no futuro ou não? Porque neste momento está nas duas vertentes, né? Está numa espécie de passatempo, se assim se pode dizer, não é? Para ver se isto se dá, não é? Mas pelo menos na parte do seu objetivo está a tentar conseguir, mas no futuro é isto que quer fazer ou não?
1: Sinceramente,
0: tudo depende,
1: é algo que eu não penso muito nisso, não penso muito nas coisas, porque também não depende de mim, na realidade está completamente fora do meu controle. Eu posso contactar 500 rádios, eu posso colocar 500 TikToks, 500 publicações no Instagram, não depende só de mim, isso não vai fazer com que as pessoas ouçam, ou seja, eu tento não pensar, não sinto que vá fracassar na vida se não conseguir chegar ao topo, até porque é um local muito difícil de chegar. Principalmente quando não se tem conhecimento na área, quando não se tem connects, no fundo. Portanto, claro que eu quero sempre chegar ao nível mais alto, mas não só na música, em tudo o que faço, na área que exerço. Portanto, diria que vou fazer sempre para conseguir chegar mais longe possível, mas não penso muito no se vai dar ou se não vai dar. Se não, parava já, porque para já não deu nada. Prefiro não pensar.
0: Para já é uma possibilidade, certo?
1: Portanto, sim, é uma possibilidade, é um objetivo, claro, ficaria muito feliz, mas lá está, não olho para isto como ou fracasso ou tenho sucesso, não quero que seja assim, quero divertir-me.
0: Neste momento, tem já pensado alguma coisa mais? Ou seja, já está a trabalhar em outras canções?
1: Já estou a trabalhar em lançar mais canções, não consigo precisar uma data ainda, mas provavelmente no próximo ano já trarei mais um conjunto de canções. Sim.
0: No seu grupo, enfim, de amigos, nas pessoas que, na família, obviamente, qual é que tem sido, digamos que, as mensagens que lhe têm passado? Há apoio? As pessoas sabem que têm estes trabalhos, não sabem? Como é que têm reagido ao facto da Pipa estar agora já com um ano e tal desta experiência?
1: Os meus amigos, como disse, são realmente os meus maiores apoiantes e também os principais críticos, no bom sentido. Eles notam a evolução das músicas, de umas músicas para as outras, a diferença, também notam diferenças em mim e muitas vezes sabem exatamente aquilo que eu estou a falar, porque como são meus amigos, são as pessoas com quem eu desabafo, são as pessoas com quem eu falo e acabam por saber, quando eu escrevo uma música, exatamente aquilo que eu me estou a referir. E é engraçado também ver a reação deles. Relativamente aos meus pais, é um bocado subjetivo, os pais querem sempre o melhor para nós, obviamente, mas também querem, ou seja, sendo melhor para nós, que nós tenhamos uma base, uma fonte de rendimento, que neste momento a música não é. Não é por isso que querem que pare, obviamente, eles têm muito orgulho nisso e partilham também, mas fazem-me sempre ter os pés bem assentes na terra, e tenho, porque neste momento tenho de focar-me naquilo com o qual eu consigo viver, que neste momento não é música.
0: Uhum. Dentro da música, que tipo de influências é que tem? Quem é que gosta mais? Enfim, também eventualmente tenho influenciado até no próprio estilo, não sei. Mas que tipo de cantores é que eventualmente, ou grupos que estejam, enfim, na sua base de gostos, digamos assim?
1: Eu gosto muito de artistas. Fora de Portugal, gosto muito de Johnny Orlando e Daniel Sevi, que são artistas que não são conhecidos, provavelmente ninguém vai conhecer, mas são provavelmente as minhas maiores fontes de inspiração. Aqui em Portugal, se calhar diria, gosto muito da Bárbara Tinoco e da Carolina Deslandes, não que o estilo seja exatamente igual, mas porque sinto que elas também passam nas músicas aquilo que estão a sentir, sinto que são verdadeiras naquilo que escrevem e gosto muito disso. E gosto muito do Ciro, por exemplo, acho que tem uma voz fantástica. Em Portugal temos muito talento, mas realmente chegar ao nível deles é difícil, é muito difícil.
0: Não impossível, mas difícil.
1: Não impossível, mas acho que depende muito de fatores externos, que nem toda a gente tem acesso, portanto, não sei.
0: Portanto, é sempre um caminho muito complicado, muito sinuoso, não é? Para chegar,
1: exatamente,
0: lá, para chegar ao topo. É isso? Exatamente. Tem sentido isso, desde que começou também?
1: Tenho sentido muita dificuldade a ganhar público, mas lá está, é um processo, não é algo... Como não penso muito nas coisas, também não é algo que deixe que me desmotive. Vamos ver. Não sei como é que será daqui a um ano, depois de lançar mais músicas, ter investido mais e se voltar a estar um bocadinho no mesmo patamar, não sei como é que será o futuro, mas para já estou focada nas músicas que estou a construir e tentar dar o meu melhor sempre.
0: Pipa, para as pessoas que nos ouvem perceberem um pouco como é que isto funciona, isto é, não é só gravar uma música, já está, colocá-la nas plataformas. Isto tem um trabalho, já disse que, enfim, as letras são suas, obviamente, as produções também penso que, se não são suas, têm grande parte do seu dedo, mas como é que isto funciona? Ou seja, desde que começa a pensar numa canção para colocar numa plataforma, até que isso aconteça, qual é este caminho? O que é que se faz durante esse período? Porque não é uma coisa assim instantânea, não é? Uma coisa
1: não, demora.
0: Bem pensada.
1: Demora muito tempo mesmo. E lá está, no primeiro EP que eu lancei no ano passado, acho que a parte de composição musical, fui eu que fiz praticamente tudo mesmo. Todos os instrumentos que estão nas músicas, fui eu que os toquei. Não toquei violino, sei tocar violino, mas tocava no piano e saía o som do violino. Portanto, todas as notas foram notas que eu escrevi e que encaixei na música. Nesta música que fez as 3 semanas, eu fiz a base toda, a melodia, mas a produção musical já foi totalmente diferente. O estúdio já ajudou muito nisso e fez uma produção, lá está, já não tem nada de acústico. Há uma diferença muito grande, uma evolução muito grande, que me deixa muito contente. Mas é um processo que pode ser muito longo, porque temos de pensar na melodia que queremos, naquilo que queremos dizer, no ritmo que queremos tocar, como é que a letra se vai encaixar ali, como é que o refrão se vai destacar do resto da música. É um processo muito demorado mesmo e complexo.

0: Pipa, há pouco falamos que nasceu em Mirandela. Naturalmente também ficaria muito satisfeita se eventualmente tivesse a oportunidade de dar a conhecer, digamos, que o seu trabalho aqui na
1: adorava,
0: sua própria
1: adorava.
0: Localidade, não é?
1: Venho sempre às festas em agosto também, portanto, gostava muito, sim.
0: Portanto, era uma boa oportunidade também até, pronto, a parte sentimental também é importante aqui, não é? Estamos a falar da sua terra natal, não é? E seria importante aqui dar a conhecer também aquilo que faz a Pipa, não é?
1: Sim, muito mesmo.
0: Nesse horizonte seria uma boa perspectiva. Não é?
1: Seria uma boa perspectiva. Adoro Mirandela. Eu sempre passei aqui os meus verões até começar a trabalhar, porque agora não tenho o tempo que tinha antes, não tenho 3 meses de férias de verão, mas Natal, Páscoa, todas as épocas festivas são cá e é uma cidade que adoro e que me diz muito mesmo. Portanto, fazia todo sentido também espalhar, no fundo, a cultura musical, a minha cultura musical aqui nesta cidade, sim.
0: A Pipa, neste momento, qual é a sua atividade?
1: Eu tirei Engenharia Estatal Industrial, fiz um mestrado na Universidade do Minho e estou a exercer na área, em Famalicão.
0: Portanto, tem dado para conciliar até aqui?
1: Tem dado para conciliar. Eu acho que o segredo é mesmo não pensar, porque se eu começar a pensar em tudo o que faço e no tempo que eu não tenho, realmente começo a falar, como é que eu faço tudo isto? Mas como não penso muito, eu acho sempre que dá e acho sempre que dá para encaixar mais alguma coisa, portanto... Parada que eu não gosto de estar, para já vai dando para encaixar tudo, sim.
0: Para os próximos tempos, então, como está a preparar, já me disse, também vai ser neste estilo, ou seja, estamos a falar da Pipa, tem as canções que já deu a conhecer, são canções muito calmas, não é? Ou pelo menos...
1: No primeiro EP, se calhar, são mais, um bocadinho mais calmas. Tem lá, se calhar, duas que se destacam mais, mas as outras são mais calmas, mas fazem todo sentido para mim também terem sido feitas dessa forma, até porque se ouvirem a música e a letra é mesmo aquilo que eu quero transmitir. Mas nesta última música já é uma vibe completamente diferente, sim, e eu quero seguir mais este caminho, mas quem sabe, depois tudo vai depender da forma que se chega ao estúdio, da forma que se quer produzir e também às vezes não saibam à primeira as alterações que se faz. Não é algo que eu consiga dizer já, nem que se decida num dia. Temos de dar tempo ao tempo.
0: Para quem eventualmente queira saber todos os pormenores sobre o trabalho da Pipa, com certeza que nas redes sociais é possível, não é?
1: Sim. Quer no YouTube, Instagram, TikTok, eu uso sempre o mesmo nome de utilizador, que é Pipa A, com 2 As, Martins. E podem acompanhar lá o meu progresso.
0: E oxalá isso aconteça, não é?
1: Espero que sim.
0: A maior sorte do mundo para uma mirandelense, isso é que é importante.
1: E obrigada.
0: Que ficará à espera também de eventuais convites aqui da zona, que era importante, não é?
1: Fica à espera, por favor, enviem.
0: Pipa, muito obrigado, gostei muito de ter cá e felicidades
1: obrigada.
0: Para si.
1: Obrigada. Obrigado.
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0: Manobras ABC até ao Z. Dicionário enciclopédico. Letra A. Acme. Nome feminino. Significa auge. Ponto culminante no desenvolvimento de uma espécie, de uma vida, de uma doença, de uma doutrina, de um desejo ou de um sentimento. Acna. Nome feminino. Medida agrária dos romanos correspondente a 120 pés quadrados. Acne. Nome feminino. Na medicina, erupção cutânea mais frequente na puberdade devido ao mau funcionamento das glândulas sebáceas e que geralmente evoluem para foliculites superadas. É também um depósito de secreções e impurezas nos poros da pele, formando pontos negros que acabam por se infetar. Atribui-se a um desequilíbrio hormonal característico da puberdade e da adolescência.
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0: Bom dia, 8 de julho de 2026. Hoje é feriado municipal em Chaves. Acontecimentos a marcar este dia em outros anos. Em 1497, o navegador português Vasco da Gama partia do Restelo, em Lisboa, rumo à Índia. Iniciava assim a primeira viagem marítima europeia para o continente asiático. Em 1832, as tropas liberais, comandadas por Dom Pedro, desembarcavam na praia de Arnosa, perto de Mindelo, marcando assim o início da Guerra Civil. Em 1889, era publicado a primeira edição do influente jornal norte-americano económico, do Wall Street. Em 2022, o antigo primeiro-ministro do Japão, Shinzo Abe, foi assassinado a tiro durante um discurso eleitoral na cidade de Nara. Agora, os destaques da imprensa. No Público, o PSD quer a União de Facto como travão à venda de casa nas heranças indivisas. Mundial 2026, o drama de Portugal em cinco atos. E em França, condenada na justiça, Marine Le Pen anuncia candidatura. Na primeira página do Jornal de Notícias, a maioria dos alunos do superior são a favor da regionalização, estão ligados ao território, mas a evolução na carreira implica rumar à capital ou emigrar. Jesus é um passo de cumprir o sonho de ser selecionador nacional e ainda no JN, na educação, o ministro não garante correção de todos os exames a tempo. Autocarro mata duas mulheres em Sintra, é a tragédia contada hoje também pelo JN. No Correio da Manhã, troca de pedais em tragédia com autocarro é também destaque. Donos de lar condenados por burlar idosos doentes. Vítimas tinham 87 e 90 anos, perderam 200 mil euros, 4 anos e 6 meses de prisão para o casal, pena fica suspensa. Jesus pronto para ser campeão na seleção e também na primeira página, imobiliário enche cofres das câmaras, é outro dos destaques. No Diário de Notícias, empresas fazem acordos ilegais para poupar nos salários. A OCDE denuncia práticas anticoncorrenciais de empregadores em Portugal que limitam a liberdade de trabalhadores quando estes cessam contratos. Há inclusive empresas concorrentes que combinam entre si limites aos salários oferecidos aos trabalhadores. Ainda no DN, abastecimento, a falta de água na Costa da Caparica obriga a trabalho durante a madrugada. Agora aos desportivos, a bola, Jesus para fechar até a final da semana. Portugal já trabalha para 2028, os sete pecados do Roberto Martínez. Cristiano Ronaldo foi o mais aplaudido à saída dos Estados Unidos. No Mundial ainda, Messi lidera a reviravolta à campeão na Argentina. No Benfica, Kaminski assinou para ganhar títulos. Sporting baixa o preço de Pedro Gonçalves e também sobre o Futebol Clube do Porto. Começamos do zero, de estômago vazio, da integração de André Silva ao aeroporto fechado para Diogo Costa, são as declarações de Farioli. No Record, Derry vai ser leão, extremo de 19 anos, vem do Chelsea por empréstimo, é internacional inglês pelos escalões jovens. Ainda Jesus até 2030 na seleção, Kaminski garante experiência e qualidade, posso dar muito, diz o jogador. Por cá, nas notícias da Terra Quente, vamos destacar o mirandense João Geraldo, que assinou pelo Borussia de Dortmund, numa altura em que também já é o número 34 do ranking mundial de ténis de mesa.
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7: A Câmara de Mogador avança com a construção de uma nova creche municipal num investimento de cerca de 500 mil de euros. O mirandelense João Geraldo subiu ao número 34 do ranking mundial de ténis de mesa, sendo o melhor português na tabela, para o qual muito contou a sua recente prestação no United States Smash, nos Estados Unidos da América, onde chegou aos oitavos de final. A boa notícia chega na altura em que o atleta que fez toda a formação no CTM Mirandela acaba de assinar contrato pelo Borussia de Dortmund, depois de 8 épocas na equipa francesa do Loup d'Angers. A mais recente atualização do ranking mundial do ténis de mesa confirma a subida de 6 lugares do mirandelense João Geraldo, fixando-se agora no número 34 do mundo, a sua melhor classificação de sempre neste ranking. Mas o craque da cidade do Tua não quer ficar por aqui.
8: O meu grande objetivo é entrar no top 30 para já, que eu também tenho que focar bastante em dar passos mais pequenos e não pensar muito para a frente. Acho que é a melhor maneira de conseguir avançar. Já estando num nível elevado, cada posição no ranking fica cada vez mais difícil. E a posição de 34, obviamente que é muito bom, porque é a melhor classificação que eu já tive, na minha carreira. Mas sei que ainda tenho mais por percorrer, tenho mais objetivos, quero ainda subir mais. Por isso, óbvio que estou contente, mas não estou satisfeito.
7: A viver o melhor momento da sua carreira, João Geraldo também acaba de mudar de clube. Depois de 8 anos a representar a equipa francesa do Loup d'Angers, Geraldo vai vestir a camisola do Borussia do Dortmund, da Alemanha, precisamente o país que o acolheu na sua estreia como profissional em 2013. Na altura foi o Ossenhausen, um novo desafio que João Geraldo encara como uma nova oportunidade para continuar a evoluir.
8: Na próxima temporada, que é já em agosto, o primeiro jogo é dia 16, vou começar a competir pelo Borussia Dortmund, na Liga Alemã. É um regresso que não estava previsto, mas que, dadas as circunstâncias, surgiu. Apercebi-me que, se calhar, precisava de uma mudança na minha carreira para continuar, lá está, como disse, a evoluir. Estas mudanças é tudo no sentido de me proporcionar situações para conseguir evoluir e, consequentemente, ter melhor nível nas competições internacionais. E lá está, como disse, continuar a subir no ranking.
7: Apesar de vinculado ao Borussia do Dortmund, só viaja para a Alemanha quando acontecem as provas oficiais. A preparação de Geraldo é feita em solo nacional, repartido entre o Centro de Alto Rendimento, em Vila Nova de Gaia, e o Centro Internacional de Mirandela, contando ainda com a orientação técnica do mirandelense Isidro Manuel Borges.
8: O meu treino é feito em Mirandela, no CAR, no Centro de Alto Rendimento do Porto, que é onde estou a viver, mas ultimamente tenho feito alguns treinos em Mirandela, tenho conciliado também com a minha vida familiar, estando próximo também do meu treinador, que é o Isidro, o meu treinador privado, digamos assim, com uma vindo assim para continuar a ser o treinador do CTM, que isso não está em questão. Tem apenas um pouco mais trabalho agora, desde que iniciamos o projeto, tenho acompanhado em alguns torneios, para além do treinador da seleção também, e tenho conciliado o apoio que eu preciso nos torneios internacionais.
7: Nos próximos tempos, João Geraldo vai aproveitar ao máximo as oportunidades que esta nova classificação lhe concede ao nível da participação em grandes torneios mundiais e tentar uma boa prestação no próximo Campeonato da Europa Individual.
8: Eu vou ter o grande semestre em agosto, portanto, agosto e setembro já tenho dois torneios muito importantes. Em outubro vou ter o Campeonato da Europa Individual, que é um torneio muito importante, onde eu penso também gostava de fazer um bom resultado. Acho que nunca tive uma expressão grande num Campeonato Europeu Individual. E foi algo que eu sempre tentei. Espero ter agora mais este ranking, esta confiança. Espero fazer lá um bom resultado. Também em outubro, no início de outubro, vou ter o semestre da China. Portanto, agora são torneios que eu diria que são dos torneios mais importantes que um atleta profissional pode ter. Acho que mais do que isto não existe.
7: João Geraldo, aos 30 anos, a viver a sua melhor fase na carreira. Iniciou o seu percurso no CTM Mirandela, aos 6 anos de idade, onde permaneceu durante 11 anos. É profissional de ténis de mesa desde os 17, desde que em 2013 assinou contrato com o Ossenhausen, um dos melhores clubes da Alemanha e uma das melhores academias da Europa. Em 2018, transferiu-se para o Campeonato Francês para representar o Loupe d'Angers, clube pelo qual chegou a ser campeão. Foi ainda campeão nacional individual em todos os escalões, campeão europeu pela Seleção Nacional em 2014, em Lisboa, e medalha de ouro na estreia dos Jogos Europeus em Baku, no Azerbaijão, em 2015. Geraldo já representou Portugal nos Jogos Olímpicos. Em 2025 foi nomeado embaixador da Unidade de Apoio ao Alto Rendimento na Escola de Mirandela, a única criada em Trás-os-Montes e Alto Douro. A Câmara Municipal de Mogodouro vai avançar com a construção de uma nova creche municipal, num investimento de cerca de 500 mil euros. O presidente da autarquia, António Pimentel, adianta que o objetivo é responder ao aumento da natalidade e à crescente procura por vagas no concelho.
9: À partida podia parecer uma falha do Conselho de Mogadouro, mas não. Ela existe justamente porque houve um grande aumento de natalidade no Conselho. Seja por via de pessoas que chegaram ao Mogadouro, seja pelos apoios que damos à natalidade, seja pelas condições de vida que Mogadouro hoje, sem dúvida nenhuma, apresenta perante os cidadãos.
7: Atualmente o Conselho de Mogadouro dispõe apenas da creche da Santa Casa da Misericórdia e de amas apoiadas pelo município. O autarca espera que a nova resposta esteja disponível já no próximo ano letivo.
9: Tudo faremos para que no próximo ano letivo ela possa estar em funcionamento. Vamos ver se o empreiteiro assim nos responde. Porque ela ficou deserta a primeira vez, tivemos que lançar novo concurso, neste momento tem o empreiteiro, está adjudicada, portanto é só o prazo de efetivamente a construir, penso que não seja uma obra de grande dificuldade.
7: A nova creche ficará instalada no complexo desportivo, aproveitando parte das instalações já existentes. André Pimentel destaca que, além de aumentar a capacidade de resposta às famílias, o equipamento deve criar novos postos de trabalho.
9: Andará na ordem pelas obrigações, é que exige uma estrutura destas, precisará sempre de 4 ou 5 postos de trabalho, não é? Pelo menos 2 educadoras, 2 ou 3 auxiliares e cozinheira, enfim, 5, 6 pessoas.
7: Ainda segundo o autarca, a nova creche vai permitir responder às necessidades das famílias do Conselho de Mogadouro e acompanhar o aumento da natalidade registado nos últimos anos.

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1: Sol a pino, leite fresco e sombra para o menino. Diziam que a aviação é responsável pelas temperaturas que se registram atualmente fora do contexto e da camada de ozono. Há uns tempos a esta parte, essa teoria deixou de ser ventilada e defendida. Quando se começou a questionar a razão pelo enfraquecimento da camada de ozono, apareceram logo cientistas que culparam as vacas como grandes produtoras de gás com efeito de estufa. Mas mais incisivos foram os defensores de acabar com as centrais elétricas a carvão. E depois destas acabarem, vieram outros que às centrais a carvão juntaram as que trabalhavam a gás natural. E em força diziam que também tudo que trabalhasse a gasolina ou gasóleo tinham responsabilidade de grande ordem na produção do anidrido carbónico responsável pela situação calamitosa que se vive e as alterações que provocam no clima. Já repararam que tudo quanto tem, como os cidadãos normais, como grandes beneficiários, não augurava um grande futuro à preservação da saúde e da vida e muito menos do meio ambiente. E pronto, há que fazer mudanças. Acabe-se com as centrais elétricas a carvão, a combustíveis fósseis e com o gás natural. Mude-se para a energia eólica, que é mais limpa. O sentido de limpeza é radical, pois dizendo que não é agressiva, pois que aproveita a energia do vento, além de não custar dinheiro para se fazer esta mudança, as empresas vão cobrar bilhões. E como estes investimentos têm de ser pagos, aumenta-se o preço do quilowatt e assim fica tudo resolvido. Os produtores renovam e atualizam a sua forma de produzir, recebem subsídios dos estados para renovar e depois aumentam as rendas com a subida do custo do produto. Mas como há também avanços tecnológicos, as indústrias inventaram mais um sistema de produzir energia elétrica a partir de painéis fotovoltaicos. E com tudo isto, esqueceram-se das vacas. Ora bem, os ataques à aviação comercial são grandes, mas o seu poder económico consegue abafar tudo e todos e os milhares de aviões continuam a voar e a fazer aumentar as temperaturas das camadas e a aproximar os seus resíduos da camada de ozono com todos os efeitos reconhecidos. Para terem ideia da poluição produzida pela aviação, dando como exemplo o consumo de um avião comercial A320, em qualquer coisa como 2.500 a 3.000 litros por hora. São números dados, um fluxo de 100 mil aeronaves por dia, o que significa que 70 aviões deslocam em cada minuto ao redor do planeta. 250 bilhões de litros de combustíveis. Com tudo isto, está provado que estes rastros de condensação, as tais linhas brancas deixadas pelos aviões, são responsáveis por cerca de 1 a 2% do aquecimento global. E hoje, de forma simples e com alguns números comparativos e esclarecedores dos efeitos da poluição de várias atividades, mas em conclusão sempre digo que a atividade agrícola é menos poluente, visto que parte do gás produzido é tratado nas próprias explorações, do que olhar para o ar e ver rastros que em muitos dias ofuscam completamente o sol, tal o número de aviões que passam por cima de Mirandela. E, no fundo, às vacas perdoamos o mau cheiro em favor de um queijinho, de uma manteiguinha ou de um iogurte. Abençoadas vacas. Eduardo Botelho.

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7: Meio-dia.
8: João Geraldo já é o número 34 do ranking mundial de ténis de mesa. O atleta mirandelense também tem novo clube. Na próxima temporada vai atuar no Borussia de Dortmund, da Alemanha. A Câmara Municipal de Mogodouro vai avançar com a construção de uma nova creche municipal, num investimento de cerca de €500 mil. O presidente da autarquia, António Pimentel, adianta que o objetivo é responder ao aumento da natalidade e à crescente procura por vagas no concelho.
9: À partida podia parecer uma falha do concelho de Mogodouro, mas não. Ela existe justamente porque houve um grande aumento de natalidade no concelho. Seja por via de pessoas que chegaram a Mogodouro, seja pelos apoios que damos à natalidade, seja pelas condições de vida que Mogodouro hoje, sem dúvida nenhuma, apresenta perante os cidadãos.
8: Atualmente o Conselho de Mogodouro dispõe apenas da creche da Santa Casa da Misericórdia e de amas apoiadas pelo município. O autarca espera que a nova resposta esteja disponível já no próximo ano letivo.
9: Tudo faremos para que no próximo ano letivo ela possa estar em funcionamento. Vamos ver se o empreiteiro assim nos responde. Porque ela ficou deserta a primeira vez, tivemos que lançar novo concurso, neste momento tem o empreiteiro, está adjudicada, portanto é só o prazo de efetivamente a construir, penso que não seja uma obra de grande dificuldade.
8: A nova creche ficará instalada no complexo desportivo, aproveitando parte das instalações já existentes. André Pimentel destaca que, além de aumentar a capacidade de resposta às famílias, o equipamento deve criar novos postos de trabalho.
9: Andará na ordem pelas obrigações, aqui exige uma estrutura destas, precisará sempre de 4 ou 5 postos de trabalho, não é? Pelo menos 2 educadoras, 2 ou 3 auxiliares e cozinheira, enfim, 5, 6 pessoas.
8: Ainda segundo o autarca, a nova creche vai permitir responder às necessidades das famílias do concelho de Mogodouro e acompanhar o aumento da natalidade registado nos últimos anos. O mirandelense João Geraldo subiu ao número 34 do ranking mundial de ténis de mesa, sendo o melhor português na tabela, para o qual muito contou a sua recente prestação no United States Smash, nos Estados Unidos da América, onde chegou aos 8º de final. A boa notícia chega na altura em que o atleta que fez toda a formação no CTE Mirandela acaba de assinar contrato pelo Borussia de Dortmund, depois de 8 épocas na equipa francesa do Loup d'Angers. A mais recente atualização do ranking mundial do ténis de mesa confirma a subida de 6 lugares do mirandelense João Geraldo, fixando-se agora no número 34 do mundo, a sua melhor classificação de sempre neste ranking. Mas o craque da cidade do Tua não quer ficar por aqui.
10: O meu grande objetivo é entrar no top 30 para já, que eu também tenho que focar bastante em dar passos mais pequenos e não pensar muito para a frente. Acho que é a melhor maneira de conseguir avançar. Já estando num nível elevado, cada posição no ranking fica cada vez mais difícil. E a posição 34

0: obviamente que é muito bom por minha classificação que eu já estive, que eu já tive na minha carreira, mas sei que ainda tenho mais por percorrer, tenho mais objetivos, quero ainda subir mais, por isso óbvio que estou contente, mas não estou satisfeito.
1: A viver o melhor momento da sua carreira, João Geraldo também acaba de mudar de clube, depois de 8 anos a representar a equipa francesa do Angers. Geraldo vai vestir a camisola do Borussia do Dortmund, da Alemanha, precisamente o país que o acolheu na sua estreia como profissional em 2013. Na altura foi o Ossenhausen, um novo desafio que João Geraldo encara como uma nova oportunidade para continuar a evoluir.
0: Na próxima temporada, que é já em agosto, o primeiro jogo é dia 16, vou começar a competir pelo Borussia Dortmund, na Liga Alemã. É um regresso que não estava previsto, mas que, dadas as circunstâncias, surgiu. Eu percebi-me que, se calhar, precisava de uma mudança na minha carreira para continuar, lá está, como disse, a evoluir. Estas mudanças é tudo no sentido de me proporcionar situações para conseguir evoluir e, consequentemente, ter melhor nível nas competições internacionais. E lá está, como disse, continuar a subir no ranking.
1: Apesar de vinculado ao Borussia do Dortmund, só viaja para a Alemanha quando acontecem as provas oficiais. A preparação de Geraldo é feita em solo nacional, repartido entre o Centro de Alto Rendimento, a Vila Nova de Gaia, e o Centro Internacional de Mirandela, contando ainda com a orientação técnica do midlandense Isidro Manuel Borges.
0: O meu treino é feito em Mirandela, no CAR, no Centro de Alto Rendimento do Porto, que é onde estou a viver, mas ultimamente tenho feito alguns treinos em Mirandela, tenho conciliado também com a minha vida familiar, estando próximo também do meu treinador, que é o Isidro, o meu treinador privado, digamos assim, que uma parte agora da profissão dele acaba por estar virada mais para mim, proibindo assim que eu continue a ser o treinador do CTM, que isso não está em questão. Tem apenas um pouco mais trabalho agora, desde que iniciamos o projeto, tenho acompanhado em alguns torneios, para além do treinador da seleção também, e tenho conciliado o apoio que eu preciso nos torneios internacionais.
1: Nos próximos tempos, João Geraldo vai aproveitar ao máximo as oportunidades que esta nova classificação lhe concede ao nível da participação em grandes torneios mundiais e tentar uma boa prestação no próximo Campeonato da Europa individual.
0: Eu vou ter o grande semestre em agosto, portanto, agosto e setembro já tenho 2 torneios muito importantes. Em outubro vou ter o Campeonato da Europa individual, que é um torneio muito importante, onde eu penso também gostava de fazer um bom resultado. Acho que nunca tive uma expressão grande num Campeonato Europeu individual. E foi algo que eu sempre tentei. Espero ter agora mais este ranking, esta confiança. Espero fazer lá um bom resultado. Também em outubro, no início de outubro, vou ter o semestre da China. Portanto, agora são torneios que eu diria que são dos torneios mais importantes que um atleta profissional pode ter. Acho que mais do que isto não existe.
1: João Geraldo, aos 30 anos, a viver a sua melhor fase na carreira. Iniciou o seu percurso no CTM Mirandela, aos 6 anos de idade, onde permaneceu durante 11 anos. É profissional de ténis de mesa desde os 17, desde que em 2013 assinou contrato com o Ossenhausen, um dos melhores clubes da Alemanha e uma das melhores academias da Europa. Em 2018, transferiu-se para o Campeonato Francês para representar o Loupe d'Angers, clube pelo qual chegou a ser campeão. Foi ainda campeão nacional individual em todos os escalões, campeão europeu pela Seleção Nacional em 2014, em Lisboa, e medalha de ouro na estreia dos Jogos Europeus em Baku, no Azerbaijão, em 2015. Geraldo já representou Portugal nos Jogos Olímpicos. Em 2025 foi nomeado embaixador da Unidade de Apoio ao Alto Rendimento na Escola de Mirandela, a única criada em Trás-os-Montes e Alto Douro. A Associação Amar Eva, sediada em Mirandela, pretende avançar com um projeto piloto de mentoria familiar sistémica que visa criar pontes entre família, escola, comunidade e instituições, colocando no centro a escuta, a prevenção, a orientação e o fortalecimento das relações. Isso mesmo foi anunciado recentemente pela Presidente, Fernanda Ferreira, na apresentação do plano de atividades para os próximos 4 anos.
2: O objetivo foi fazermos a apresentação aqui do que é isto da mentoria familiar sistémica, isto um bocadinho também no percurso quer da investigação e todo o percurso que nós fizemos agora nestes 4 anos, sensibilização, formação e capacitação, e que fomos acompanhando, fomos ajudando algumas famílias individualmente, e agora com a nova especialização que acabei de fazer, esta pós-graduação com a Universidade de Coimbra, de trabalhar com avaliação e intervenção em famílias em crise, emprego e em risco, consegui perceber que afinal de contas aquilo que nós estávamos a fazer faz todo sentido, e conseguimos perceber quais são as lacunas, aquilo que não existe, com que dificuldades as instituições se deparam quando estamos a proteger uma família, a proteger uma criança, a proteger, e quais são as respostas que realmente há.
1: No fundo, a Associação Amareva propõe uma forma diferente de olhar a pessoa, a família e a comunidade, não apenas a partir do sintoma da ocorrência ou da crise, mas a partir do todo. Fernanda Freire explica que a intenção é criar a figura do gestor da rede.
2: Queremos fazer esta articulação. O que é que falta? Qual é a grande dificuldade que nós vemos? É a articulação da

0: alguém que faça a ligação, alguém que una. Só que todas as intervenções que existem são intervenções muito ligadas, muito específicas, ou são na área da psicologia, ou são na área judicial, ou são na área social, e há um foco muito na resolução daquele problema, de um problema social, de um problema mental. Nós queremos é fazer o acompanhamento da família, até orientando para cada uma dessas, ajudando a compreender o que é que eles precisam, qual é o próximo passo.
1: Fernanda Freira esclarece que a associação que preside não pretende ser uma concorrente do que já existe no terreno, mas antes complementar. Para que o projeto possa ter seguimento, a líder da associação, Amar Eva, diz ser essencial uma parceria mesmo ao nível da CIM Terras de Trás-os-Montes.
0: Nosso objetivo é, inicialmente, ou que haja um município, ou então um projeto talvez mais ambicioso, e a minha ideia era ser aqui um projeto que possa ser gerido, alavancado, apadrinhado, digamos assim, pela CIM Terras de Trás-os-Montes, em que poderíamos ter aqui um papel, ou que tenha aqui um papel em que possamos articular aquilo que já existe, mas trabalharmos em rede e realmente ver o que se pode melhorar. E a Amar Eva fazer este tipo de acanhamento para complementar aquilo que já há.
1: A apresentação do novo mandato da Associação Amar Eva pretendeu mostrar que Mirandela pode ser um território de experimentação social e humana, capaz de pensar respostas inovadoras a partir da proximidade, da prevenção e da articulação entre instituições.

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1: A ExproArte, a Escola Profissional de Arte de Mirandela, promove até 9 de julho mais uma edição do Estágio de Orquestra e de Sopros, ExproArte e Bandas da Região. Iniciativa que junta músicos de várias filarmónicas num ambiente de aprendizagem, partilha e amizade através da música. Participam nesta edição as associações filarmónicas a Vilarinhense, a Rebordalense, também a Banda Musical de Carrazedo de Montenegro, de Freixo de Espada à Cinta, da Casa do Povo de Vilarandelo, também a Banda Marcial de Mursa, a Filarmónica de São Mamede de Ribatua e a Banda Musical de Vila Verde de Raia. O estágio termina com um concerto aberto ao público esta quinta-feira, dia 9, a partir das 19, no Auditório Municipal de Mirandela. E aí está o programa Férias de Verão. Sol, férias e muitas aventuras. Este verão troca os dias no sofá por momentos cheios de criatividade, descoberta e diversão. Entre oficinas, jogos, histórias, experiências, natureza, arte e desafios, há uma atividade para cada pequeno explorador. Vem criar, aprender, experimentar-se e colecionar memórias que vão durar muito para além das férias. Escolhe a tua atividade preferida e inscreve-te. Também viver uma experiência profissional. O programa Verão Jovem 2026 está. O município volta a promover a iniciativa de ocupação de tempos livres dirigida a jovens entre os 14 aos 17 anos residentes do concelho. Até 28 de agosto, os participantes terão a oportunidade de contactar com diferentes serviços municipais, desenvolver competências e adquirir experiências em contexto real, num ambiente seguro e orientado para a aprendizagem. Os jovens selecionados recebem uma bolsa de participação de 100 euros por quinzena. O Verão Jovem é uma oportunidade para ocupar as férias de forma útil, conhecer melhor o funcionamento dos serviços municipais e adquirir novas experiências. Informações e inscrições na Divisão de Educação, Ação Social, Desporto e Juventude. Fechamos aqui hoje esta edição de Passos do Conselho. Um conselho de Mirandela.
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1: Olá, boa tarde, bem-vindos à primeira edição da CIR para esta quarta-feira, dia 8 de julho. A Câmara Municipal de Mogador vai avançar com a construção de uma nova creche municipal num investimento de cerca de 500 mil euros. O Dia da Cidade de Chaves é celebrado hoje, um dia aproveitado para a inauguração de um novo jardim e de um centro económico. Neste jornal vamos conhecer o novo projeto da Associação Amar Eva de Mirandela, que pretende avançar com um projeto piloto de mentoria familiar. São estes e outros assuntos a desenvolver já a seguir.
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1: Uma vez mais, muito boa tarde. A Polícia Judiciária de Vila Real deteve um homem de 49 anos pela prática de um crime de incêndio florestal ocorrido no passado dia 5 na freguesia de Abaças, concelho de Vila Real, numa zona confinante com terrenos agrícolas e áreas de vegetação extemporânea. No decurso da investigação, a PJ apurou que o suspeito terá iniciado um incêndio através da chama direta utilizando um isqueiro sobre a vegetação seca existente na berma da via pública. As chamas propagaram-se rapidamente aos terrenos agrícolas confinantes, evoluindo em direção ao núcleo habitacional existente nas proximidades. A pronta intervenção dos populares, dos bombeiros e dos meios aéreos de combate a incêndios permitiu dominar-se e extinguir o incêndio, evitando consequências de maior gravidade. O detido será presente à autoridade judiciária competente para primeiro interrogatório judicial, com vista à aplicação das medidas de coação. O Instituto Português do Mar e da Atmosfera alerta que o aviso laranja vai continuar em vigor para o distrito de Bragança, pelo menos até amanhã, devido à persistência de valores muito elevados das temperaturas máximas e mínimas. Já o distrito de Vila Real mantém sob aviso amarelo nesta quarta-feira. A máxima prevista para hoje em Macedo Cavaleiros é de 37 graus, enquanto a temperatura mínima deverá descer para os 17. Em Vila Real as temperaturas podem rondar os 35 graus de máxima. Os recordes que o governo renovou na passada segunda-feira, situação de alerta até à próxima quinta-feira, devido ao calor e aos incêndios que se têm registado em várias zonas do país. A Câmara Municipal de Mogador vai avançar com a construção de uma nova creche municipal num investimento de cerca de 500 mil euros. Segundo o presidente da autarquia, António Pimentel, o objetivo é responder ao aumento da natalidade e à crescente procura de vagas no concelho.
4: À partida podia parecer uma falha do concelho de Mogador, mas não. Ela existe justamente porque houve um grande aumento de natalidade no concelho, seja por via de pessoas que chegaram ao Mogador, seja pelos apoios que damos à natalidade, seja pelas condições de vida que Mogador hoje, sem dúvida nenhuma, apresenta perante os cidadãos.
1: Atualmente o concelho dispõe apenas da creche da Santa Casa da Misericórdia e de amas apoiadas pelo município. O autarca espera que a nova resposta esteja disponível já no próximo ano letivo.
4: Tudo faremos para que no próximo ano letivo ela possa estar em funcionamento. Vamos ver se o empreiteiro assim nos responde. Porque ela ficou deserta a primeira vez, tivemos que lançar novo concurso. Neste momento tem o empreiteiro, está adjudicada, portanto é só o prazo de efetivamente a construir. Penso que não seja uma obra de grande dificuldade.
1: A nova creche ficará instalada no complexo desportivo, aproveitando parte das instalações já existentes. António Pimentel destaca que, além de aumentar a capacidade de resposta às famílias, o equipamento deverá criar novos postos de trabalho.
4: Andará na ordem pelas obrigações, é que exige uma estrutura destas, precisará sempre de 4 ou 5 postos de trabalho, não é? Pelo menos 2 educadoras, 2 ou 3 auxiliares e cozinheira, enfim, 5, 6 pessoas.
1: Segundo a autarquia, a nova creche vai permitir responder às necessidades das famílias do concelho e acompanhar o aumento da natalidade registado nos últimos anos. O dia do município de Chaves é celebrado a 8 de julho, assinalando uma data importante da sua história, quando neste dia, em 1912, a cidade de Chaves foi palco de uma das mais importantes batalhas pela consolidação da República e derrota definitiva da monarquia. Hoje, a Praça de Camões, em Chaves, recebeu esta manhã as cerimónias protocolares e a sessão solene do dia da cidade. O programa incluiu a atribuição de condecorações municipais a cidadãos e entidades cujo percurso e contributo prestigiam o Conselho. Nuno Vaz, o Presidente da Câmara de Chaves, refere que este é um dia importante e de afirmação da identidade.
5: É um dia importante, é verdade que, do seu ponto de vista histórico, ele representa, enfim, e assinala um momento até bélico, até de confronto, mas o que nós temos dito sempre é que verdadeiramente o que nós queremos é que este dia seja um dia de afirmação da identidade, um dia em que haja naturalmente concórdia e que haja um propósito comum para todos, e o que nós, a mensagem que nós vamos dizer é uma mensagem de exigência, uma mensagem também de união, porque percebemos todos que os tempos e os desafios são cada vez mais relevantes, mais exigentes, e é importante que as comunidades se possam concentrar, se possam unir, que possa debater, mas depois naturalmente se possa mobilizar para aquilo que são questões centrais.
1: O dia foi aproveitado para a inauguração do Centro Económico e para a abertura do novo Jardim das Termas Romanas. Para o Presidente da Câmara, estes são 2 momentos de particular relevância para a comunidade flaviense.
5: Vamos, enfim, finalmente poder devolver à nossa comunidade uma praça, que é uma praça importante, que fica no Museu das Termas Romanas. Portanto, vamos ter um jardim, mais um jardim para os flavienses poderem usufruir, que é o Jardim das Termas Romanas, uma obra importante, central e que certamente vai acrescentar a um espaço central da nossa cidade. Vamos ter finalmente um centro ecuménico em que permita que todas as pessoas das diferentes religiões possam velar os seus entes queridos, e era de facto uma carência que o Conselho tinha há muito tempo e que naturalmente agora fica suprida.
1: Nuno Vaz defende que os desafios futuros do município de Chaves passam pelo investimento na educação, desenvolvimento económico, reforçar a aposta no turismo, sem esquecer a área social. A Associação Amar Eva, sediada em Mirandela, pretende avançar com o projeto piloto de mentoria familiar sistémica que visa criar pontes entre família, escola, comunidade e instituições, colocando no centro da escuta a prevenção, a orientação e também o fortalecimento de relações. Isto mesmo foi anunciado recentemente pela Presidente Fernanda Ferreira na apresentação do plano de atividades para os próximos 4 anos.
6: O objetivo foi fazermos a apresentação aqui do que é isto da mentoria familiar sistémica, isto um bocadinho também no percurso quer da investigação e todo o percurso que nós fizemos agora nestes 4 anos, sensibilização, formação e capacitação, e que fomos acompanhando, fomos ajudando algumas famílias individualmente, e agora com a nova especialização que acabei de fazer, esta pós-graduação com a Universidade de Coimbra, de trabalhar com avaliação e intervenção em famílias em crise, em perigo e em risco, consegui perceber que afinal de contas aquilo que nós estávamos a fazer faz todo sentido, e conseguimos perceber quais são as lacunas, aquilo que não existe, com que dificuldades as instituições se deparam quando estamos a proteger uma família, a proteger uma criança, a proteger, e quais são as respostas que realmente há.
1: No fundo, a Associação Amar Eva propõe uma forma diferente de olhar a pessoa, a família e a comunidade, não apenas a partir do sintoma, da ocorrência ou da crise, mas a partir do todo. Fernanda Ferreira explica que a intenção é criar a figura do gestor de rede.
6: Queremos fazer esta articulação. O que é que falta? Qual é a grande dificuldade que nós vemos? É a articulação da rede, não é? E normalmente, quando existe algum caso, toda a gente diz é porque a CPCJ falhou ou é porque há alguma instituição que falha. Às vezes não é essa a questão. Aquilo que nós preparamos é que a falha nem sempre é dos técnicos de uma determinada instituição. O que está aqui a falhar é um gestor de rede. Alguém que faça a união, alguém que faça a ligação, alguém que una. Só que todas as intervenções que existem são intervenções muito ligadas, muito específicas. Ou são na área da psicologia, ou são na área do judicial, ou são na área social. social. E há um foco muito na resolução daquele problema, de um problema social, de um problema mental. Nós queremos é fazer o acompanhamento da família, até orientando para cada uma dessas, ajudando a compreender o que é que eles precisam, qual é o próximo passo.
1: Fernanda Ferreira esclarece que a associação que preside não pretende ser uma concorrente do que já existe no terreno, mas antes complementar. Para que o projeto possa ter seguimento, a líder da associação, Amar Eva, diz ser essencial uma parceria mesmo ao nível da Cimeterras de Trás-os-Montes.
6: O nosso objetivo é, inicialmente, o que haja um município ou então um projeto talvez mais ambicioso, e a minha ideia era ser aqui um projeto que possa ser gerido, alavancado, apadrinhado, digamos assim, pela Cimeterras de Trás-os-Montes, em que poderíamos ter aqui um papel, ou que tenha aqui um papel em que possamos articular aquilo que já existe, mas trabalharmos em rede e realmente ver o que se pode melhorar. E a Mareva fazer este tipo de acanhamento a complementar aquilo que já...
1: A apresentação do novo mandato da Associação Amar Eva pretendeu mostrar que Mirandela pode ser um território de experimentação social e humana capaz de pensar respostas inovadoras a partir da proximidade, da prevenção e da articulação entre instituições. Estão a decorrer trabalhos arqueológicos no Conselho de Alfândega da Fé no âmbito de um protocolo entre o município, a Biblioteca Municipal da Junta de Freguesia e o Departamento de História da Universidade do Minho. O campo de trabalho envolve 6 alunos das licenciaturas e mestrados em arqueologia daquela universidade, no âmbito da sua formação teórico-prática de arte rupestre. Uma das coordenadoras dos trabalhos, Ana Betancourt, da Universidade do Minho, conta que foi encontrada uma nova estação de arte rupestre.
7: Além de estarmos a fazer registros com metodologias bastante desenvolvidas, 3D, das rochas que já eram conhecidas, como a Pedra Escrita de Rio de Vides e a Fraga das Ferraduras, também temos feito escavações à volta dessas rochas para tentar perceber que atividade, ou se houve atividade, que nos pudesse elucidar sobre os motivos digamos, as cerimónias que ali se realizavam e a cronologia. Para a Pedra de Rio de Vides tivemos resultados interessantes. Encontramos alguns restos de fragmentos de vasilhas cerâmicas, de uma cronologia que chamamos Idade do Bronze, cerca de, talvez, transição do terceiro para o segundo milénio antes de Cristo, ou seja, há muitos milhares de anos, que nos parece que são do período em que se começou a gravar a rocha, embora a rocha tenha vários períodos de gravação.
1: O campo de trabalho arqueológico permite aprofundar o conhecimento sobre o património arqueológico local e contribui para a salvaguarda do património municipal, que poderá vir a ser valorizado em futuros projetos de museologização. As escavações começaram no passado dia 15 de junho e terminam no próximo sábado, dia 11 de julho. O mirandelense João Gerardo subiu ao número 34 do ranking mundial de ténis de mesa, sendo o melhor português da tabela, para o qual muito contou a sua recente prestação no United States Smash, nos Estados Unidos da América, onde chegou aos oitavos de final. A boa notícia chega na altura em que o atleta, que fez toda a formação no clube de ténis de mesa de Mirandela, também acaba de assinar contrato com o Borussia de Dortmund, depois de 8 épocas na equipa francesa d'Argent. Fernando Pires.
8: A mais recente atualização do ranking mundial do ténis de mesa confirma a subida de 6 lugares do mirandelense João Geraldo, fixando-se agora no número 34 do mundo, a sua melhor classificação de sempre neste ranking. Mas o craque da cidade do Tua não quer ficar por aqui.
9: O meu grande objetivo é entrar no top 30 para já, que eu também tenho que focar tanto em dar passos mais pequenos e não pensar muito para a frente. Acho que é a melhor maneira de conseguir avançar. Já estando num nível elevado, cada posição no ranking fica cada vez mais difícil. E a posição de 34, obviamente que é muito bom, porque é a melhor classificação que eu já tive, que eu já tive na minha carreira, mas sei que ainda tenho mais por percorrer, tenho mais objetivos, quero ainda subir mais. mais, por isso eu estou contente, mas não estou satisfeito.
8: A viver o melhor momento da sua carreira, João Geraldo também acaba de mudar de clube, depois de 8 anos a representar a equipa francesa do Angers. Geraldo vai vestir a camisola do Borussia do Dortmund, da Alemanha, precisamente o país que o acolheu na sua estreia como profissional em 2013, na altura foi o Ossenhausen, um novo desafio que João Geraldo encara como uma nova oportunidade para continuar a evoluir.
9: Na próxima temporada, que é já em agosto, o primeiro jogo é dia 16, vou começar a competir pelo Borussia Dortmund, na Liga Alemã. É um regresso que não estava previsto, mas que, dadas as circunstâncias, surgiu. Eu percebi-me que, se calhar, precisava de uma mudança na minha carreira para continuar, lá está, como disse, a evoluir. Estas mudanças é tudo no sentido de me proporcionar situações para conseguir evoluir e, consequentemente, ter melhor nível nas competições internacionais. E lá está, como disse, de continuar a subir no ranking.
8: Apesar de vinculado ao Borussia do Dortmund, só viaja para a Alemanha quando acontecem as provas oficiais. A preparação do Geraldo é feita em solo nacional, repartido entre o Centro de Alto Rendimento, em Vila Nova de Gaia, e o Centro Internacional de Mirandela, contando ainda com a orientação técnica do midelense Isidro Manuel Borges.
9: O meu treino é feito em Mirandela, no carro, no Centro de Alto Rendimento do Porto, que é onde estou a viver, mas ultimamente tenho feito alguns treinos em Mirandela, tenho conciliado também com a minha vida familiar, estando próximo também do meu treinador, que é o Isidro, o meu treinador privado, digamos assim, que uma parte de agora da profissão dele acaba por estar virada mais para mim, por aí vindo assim para continuar a ser o treinador do CTM, que isso não está em questão. Tem apenas um pouco mais trabalho agora, desde que iniciamos o projeto, tenho acompanhado em alguns torneios, para além do treinador da seleção também, e tenho conciliado o apoio que eu preciso nos torneios internacionais.
8: João Geraldo, aos 30 anos, a viver a sua melhor fase na carreira. Iniciou o seu percurso no CTM Mirandela, aos 6 anos de idade, onde permaneceu durante 11 anos. É profissional de ténis de mesa desde os 17, desde que em 2013 assinou contrato com o Ossenhausen, um dos melhores clubes da Alemanha e uma das melhores academias da Europa. Em 2018, transferiu-se para o Campeonato Francês para representar o Loupe d'Angers, clube pelo qual chegou a ser campeão. Foi ainda campeão nacional individual em todos os escalões, campeão europeu pela Seleção Nacional em 2014, em Lisboa, e medalha de ouro na estreia dos Jogos Europeus em Baku, no Azerbaijão, em 2015. Geraldo já representou Portugal nos Jogos Olímpicos. Em 2025, foi nomeado embaixador da Unidade de Apoio ao Alto Rendimento na Escola de Mirandela, a única criada em Trás-os-Montes e Alto Douro.
1: O mirandelense João Geraldo continua assim em alta no ténis de mesa mundial.
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1: A Câmara Municipal de Mogador vai avançar com a construção de uma nova creche municipal, um investimento de cerca de 500 mil euros. Segundo a autarquia, a nova creche vai permitir responder às necessidades das famílias do concelho e acompanhar o aumento da natalidade registado nos últimos anos.
4: À partida podia parecer uma falha do concelho de Mogador, mas não. Ela existe justamente porque houve um grande aumento de natalidade no concelho. Seja por via de pessoas que chegaram ao Mogador, seja pelos apoios que damos à natalidade, seja pelas condições de vida que o Mogador hoje, sem dúvida nenhuma, apresenta perante os cidadãos.
1: Chegamos assim ao final desta primeira edição de CIR, a cadeia de informação regional. Regressa logo mais às 18h30. Tenha a continuação de uma ótima quarta-feira. Boa tarde.
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O agrupamento de escolas de Mirandela convida a comunidade local e o território de Trás-os-Montes para uma visita ao Centro Tecnológico Especializado de Informática, o CTE, no âmbito dos cursos profissionais, que decorrerá esta quinta-feira, dia 9 de julho, às 10 da manhã, na Escola Secundária de Mirandela.

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1: A todo o gás, avançamos aí na tarde de pedidos de quarta-feira, 8 de julho. Seja muito bem-vindo à Terra Guinda FM. Até às 2 da tarde está por cá o Fernando Sérgio a atender as vossas chamadas que nos vão chegando ao longo da hora. Os números já os conhece, 278-200-600, 278-200-601, ou então pode também enviar uma mensagem escrita. O número também já conhece, número WhatsApp, 914-666-600. Já passam 7 minutos da hora, um dia de calor por Mirandela e tudo à volta. Vamos conferir, por exemplo, aqui em Valtelhas. Dona Lourdes, boa tarde.
2: Boa tarde.
1: Está muito calor por aí ou não?
2: Fernando Félix.
1: Estava-lhe a perguntar se está muito calor aí.
2: Está muito calor. Sai ali à rua para estar a ver tudo.
1: É verdade. Temos aí o tempo dele, não é? É o verão.
2: A minha frisa com o calor. Hein?
1: Pois, olha, temos que aguentar.
2: Porque
1: mal, por menos.
2: Mal, sabe? Do nariz assim, espiga mal. E depois a fresma.
1: Pois, isso aí, olha, é estar à fresca, beber muita água, enfim, e não andar ao sol nesta altura.
2: Que não saio de casa, olha.
1: Tem que ser. Agora, nesta altura, pelo menos a esta hora, devemos estar, mas é à sombrinha, em casa de preferência.
2: É, à sombra aqui.
1: Lourdes,
2: casa,
1: vamos
2: olha,
1: ouvir o que é hoje. Nem mais. O que é que vamos ouvir hoje?
2: É o Zé Amaro, a Roseira Enxertada.
1: A Roseira Enxertada do Zé Amaro vai para quem?
2: Sim, Lourdes. Sim.
1: Para quem vai?
2: Vai para si, vai para os seus filhos, vai para a sua senhora, vai para trazer boas férias para ele e para a senhora dele e para os filhos e para os pais dele também. Vai para o Dora de Ferragatão, para a mulher e para os filhos também. Vai para a Dona Gina, para o marido, para os filhos, para a netinha, para a nora. Vai para o Zé do Geixo, um beijinho para ele também. E vai para a Dona Fernanda, lá do Geixo também, para ela.

0: tudo bem pelo seu aroma, está tudo?
1: Só para... Por aqui também está tudo bem. Só para confirmar, aí pelos Eixos também está muito calor, não é?
0: Está.
1: Pois, que é o diabo, não é?
0: Isto é geral.
1: É, isto é geral, não há hipótese. É estar à sombrinha, não é? Cabeça à sombra e esperar que passe. Zé, o que é que vamos ouvir hoje?
0: Olha, pode ser uma da Helena Correia, uma qualquer.
1: Uma qualquer da Helena Correia. Vai para quem?
0: Vai para a Soprana, para a Soraya, para a Adelinda, para a Sorginha, para o José e para a Cláudia. Vai para o meu primo Mais dos Passos, vai para o Freitinhas, vai para o Zé Manel Soluções, vai para o Fernando Grilo, para a Alpardina, para a Isabela, para a Mirela Perigoto e para a Paula, e para a Lucinda, vai para a Lucinda, para a Amélia e para o marido, e para a Dona Luz de Valtelhas e para a Valdíria, vai para o Sr. Fernando Cabreiro, vai para o Sr. Amílcar, para o Sr. Raul, para o Marco da Sobreira, para o pai e para a mãe, vai para o Paulo Quintela e para a senhora dele, para a Padaria Barreira, vai para o Paulo Sérgio, para o Paulo Moreno, para o Carlos Pires, para o Luís, para a Margarida, para a Tatiana e para o Tiago, para o Zé Manuel, para a Carla e para a Manuel e para o Felipe, para o senhor e até amanhã, obrigado.
1: Grande abraço, Zé, muito obrigado pela chamada e até amanhã.
0: Amanhã.
1: Adeus. Agora passam 10 minutos da uma. Vamos lá à primeira canção. A escolha, no caso, aí da nossa amiga Lourdes, que nos ligou de Valtelhas. A Roseira Enxertada, um clássico da canção nacional, aqui na versão do Zé Amaro.

Zé Amaro, aqui pela Terra Quente FM, a abrir os discos pedidos da tarde desta quarta-feira, 8 de julho. A Roseira Enxertada foi a escolha da nossa amiga Lourdes de Valdetelhas. 15 minutos depois da uma, depois ligou o Zé, e é um grande fã da Helena Correia, e diz a menina que só quer Zé Bola. Agora, por acaso, nem me apetece falar muito do assunto, nem sei bem porquê. Já chega de bola, não é? Pelo menos da nossa parte, fizemos o que pudemos, e pronto, lá caímos em frente aos espanhóis, mas pronto. Na próxima vez correrá melhor, certamente. Helena Correia, então, para o Zé. Só queres é bola. Com um abraço. Podem continuar a ligar aqui para a Terra Quente. Entretanto, 278-200-600, 278-200-601, ou então mensagens escritas, também valem. O número WhatsApp é o 914-666-600.

0: É a escolha do nosso amigo Zé e a Helena Correia. Só quer Zé Bola, diz a menina. Já passam 20 praticamente da uma tarde de pedidos de quarta-feira, 8 de julho. Bem quente, bem quente, bem quente. Não é, Fernando? Como estamos aí pela Palorca?
1: Está tudo bom.
0: Está bom de quentinho, não é?
1: Está quentinho, está.
0: É verdade.
1: Mas a gente agora vai para o fresquinho.
0: Aproveitar para estudar, não é, Fernando?
1: E vai estudar um bocadinho.
0: Ora, exatamente, nem mais. Então, hoje vamos ouvir aí os Três Chiros e Banda, com uma música que se chama Parabéns, Parabéns. O que significa que alguém está de parabéns, é?
1: Sim, sim, é para toda a gente ouvir, quem quer ouvir. É um abracinho aí para a Lúcia e para o Albino, com muito carinho, e que está aí ao lado. E vai para o meu amigo Marco, que é um amigo para a eternidade e para o fim da vida. Um abraço para ele e muitos parabéns, que hoje é o dia de aniversário dele.
0: Ah, um abraço nosso
1: grande
0: também.
1: Com muita amizade. Está tudo.
0: Muito bem. Fernando, foi um gosto ouvi-lo. Olha, bons estudos aí à sombrinha, não é?
1: Obrigado. Ainda vou ouvir a rádio, depois é que estudo depois.
0: Exatamente, tem que ser. Muito bem. Tchau. Fernando, aquele abraço. Até amanhã. Obrigado.
1: Um abraço.
0: Abraço. E da Palorca, vamos até Carvalho Degas. Lúcia, como estamos por aí?
2: Olha, com calor, corre um ventinho, mas este ventinho não dá para levantar a saia.
0: É um ventinho daquele tipo do secador, não é? De cabelo.
2: Sim. Calminho, calminho.
0: E
2: um calor do diacho, nem se vê as folhas mexerem. Olha, vou fazer com você, Fernando. Também bom ler.
0: Vai estudar um bocadinho, olha, aproveita o tempo, é isso mesmo.
2: Vou estudar na internet, que a gente também lá aprende muita coisa.
0: Exatamente. Muito bem.
2: Não é?
0: Lúcia, as coisas, já almoçou de certeza, não é? A esta hora.
2: Sim, Fernando.
0: Onde é que ele já vai?
2: Ir às compras, farmácia, essa porcaria toda.
0: Exatamente.
2: Comemos a amassada de bacalhau que sobrou de segunda-feira.
0: Muito bem, muito bem.
2: Está a comer. Os meus cães não comem amassada de bacalhau.
0: Pois.
2: Tá com o povo, vai bem, então como é?
0: Pois,
2: é salsichinha, e trinca, e a ração, é?
0: Peixinho de lameiro, não é?
2: É isso.
0: Ora, tá isso.
2: Ficam
0: muito bem
2: caros os cães, mas está tudo bem, ainda bem que são só dois.
0: Claro que sim, claro que sim. Bom, e o que é que fará a mulher mais linda, diz o Nel Monteiro, não é? A música que...
2: Que sou eu,
0: ora, nem mais, vá. Então quem é que mais poderia ser, Lúcia? E é sim, senhor, está aí todo elegante, não é? Lúcia, esta canção vai para quem?
2: Olha, vai já para si, para os filhotes, para as esposas, estando de família. Vai para o Tosé e família, um beijinho muito especial para eles, com boas férias. Também estão a acabar. Vai também para a nossa, vai para a Julinha, para os dela, vai para as Almeirinhas, já está em casa, com a graça do Senhor, está tudo bem com ela, um beijinho
0: muito
2: especial para ela.
0: Muito bem.
2: Tá bom, boas notícias. Falta a nossa Iana, ainda não liguei com ela, ela também ainda não ligou comigo, porque ainda não há novidades. Um beijinho para elas as duas já. Pois vai para o meu vinho, para o Mário Família, para a Luzia Família, para o Sr. Fernando da Palorca, para a Nazaré, para a Dona Iana. Um beijinho para ele, parabéns para o amigo dela, um beijinho muito grande. Vai para o Dr. Santos Família Centro de Colaboradores, vai para o Miguel, vai para o Peixinho, para a nossa Piedade, para as nossas Cristinas, para a Verónica, vai para o Dr. Façanha, para as melhoras para a nossa Glorinha, para a nossa Isabelinha, vai também para a Dona Júlia, para a Margarida e para os filhos, um beijinho muito especial para, ela, para eles, vai para a Dona Agostinha, para a Dona Adelaide, para a Dona Rita, para o Sr. Freitas, para a Dona Beatriz, um beijinho muito grande para a, nossa, para a minha amiguinha. Olha, agora também se me barreu para o Sr. Magalhães e para a esposa. Um beijinho muito grande para eles e tenham um dia muito bom, com muita saúde. Para todos que vocês trabalham com colaboradores, um beijinho muito grande para os nossos imigrantes e até amanhã, Fernando.
0: Lúcio, um beijinho para si.
2: Já,
0: muito obrigado.
2: Já sei que ainda não almoçou, não é?
0: Não, pois só mais daqui a bocadinho. Está quase.
2: Só daqui
0: já não falta
2: faz
0: tempo.
2: Faz muito bem. É por isso que mantém a linha.
0: Ui, imagino que sim, deve ser. Eu depois compenso, não se preocupe.
2: Não.
0: Lúcia, um beijinho para si.
2: Amizade, você preocupa-se. Beijinho.
0: Ora, exatamente. Um beijinho e um abraço aí também ao Pino. Tudo bom.
2: Fernanda, até amanhã.
0: Obrigado, até amanhã. Bom, vamos então à música. A escolha, para começar, do nosso amigo Fernando da Palorca. Três Chiros e Banda. Parabéns, parabéns.

Três Cheiros e Banda. Parabéns, parabéns à escolha do nosso amigo Fernando da Palorca. Seguimos com mais música, no caso a escolha da Lúcia. Há pouco falámos com ela e pediu-nos então aí a mais linda mulher do mundo, nem mais. É Nel Monteiro, agora na Terra Quente FM. Os telefones já tocam. Daqui a pouco vamos falar com mais alguém. Entretanto, Nel Monteiro para a Lúcia.

0: E ficou então o Nel Monteiro, bela escolha, Lúcia, a mais linda mulher do mundo. Já estamos a 28 minutinhos das duas, tarde de pedidos de quarta-feira, 8 de julho, dia quente aqui pela região mais um, as temperaturas estão gradualmente a ajustar-se, enfim, à época do ano. Não é caso para termos aqueles 40 graus dos últimos dias, não é? Finalmente as temperaturas vão descer e para a volta dos 30, que é o normal para a época. Temos mais aqui um par de ouvintes com quem vou de imediato passar a falar, a começar aqui pela Adélia Serrano. Olá, Adélia, boa tarde.
1: Boa tarde.
0: Viva, bem disposta?
1: Sim, cá estamos.
0: Cá estamos, não é?
1: Ouvir o Fernando Sérgio.
0: Muito bem, faz muito bem. Adélia, a mãe também está bem?
1: Também está aqui ao meu lado.
0: Ótimo, ainda bem. Adélia, vamos ouvir aí hoje uma canção de Inovação 3. É a banda do Sr. Ilídio Nascimento, que toca então a Mirandela, linda cidade. É essa a canção, não é?
1: Sim, sim.
0: É essa. Vai para quem é esta canção, Adélia?
1: Vai para todas vocês aí da Rádio Terra Quente FM, e agora e boas férias para o Tosé. Ele agora foi de férias, deixou aí os dois Fernandos.
0: É verdade, é verdade. Deixou isto bem entregue, dizia eu.
1: Deixou.
0: Esperamos que sim.
1: E vai também para a Helena de Carvalhais, e para a mãe dela, e para a Otília, e para aqui para o pessoal de Carabelas. E ouvintes e participantes, uma boa tarde para quem está a ouvir. E a minha mãe também está a mandar cumprimentos para
0: um beijinho para ela. Muito bem. Adélia, foi um gosto falar consigo. Beijinhos aí para casa. Muito obrigado por ter ligado. E até amanhã.
1: Obrigado, igualmente.
0: Adeus, obrigado. Uma boa tarde. Adélia Serrano. Agora vamos dar um salto até à Sobreira. É a mãe do Marco. Olá, boa tarde, mãe do Marco.
2: Boa tarde.
0: Boa tarde. Bem disposta?
2: Tudo bem.
0: Está tudo bem, não é?
2: Um bocadinho de calor, mas aguenta-se.
0: Não, hoje está de parabéns. Tem que estar bem disposta, não é?
2: Sim, sim.
0: Ouvi dizer que sim. Então o Marco faz anos, é isso?
2: Eu queria uma música de parabéns para o meu filho.
0: Sim,
2: do
0: senhor.
2: Do pai, da mãe, dos irmãos e dos sobrinhos.
0: Muito bem. A musiquinha está aí pronta, a passar, sim, especialmente para a mãe do Marco. E claro que está para o Marco,
2: sim,
0: que é ele que está de parabéns, e para a respectiva mãe. Olhe, foi um gosto ter falado consigo. Eu penso que já falámos anteriormente, não é? Haveremos também.
2: Sim.
0: É? Haveremos falar, sim, no futuro mais vezes. Um grande beijinho
2: está
0: de parabéns,
2: bem, Fernando,
0: para
2: bem,
0: o Marco e para si, e tudo de bom.
2: Ok, igualmente.
0: Muito obrigado.
2: Boa
0: Vamos
2: tarde,
0: então
2: obrigada.
0: Às músicas, daqui a um minutinho, depois de uma breve pausa para comerciais que temos aí, e vou regressar então com a música do Ilídio Nascimento para a Adélia. Até já.
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0: Agora 24 minutinhos para as duas. Vamos lá à música. Inovação 3, Ilídio Nascimento, Mirandela.

E Lídio, neste momento a escolha aí da Adélia de Caravelas. Muito bem, seguimos então com os parabéns e em particular da sua mãe para o Marco, da Sobreira, também os nossos da Terra Quente FM, naturalmente com um beijinho para a mãe e um abraço para o Marco, que hoje está de parabéns. Uma flor para ti, é o Marante, a tocar agora na Terra Quente FM. Entretanto, recordo-lhe, estamos à espera da sua chamada, até às duas, podem continuar a ligar 278-200-600 ou 278-200-601 para poderem falar connosco e pedirem a música que querem ouvir apenas, ou também, claro, está a fazer a sua dedicatória. Marante, na Terra Quente FM.

0: Aí está, e ficou, para a mãe do Marco e respectivo filho, com votos de parabéns aqui da Terra Quinta FM, também a música de Marantes, agora a 16 minutinhos das duas, mais um par de ouvintes. Vou começar por ouvir aqui a nossa amiga Noémia. Noémia, boa tarde.
1: Boa tarde.
0: Boa tarde, está bem disposta?
1: Eu estou deitadinha ao fresco.
0: Ai, também vai estudar, não me diga, é?
1: Eu também me ponho a pé às 5 da manhã.
0: É hora nem mais, exatamente. Portanto, é esta hora depois
1: então
0: de...
1: É preciso regar as hortas, tratar do gado, fazer
0: claro,
1: as coisas.
0: Exatamente.
1: E o marido vai aos fardos, tem que se ajudar e fazer.
0: Começar cedo para acabar cedo também, não é?
1: Tem que não, ser. Pela hora do calor ninguém me convida.
0: Agora,
1: ou de madrugada ou pela noite dentro.
0: Exatamente. Agora também não é hora para estar assim na rua a fazer esse tipo de trabalhos, não é, Noémia?
1: Pois é.
0: Vida dura, é assim, tem que ser.
1: Na agricultura tem que ser. Não, não é assim uma vida por aí além. Vai-se fazendo, que a gente também já tenho uma idadinha, já não faço tudo o que quero e tão depressa, mas
0: pronto,
1: vai
0: exatamente.
1: Indo.
0: Ajuda a entreter também, não é? É o faz pelo gosto.
1: É passar o tempo. Exatamente. É preencher o tempo, é
0: isso
1: verdade.
0: Isso ainda é melhor. Ainda bem que é assim, é, Noémia. Pedimos aí uma canção da Sara Correia. Olha, tenho aqui duas à escolha. Qual é que preferes? Chegou tão tarde ou antes que digas adeus? São dois fadinhos.
1: Qualquer. Ao seu gosto, não faz mal. Eu gosto delas todas.
0: É que ela tem uma versão mais modernaça, assim, mais... Mas não é o caso. Estas
1: tanto,
0: são fados.
1: Tanto faz.
0: Exatamente.
1: Tanto faz. Eu gosto de tudo. Eu só ouvir a voz dela já fico bem.
0: Já fica bem, não é? Temos aí grande fã. Noémia, esta música da Sara Correia vai para quem, então?
1: Olha, para a minha família toda, para vocês todos aí da rádio, para quem está de férias e quem não está de férias, para quem está doente e não está doente, e para todo mundo em geral.
0: Muito bem. Olhe, um beijinho para si, beijinho aí para casa também. Muito obrigado por ter ligado e um bom descanso agora à tarde. Já é merecido,
1: obrigado,
0: não é, Noémia?
1: Igualmente. Uma horinha ou assim, porque...
0: Exatamente. Tem que ser,
1: não
0: faz
1: para
0: parte.
1: Muito já, nem na cama se para muito.
0: É isso mesmo. Noémia, até amanhã. Beijinho e obrigado.
1: Até amanhã.
0: Obrigado. Agora vamos dar assim um pulinho, de repente, até Andorra, falar com quem já não falava há muito tempo, com a Fátima. Olá, Fátima, boa tarde.
2: Pronto, Sérgio, é verdade.
0: É verdade, já há umas duas.
2: Há um tempo.
0: Já há umas duas
2: há um
0: que não falávamos, Fátima. É verdade. Está tudo bem por aí?
2: Está tudo bem, graças a Deus.
0: É verdade. Já estamos à espera das férias, não é? Ou não?
2: Agora começa a conta decrescente.
0: A contagem decrescente já começou. Vem em agosto, certamente, é?
2: É, em agosto, sim.
0: Ah, já não falta tudo. Muito bem. É assim mesmo. Fátima, pedimos aí então a canção da família, Starlight, para quem?
2: Olha, se não seja bem para os meus irmãos, para a minha sogra, para toda a minha família de Larandel Valpassos, para todos os meus que estejam a ouvirem, bem para todo o mundo, em especial para toda essa boa gente que chama para a Rádio Terra Quente, as melhoras dos nossos doentinhas, muita saudinha para todos, para os seus, para toda a equipa da Rádio Terra Quente e umas boas férias para o nosso amigo José. E até à próxima, se quiserem.
0: Muito bem, e que seja mais breve, Fátima. Foi um gosto ouvi-la. Muito obrigado por ter ligado. Se não ligar outra vez, olha, vemos-nos aí por aí nas férias, quando vier.
2: É, se Deus quiser.
0: Um beijinho para
2: Adeus,
0: si e a família. Obrigado.
2: Boa tarde,
0: adeus,
2: boa
0: uma boa tarde. Bom, está na hora também de dizer adeus aqui à tarde de pedidos desta quarta-feira, 8 de julho, dia quente, já sabe, apesar de já moderadamente quente. Para amanhã é mais do mesmo. As temperaturas estão a descer ligeiramente. Eu vou-me despedir ao som dos pedidos dos dois últimos ouvintes com quem falamos. A Sara Correia, antes que digas adeus, lá está, para a Noémia e para a nossa amiga Fátima, para a sua família também ligou, ela ligou de Andorra, pois, claro, enquanto não chegou às férias, não é? E pediu-nos a canção da família de Starlight. Ficamos assim conversados por hoje, mas amanhã conto de novo consigo, logo depois da 1 da tarde, aqui pela Terra Quente FM, encontro marcado, beijinhos e abraços a todos, obrigado pela companhia e até amanhã.

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1: Manobras ABC até ao Z. Dicionário enciclopédico. Letra A. Acme, nome feminino, significa auge, ponto culminante no desenvolvimento de uma espécie, de uma vida, de uma doença, de uma doutrina, de um desejo ou de um sentimento. Acna, nome feminino, medida agrária dos romanos correspondente a 120 pés quadrados. Acne, nome feminino, na medicina, erupção cutânea mais frequente na puberdade devido ao mau funcionamento das glândulas sebáceas e que geralmente evoluem para foliculites superadas. É também um depósito de secreções e impurezas nos poros da pele, formando pontos negros que acabam por se infetar. Atribui-se a um desequilíbrio hormonal característico da puberdade e da adolescência.
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0: 2 horas.

0: Bem-vindos ao Discurso Direto. Hoje temos connosco uma conterrânea, pode-se assim dizer, pelo menos tem uma costela bem grande do Conselho de Mirandela, e é a Filipa Martins, mais conhecida por Pipa, e já vamos perceber o que é que a Pipa faz várias coisas, mas entre elas a música, não é? Canta.
1: Bom dia.
0: Antes de mais, bom dia, obrigado por ter vindo, Filipa.
1: Obrigada.
0: Pipa, não sei como é que é que a trate.
1: Pipa é o nome mais artístico,
0: mais conhecido, não é?
1: Sim, sim.
0: Ora bem, vamos começar por falar na pessoa, na Pipa. A Pipa, eu disse que tinha raízes do Conselho de Mirandela, e de facto tem, já percebi que a família, pelo menos, é de cá, não é? E a própria Pipa nasceu em Mirandela, não é?
1: Aqui em Mirandela,
0: só que foi muito, muito pequena para fora, não é? Saiu de Mirandela.
1: Sim, aliás, já, os meus pais já não estavam a morar cá, mas foi na passagem aqui na minha avó que nasci, acabei por nascer aqui.
0: Portanto, a Pipa é de
1: Famalicão.
0: Famalicão. Mas aqui na nossa zona, Conselho de Mirandela, mais concretamente?
1: Alvites.
0: Alvites. Portanto,
1: digamos 15 minutinhos.
0: Que é, ok, muito, muito próximo daqui. Pipa. Começou a cantar, não, vamos partir desse pressuposto, começou a cantar porque eventualmente alguém na família gostava de cantar, foi alguma influência. Como é que surgiu, antes de mais, esse gosto pelas canções, digamos assim?
1: Não tive nenhuma influência, na verdade. Eu comecei a tocar piano quando tinha 5 anos, mais ou menos, e toquei, fiz o conservatório até aos meus 15, portanto foi durante cerca de 9, 10 anos. E desde então que sempre gostei de tocar, sempre gostei de tentar arranjar melodias bonitas e encaixar letras nas mesmas melodias que construía. Portanto, acho que foi um bocadinho um processo, se calhar, de autodescoberta e mesmo uma forma de desabafar para mim. E durante muito tempo, durante muitos anos, nunca divulguei isso, nunca partilhei com ninguém, e no ano passado decidi lançar um EP e finalmente ter um bocadinho de coragem aqui e passar esta informação às pessoas.
0: Mas isso surgiu quando? Há um ano é que lançou,
1: digamos. Há um ano lancei a música.
0: Mas já vem de algum tempo.
1: Sim,
0: é?
1: Há muito tempo. Eu faço músicas desde tenho cerca de 13, 14 anos. Ainda estava no conservatório, já compunha para mim. Mas só no ano passado é que realmente partilhei com o mundo.
0: E estamos a falar, já percebi, que gosta de fazer coisas próprias, suas, originais, certo?
1: Sim.
0: Portanto, não gosta muito de... Normalmente, quando as pessoas começam a cantar, cantam músicas das outras pessoas, não é? Portanto, foi logo desde o início a sua intenção ter as suas próprias letras, as suas próprias melodias, ou não?
1: Sim. Gosto muito também de cantar músicas de outros artistas, gosto muito de acompanhar projetos de outros artistas, mas ao piano era sempre composição e músicas originais, sim.
0: Portanto, a Pipa começou há cerca de um ano, como disse, a lançar...
1: Lancei há um ano, sim.
0: O primeiro projeto, sim. O primeiro projeto. E já percebi que gostou, não é? Já lançou mais entretanto, mas nesse primeiro... Qual foi o feedback, digamos, do primeiro lançamento há cerca de um ano?
1: O feedback eu acho que foi mais a surpresa. Ninguém estava à espera, ninguém sabia. Poucas pessoas, se calhar, tinham conhecimento até que eu tinha andado no conservatório. Então, quando eu lancei a música, ainda para mais tendo sido feito um bocadinho em sigilo... Foi mais o choque de, ui, tu tocas piano, tu cantas, tu compões, e eu acho que o feedback foi esse, foi mais ser uma coisa diferente que ninguém estava a contar. Mas foi muito, esse projeto foi muito acústico, foi, lá está, o meu primeiro envolvimento na música, e agora, passado um ano, estou a tentar já fazer uma coisa diferente, se calhar uma produção mais bem elaborada, e acho que o estilo musical também um bocadinho diferente daquilo que foi no ano passado.
0: E o estilo, por falar nisso, o estilo já percebi que é versátil, não é? Tem um estilo próprio e eventualmente gosta de outras ideias, enfim, musicais.
1: Sim, gosto. Acho que o registro se calhar vai ficar sempre um bocadinho mais pelo pop, ou seja, fado, ópera, não é para mim. Agora, relativamente à construção da música, se ouvirem a música que saiu agora há 3 semanas, faz hoje precisamente 3 semanas, e as músicas que lancei no ano passado, vão notar muita diferença mesmo.

0: teve muita ajuda, com certeza, não é? Isto para nos lançarmos no mundo da música é sempre um bocado complicado. Agora temos a questão das, enfim, das plataformas digitais, que se calhar antigamente não existia, agora existe essa possibilidade, mas é sempre muito complicado, não é? Entrar neste mundo da música. Tem sentido essa dificuldade?
1: Tenho sentido muito essa dificuldade. E as plataformas digitais, se calhar, pode ser visto como uma ajuda para muita gente, e realmente é. Neste momento, se calhar, é a forma que os artistas têm para se conseguirem destacar, mas para mim até é uma enorme dificuldade, porque não é algo com o qual eu trabalho muito, eu gosto muito de trabalhar, mas já percebi que tenho mesmo de me focar nas plataformas digitais, e é uma dificuldade que se enfrenta todos os dias, porque entrar no mundo da música não é só entrar no mundo da música, é gastar dinheiro, pois. É ter muita despesa e muitas vezes não ter público nenhum, a grande parte das vezes até, portanto acho que é um processo de tentar ser consistente, tentar não ficar triste, não ir abaixo e não desistir.
0: Aqui é que se aplica a palavra resiliência, não é?
1: Sim, exatamente.
0: Tem que haver esse sentimento, digamos assim, esse espírito. Mas essa dificuldade que tem sentido, para além da questão de serem plataformas digitais, há sempre essa complexidade, mas tem havido, ao longo, por exemplo, deste ano, e qualquer coisa que leva já de músicas que são mais conhecidas, não é? Não tem havido, digamos, que algum tipo de evolução em relação ao que pode ser o seu futuro em termos de carreira? Tem havido contactos? Tem havido, ou não? Tem tudo sido assim um bocadinho estabilizado?
1: Tem sido um bocadinho estabilizado. O que eu sinto é que agora, se calhar, recebi mais resposta por parte de rádios, mesmo aqui Mirandela e mesmo em Famalicão cheguei a ir, e se calhar no início não foi algo no qual eu tivesse investido tanto, tentar contactar rádios ou meios de comunicação, e agora estou a tentar fazê-lo mais, porque já percebi que as músicas têm de tocar. Têm de tocar no café, têm de tocar no restaurante, as músicas têm de tocar para as pessoas a ouvirem, e se ninguém a puser a dar, no fundo não chega a ninguém. Não basta eu partilhar nas minhas redes sociais, não basta os meus amigos partilharem, e na realidade só tenho de lhes agradecer, porque são as pessoas que mais me apoiam e que partilham sempre, mas a verdade é que a música tem de soar, a música tem de tocar, senão ninguém ouve.
0: Este caminho, Pipa, tem sido, pelo que já aconteceu até aqui, tem valido a pena, no seu entendimento?
1: Eu acho que tem valido a pena.
0: Falar só na área musical, obviamente.
1: Sim. Acho que tem valido a pena, porque não perco nada, posso dizer que perdi dinheiro nesse sentido, obviamente, mas não olho para isso como uma perda, olho para isso como um investimento. Tem valido a pena no sentido em que me sinto uma pessoa mais feliz e se calhar uma pessoa mais leve, porque deito coisas cá para fora, porque já não mantenho em segredo aquilo que faço, aquilo que gosto de fazer. Portanto, acho que só tem coisas positivas, mesmo que ainda não tenha chegado ao nível que pretendo.
0: As mensagens que pretende passar nas suas músicas são, enfim, no seu dia-a-dia, aquilo que acontece consigo no seu dia-a-dia, são outro tipo de pensamentos, outro tipo de mensagens. O que é que quer deixar nas suas canções?
1: Quero sempre deixar...

0: Objetiva de todas as circunstâncias.
1: E para este caminho, tem tido a ajuda também dos seus amigos, seus colegas?
0: É,
1: Quem é que está consigo neste projeto, digamos assim?
0: os meus amigos são os meus maiores fãs, são eles que partilham as músicas também nas redes sociais. Portanto, tem sido um grande apoio e acho que sim, acho que são os meus principais apoiantes.

0: Surgiu já, quando eu falei há pouco neste ano e qualquer coisa, surgiu algum tipo de contacto para algum espetáculo, eventualmente para alguma presença em algum local, em alguma festividade, algum, enfim, tem surgido o convite ou não?
1: Surgiu um convite de fazer um chama-se ensaio aberto em Famalicão, que é um concerto, mas não é pago, mas é uma forma, mas eu também não pago para cantar, ou seja, é uma forma de poder mostrar as músicas, cantar as músicas aos famalicenses neste caso, e a partir de irá acontecer, espero eu, em setembro. Para já foi o primeiro contacto, mas lá está, como disse, eu estou a tentar iniciar agora essa fase de procurar mais, de me esforçar mais e de esperar que as coisas, ou melhor, não ficar à espera que as coisas aconteçam, mas fazer com que as coisas aconteçam.
0: É isto que quer para a sua vida, Pipa? Ou seja, a aposta, obviamente que neste momento está, digamos que não estou a tentar perceber se há aqui uma vontade já nesta altura, mas o seu sonho com certeza que é tentar fazer disto vida no futuro ou não? Porque neste momento está nas duas vertentes, né? Está numa espécie de passatempo, se assim se pode dizer, não é? Para ver se isto se dá, não é? Mas pelo menos na parte do seu objetivo está a tentar conseguir, mas no futuro é isto que quer fazer ou não?
1: Sinceramente,
0: tudo depende, não é?
1: É algo que eu não penso muito nisso, não penso muito nas coisas, porque também não depende de mim, na realidade está completamente fora do meu controle. Eu posso contactar 500 rádios, eu posso colocar 500 TikToks, 500 publicações no Instagram, não depende só de mim, isso não vai fazer com que as pessoas ouçam, ou seja, eu tento não pensar, não sinto que vá fracassar na vida se não conseguir chegar ao topo, até porque é um local muito difícil de chegar. Principalmente quando não se tem conhecimento na área, quando não se tem connects, no fundo. Portanto, claro que eu quero sempre chegar ao nível mais alto, mas não só na música, em tudo o que faço, na área que exerço. Portanto, diria que vou fazer sempre para conseguir chegar mais longe possível, mas não penso muito no se vai dar ou se não vai dar. Se não, parava já, porque para já não deu nada. Prefiro não pensar.
0: Para já é uma possibilidade, certo?
1: Portanto, sim, é uma possibilidade, é um objetivo, claro, ficaria muito feliz, mas lá está, não olho para isto como ou fracasso ou tenho sucesso, não quero que seja assim, quero divertir-me.
0: Neste momento, tem já pensado alguma coisa mais? Ou seja, já está a trabalhar em outras canções?
1: Já estou a trabalhar em lançar mais canções, não consigo precisar uma data ainda, mas provavelmente no próximo ano já trarei mais um conjunto de canções. Sim.
0: No seu grupo, enfim, de amigos, nas pessoas que, na família, obviamente, qual é que tem sido, digamos que, as mensagens que lhe têm passado? Há de apoio? As pessoas sabem que têm estes trabalhos? Não sabem? Como é que têm reagido ao facto da Pipa estar agora já com um ano e tal desta experiência?
1: Os meus amigos...

0: Como disse, são realmente os meus maiores apoiantes e também os principais críticos, no bom sentido. Eles notam a evolução das músicas, de umas músicas para as outras, a diferença, também notam diferenças em mim e muitas vezes sabem exatamente aquilo que eu estou a falar, porque, como são meus amigos, são as pessoas com quem eu desabafo, são as pessoas com quem eu falo e acabam por saber, quando eu escrevo uma música, exatamente aquilo que eu me estou a referir. E é engraçado também ver a reação deles. Relativamente aos meus pais, é um bocado subjetivo, os pais querem sempre o melhor para nós, obviamente. Mas também querem, ou seja, sendo melhor para nós, que nós tenhamos uma base, uma fonte de rendimento, que neste momento a música não é. Não é por isso que querem que pare, obviamente, eles têm muito orgulho nisso e partilham também, mas fazem-me sempre ter os pés bem assentes na terra e tenho, porque neste momento tenho de focar-me naquilo com o qual eu consigo viver, que neste momento não é música.
1: Dentro da música, que tipo de influências é que tem? Quem é que gosta mais? Enfim, também eventualmente eu tenho influenciado até no próprio estilo, não sei. Mas que tipo de cantores é que eventualmente, ou grupos que estejam, enfim, na sua base de gostos, digamos assim?
0: Eu gosto muito de artistas. Fora de Portugal, gosto muito de Johnny Orlando e Daniel Svi, que são artistas que não são conhecidos, provavelmente ninguém vai conhecer, mas são provavelmente as minhas maiores fontes de inspiração. Aqui em Portugal, se calhar diria. Gosto muito da Bárbara Tinoco e da Carolina Deslandes. Não que o estilo seja exatamente igual, mas porque sinto que elas também passam nas músicas aquilo que estão a sentir. Sinto que são verdadeiras naquilo que escrevem e gosto muito disso. E gosto muito do Ciro, por exemplo, acho que tem uma voz fantástica. Em Portugal temos muito talento, mas realmente chegar ao nível deles é difícil. É muito difícil.
1: Não impossível, mas
0: Não
1: difícil.
0: impossível, mas acho que depende muito de fatores externos que nem toda a gente tem acesso. Portanto, não sei.
1: Portanto, é sempre um caminho muito complicado, muito sinuoso, não é? Para chegar lá,
0: Exatamente,
1: para
0: sim.
1: chegar ao topo. É isso? Tem
0: Exatamente.
1: sentido isso? Desde que começou também.
0: Tenho sentido muita dificuldade, a ganhar público, mas lá está, é um processo, não é algo. Como não penso muito nas coisas, também não é algo que deixe que me desmotive. Vamos ver. Não sei como é que será daqui a um ano, depois de lançar mais músicas, ter investido mais e se voltar a estar um bocadinho no mesmo patamar, não sei como é que será o futuro, mas para já estou focada nas músicas que estou a construir e tentar dar o meu melhor sempre.
1: Pipa, para as pessoas que nos ouvem perceberem um pouco como é que isto funciona, isto é, não é só gravar uma música, já está, colocá-la nas plataformas. Isto tem um trabalho, já me disse que, enfim, as letras são suas, obviamente, as produções também penso que, se não são suas, têm grande parte do seu dedo. Mas como é que isto funciona? Ou seja, desde que começa a pensar numa canção para colocar numa plataforma, até que isso aconteça, qual é este caminho? O que é que se faz durante esse período? Porque não é uma coisa assim instantânea, não é? É uma coisa
0: Não, não, demora.
1: bem pensada.
0: Demora muito tempo mesmo. E lá está, no primeiro EP que eu lancei no ano passado, acho que a parte de composição musical fui eu que fiz praticamente tudo mesmo. Todos os instrumentos que estão nas músicas fui eu que os toquei. Não toquei violino, sei tocar violino, mas tocava no piano e saía o som do violino. Portanto, todas as cordas, desculpe, todas as notas foram notas que eu escrevi e que encaixei na música. Nesta música que fez as 3 semanas, eu fiz a base toda, a melodia, mas a produção musical já foi totalmente diferente. O estúdio já ajudou muito nisso e fez uma produção, lá está, já não tem nada de acústico. Há uma diferença muito grande, uma evolução muito grande que me deixa muito contente. Mas é um processo que pode ser muito longo, porque temos de pensar na melodia que queremos, naquilo que queremos dizer, no ritmo que queremos tocar, como é que a letra se vai encaixar ali, como é que o refrão se vai destacar do resto da música. É um processo muito demorado mesmo e complexo.

0: Pipa, há pouco falamos que nasceu em Mirandela. Naturalmente também ficaria muito satisfeita se eventualmente tivesse a oportunidade de dar a conhecer, digamos, que o seu trabalho aqui na
1: adorava,
0: sua própria
1: adorava.
0: Localidade, não é?
1: Venho sempre às festas em agosto também, portanto, gostava muito, sim.
0: Portanto, era uma boa oportunidade também até, pronto, a parte sentimental também é importante aqui, não é? Estamos a falar da sua terra natal, não é? E seria importante aqui dar a conhecer também aquilo que faz a Pipa, não é?
1: Sim, muito mesmo.
0: Nesse horizonte seria uma boa perspectiva, não é?
1: Seria uma boa perspectiva. Adoro Mirandela. Eu sempre passei aqui os meus verões até começar a trabalhar, porque agora não tenho o tempo que tinha antes, não tenho 3 meses de férias de verão, mas Natal, Páscoa, todas as épocas festivas são cá e é uma cidade que adoro e que me diz muito mesmo. Portanto, fazia todo sentido também espalhar, no fundo, a cultura musical, a minha cultura musical aqui nesta cidade, sim.
0: A Pipa, neste momento, qual é a sua atividade?
1: Eu tirei Engenharia de Estado Industrial, fiz um mestrado na Universidade do Minho e estou a exercer na área, em Famalicão.
0: Portanto, tem dado para conciliar até aqui?
1: Tem dado para conciliar. Eu acho que o segredo é mesmo não pensar, porque se eu começar a pensar em tudo o que faço e no tempo que eu não tenho, realmente começo a fogo. Como é que eu faço tudo isto? Mas como não penso muito, eu acho sempre que dá e acho sempre que dá para encaixar mais alguma coisa, portanto... Parada que eu não gosto de estar, para já vai dando para encaixar tudo, sim.
0: Para os próximos tempos, então, como está a preparar, já me disse, também vai ser neste estilo, ou seja, estamos a falar da Pipa, tem as canções que já deu a conhecer, são canções muito calmas, não é? Ou pelo menos...
1: No primeiro EP, se calhar, são mais, um bocadinho mais calmas. Tem lá, se calhar, duas que se destacam mais, mas as outras são mais calmas, mas fazem todo sentido para mim também terem sido feitas dessa forma, até porque se ouvirem a música e a letra é mesmo aquilo que eu quero transmitir. Mas nesta última música já é uma vibe completamente diferente, sim. E eu quero seguir mais este caminho, mas quem sabe, depois tudo vai depender da forma que se chega ao estúdio, da forma que se quer produzir e também às vezes não sabem à primeira as alterações que se faz. Não é algo que eu consiga dizer já, nem que se decida num dia. Temos de dar tempo ao tempo.
0: Para quem eventualmente queira saber todos os pormenores sobre o trabalho da Pipa, com certeza que nas redes sociais é possível, não é?
1: Sim. Quer no YouTube, Instagram, TikTok, eu uso sempre o mesmo nome de utilizador, que é Pipa A, com 2 As, Martins. E podem acompanhar lá o meu progresso.
0: E oxalá isso aconteça, não é?
1: Espero que sim.
0: A maior sorte do mundo para uma mirandelense, isso é que é importante.
1: Obrigada.
0: E que ficará à espera também de eventuais convites aqui da zona, que era importante, não é?
1: Fica à espera, por favor, enviem.
0: Pipa, muito obrigado, gostei muito de ter cá e felicidades
1: obrigado.
0: Para si.
1: Obrigada.
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4: A Câmara de Mogador avança com a construção de uma nova creche municipal num investimento de cerca de 500 mil euros. A Polícia Judiciária revela ter detido no Conselho de Vinhais um homem com 67 anos, fortemente indiciado pela prática dos crimes de abuso.

0: abuso sexual de pessoa incapaz de resistência e abuso sexual de criança sobre as suas duas filhas e de posse de arma proibida. Na sua página oficial da internet, o Departamento de Investigação Criminal de Vila Real adianta que a detenção resultou de uma investigação desenvolvida na sequência de comunicação de factos suscetíveis de integrar ilícitos contra a liberdade e autodeterminação sexual, alegadamente ocorridos no dia 5 de julho, no concelho de Vinhais, no interior da residência, onde o suspeito e as vítimas residiam, conta a Polícia Judiciária. No decurso da investigação, foram recolhidos relevantes elementos probatórios que permitiram a forte indiciação de que o agressor ter-se aproveitado da especial vulnerabilidade da filha, com 40 anos, portadora de deficiência cognitiva devidamente documentada, para, sobre ela, praticar atos de natureza sexual. A PJ diz ainda ter recolhido provas que apontam para a eventual existência de outra vítima, igualmente filha do agressor e atualmente com 21 anos, cujos abusos terão ocorrido entre os 10 e os 13 anos, circunstância que ainda está sob investigação. O detido vai ser presente à autoridade judiciária para primeiro interrogatório judicial para aplicação das medidas de coação. A investigação prossegue a cargo da PJ no âmbito do inquérito titulado pelo Ministério Público de Bragança. A Câmara Municipal de Mogador vai avançar com a construção de uma nova creche municipal, num investimento de cerca de 500 mil euros. O presidente da autarquia, António Pimentel, adianta que o objetivo é responder ao aumento da natalidade e à crescente procura por vagas no concelho.
1: À partida podia parecer uma falha do concelho de Mogador, mas não. Ela existe justamente porque houve um grande aumento de natalidade no concelho. Seja por via de pessoas que chegaram ao Mogador, ou seja pelos apoios que damos à natalidade, seja pelas condições de vida que Mogadouro hoje, sem dúvida nenhuma, apresenta perante os cidadãos.
0: Atualmente o Conselho de Mogadouro dispõe apenas da creche da Santa Casa da Misericórdia e de amas apoiadas pelo município. O autarca espera que a nova resposta esteja disponível já no próximo ano letivo.
1: Tudo faremos para que no próximo ano letivo ela possa estar em funcionamento. Vamos ver se o empreiteiro assim nos responde. Porque ela ficou deserta a primeira vez, tivemos que lançar novo concurso, neste momento tem o empreiteiro, está adjudicada, portanto é só o prazo de efetivamente a construir, penso que não seja uma obra de grande dificuldade.
0: A nova creche ficará instalada no complexo desportivo, aproveitando parte das instalações já existentes. André Pimentel destaca que, além de aumentar a capacidade de resposta às famílias, o equipamento deve criar novos postos de trabalho.
1: Andará na ordem pelas obrigações, é que exige uma estrutura destas, precisará sempre de 4 ou 5 postos de trabalho, não é? Pelo menos 2 educadoras, 2 ou 3 auxiliares e cozinheira, enfim, 5, 6 pessoas.
0: Ainda segundo o autarca, a nova creche vai permitir responder às necessidades das famílias do concelho de Mogadouro e acompanhar o aumento da natalidade registado nos últimos anos. O mirandelense João Geraldo subiu ao número 34 do ranking mundial de ténis de mesa, sendo o melhor português na tabela, para o qual muito contou a sua recente prestação no United States Smash, nos Estados Unidos da América, onde chegou aos oitavos de final. A boa notícia chega na altura em que o atleta que fez toda a formação no CTE Mirandela acaba de assinar contrato pelo Borussia de Dortmund, depois de 8 épocas na equipa francesa do Loup d'Angers. A mais recente atualização do ranking mundial do ténis de mesa confirma a subida de 6 lugares do mirandelense João Geraldo, fixando-se agora no número 34 do mundo, a sua melhor classificação de sempre neste ranking. Mas o craque da cidade do Tua não quer ficar por aqui.
2: O meu grande objetivo é entrar no top 30 para já, que eu também tenho que focar bastante em dar passos mais pequenos e não pensar muito para a frente. Acho que é a melhor maneira de conseguir avançar. Já estando num nível elevado, cada posição no ranking fica cada vez mais difícil. E a posição de 34, obviamente que é muito bom, porque é a melhor classificação que eu já tive na minha carreira, mas sei que ainda tenho mais por percorrer, tenho mais objetivos, quero ainda subir mais, por isso óbvio que estou contente, mas não estou satisfeito.
0: A viver o melhor momento da sua carreira, João Geraldo também acaba de mudar de clube. Depois de 8 anos a representar a equipa francesa do Loup d'Angers, Geraldo vai vestir a camisola do Borussia do Dortmund, da Alemanha. Precisamente o país que o acolheu na sua estreia como profissional em 2013, na altura foi o Ossenhausen. Um novo desafio que João Geraldo encara como uma nova oportunidade para continuar a evoluir.
2: Na próxima temporada, que é já em agosto, o primeiro jogo é dia 16, vou começar a competir pelo Borussia Dortmund, na Liga Alemã. É um regresso que não estava previsto, mas que, dadas as circunstâncias, surgiu. Eu percebi-me que, se calhar, precisava de uma mudança na minha carreira para continuar, lá está, como disse, a evoluir.

0: solucionar situações ou conseguir evoluir e, consequentemente, ter melhor nível nas competições internacionais e, lá está, como disse, continuar a subir no ranking.
1: Apesar de vinculado ao Borussia do Dortmund, só viaja para a Alemanha quando acontecem as provas oficiais. A preparação do Geraldo é feita em solo nacional, repartido entre o Centro de Alto Rendimento, em Vila Nova de Gaia, e o Centro Internacional de Mirandela, contando ainda com a orientação técnica do midlandense Isidro Manuel Borges.
0: O meu treino é feito em Mirandela, no CAR, no Centro de Alto Rendimento do Porto, que é onde estou a viver, mas ultimamente tenho feito alguns treinos em Mirandela, tenho conciliado também com a minha vida familiar, estando próximo também do meu treinador, que é o Isidro, o meu treinador privado, digamos assim, que uma parte de agora da profissão dele acaba por estar virada mais para mim, proibindo assim que eu continue a ser o treinador do CTM, que isso não está em questão. Tem apenas um pouco mais trabalho agora, desde que iniciamos o projeto, tenho acompanhado em alguns torneios, para além do treinador da seleção também, e tenho conciliado o apoio que eu preciso nos torneios internacionais.
1: Nos próximos tempos, João Geraldo vai aproveitar ao máximo as oportunidades que esta nova classificação lhe concede ao nível da participação em grandes torneios mundiais e tentar uma boa prestação no próximo Campeonato da Europa Individual.
0: Eu vou ter o grande semestre em agosto, portanto, agosto e setembro já tenho dois torneios muito importantes. Em outubro vou ter o Campeonato da Europa Individual, que é um torneio muito importante, onde eu penso também gostava de fazer um bom resultado. Acho que nunca tive uma expressão grande num Campeonato Europeu Individual. E foi algo que eu sempre tentei, espero ter agora mais de ranking, esta confiança, espero fazer lá um bom resultado. Também em outubro, no início de outubro, vou ter o semestre da China, portanto agora são torneios que eu diria que são dos torneios mais importantes que um atleta profissional pode ter. Acho que mais do que isto não existe.
1: João Geraldo, aos 30 anos, a viver a sua melhor fase na carreira. Iniciou o seu percurso no CTM Mirandela, aos 6 anos de idade, onde permaneceu durante 11 anos. É profissional de ténis de mesa desde os 17, desde que em 2013 assinou contrato com o Ossenhausen, um dos melhores clubes da Alemanha e uma das melhores academias da Europa. Em 2018, transferiu-se para o Campeonato Francês para representar o Loupe d'Angers, clube pelo qual chegou a ser campeão. Foi ainda campeão nacional individual em todos os escalões, campeão europeu pela Seleção Nacional em 2014, em Lisboa, e medalha de ouro na estreia dos Jogos Europeus em Baku, no Azerbaijão, em 2015. Geraldo já representou Portugal nos Jogos Olímpicos. Em 2025 foi nomeado embaixador da Unidade de Apoio ao Alto Rendimento na Escola de Mirandela, a única criada em Trás-os-Montes e Alto Douro.

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0: Sol a pino, leite fresco e sombra para o menino. Diziam que a aviação é responsável pelas temperaturas que se registram atualmente fora do contexto e da camada de ozono. Há uns tempos a esta parte, essa teoria deixou de ser ventilada e defendida. Quando se começou a questionar a razão pelo enfraquecimento da camada de ozono, apareceram logo cientistas que culparam as vacas como grandes produtoras de gás com efeito de estufa. Mas mais incisivos foram os defensores de acabar com as centrais elétricas a carvão. E depois destas acabarem, vieram outros que às centrais a carvão juntaram as que trabalhavam a gás natural. E em força diziam que também tudo que trabalhasse a gasolina ou gasóleo tinham responsabilidade de grande ordem na produção do anidrido carbónico, responsável pela situação calamitosa que se vive e as alterações que provocam no clima. Já repararam que tudo quanto tem, como os cidadãos normais, como grandes beneficiários, não augurava um grande futuro à preservação da saúde e da vida e muito menos do meio ambiente. E pronto, há que fazer mudanças. Acabe-se com as centrais elétricas a carvão, a combustíveis fósseis e com o gás natural. Mude-se para a energia eólica, que é mais limpa. O sentido de limpeza é radical, pois dizendo que não é agressiva, pois que aproveita a energia do vento, além de não custar dinheiro para se fazer esta mudança, as empresas vão cobrar bilhões. E como estes investimentos têm de ser pagos, aumenta-se o preço do kilowatt e assim fica tudo resolvido. Os produtores renovam e atualizam a sua forma de produzir, recebem subsídios dos estados para renovar e depois aumentam as rendas com a subida do custo do produto. Mas como há também avanços tecnológicos, as indústrias inventaram mais um sistema de produzir energia elétrica a partir de painéis fotovoltaicos. E com tudo isto, esqueceram-se das vacas. Ora bem, os ataques à aviação comercial são grandes, mas o seu poder económico consegue abafar tudo e todos, e os milhares de aviões continuam a voar e a fazer aumentar as temperaturas das camadas e a aproximar os seus resíduos da camada de ozono com todos os efeitos reconhecidos. Para terem ideia da poluição produzida pela aviação, dando como exemplo o consumo de um avião comercial A320, em qualquer coisa como 2.500 a 3.000 litros por hora. São números dados, um fluxo de 100 mil aeronaves por dia, o que significa que 70 aviões deslocam em cada minuto ao redor do planeta. 250 bilhões de litros de combustíveis. Com tudo isto, está provado que estes rastros de condensação, as tais linhas brancas deixadas pelos aviões, são responsáveis por cerca de 1 a 2% do aquecimento global. E hoje, de forma simples e com alguns números comparativos e esclarecedores dos efeitos da poluição de várias atividades, mas em conclusão sempre digo que a atividade agrícola é menos poluente, visto que parte do gás produzido é tratado nas próprias explorações, do que olhar para o ar e ver rastros que em muitos dias ofuscam completamente o sol, tal o número de aviões que passam por cima de Mirandela. E, no fundo, às vacas perdoamos o mau cheiro em favor de um queijinho, de uma manteiguinha ou de um iogurte. Abençoadas vacas. Eduardo Botelho.
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5: 6 horas.
6: A Polícia Judiciária revela ter detido no Conselho de Vinhais um homem com 67 anos, fortemente indiciado pela prática dos crimes de abuso sexual de pessoa incapaz de resistência e abuso sexual de criança sobre as suas duas filhas e de posse de arma proibida. Na sua página oficial da internet, o Departamento de Investigação Criminal de Vila Real adianta que a detenção resultou de uma investigação desenvolvida na sequência de comunicação de factos suscetíveis de integrar ilícitos contra a liberdade e autodeterminação sexual, alegadamente ocorrido no dia 5 de julho, no Conselho de Vinhais, no interior da residência, onde o suspeito e as vítimas residiam, conta a Polícia Judiciária. No decurso da investigação, foram recolhidos relevantes elementos probatórios que permitiram a forte indiciação de que o agressor ter-se-á aproveitado da especial vulnerabilidade da filha, com 40 anos, portadora de deficiência cognitiva devidamente documentada, para, sobre ela, praticar atos de natureza sexual. A PJ diz ainda ter recolhido provas que apontam para a eventual existência de outra vítima e igualmente filha do agressor e atualmente com 21 anos, cujos abusos terão ocorrido entre os 10 e os 13 anos, circunstância que ainda está sob investigação. O detido vai ser presente à autoridade judiciária para o primeiro interrogatório judicial para a aplicação das medidas de coação. A investigação prossegue a cargo da PJ no âmbito do inquérito titulado pelo Ministério Público de Bragança. A Câmara Municipal de Mogador vai avançar com a construção de uma nova creche municipal, num investimento de cerca de 500 mil euros. O presidente da autarquia, António Pimentel, adianta que o objetivo é responder ao aumento da natalidade e à crescente procura por vagas no concelho.
7: À partida podia parecer uma falha do Conselho de Mogador, mas não. Ela existe justamente porque houve um grande aumento de natalidade no concelho. Seja por via de pessoas que chegaram ao Mogador, seja pelos apoios que damos à natalidade, seja pelas condições de vida que Mogadouro hoje, sem dúvida nenhuma, apresenta perante os cidadãos.
6: Atualmente o Conselho de Mogadouro dispõe apenas da creche da Santa Casa da Misericórdia e de amas apoiadas pelo município. O autarca espera que a nova resposta esteja disponível já no próximo ano letivo.
7: Tudo faremos para que no próximo ano letivo ela possa estar em funcionamento. Vamos ver se o empreiteiro assim nos responde. Porque ela ficou deserta a primeira vez, tivemos que lançar novo concurso, neste momento tem o empreiteiro, está adjudicada, portanto é só o prazo de efetivamente a construir, penso que não seja uma obra de grande dificuldade.
6: A nova creche ficará instalada no complexo desportivo, aproveitando parte das instalações já existentes. André Pimentel destaca que, além de aumentar a capacidade de resposta às famílias, o equipamento deve criar novos postos de trabalho.
7: Andará na ordem pelas obrigações, é que exige uma estrutura destas, precisará sempre de 4 ou 5 postos de trabalho, não é? Pelo menos 2 educadoras, 2 ou 3 auxiliares e cozinheira, enfim, 5, 6 pessoas.
6: Ainda segundo o autarca, a nova creche vai permitir responder às necessidades das famílias do Conselho de Mogadouro e acompanhar o aumento da natalidade registado nos últimos anos. O miradelense João Geraldo subiu ao número 34 do ranking mundial de ténis de mesa, sendo o melhor português na tabela, para o qual muito contou a sua recente prestação no United States Smash, nos Estados Unidos da América, onde chegou aos oitavos de final. A boa notícia chega na altura em que o atleta, que fez toda a sua formação no clube de ténis de mesa de Mirandela, também acaba de assinar contrato pelo Borussia de Dortmund, depois de 8 anos na equipa francesa do Loup d'Angers. Beatriz Mendes.
8: A mais recente atualização do ranking mundial do ténis de mesa confirma a subida de 6 lugares do mirandelense João Geraldo, fixando-se agora no número 34 do mundo, a sua melhor classificação de sempre neste ranking. Mas o craque da cidade do Tua não quer ficar por aqui.
9: O meu grande objetivo é entrar no top 30 para já, que eu também tenho de focar bastante em dar passos mais pequenos e não pensar muito para a frente. Acho que é a melhor maneira de conseguir avançar. Já estando num nível elevado, cada posição no ranking fica cada vez mais difícil. E a posição de 34, obviamente que é muito bom, porque é a melhor classificação que eu já tive na minha carreira, mas sei que ainda tenho mais por percorrer, tenho mais objetivos, quero ainda subir mais, por isso, óbvio que estou contente, mas não estou satisfeito.
8: A viver o melhor momento da sua carreira, João Geraldo também acaba de mudar de clube. Depois de 8 anos a representar a equipa francesa do Loup d'Angers, Geraldo vai vestir a camisola do Borussia Dortmund da Alemanha, precisamente o país que o acolheu na sua estreia como profissional, em 2013, na altura Oschanhausen. Um novo desafio que João Geraldo encara como uma nova oportunidade para continuar a evoluir.
9: Na próxima temporada, que é já em agosto, O primeiro jogo é dia 16, vou começar a competir pelo Borussia Dortmund, na Liga Alemã. É um regresso que não estava previsto, mas que, dadas as circunstâncias, surgiu. Eu percebi-me que, se calhar, precisava de uma mudança na minha carreira para continuar, lá está, como disse, a evoluir. Estas mudanças é tudo no sentido de me proporcionar situações para conseguir evoluir e, consequentemente, ter melhor nível nas competições internacionais. E lá está, como disse, continuar a subir no ranking.
8: Apesar de vinculado ao Borussia Dortmund, só viaja para a Alemanha quando acontecem as provas oficiais. A preparação de Geraldo é feita em solo nacional, repartida entre o Centro de Alto Rendimento, em Vila Nova de Gaia, e o Centro Internacional de Mirandela, contando ainda com a orientação técnica do mirandelense Isidro Manuel Borges.
9: O meu treino é feito em Mirandela, no CAR, no Centro de Alto Rendimento do Porto, que é onde estou a viver, mas ultimamente tenho feito alguns treinos em Mirandela, tenho conciliado também com a minha vida familiar, estando próximo também do meu treinador, que é o Isidro, meu treinador privado, digamos assim, que uma parte de agora da profissão dele acaba por estar virada mais para mim, por aí vindo assim que eu continuo a ser o treinador do CTM, que isso não está em questão. Tem apenas um pouco mais trabalho agora, desde que iniciamos o projeto, tenho acompanhado em alguns torneios, para além do treinador da seleção também, e tenho conciliado o apoio que eu preciso nos torneios internacionais.
8: Nos próximos tempos, João Geraldo vai aproveitar ao máximo as oportunidades que esta nova classificação lhe concede ao nível da participação em grandes torneios mundiais e tentar uma boa prestação no próximo Campeonato da Europa Individual.
9: Eu vou ter o grande smash em agosto, portanto, agosto e setembro já tenho dois torneios muito importantes. Em outubro vou ter o Campeonato da Europa Individual, que é um torneio muito importante, do meu caso também. Gostava de fazer um bom resultado, acho que nunca tive uma expressão grande num Campeonato Europeu Individual. E foi algo que eu sempre tentei, espero ter agora esta ranking, esta confiança, espero fazer lá um bom resultado. Também em outubro, no início de outubro, vou ter o semestre da China, portanto agora são torneios que eu diria que são dos torneios mais importantes que um atleta profissional pode ter. Acho que mais do que isto não existe.
8: João Geraldo, aos 30 anos, a viver a sua melhor fase na carreira. Iniciou o seu percurso no clube de ténis de mesa de Mirandela aos 6 anos de idade, onde permaneceu durante 11 anos. É profissional de ténis de mesa desde os 17 anos, desde que em 2013 assinou contrato com o Oschanhausen, um dos melhores clubes da Alemanha e uma das melhores academias da Europa. Em 2018, transferiu-se para o campeonato francês para representar o Loup d'Angers, clube para o qual chegou a ser campeão. Foi campeão nacional individual em todos os escalões, campeão europeu pela seleção nacional em 2014 em Lisboa e medalha de ouro na estreia dos Jogos Europeus em Baku, no Azerbaijão, em 2015. Geraldo já representou Portugal nos Jogos Olímpicos. Em 2025, foi nomeado embaixador da Unidade de Apoio ao Alto Rendimento na Escola de Mirandela, a única criada em Trás-os-Montes e Alto Douro.
6: O mirandelense João Geraldo continua em alta no ténis de mesa mundial, acaba de subir do 40º lugar para o número 34 do ranking e assinou pelo Borussia de Dortmund, da Alemanha.
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2: A ExproArte, a Escola Profissional de Arte de Mirandela, promove até 9 de julho mais uma edição do Estágio de Orquestra e de Sopros, ExproArte e Bandas da Região. Iniciativa que junta músicos de várias filarmónicas num ambiente de aprendizagem, partilha e amizade através da música. Participam nesta edição as associações filarmónicas a Vilarinhense, a Rebordalense, também a Banda Musical de Carrazedo de Montenegro, de Freixo de Espada à Cinta, da Casa do Povo de Vilarandelo, também a Banda Marcial de Mursa, a Filarmónica de São Mamede de Ribatua e a Banda Musical de Vila Verde da Raia. O estágio termina com um concerto aberto ao público esta quinta-feira, dia 9, a partir das 19, no Auditório Municipal de Mirandela. E aí está o programa Férias de Verão. Sol, férias e muitas aventuras. Este verão troca os dias no sofá por momentos cheios de criatividade, descoberta e diversão. Entre oficinas, jogos, histórias, experiências, natureza, arte e desafios, há uma atividade para cada pequeno explorador. Vem criar, aprender, experimentar-se e colecionar memórias que vão durar muito para além das férias. Escolhe a tua atividade preferida e inscreve-te. Também viver uma experiência profissional. O programa Verão Jovem 2026 está. O município volta a promover a iniciativa de ocupação de tempos livres dirigida a jovens entre os 14 aos 17 anos residentes do concelho. Até 28 de agosto, os participantes terão a oportunidade de contactar com diferentes serviços municipais, desenvolver competências e adquirir experiências em contexto real num ambiente seguro e orientado para a aprendizagem. Os jovens selecionados recebem uma bolsa de participação de 100 euros por quinzena. O Verão Jovem é uma oportunidade para ocupar as férias de forma útil, conhecer melhor o funcionamento dos serviços municipais e adquirir novas experiências. Informações e inscrições na Divisão de Educação, Ação Social, Desporto e Juventude. Fechamos aqui hoje esta edição de Passos do Conselho. Um conselho de Mirandela.
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1: Boa tarde, sejam muito bem-vindos à segunda edição CIR de hoje. Vamos aos destaques para esta quarta-feira, 8 de julho. A Câmara Municipal de Mugador vai avançar com a construção de uma nova creche municipal. O investimento é de cerca de 500 mil euros. O Dia da Cidade de Chaves celebra-se hoje. O dia é aproveitado para a inauguração do novo jardim e do centro ecuménico. Neste jornal vamos também conhecer o novo projeto da Associação Amar Eva de Mirandela, que pretende avançar com um projeto piloto de mentoria familiar. São assuntos a desenvolver nesta edição CIR.
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1: Mais uma vez, muito boa tarde. A Polícia Judiciária deteve no Conselho de Vinhais um homem com 67 anos, fortemente indiciado pela prática dos crimes de abuso sexual de pessoa incapaz de resistência e abuso sexual de criança sobre as suas duas filhas e de posse de arma proibida. Na sua página oficial da internet, o Departamento de Investigação Criminal de Vila Real adianta que a detenção resultou de uma investigação desenvolvida na sequência da comunicação de factos suscetíveis de integrar ilícitos contra a liberdade e autodeterminação sexual, alegadamente ocorridos no passado domingo, 5 de julho, no Conselho de Vinhais, no interior da residência onde o suspeito e as vítimas residiam, conta a Polícia Judiciária. No decurso da investigação foram recolhidos relevantes elementos probatórios que permitiram a forte indiciação de que o agressor ter-se-á aproveitado da especial vulnerabilidade da filha, com 40 anos, portadora de deficiência cognitiva devidamente documentada, para sobre ela praticar atos de natureza sexual. A PJ diz ainda ter recolhido provas que apontam para a eventual existência de outra vítima, igualmente filha do agressor e atualmente com 21 anos, cujos abusos terão ocorrido entre os 10 e os 13 anos, circunstância que ainda está em investigação. O detido vai ser presente à autoridade judiciária competente para o primeiro interrogatório judicial e aplicação das medidas de coação. A investigação prossegue agora a cargo da PJ no âmbito de inquérito titulado pelo Ministério Público de Bragança. A Câmara Municipal de Mugador vai avançar com a construção de uma nova creche municipal num investimento de cerca de 500 mil euros. Segundo o presidente da autarquia, António Pimentel, o objetivo é responder ao aumento da natalidade e à crescente procura por vagas no concelho.
4: À partida podia parecer uma falha do Conselho de Mugador, mas não, ela existe justamente porque houve um grande aumento de natalidade no concelho. Seja por via de pessoas que chegaram ao Mugador, seja pelos apoios que damos à natalidade, seja pelas condições de vida que Mugador hoje, sem dúvida nenhuma, apresenta perante os cidadãos.
1: Atualmente o Conselho dispõe apenas de creche da Santa Casa da Misericórdia e amas apoiadas pelo município. O autarca espera que a nova resposta esteja disponível já no próximo ano letivo.
4: Tudo faremos para que no próximo ano letivo ela possa estar em funcionamento. Vamos ver se o empreiteiro assim nos responde. Porque ela ficou deserta a primeira vez, tivemos que lançar novo concurso. Neste momento tem o empreiteiro, está adjudicada. Portanto, é só o prazo de efetivamente a construir. Penso que não seja uma obra de grande dificuldade.
1: A nova creche vai ficar instalada no complexo desportivo, aproveitando parte das instalações já existentes. António Pimentel destaca que, além de aumentar a capacidade de resposta às famílias, o equipamento deverá criar novos postos de trabalho.
4: Andará na ordem pelas obrigações, é que exige uma estrutura destas, precisará sempre de 4 ou 5 postos de trabalho, não é? Pelo menos 2 educadoras, 2 ou 3 auxiliares e cozinheira, enfim, 5, 6 pessoas.
1: Segundo a autarquia, a nova creche vai permitir responder às necessidades das famílias do concelho e acompanhar o aumento da natalidade registado nos últimos anos. O dia do município de Chaves celebra-se hoje. Neste dia, em 1912, a cidade flaviense foi palco de uma das mais importantes batalhas pela consolidação da República e derrota definitiva da monarquia. Hoje, a Praça de Camões recebeu as cerimónias protocolares e a sessão solene do dia da cidade. O programa incluiu a atribuição das condecorações municipais a cidadãos e entidades cujo percurso e contributo prestigiam o concelho. Nuno Vaz, presidente da Câmara Municipal, refere que hoje é um dia importante e de afirmação da identidade.
5: É um dia importante, é verdade que, do ponto de vista histórico, ele representa, enfim, e assinala um momento até bélico, até de confronto, mas o que nós temos dito sempre é que, verdadeiramente, o que nós queremos é que este dia seja um dia de afirmação da identidade, um dia em que haja naturalmente concórdia e que haja um propósito comum para todos, e a mensagem que nós vamos dizer é uma mensagem de exigência, uma mensagem também de união, porque percebemos todos que os tempos e os desafios são cada vez mais relevantes, mais exigentes, e é importante que as comunidades se possa concentrar, se possa unir, que possa debater, mas depois naturalmente se possa mobilizar para aquilo que são questões centrais.
1: O dia de hoje foi aproveitado para a inauguração do Centro Ecuménico e a abertura do novo Jardim das Termas Romanas. Para o Presidente da Câmara, estes são 2 momentos relevantes para a comunidade.
5: Vamos, enfim, finalmente poder devolver à nossa comunidade uma praça, que é uma praça importante, que fica no Museu das Termas Romanas. Portanto, vamos ter um jardim, mais um jardim para os flavienses poderem usufruir, que é o Jardim das Termas Romanas, uma obra importante, central, e que certamente vai acrescentar a um espaço central da nossa cidade. Vamos ter finalmente um centro ecuménico em que permita que todas as pessoas das diferentes religiões possam velar os seus entes queridos, e era de facto uma carência que o Conselho tinha há muito tempo e que naturalmente agora fica suprida.
1: Nuno Vaz defende que os desafios futuros do município passam pelo investimento na educação, desenvolvimento económico e reforço da aposta no turismo, sem esquecer a área social.
5: Modernizar a nossa área de economia empresarial para continuarmos a fixar empresas, para criar emprego, para criar dinâmica económica. Vamos continuar naturalmente neste ímpeto muito importante do turismo, do termalismo, com milhares de pessoas, com uma dinâmica turística e também artística muito importante. Vamos querer naturalmente olhar para a dimensão social, sobretudo para as pessoas que estão frágeis e que naturalmente têm que ter respostas, e vamos ter propostas de inclusão com respostas mais próximas e mais amigáveis, e queremos também naturalmente continuar a investir muito na educação, no ensino, na investigação, no conhecimento, porque acreditamos muito que o futuro faz-se de história, mas o futuro também faz-se de conhecimento e faz-se de inovação, e é por aí que queremos caminhar.
1: O dia do município termina com o concerto de Carolina Deslandes. As festas da cidade de Chaves começaram no passado dia 4 de julho, com um programa cultural e musical diversificado que pretende celebrar a identidade flaviense com espetáculos e momentos para toda a família. A Associação Amar Eva, sediada em Mirandela, pretende avançar com um projeto piloto de mentoria familiar sistémica que visa criar pontes entre família, escola, comunidade e instituições, colocando no centro a escuta, a prevenção, a orientação e o fortalecimento das relações. Isso mesmo foi anunciado recentemente pela Presidente Fernanda Ferreira na apresentação do plano de atividades para os próximos 4 anos.
6: O objetivo foi fazermos a apresentação aqui do que é isto da mentoria familiar sistémica, isto um bocadinho também no percurso quer da investigação e todo o percurso que nós fizemos agora nestes 4 anos, sensibilização, formação e capacitação, e que fomos acompanhando, fomos ajudando algumas famílias individualmente, e agora com a nova especialização que acabei de fazer, esta pós-graduação com a Universidade de Coimbra, de trabalhar com avaliação e intervenção em famílias em crise, emprego e em risco, consegui perceber que, afinal de contas, aquilo que nós estávamos a fazer faz todo sentido, e conseguimos perceber quais são as lacunas, aquilo que não existe, com que dificuldades as instituições se deparam quando estamos a proteger uma família, a proteger uma criança, a proteger, e quais são as respostas que realmente há.
1: No fundo, a Associação Amar Eva propõe uma forma diferente de olhar a pessoa, a família e a comunidade, não apenas a partir do sintoma, da ocorrência ou da crise, mas a partir do todo. Fernanda Ferreira explica que a intenção é criar a figura do gestor da rede.
6: Queremos fazer esta articulação. O que é que falta? Qual é a grande dificuldade que nós vemos? É a articulação da rede, não é? E normalmente, quando existe algum caso, toda a gente diz é porque a CPCJ falhou ou é porque há alguma instituição que falha. Às vezes não é essa a questão. Aquilo que nós preparamos é que a falha nem sempre é dos técnicos de uma determinada instituição. O que está aqui a falhar é um gestor de rede. Alguém que faça a união, alguém que faça a ligação, alguém que una. Só que todas as intervenções que existem são intervenções muito ligadas, muito específicas, ou são na área da psicologia, ou são na área de judicial, ou são na área social, e há um foco muito na resolução daquele problema, de um problema social, de um problema mental. Nós queremos é fazer o acompanhamento da família, até orientando para cada uma dessas, ajudando a compreender o que é precisam, qual é o próximo passo.
1: Fernanda Ferreira esclarece que a associação que preside não pretende ser uma concorrente do que já existe no terreno, mas antes complementar. Para que o projeto possa ter seguimento, a líder da associação Amar Eva diz ser essencial uma parceria, mesmo ao nível da Cimeterras de Trás-os-Montes.
6: O nosso objetivo é, inicialmente, ou que haja um município ou então um projeto talvez mais ambicioso, e a minha ideia era ser aqui um projeto que possa ser gerido, alavancado, apadrinhado, digamos assim, pela Cimeterras de Trás-os-Montes, em que poderíamos ter aqui um papel, ou que tenha aqui um papel em que possamos articular aquilo que já existe, mas trabalharmos em rede e realmente ver o que se pode melhorar. E a Amar Eva fazer este tipo de acanhamento a complementar aquilo que já
1: há. A apresentação do novo mandato da Associação Amar Eva pretendeu mostrar que Mirandela pode ser um território de experimentação social e humana, capaz de pensar respostas inovadoras a partir da proximidade, da prevenção e da articulação entre instituições. Quanto ao desporto, o mirandelense João Geraldo subiu ao número 34 do ranking mundial de ténis de mesa, sendo o melhor português na tabela, para o qual muito contou a sua recente prestação no United States Masters nos Estados Unidos da América, onde chegou aos oitavos de final. A boa notícia chega na altura em que o atleta, que fez toda a formação no clube de ténis de mesa de Mirandela, também acaba de assinar contrato pelo Borussia Dortmund depois de 8 épocas na equipa francesa do Loup Tanger, Fernando Pires.
7: A mais recente atualização do ranking mundial do ténis de mesa confirma a subida de 6 lugares do mirandelense João Geraldo, fixando-se agora no número 34 do mundo, a sua melhor classificação de sempre neste ranking. Mas o craque da cidade do Tua não quer ficar por aqui.
8: O meu grande objetivo é entrar no top 30 para já, que eu também tenho que focar bastante em dar passos mais pequenos e não pensar muito para a frente. Acho que é a melhor maneira de conseguir avançar. Já estando num nível elevado, cada posição no ranking fica cada vez mais difícil. E a posição de 34, obviamente que é muito bom, porque é a melhor classificação que eu já tive na minha carreira, mas sei que ainda tenho mais por percorrer, tenho mais objetivos, quero ainda subir mais, por isso óbvio que estou contente, mas não estou satisfeito.
7: A viver o melhor momento da sua carreira, João Geraldo também acaba de mudar de clube. Depois de 8 anos a representar a equipa francesa do Loup Tanger, Geraldo vai vestir a camisola do Borussia do Dortmund, da Alemanha. Precisamente o país que o acolheu na sua estreia como profissional em 2013, na altura foi o Ossenhausen, um novo desafio que João Geraldo encara como uma nova oportunidade para continuar a evoluir.
8: Na próxima temporada, que é já em agosto, o primeiro jogo é dia 16, vou começar a competir pelo Borussia Dortmund, na Liga Alemã. É um regresso que não estava previsto, mas que, dadas as circunstâncias, surgiu. Eu percebi-me que, se calhar, precisava de uma mudança na minha carreira para continuar, lá está, como disse, a evoluir. Estas mudanças é tudo no sentido de me proporcionar situações para conseguir evoluir e, consequentemente, ter melhor nível nas competições internacionais. E lá está, como disse, de continuar a subir no ranking.
7: Apesar de vinculado ao Borussia do Dortmund, só viaja para a Alemanha quando acontecem as provas oficiais. A preparação do Geraldo é feita em solo nacional, repartido entre o Centro de Alto Rendimento, em Vila Nova de Gaia, e o Centro Internacional de Mirandela, contando ainda com a orientação técnica do midlandense Isidro Manuel Borges.
8: O meu treino é feito em Mirandela, no CAR, no Centro de Alto Rendimento do Porto, que é onde estou a viver, mas ultimamente tenho feito alguns treinos em Mirandela, tenho conciliado também com a minha vida familiar, estando próximo também do meu treinador, que é o Isidro, o meu treinador privado, digamos assim, que uma parte agora da profissão dele acaba por estar virada mais para mim, por aí vindo assim para continuar a ser o treinador do CTM, que não está em questão. Tem apenas um pouco mais de trabalho agora, desde que iniciamos o projeto, tenho acompanhado em alguns torneios, para além do treinador da seleção também, e tenho conciliado o apoio que eu preciso nos torneios internacionais.
7: João Geraldo, aos 30 anos, a viver a sua melhor fase na carreira. Iniciou o seu percurso no CTM Mirandela, aos 6 anos de idade, onde permaneceu durante 11 anos. É profissional de ténis de mesa desde os 17, desde que em 2013 assinou contrato com o Ossenhausen, um dos melhores clubes da Alemanha e uma das melhores academias da Europa. Em 2018, transferiu-se para o Campeonato Francês para representar o Loup d'Angers, clube pelo qual chegou a ser campeão. Foi ainda campeão nacional individual em todos os escalões, campeão europeu pela Seleção Nacional em 2014, em Lisboa, e medalha de ouro na estreia dos Jogos Europeus em Baku, no Azerbaijão, em 2015. Geraldo já representou Portugal nos Jogos Olímpicos. Em 2025 foi nomeado embaixador da Unidade de Apoio ao Alto Rendimento na Escola de Mirandela, a única criada em Trás-os-Montes e Alto Douro.
1: O mirandelense João Geraldo continua em alta no ténis de mesa mundial. Acaba de subir ao lugar 40 para... Aliás, do lugar 40 para o número 34 do ranking.
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1: Terminar esta edição, relembro que a Câmara Municipal de Mugador vai avançar com a construção de uma nova creche municipal num investimento de cerca de 500 mil euros. Segundo a autarquia, a nova creche vai permitir responder às necessidades das famílias do concelho e acompanhar o aumento da natalidade registado nos últimos anos.
4: À partida podia parecer uma falha do concelho de Mugador, mas não. Ela existe justamente porque houve um grande aumento de natalidade no concelho, seja por via de pessoas que chegaram ao Mugadouro, seja pelos apoios que damos à natalidade, seja pelas condições de vida que Mugadouro hoje, sem dúvida nenhuma, apresenta perante os cidadãos.
1: É o ponto final nesta segunda e última edição CIR de hoje. A cadeia de informação regional de Trás-os-Montes está de regresso amanhã, com a edição das 12h30, continuação de uma boa quarta-feira e até amanhã.
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1: Manobras ABC até ao Z. Dicionário enciclopédico. Letra A. Acme. Nome feminino. Significa auge. Ponto culminante no desenvolvimento de uma espécie, de uma vida, de uma doença, de uma doutrina, de um desejo ou de um sentimento. Acne, nome feminino, medida agrária dos romanos correspondente a 120 pés quadrados. Acne, nome feminino, na medicina, erupção cutânea mais frequente na puberdade devido ao mau funcionamento das glândulas sebáceas e que geralmente evoluem para foliculites supradas. É também um depósito de secreções e impurezas nos poros da pele, formando pontos negros que acabam por se infetar. Atribui-se a um desequilíbrio hormonal característico da puberdade e da adolescência.
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2: 7 horas.
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0: Sol a pino, leite fresco e sombra para o menino. Diziam que a aviação é responsável pelas temperaturas que se registram atualmente fora do contexto e da camada de ozono. Há uns tempos a esta parte, essa teoria deixou de ser ventilada e defendida. Quando se começou a questionar a razão pelo enfraquecimento da camada de ozono, apareceram logo cientistas que culparam as vacas como grandes produtoras de gás com efeito de estufa. Mas mais incisivos foram os defensores de acabar com as centrais elétricas a carvão. E depois destas acabarem, vieram outros que às centrais a carvão juntaram as que trabalhavam a gás natural. E em força diziam que também tudo que trabalhasse a gasolina ou gasóleo tinham responsabilidade de grande ordem na produção do anidrido carbónico, responsável pela situação calamitosa que se vive e as alterações que provocam no clima. Já repararam que tudo quanto tem, como os cidadãos normais, como grandes beneficiários, não augurava um grande futuro à preservação da saúde e da vida, e muito menos do meio ambiente. E pronto, há que fazer mudanças. Acabe-se com as centrais elétricas a carvão, a combustíveis fósseis e com o gás natural. Mude-se para a energia eólica, que é mais limpa. O sentido de limpeza é radical, pois dizendo que não é agressiva, pois que aproveita a energia do vento. Além de não custar dinheiro para se fazer esta mudança, as empresas vão cobrar bilhões. E como estes investimentos têm de ser pagos, aumenta-se o preço do quilowatt e assim fica tudo resolvido. Os produtores renovam e atualizam a sua forma de produzir, recebem subsídios dos estados para renovar e depois aumentam as rendas com a subida do custo do produto. Mas como há também avanços tecnológicos, as indústrias inventaram mais um sistema de produzir energia elétrica a partir de painéis fotovoltaicos. E com tudo isto, esqueceram-se das vacas. Ora bem, os ataques à aviação comercial são grandes, mas o seu poder económico consegue abafar tudo e todos, e os milhares de aviões continuam a voar e a fazer aumentar as temperaturas das camadas e a aproximar os seus resíduos da camada de ozono com todos os efeitos reconhecidos. Para terem ideia da poluição produzida pela aviação, dando como exemplo o consumo de um avião comercial A320 em qualquer coisa como 2.500 a 3.000 litros por hora. São números dados, um fluxo de 100 mil aeronaves por dia, o que significa que 70 aviões deslocam em cada minuto ao redor do planeta. 250 bilhões de litros de combustíveis. Com tudo isto, está provado que estes rastros de condensação, as tais linhas brancas deixadas pelos aviões, são responsáveis por cerca de 1 a 2% do aquecimento global. E hoje, de forma simples e com alguns números comparativos e esclarecedores dos efeitos da poluição de várias atividades, mas em conclusão sempre digo que a atividade agrícola é menos poluente, visto que parte do gás produzido é tratado nas próprias explorações, do que olhar para o ar e ver rastros que em muitos dias ofuscam completamente o sol, tal o número de aviões que passam por cima de Mirandela. E, no fundo, às vacas perdoamos o mau cheiro em favor de um queijinho, de uma manteiguinha ou de um iogurte. Abençoadas vacas. Eduardo Botelho.
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6: Oito horas.

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3: A prova era para corrigir, mas o sistema foi-se abaixo. Se isto fosse exame ao governo, chumava logo no despacho. Oh, Manelli, então fui meter gasolina e que pedi quase um crédito à habitação.
4: Habitação? Ah, tu como um depósito cheio, já tens é um T1 sobre rodas.
3: Ah, dizem que o governo baixou o imposto para aliviar e...
4: Aliviar? Ah, e aquilo adia tanto como tirar uma azeitona de cima de um caminhão.
3: Mas o petróleo às vezes desce.
4: Desce o petróleo? Desce a nossa paciência? Só o preço é que fica lá em cima, agarrado à bomba, como a sogra à campainha.
3: Ah, então e a solução?
4: Ah, a solução é simples. Meter 10 euros de gasolina... E rezar para o carro pensar que é híbrido.
3: Oh, Manel, então viste aquilo dos exames? A plataforma de correção foi abaixo.
4: Foi abaixo. Então está aprovada para serviço público, pá.
3: Mas os professores não conseguem corrigir as provas, pá.
4: Isso é grave. Antigamente quem chumbava era o aluno. Agora quem chumba é o computador, pelos vistos.
3: E os estudantes andam a pedir a anulação dos exames.
4: Claro, então e se o sistema não funciona, é justo, não é?
3: Ah, tu achas, pá?
4: Acho. Eu, quando era novo, também dizia. Senhor professor, o meu cérebro esteve temporariamente indisponível. Pode anular a pergunta?
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10: O Libório Fanhoso é artesão e talvez por isso o namoro dele é muito artesanal.

0: Ah, és tu!
1: Pois sou, Fifi. Quem é que tu querias que fosse? O teu primeiro namorado? Bem, vamos lá, mas é o que interessa. Já estás pronta para o nosso jantar? Podemos ir?
0: É melhor, mas é entrares, porque o meu pai quer falar contigo.
1: Falar comigo? O que é que lhe deu? Logo hoje está numa de mal da fita, é?
0: Não sei. Entra e fala com ele.
1: Dão licença? Sou eu, o Libório, que namora com a vossa Fifi.
2: Entre, Libório, entre! Tem aqui este sofá que dá para vocês os dois.
1: Bem, eu não estava a pensar dormir aqui, porque tenho um apartamento que os meus pais me compraram quando eu consegui fazer o 9º ano.
3: Calma, Libório. Eu não estou a pensar em convidá-lo para dormir cá. Eu queria falar consigo precisamente por causa do vosso estilo de namoro.
0: Estilo de namoro, papá? Não me diga que agora, para namorar, temos de ter um estilista.
2: Não, não é isso, Fifi. Nós estamos preocupados, porque vocês já namoram há mais de 5 anos. E essa história do Libório vir constantemente buscar-te e vocês irem namorar lá para o apartamento dele, não nos agrada. E a vizinhança já fala.
1: Vá lá, até falam. Não são mudos.
3: Mas olha lá, Libório. Você não conhece outras maneiras de namorar? A irmã da Fifi é muito mais nova do que ela e namora via internet.
0: E tem montes de namorados, a minha irmã. Montes e montes. Ali na internet, ela anda sempre a abrir.
1: Comigo, via internet não pode ser nada porque o ecrã ofende-me a vista e eu tenho o olho muito sensível. Há quem goste da internet, mas eu gosto mais do entremet.
3: O quê? Como é que é? Como é que é?
1: Calminha, Sr. Fonseca, calminha, porque é tudo feito à mão e só à mão. Como sabe, eu sou artesão e comigo é tudo manual. Tudo manual. Made in Portugal.
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2: A Belinha e o Toninho. Coitadinho, casaram. Estavam ansiosos pela noite de núpcias.

0: sós, querido.
1: Ai, é verdade, meu amor. Já estava cheio daquela camada de gosmas que só pensam em tirar dos comes e bebes da boda o dinheiro correspondente ao da prenda que ofereceram.
0: Deixa lá isso agora. Olha, ajuda-me a desapertar o vestido.
1: Ah, e para que queres tu desapertar o vestido?
0: Oh, querido, sempre tens cada pergunta.
1: Sim, tens razão. Deves querer vestir um jeans ou uma t-shirt para andares mais à vontade, não é?
0: Deixa dessas coisas. Vá, desaperta-me os colchetes aí atrás.
1: Então vamos a isso. Ui, que coisa complicada. Não trouxeste o livro de instruções do modo como usar esta coisa?
0: Oh, querido.
1: Mais valia terem posto aqui um fecho de correr, que era muito mais prático.
0: Olha lá, querido. E tu, não te despes?
1: Para quê?
0: Ora, para quê? Para irmos para a cama.
1: Para a cama já.
0: Vá, deixa-te brincadeiras e vamos para a cama.
1: Está bem, pronto. Já que te disseste. Olha, filha, não viste onde é que pus o jornal desportivo?
0: O jornal? Oh, querido, tu estiveste toda a tarde na boda e não saíste para comprar o jornal?
1: Ora, bolas, então vai ser bonito.
0: Vai ser bonito, meu amor? Mas vai ser bonito porquê?
1: Oh, querida, é que eu não consigo adormecer sem ler o jornal desportivo. É que é para saber quantos golos é que o meu clube meteu no jogo de ontem.
2: Ai, homem, como é que eu tiro estas nódoas das tuas calças? Nem que fosse uma super mulher.
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0: sim. Agora em Portugal já não se toma banho. Faço uma experiência tipo sensorial.
1: Experiência sensorial?
0: Sim, abres a torneira. Ouves um barulho e sentes a esperança. E encheiras a derrota.
1: Mas dizem que andam a distribuir água.
0: Muito bem. Então antigamente o povo ia buscar água à fonte. Agora vem à junta de freguesia com garrafões.
1: Isto assim não dá.
2: Pois não. Então um gajo vive junto ao mar e não tem água em casa. É quase como morar ao lado de uma padaria. E jantar o cheiro do pão.
3: Oh pai, olha, agora dizem que Portugal já tem inteligência artificial.
4: Ah, ainda bem. A natural já estava em retorno de estoque.
3: Mas isto é muito moderno. A máquina responde a tudo, pai.
4: Ah, e responde a tudo? Então mete-a lá nas finanças.
3: Para quê?
4: Para eu perguntar onde foi parar o meu dinheiro. E há de responder... Nem eu, que sou inteligente, consegui descobrir.
3: Ah, pois, mas dizem que, esta IA, a inteligência artificial, aprende pressa.
4: Ai, aprende pressa? Então aprenda a baixar a renda, a gasolina e a conta de luz. Se só sabe fazer textos bonitos. Para isso, já temos que comer todas na televisão, pá.
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14: A Polícia Judiciária revela ter detido no Conselho de Vinhais um homem com 67 anos, fortemente indiciado pela prática dos crimes de abuso sexual de pessoa incapaz de resistência e abuso sexual de criança sobre as suas duas filhas e de posse de arma proibida. Na sua página oficial da internet, o Departamento de Investigação Criminal de Vila Real adianta que a detenção resultou de uma investigação desenvolvida na sequência de comunicação de factos suscetíveis de integrar ilícitos contra a liberdade e autodeterminação sexual, alegadamente ocorrido no dia 5 de julho, no Conselho de Vinhais, no interior da residência, onde o suspeito e as vítimas residiam, conta a Polícia Judiciária. No decurso da investigação, foram recolhidos relevantes elementos probatórios que permitiram a forte indiciação de que o agressor ter-se aproveitado da especial vulnerabilidade da filha, com 40 anos, portadora de deficiência cognitiva devidamente documentada, para, sobre ela, praticar atos de natureza sexual. A PJ diz ainda ter recolhido provas que apontam para a eventual existência de outra vítima e igualmente filha do agressor e atualmente com 21 anos, cujos abusos terão ocorrido entre os 10 e os 13 anos, circunstância que ainda está sob investigação. O detido vai ser presente à autoridade judiciária para primeiro interrogatório judicial para aplicação das medidas de coação. A investigação prossegue a cargo da PJ no âmbito do inquérito titulado pelo Ministério Público de Bragança. A Câmara Municipal de Mogador vai avançar com a construção de uma nova creche municipal, num investimento de cerca de 500 mil euros. O presidente da autarquia, António Pimentel, adianta que o objetivo é responder ao aumento da natalidade e à crescente procura por vagas no concelho.
8: À partida podia parecer uma falha do concelho de Mogador, mas não. Ela existe justamente porque houve um grande aumento de natalidade no concelho, seja por via de pessoas que chegaram ao Mogador, seja pelos apoios que damos à natalidade, seja pelas condições de vida que Mogadouro hoje, sem dúvida nenhuma, apresenta perante os cidadãos.
14: Atualmente o Conselho de Mogadouro dispõe apenas da creche da Santa Casa da Misericórdia e de amas apoiadas pelo município. O autarca espera que a nova resposta esteja disponível já no próximo ano letivo.
8: Tudo faremos para que no próximo ano letivo ela possa estar em funcionamento. Vamos ver se o empreiteiro assim nos responde. Porque ela ficou deserta a primeira vez, tivemos que lançar novo concurso, neste momento tem o empreiteiro, está adjudicada, portanto é só o prazo de efetivamente a construir, penso que não seja uma obra de grande dificuldade.
14: A nova creche ficará instalada no complexo desportivo, aproveitando parte das instalações já existentes. André Pimentel destaca que, além de aumentar a capacidade de resposta às famílias, o equipamento deve criar novos postos de trabalho.
8: Andará na ordem pelas obrigações, é que exige uma estrutura destas, precisará sempre de 4 ou 5 postos de trabalho, não é? Pelo menos 2 educadoras, 2 ou 3 auxiliares e cozinheira, enfim, 5, 6 pessoas.
14: Ainda segundo o autarca, a nova creche vai permitir responder às necessidades das famílias do concelho de Mogadouro e acompanhar o aumento da natalidade registado nos últimos anos. O mirandelense João Geraldo subiu ao número 34 do ranking mundial de ténis de mesa, sendo o melhor português na tabela, para o qual muito contou a sua recente prestação no United States Smash, nos Estados Unidos da América, onde chegou aos oitavos de final. A boa notícia chega na altura em que o atleta, que fez toda a sua formação no clube de ténis de mesa de Mirandela, também acaba de assinar contrato pelo Borussia de Dortmund, depois de 8 anos na equipa francesa do Loup d'Angers. Beatriz Mendes.
15: A mais recente atualização do ranking mundial do ténis de mesa confirma a subida de 6 lugares do mirandelense João Geraldo, fixando-se agora no número 34 do mundo, a sua melhor classificação de sempre neste ranking. Mas o craque da cidade do Tuba não quer ficar por aqui.
16: O meu grande objetivo é entrar no top 30 para já, que eu também tenho que focar bastante em dar passos mais pequenos e não pensar muito para a frente. Acho que é a melhor maneira de conseguir avançar. Já estando num nível elevado, cada posição no ranking fica cada vez mais difícil. E a posição de 34, obviamente que é muito bom, porque é a melhor classificação que eu já tive na minha carreira. Mas sei que ainda tenho mais por percorrer, tenho mais objetivos, quero ainda subir mais. Por isso, óbvio que estou contente, mas não estou satisfeito.
15: A viver o melhor momento da sua carreira, João Geraldo também acaba de mudar de clube. Depois de 8 anos a representar a equipa francesa do Loup d'Angers, Geraldo vai vestir a camisola do Borussia Dortmund da Alemanha, precisamente o país que o acolheu na sua estreia como profissional, em 2013, na altura Oschanhausen. Um novo desafio que João Geraldo encara como uma nova oportunidade para continuar a evoluir.
16: Na próxima temporada, que é já em agosto, o primeiro jogo é dia 16, vou começar a competir pelo Borussia Dortmund, na Liga Alemã. É um regresso que não estava previsto, mas que, dadas as circunstâncias, surgiu. Eu percebi-me que, se calhar, precisava de uma mudança na minha carreira para continuar, lá está, como disse, a evoluir. Estas mudanças é tudo no sentido de me proporcionar situações para conseguir evoluir e, consequentemente, ter melhor nível nas competições internacionais. E lá está, como disse, continuar a subir no ranking.
15: Apesar de vinculado ao Borussia Dortmund, só viaja para a Alemanha quando acontecem as provas oficiais. A preparação de Geraldo é feita em solo nacional, repartida entre o Centro de Alto Rendimento, em Vila Nova de Gaia, e o Centro Internacional de Mirandela, contando ainda com a orientação técnica do mirandelense Isidro Manuel Borges.
16: O meu treino é feito em Mirandela, no CAR, no Centro de Alto Rendimento do Porto, que é onde estou a viver, mas ultimamente tenho feito alguns treinos em Mirandela, tenho posto aliado também com a minha vida familiar, estando próximo também do meu treinador, que é o Isidro, meu treinador privado, digamos assim, que uma parte de agora da profissão dele acaba por estar virada mais para mim, por aí vindo assim que eu continuo a ser o treinador do CTM, que não está em questão. Tem apenas um pouco mais de trabalho agora, desde que iniciamos o projeto, tenho acompanhado em alguns torneios, para além do treinador da seleção também, e tenho conciliado o apoio
15: Nos próximos tempos, João Geraldo vai aproveitar ao máximo as oportunidades que esta nova classificação lhe concede ao nível da participação em grandes torneios mundiais e tentar uma boa prestação no próximo Campeonato da Europa Individual.
16: Eu vou ter o grande semestre em agosto, portanto, agosto e setembro já tenho dois torneios muito importantes. Em outubro vou ter o Campeonato da Europa Individual, que é um torneio muito importante, onde eu penso também gostava de fazer um bom resultado. Acho que nunca tive uma expressão grande num Campeonato Europeu Individual e foi algo que eu sempre tentei. Espero ter agora mais este ranking, esta confiança, espero fazer lá um bom resultado. Também em outubro, no início de outubro, vou ter o semestre da China, portanto, agora são torneios que eu diria que são dos torneios mais importantes que um atleta profissional pode ter. Acho que mais do que isto não existe.
15: João Geraldo, aos 30 anos, a viver a sua melhor fase na carreira. Iniciou o seu percurso no clube de ténis de mesa de Mirandela aos 6 anos de idade, onde permaneceu durante 11 anos. É profissional de ténis de mesa desde os 17 anos, desde que em 2013 assinou contrato com o Oschernhausen, um dos melhores clubes da Alemanha e uma das melhores academias da Europa. Em 2018, transferiu-se para o campeonato francês para representar o Lube d'Angers, clube para o qual chegou a ser campeão. Foi campeão nacional individual em todos os escalões, campeão europeu pela seleção nacional em 2014 em Lisboa e medalha de ouro na estreia dos Jogos Europeus em Baku, no Azerbaijão, em 2015. Geraldo já representou Portugal nos Jogos Olímpicos. Em 2025, foi nomeado embaixador da Unidade de Apoio ao Alto Rendimento na Escola de Mirandela, a única criada em Trás-os-Montes e Alto Douro.
14: O Miralense João Geraldo continua em alta no ténis de mesa mundial, acaba de subir do 40º lugar para o número 34 do ranking e assinou pelo Borussia de Dortmund, da Alemanha.

0: Bem-vindos ao Discurso Direto. Hoje temos connosco uma conterrânea, pode-se assim dizer, pelo menos tem uma costela bem grande do Conselho de Mirandela, e é a Filipa Martins, mais conhecida por Pipa, e já vamos perceber o que é que a Pipa faz. Faz várias coisas, mas entre elas a música, não é? Canta.
1: Bom dia.
0: Antes de mais, bom dia, obrigado por ter vindo, Filipa.
1: Obrigada.
0: Pipa, não sei como é que é que a trate.
1: Pipa é o nome mais artístico,
0: mais conhecido, não é?
1: Sim, sim.
0: Ora bem, vamos começar por falar na pessoa, na Pipa. A Pipa, eu disse que tinha raízes do Conselho de Mirandela, e de facto tem, já percebi que a família, pelo menos, é de cá, não é? E a própria Pipa nasceu em Mirandela, não é?
1: Aqui em Mirandela,
0: só que foi muito, muito pequena para fora, não é? Saiu de Mirandela.
1: Sim, aliás, já, os meus pais já não estavam a morar cá, mas foi na passagem aqui na minha avó que nasci, acabei por nascer aqui.
0: Portanto, a Pipa é de
1: Famalicão.
0: Famalicão. Mas aqui na nossa zona, no Conselho de Mirandela, mais concretamente?
1: Alvites.
0: Alvites. Portanto, é
1: 15 minutinhos.
0: Ok, muito, muito próximo daqui. Pipa, começou a cantar, não, vamos partir desse pressuposto, começou a cantar porque eventualmente alguém na família gostava de cantar, foi alguma influência. Como é que surgiu, antes de mais, esse gosto pelas canções, digamos assim?
1: Não tive nenhuma influência, na verdade. Eu comecei a tocar piano quando tinha 5 anos, mais ou menos, e toquei, fiz o conservatório até aos meus 15, portanto foi durante cerca de 9, 10 anos. E desde então que sempre gostei de tocar, sempre gostei de tentar arranjar melodias bonitas e encaixar letras nas mesmas melodias que construía. Portanto, acho que foi um bocadinho um processo, se calhar, de autodescoberta e mesmo uma forma de desabafar para mim. E durante muito tempo, durante muitos anos, nunca divulguei isso, nunca partilhei com ninguém, e no ano passado decidi lançar um EP e finalmente ter um bocadinho de coragem aqui e passar esta informação às pessoas.
0: Mas isso surgiu quando? Há um ano é que lançou,
1: digamos. Há um ano lancei a música.
0: Mas isto já vem de algum tempo.
1: Sim, há muito tempo. Eu faço músicas desde que tenho cerca de 13, 14 anos. Ainda estava no conservatório, já compunha para mim. Mas só no ano passado é que realmente partilhei com o mundo.
0: E estamos a falar, já percebi, que gosta de fazer coisas próprias, suas, originais, certo?
1: Sim.
0: Portanto, não gosta muito de... Normalmente, quando as pessoas começam a cantar, cantam músicas das outras pessoas, não é? Portanto, foi logo desde o início a sua intenção ter as suas próprias letras, as suas próprias melodias, ou não?
1: Sim. Gosto muito também de cantar músicas de outros artistas, gosto muito de acompanhar projetos de outros artistas, mas ao piano era sempre composição e músicas originais, sim.
0: Portanto, a Pipa começou há cerca de um ano, como disse, a lançar...
1: Lancei há um ano, sim.
0: O primeiro
1: projeto, sim.
0: O primeiro projeto. E já percebi que gostou, não é? Já lançou mais, entretanto, mas nesse primeiro... Qual foi o feedback, digamos, do primeiro lançamento há cerca de um ano?
1: O feedback, eu acho que foi mais a surpresa. Ninguém estava à espera, ninguém sabia. Poucas pessoas, se calhar, tinham conhecimento até que eu tinha andado no conservatório. Então, quando eu lancei a música, ainda para mais tendo sido feito um bocadinho em sigilo... Foi mais o choque de, ui, tu tocas piano, tu cantas, tu compões, e eu acho que o feedback foi esse, foi mais ser uma coisa diferente que ninguém estava a contar. Mas foi muito, esse projeto foi muito acústico, foi, lá está, o meu primeiro envolvimento na música, e agora, passado um ano, estou a tentar já fazer uma coisa diferente, se calhar uma produção mais bem elaborada, e acho que o estilo musical também um bocadinho diferente daquilo que foi no ano passado.
0: E o estilo, por falar nisso, o estilo já percebi que é versátil, não é? Tem um estilo próprio e eventualmente gosta de outras ideias, enfim, musicais.
1: Sim, gosto. Acho que o registro se calhar vai ficar sempre um bocadinho mais pelo pop, ou seja, fado, ópera, não é para mim. Agora, relativamente à construção da música, se ouvirem a música que saiu agora há 3 semanas, faz hoje precisamente 3 semanas, e as músicas que lancei no ano passado, vão notar muita diferença mesmo.

0: teve muita ajuda, com certeza, não é? Isto para nos lançarmos no mundo da música é sempre um bocado complicado. Agora temos a questão das, enfim, das plataformas digitais, que se calhar antigamente não existia, agora existe essa possibilidade, mas é sempre muito complicado, não é? Entrar neste mundo da música. Tem sentido essa dificuldade?
1: Tenho sentido muito essa dificuldade. E as plataformas digitais, se calhar, pode ser visto como uma ajuda para muita gente, e realmente é. Neste momento, se calhar, é a forma que os artistas têm para se conseguirem destacar. Mas para mim até é uma enorme dificuldade, porque não é algo com o qual eu trabalho muito, eu gosto muito de trabalhar, mas já percebi que tenho mesmo de me focar nas plataformas digitais. E é uma dificuldade que se enfrenta todos os dias, porque entrar no mundo da música não é só entrar no mundo da música, é gastar dinheiro, pois, é ter muita despesa e muitas vezes não ter público nenhum, a grande parte das vezes até. Portanto, acho que é um processo de tentar ser consistente, tentar não ficar triste, não ir abaixo e não desistir.
0: Aqui é que se aplica a palavra resiliência, não é?
1: Sim, exatamente.
0: Tem que haver esse sentimento, digamos assim, esse
1: sim,
0: espírito. Mas essa dificuldade que tem sentido, para além da questão de serem plataformas digitais, há sempre essa complexidade, mas tem havido, ao longo, por exemplo, deste ano e qualquer coisa que leva já de músicas que são mais conhecidas, não é? Não tem havido, digamos, que algum tipo de evolução em relação ao que pode ser o seu futuro em termos de carreira? Tem havido contactos? Tem havido, ou não? Ou tem tudo sido assim um bocadinho estabilizado?
1: Tem sido um bocadinho estabilizado. O que eu sinto é que agora, se calhar, recebi mais resposta por parte de rádios, mesmo aqui Mirandela e mesmo em Famalicão cheguei a ir. E se calhar no início não foi algo no qual eu tivesse investido tanto, tentar contactar rádios ou meios de comunicação. E agora estou a tentar fazê-lo mais, porque já percebi que as músicas têm de tocar. Têm de tocar no café, têm de tocar no restaurante, as músicas têm de tocar para as pessoas a ouvirem. E se ninguém a puser a dar, no fundo não chega a ninguém, não basta eu partilhar nas minhas redes sociais, não basta os meus amigos partilharem, e na realidade só tenho de desagradecer, porque são as pessoas que mais me apoiam e que partilham sempre, mas a verdade é que a música tem de soar, a música tem de tocar, senão ninguém ouve.
0: Este caminho, Pipa, tem sido, pelo que já aconteceu até aqui, tem valido a pena, no seu entendimento?
1: Eu acho que tem valido a pena.
0: Falar só na área musical, obviamente.
1: Sim, sim, sim. Acho que tem valido a pena, porque não perco nada. Posso dizer que perdi dinheiro nesse sentido, obviamente, mas não olho para isso como uma perda, olho para isso como um investimento. Tem valido a pena no sentido em que me sinto uma pessoa mais feliz e se calhar uma pessoa mais leve, porque deito coisas cá para fora, porque já não mantenho em segredo aquilo que faço, aquilo que gosto de fazer. Portanto, acho que só tem coisas positivas, mesmo que ainda não tenha chegado ao nível que pretendo.
0: As mensagens que pretende passar nas suas músicas são, enfim, no seu dia-a-dia, aquilo que acontece consigo no seu dia-a-dia, são outro tipo de pensamentos, outro tipo de mensagens. O que é que quer deixar nas suas canções?
1: Quero sempre deixar, depende muito das músicas que estamos a falar, mas por norma são experiências pessoais, ou mesmo que não sejam pessoais, são experiências que eu vivenciei, que observei. Portanto, tudo aquilo que eu escrevo são coisas que de facto aconteceram, quer tenha sido comigo, quer tenha sido com os outros, mas nas quais eu estive envolvida, e tento sempre transparecer uma mensagem positiva de todas as circunstâncias.
0: E para este caminho, tem tido a ajuda também dos seus amigos, seus colegas? Quem é que está consigo neste projeto, digamos assim?
1: Os meus amigos são os meus maiores fãs, são eles que partilham as músicas também nas redes sociais. Portanto, tem sido um grande apoio e acho que sim, acho que são os meus principais apoiantes.

0: surgiu já, quando eu falei há pouco neste ano e qualquer coisa, surgiu algum tipo de contacto para algum espetáculo, eventualmente para alguma presença em algum local, alguma festividade, algum, enfim, tem surgido o convite ou não?
1: Surgiu um convite de fazer se chama-se Ensaio Aberto, em Famalicão, que é um concerto, mas não é pago, mas é uma forma, mas eu também não pago para cantar, ou seja, é uma forma de poder mostrar as músicas, cantar as músicas aos famalicenses, neste caso, e a partir de irá acontecer, espero eu, em setembro, para já foi o primeiro contacto, mas lá está, como disse, eu estou a tentar iniciar agora essa fase de procurar mais, de me esforçar mais e de esperar que as coisas, ou melhor, não ficar à espera que as coisas aconteçam, mas fazer com que as coisas aconteçam.
0: É isto que quer para a sua vida, Pipa? Ou seja, a aposta, obviamente que neste momento está, digamos que não estou a tentar perceber se há aqui uma vontade já nesta altura, mas o seu sonho com certeza que é tentar fazer disto vida no futuro ou não? Porque neste momento está nas duas vertentes, né? Está numa espécie de passatempo, se assim se pode dizer, não é? Para ver se isto se dá, não é? Mas pelo menos na parte do seu objetivo está a tentar conseguir, mas no futuro é isto que quer fazer ou não?
1: Sinceramente,
0: tudo depende,
1: é algo que eu não penso muito nisso, não penso muito nas coisas, porque também não depende de mim, na realidade está completamente fora do meu controle. Eu posso contactar 500 rádios, eu posso colocar 500 TikToks, 500 publicações no Instagram, não depende só de mim, isso não vai fazer com que as pessoas ouçam, ou seja, eu tento não pensar, não sinto que vá fracassar na vida se não conseguir chegar ao topo, até porque é um local muito difícil de chegar, principalmente quando não se tem conhecimento na área, quando não se tem connects, no fundo. Portanto, claro que eu quero sempre chegar ao nível mais alto, mas não só na música, em tudo o que faço, na área que exerço. Portanto, diria que vou fazer sempre para conseguir chegar mais longe possível, mas não penso muito no se vai dar ou se não vai dar. Se não, parava já, porque para já não deu nada. Prefiro não pensar.
0: Para já é uma possibilidade, certo?
1: Portanto, sim, é uma possibilidade, é um objetivo, claro, ficaria muito feliz, mas lá está, não olho para isto como ou fracasso ou tenho sucesso, não quero que seja assim, quero divertir-me.
0: Neste momento, tem já pensado alguma coisa mais? Ou seja, já está a trabalhar em outras canções?
1: Já estou a trabalhar em lançar mais canções, não consigo precisar uma data ainda, mas provavelmente no próximo ano já trarei mais um conjunto de canções. Sim.
0: No seu grupo, enfim, de amigos, nas pessoas que, na família, obviamente, qual é que tem sido, digamos que, as mensagens que lhe têm passado? Há de apoio? As pessoas sabem que têm estes trabalhos? Não sabem? Como é que têm reagido ao facto da Pipa estar agora já com um ano e tal desta experiência?
1: Os meus amigos, como disse, são realmente os meus maiores apoiantes e também os principais críticos, no bom sentido. Eles notam a evolução das músicas, de umas músicas para as outras, a diferença, também notam diferenças em mim e muitas vezes sabem exatamente aquilo que eu estou a falar, porque como são meus amigos, são as pessoas com quem eu desabafo, são as pessoas com quem eu falo e acabam por saber, quando eu escrevo uma música, exatamente aquilo que eu me estou a referir. E é engraçado também ver a reação deles. Relativamente aos meus pais, é um bocado subjetivo, os pais querem sempre o melhor para nós, obviamente, mas também querem, ou seja, sendo o melhor para nós, que nós tenhamos uma base, uma fonte de rendimento, que neste momento a música não é. Não é por isso que querem que pare, obviamente, eles têm muito orgulho nisso e partilham também, mas fazem-me sempre ter os pés bem assentes na terra, e tenho, porque neste momento tenho de focar-me naquilo com o qual eu consigo viver, que neste momento não é música.
0: Uhum. Dentro da música, que tipo de influências é que tem? Quem é que gosta mais? Enfim, também, eventualmente, tenho influenciado até no próprio estilo, não sei. Mas que tipo de cantores é que, eventualmente, ou grupos que estejam, enfim, na sua base de gostos, digamos assim?
1: Eu gosto muito de artistas. Fora de Portugal, gosto muito de Johnny Orlando e Daniel Sevi, que são artistas que não são conhecidos, provavelmente ninguém vai conhecer, mas são, provavelmente, as minhas maiores fontes de inspiração. Aqui em Portugal, se calhar diria, gosto muito da Bárbara Tinoco e da Carolina Deslandes, não que o estilo seja exatamente igual, mas porque sinto que elas também passam nas músicas aquilo que estão a sentir, sinto que são verdadeiras naquilo que escrevem e gosto muito disso, e gosto muito do Ciro, por exemplo, acho que tem uma voz fantástica. Em Portugal temos muito talento, mas realmente chegar ao nível deles é difícil, é muito difícil.
0: Não impossível, mas difícil.
1: Não impossível, mas acho que depende muito de fatores externos, que nem toda a gente tem acesso, portanto, não sei.
0: Portanto, é sempre um caminho muito complicado, muito sinuoso, não é? Para chegar lá, para chegar ao topo. É isso?
1: Exatamente.
0: Tem sentido isso, desde que começou também?
1: Tenho sentido muita dificuldade a ganhar público, mas lá está, é um processo, não é algo... Como não penso muito nas coisas, também não é algo que deixe que me desmotive. Vamos ver. Não sei como é que será daqui a um ano, depois de lançar mais músicas, ter investido mais e se voltar a estar um bocadinho no mesmo patamar, não sei como é que será o futuro, mas para já estou focada nas músicas que estou a construir e tentar dar o meu melhor sempre.
0: Pipa, para as pessoas que nos ouvem perceberem um pouco como é que isto funciona, isto é, não é só gravar uma música, já está, colocá-la nas plataformas. Isto tem um trabalho... Já disse que, enfim, as letras são suas, obviamente, as produções também penso que, se não são suas, têm grande parte do seu dedo, mas como é que isto funciona? Ou seja, desde que começa a pensar numa canção para colocar numa plataforma, até que isso aconteça, qual é este caminho? O que é que se faz durante esse período? Porque não é uma coisa assim instantânea, não é? Uma coisa
1: não, demora.
0: Bem pensada.
1: Demora muito tempo mesmo, e lá está, no primeiro EP que eu lancei no ano passado, acho que a parte de composição musical fui eu que fiz praticamente tudo mesmo. Todos os instrumentos que estão nas músicas fui eu que os toquei. Não toquei violino, sei tocar violino, mas tocava no piano e saía ao som do violino. Portanto, todas as notas foram notas que eu escrevi e que encaixei na música. Nesta música que fez as 3 semanas, eu fiz a base toda, a melodia, mas a produção musical já foi totalmente diferente. O estúdio já ajudou muito nisso e fez uma produção, lá está, já não tem nada de acústico. Há uma diferença muito grande, uma evolução muito grande e que me deixa muito contente. Mas é um processo que pode ser muito longo, porque temos de pensar na melodia que queremos, naquilo que queremos dizer, no ritmo que queremos tocar, como é que a letra se vai encaixar ali, como é que o refrão se vai destacar do resto da música. É um processo muito demorado mesmo e complexo.

0: Pipa, há pouco falamos que nasceu em Mirandela. Naturalmente também ficaria muito satisfeita se eventualmente tivesse a oportunidade de dar a conhecer, digamos, que o seu trabalho aqui na
1: adorava,
0: sua própria
1: adorava.
0: Localidade, não é?
1: Venho sempre às festas em agosto também, portanto, gostava muito, sim.
0: Portanto, era uma boa oportunidade também até... Pronto, a parte sentimental também é importante aqui, não é? Estamos a falar da sua terra natal, não é? E seria importante aqui dar a conhecer também aquilo que faz a Pipa, não é?
1: Sim, muito mesmo.
0: Nesse horizonte seria uma boa perspectiva.
1: É? Seria uma boa perspectiva. Adoro Mirandela. Eu sempre passei aqui os meus verões até começar a trabalhar, porque agora não tenho o tempo que tinha antes, não tenho 3 meses de férias de verão, mas Natal, Páscoa, todas as épocas festivas são cá e é uma cidade que adoro e que me diz muito mesmo. Portanto, fazia todo sentido também espalhar, no fundo, a cultura musical, a minha cultura musical aqui nesta cidade, sim.
0: A Pipa, neste momento, qual é a sua atividade?
1: Eu tirei Engenharia Estado Industrial, fiz um mestrado na Universidade do Minho e estou a exercer na área, em Famalicão.
0: Portanto, tem dado para conciliar até aqui?
1: Tem dado para conciliar. Eu acho que o segredo é mesmo não pensar, porque se eu começar a pensar em tudo o que faço e no tempo que eu não tenho, realmente começo a falar. Como é que eu faço tudo isto? Mas como não penso muito, eu acho sempre que dá e acho sempre que dá para encaixar mais alguma coisa, portanto... Parada que eu não gosto de estar, para já vai dando para encaixar tudo, sim.
0: Para os próximos tempos, então, como está a preparar, já me disse, também vai ser neste estilo, ou seja, estamos a falar da a Pipa, tem as canções que já deu a conhecer, são canções muito calmas, não é? Ou pelo menos...
1: No primeiro EP, se calhar, estilo... são mais, um bocadinho mais calmas. Tem lá, se calhar, duas que se destacam mais, mas as outras são mais calmas, mas fazem todo sentido para mim também terem sido feitas dessa forma, até porque se ouvirem a música e a letra, é mesmo aquilo que eu quero transmitir. Mas nesta última música já é uma vibe completamente diferente, sim, e eu quero seguir mais este caminho, mas... Quem sabe, depois tudo vai depender da forma que se chega ao estúdio, da forma que se quer produzir e também às vezes não sabem à primeira as alterações que se faz. Não é algo que eu consiga dizer já, nem que se decida num dia. Temos de dar tempo ao tempo.
0: Uhum. Para quem eventualmente queira saber todos os pormenores sobre o trabalho da Pipa, com certeza que nas redes sociais é possível, não é?
1: Sim. Quer no YouTube, Instagram, TikTok, eu sempre o mesmo nome de utilizador, que é Pipa A, com 2 As, Martins. E podem acompanhar lá o meu progresso.
0: E oxalá isso aconteça, não é?
1: Espero que sim.
0: A maior sorte do mundo para uma mirandelense, isso é que é importante.
1: E obrigada.
0: Que ficará à espera também de eventuais convites aqui da zona, que era importante, não é?
1: Fica à espera, por favor, enviem.
0: Pipa, muito obrigado, gostei muito de ter cá e felicidades
1: obrigada.
0: Para si.
1: Obrigada. Obrigado.

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1: Manobras ABC até ao Z. Dicionário enciclopédico. Letra A. Acme. Nome feminino. Significa auge. Ponto culminante no desenvolvimento de uma espécie, de uma vida, de uma doença, de uma doutrina, de um desejo ou de um sentimento. Acna, nome feminino, medida agrária dos romanos correspondente a 120 pés quadrados. Acne, nome feminino, na medicina, erupção cutânea mais frequente na puberdade devido ao mau funcionamento das glândulas sebáceas e que geralmente evoluem para foliculites superadas. É também um depósito de secreções e impurezas nos poros da pele, formando pontos negros que acabam por se infetar. Atribui-se a um desequilíbrio hormonal característico da puberdade e da adolescência.
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Para que o tédio não se instale, num qualquer momento dos dias, todos os dias é preciso ir à conquista de um qualquer interesse, mesmo que pareça insignificante e perdido.

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1: A Polícia Judiciária revela ter detido no Conselho de Vinhais um homem com 67 anos, fortemente indiciado pela prática dos crimes de abuso sexual de pessoa incapaz de resistência e abuso sexual de criança sobre as suas duas filhas e de posse de arma proibida. Na sua página oficial da internet, o Departamento de Investigação Criminal de Vila Real adianta que a detenção resultou de uma investigação desenvolvida na sequência de comunicação de factos suscetíveis de integrar ilícitos contra a liberdade e autodeterminação sexual, alegadamente ocorrido no dia 5 de julho, no Conselho de Vinhais, no interior da residência, onde o suspeito e as vítimas residiam, conta a Polícia Judiciária. No decurso da investigação, foram recolhidos relevantes elementos probatórios que permitiram uma forte indiciação de que o agressor ter-se aproveitado da especial vulnerabilidade da filha, com 40 anos, portadora de deficiência cognitiva devidamente documentada, para, sobre ela, praticar atos de natureza sexual. A PJ diz ainda ter recolhido provas que apontam para a eventual existência de outra vítima e igualmente filha do agressor e atualmente com 21 anos, cujos abusos terão ocorrido entre os 10 e os 13 anos, circunstância que ainda está sob investigação. O detido vai ser presente à autoridade judiciária para primeiro interrogatório judicial para aplicação das medidas de coação. A investigação prossegue a cargo da PJ no âmbito do inquérito titulado pelo Ministério Público de Bragança. A Câmara Municipal de Mogador vai avançar com a construção de uma nova creche municipal, num investimento de cerca de 500 mil euros. O presidente da autarquia, António Pimentel, adianta que o objetivo é responder ao aumento da natalidade e à crescente procura por vagas no concelho.
2: À partida podia parecer uma falha do Conselho de Mogador, mas não. Ela existe justamente porque houve um grande aumento de natalidade no concelho. Seja por via de pessoas que chegaram ao Mogador, seja pelos apoios que damos à natalidade, seja pelas condições de vida que Mogadouro hoje, sem dúvida nenhuma, apresenta perante os cidadãos.
1: Atualmente o Conselho de Mogadouro dispõe apenas da creche da Santa Casa da Misericórdia e de amas apoiadas pelo município. O autarca espera que a nova resposta esteja disponível já no próximo ano letivo.
2: Tudo faremos para que no próximo ano letivo ela possa estar em funcionamento. Vamos ver se o empreiteiro assim nos responde. Porque ela ficou deserta a primeira vez, tivemos que lançar novo concurso, neste momento tem o empreiteiro, está adjudicada, portanto é só o prazo de efetivamente a construir, penso que não seja uma obra de grande dificuldade.
1: A nova creche ficará instalada no complexo desportivo, aproveitando parte das instalações já existentes. André Pimentel destaca que, além de aumentar a capacidade de resposta às famílias, o equipamento deve criar novos postos de trabalho.
2: Andará na ordem pelas obrigações, é que exige uma estrutura destas, precisará sempre de 4 ou 5 postos de trabalho, não é? Pelo menos 2 educadoras, 2 ou 3 auxiliares e cozinheira, enfim, 5, 6 pessoas.
1: Ainda segundo o autarca, a nova creche vai permitir responder às necessidades das famílias do Conselho de Mogadouro e acompanhar o aumento da natalidade registado nos últimos anos. O mirandelense João Geraldo subiu ao número 34 do ranking mundial de ténis de mesa, sendo o melhor português na tabela, para o qual muito contou a sua recente prestação no United States Smash, nos Estados Unidos da América, onde chegou aos oitavos de final. A boa notícia chega na altura em que o atleta, que fez toda a sua formação no Clube de Ténis de Mesa de Mirandela, também acaba de assinar contrato pelo Borussia de Dortmund, depois de 8 anos, na equipa francesa do Loup d'Angers. Beatriz Mendes.
3: A mais recente atualização do ranking mundial do ténis de mesa confirma a subida de 6 lugares do mirandelense João Geraldo, fixando-se agora no número 34 do mundo, a sua melhor classificação de sempre neste ranking. Mas o craque da cidade do Tua não quer ficar por aqui.
4: O meu grande objetivo é entrar no top 30 para já, que eu também tenho que focar bastante em dar passos mais pequenos e não pensar muito para a frente. Acho que é a melhor maneira de conseguir avançar. Já estando num nível elevado, cada posição no ranking fica cada vez mais difícil. E a posição de 34, obviamente que é muito bom, porque é a melhor classificação que eu já tive na minha carreira, mas sei que ainda tenho mais por percorrer, tenho mais objetivos, quero ainda subir mais, por isso, óbvio que estou contente, mas não estou satisfeito.
3: A viver o melhor momento da sua carreira, João Geraldo também acaba de mudar de clube. Depois de 8 anos a representar a equipa francesa do Ludanger, Geraldo vai vestir a camisola do Borussia Dortmund da Alemanha, precisamente o país que o acolheu na sua estreia como profissional, em 2013, na altura ao Schnauzen. Um novo desafio que João Geraldo encara como uma nova oportunidade para continuar a evoluir.
4: Na próxima temporada, que é já em agosto, o primeiro jogo é dia 16, vou começar a competir pelo Borussia Dortmund, na Liga Alemã. É um regresso que não estava previsto, mas que, dadas as circunstâncias, surgiu. Eu percebi-me que, se calhar, precisava de uma mudança na minha carreira para continuar, lá está, como disse, a evoluir. Estas mudanças é tudo no sentido de me proporcionar situações para conseguir evoluir e, consequentemente, ter melhor nível nas competições internacionais e, lá está, como disse, continuar a subir no ranking.
3: Apesar de vinculado ao Borussia Dortmund, só viaja para a Alemanha quando acontecem as provas oficiais. A preparação de Geraldo é feita em solo nacional, repartida entre o Centro de Alto Rendimento, em Vila Nova de Gaia, e o Centro Internacional de Mirandela, contando ainda com a orientação técnica do mirandelense Isidro Manuel Borges.
4: O meu treino é feito em Mirandela, no CAR, no Centro de Alto Rendimento do Porto, que é onde estou a viver, mas ultimamente tenho feito alguns treinos em Mirandela, tenho aliado também com a minha vida familiar, estando próximo também do meu treinador, que é o Isidro, meu treinador privado, digamos assim, que uma parte de agora da profissão dele acaba por estar virada mais para mim, por aí vindo assim que eu continuo a ser o treinador do CTM, que isso não está em questão. Tem apenas um pouco mais trabalho agora, desde que iniciamos o projeto, tenho acompanhado em alguns torneios, para além do treinador da seleção também, e tenho conciliado esse apoio que eu preciso nos torneios internacionais.
3: Nos próximos tempos, João Geraldo vai aproveitar ao máximo as oportunidades que esta nova classificação lhe concede ao nível da participação em grandes torneios mundiais e tentar uma boa prestação no próximo Campeonato da Europa Individual.
4: Eu vou ter o grande semestre em agosto, portanto, agosto e setembro já tenho dois torneios muito importantes. Em outubro vou ter o Campeonato da Europa Individual, que é um torneio muito importante, onde eu quero também gostava de fazer um bom resultado. Acho que nunca tive uma expressão grande num Campeonato Europeu Individual. E foi algo que eu sempre tentei, espero ter agora esta ranking, esta confiança, espero fazer lá um bom resultado. Também em outubro, no início de outubro, vou ter o semestre da China, portanto agora são torneios que eu diria que são dos torneios mais importantes que um atleta profissional pode ter. Acho que mais do que isto não existe.
3: João Geraldo, aos 30 anos, a viver a sua melhor fase na carreira. Iniciou o seu percurso no Clube de Ténis de Mesa de Mirandela aos 6 anos de idade, onde permaneceu durante 11 anos. É profissional de ténis de mesa desde os 17 anos, desde que em 2013 assinou contrato com o Schnauzen, um dos melhores clubes da Alemanha e uma das melhores academias da Europa. Em 2018, transferiu-se para o campeonato francês para representar o Lube d'Angers, clube para o qual chegou a ser campeão. Foi campeão nacional individual em todos os escalões, campeão europeu pela seleção nacional em 2014 em Lisboa e medalha de ouro na estreia dos Jogos Europeus em Baku, no Azerbaijão, em 2015. Geraldo já representou Portugal nos Jogos Olímpicos. Em 2025, foi nomeado embaixador da Unidade de Apoio ao Alto Rendimento na Escola de Mirandela, a única criada em Trás-os-Montes e Alto Douro.
1: O mirandelense João Geraldo continua em alta no ténis de mesa mundial, acaba de subir do 40º lugar para o número 34 do ranking e assinou pelo Borussia de Dortmund, da Alemanha.